0: Eduardo Bolsonaro e seus companheiros próximos ali, o fato é que todo esse processo está repleto de vícios. Então, qualquer condenação que venha, ela já é problemática. Isso porque o próprio Jair Bolsonaro, conduziu ali toda aquela questão das pessoas indo até os quartéis, das pessoas pedindo golpe de Estado, de uma maneira muito falha. Ele poderia ter pedido para aquelas pessoas saírem daquele local, por exemplo, ele podia ter deixado muito claro que ele não tinha intenção nenhuma de dar um golpe de Estado, isso é fato. Agora, esse processo que foi conduzido pelo Supremo Tribunal Federal, ele não deveria ser válido. Foi um processo que foi conduzido sem um amplo direito de defesa, por exemplo, que a Constituição resguarda. Os advogados das partes não tiveram acesso à íntegra dos autos, por exemplo, para poder fazer a defesa dos seus clientes. Os prazos eram muito apertados para um processo que era tão complexo. O STF estava atuando como juiz, como investigador, como executor. Quer dizer, tá absolutamente tudo errado. Então, eu entendo o ponto de que o Eduardo poderia responder por algum tipo de coação, porque ele mesmo declarou isso, né? Que ele falou com o Trump para tentar impor uma sanção no Alexandre de Moraes como uma espécie de retribuição após o que foi feito com o pai dele. Eu entendo esse argumento. O problema é que não há, por parte da Suprema Corte, a imparcialidade que se espera nesse tipo de julgamento que é tão delicado. É por isso que provavelmente veremos uma condenação, nós vimos isso ao longo de todo o processo. Provavelmente o Eduardo Bolsonaro será condenado, essa é a intenção da Suprema Corte. O problema, novamente, dizendo, é processual. Deveria seguir-se o rito, até porque a gente está falando de um caso muito, muito delicado. A gente está falando de uma pessoa que é uma autoridade, foi deputado federal, filho do ex-presidente da República, tem uma base grande de apoiadores ainda. Então, para não dar esse clima de instabilidade democrática, o STF deveria ter um pouco mais de zelo e de responsabilidade ao conduzir esse tipo de processo. Na minha opinião, de verdade, tudo deveria ter sido anulado para ser investigado novamente e iniciar-se, então, um processo mais sério, mais imparcial, porque vivemos num Estado democrático de direito. E, infelizmente, esse processo envolvendo essa suposta tentativa de golpe de Estado não contou com esses preceitos.
1: Cristiano Beraldo com a gente também. Bom dia para você, Beraldo. Olha só, tudo isso que o Cine trouxe para a gente, essas conversas, tratativas de Eduardo Bolsonaro com o presidente Donald Trump, presidente dos Estados Unidos, na sua avaliação, caracteriza-se crime, uma conduta inadequada?
2: Bom dia, Paula, Cine Merreiro, bom dia, audiência que privilegia, prestigia diariamente o Jornal da Manhã. Paula, o Supremo Tribunal Federal está atribuindo a Eduardo Bolsonaro uma importância que ele não tem. E estão fazendo isso simplesmente porque este é um processo completamente viciado, em que o interesse político e a proteção individual dos próprios julgadores fala mais alto do que qualquer coisa. Então, a gente já vem de um processo em que a Suprema Corte colocou Jair Bolsonaro como uma persona non grata. Tudo que tem a ver com Bolsonaro, a Suprema Corte é contra. Então, nesse julgamento, não há o que a gente fazer uma análise técnica, até porque o Merreiro, que é advogado, teria mais condição de fazê-lo. Mas o que a gente está observando é simplesmente um julgamento, decisões tomadas de cunho político, o que é completamente incompatível com o papel constitucional da Suprema Corte. Então, é lamentável que vejamos isso. É óbvio que alguém que tenha a importância, a relevância mundial, como Donald Trump, que é o presidente do maior, da maior economia, mais importante país do ponto de vista geopolítico do mundo, ele não está lá esperando a ligação do Eduardo Bolsonaro. Ah, fala, Dudu, me conta aí, o que que você quer que eu faça? Não, me fala que eu faço tudo o que você quiser. Mas não funciona assim. Não funciona assim. Até porque quem é recebido no Salão Oval é o Joesley Batista, amigo do Lula, que está conectado intimamente com o governo. Então não vejo absolutamente nenhuma lógica nesse tipo de acusação. Só que lógica no Brasil morreu faz tempo.
3: Bom, e amanhã a gente tem decisão de juros aqui no Brasil. Vamos conversar com o nosso Pablo Spaia, que vai trazer as informações para a gente agora. Também vamos conversar um pouquinho sobre o olhar para o mercado nesta terça-feira, as previsões, enfim. O mercado está otimista com a decisão sobre juros, hein, seu Torinho? Bem-vindo, meu amigo. Bom dia.

0: Bom dia, Cine. Como é que vai? Ah, o mercado melhorou um pouco as apostas, né? Até ontem. Hoje, as apostas estão precificando 75% de probabilidade de um corte de juros de 25 bips e 25% de chance de manutenção dos juros inalterados. Ontem, estava 60% de chance de um corte e 40% de chances de manutenção dos juros inalterados. Antes da acelerada do preço do petróleo, que pressionou muito a inflação, as expectativas, né, eram de cortes mais profundos na taxa de juros, de até 0,5%. Mas, como a expectativa da inflação saltou para 5,5% agora neste ano, subiu bastante, isso pressionou o Banco Central a cortar os juros menos. E isso mudou a cabeça dos investidores. Mas, de qualquer maneira, a expectativa para amanhã, né, a reunião, o primeiro dia de reunião da Super Quarta é hoje, são 2 dias de reunião, tanto no Brasil como nos Estados Unidos. E a expectativa está dividida. 75% acha que corta 25 bips e 25% acha que mantém os juros inalterados. Nos Estados Unidos, a expectativa é de manutenção dos juros inalterados, Sinin.
1: Eu quero falar um pouquinho também de fechamento do mercado nesse comecinho de semana, porque diferentemente das bolsas do mundo, a bolsa brasileira se descolou, né? Fechou em queda. Por que que isso aconteceu?
0: Bom, aqui no Brasil, né, por duas razões principais. Primeiro, pela queda do preço do petróleo. Caiu com bastante força. E isso pressionou as ações da Petrobras, né? Petrobras tem um peso de 13%, mais ou menos 12 a 13% no índice Bovespa. E como o petróleo vem caindo muito, caindo com força, isso pressionou não só a Petrobras, mas outras ações, como Prio, como Brava. E isso pesou no índice. Mas também saiu a pesquisa eleitoral BTG Nexus, mostrando que a vantagem de Lula no segundo turno em cima de Flávio Bolsonaro segue ampla. E isso também pesou na bolsa ontem. A bolsa começou positiva, estava subindo bem no começo do dia, acompanhando o bom humor global. As bolsas do mundo inteiro saltaram. No Japão teve recorde. Em Nova York, as bolsas bateram recorde de novo. A Nasdaq saltou 3% ontem. Aquela empresa de tecnologia, SpaceX, também disparou, segue disparando. Mas aqui, a expectativa de que talvez a gente não tenha uma alternação de poder, não tenha um governo com mais responsabilidade fiscal a partir do ano que vem, pesou e pesou bastante. Então, agora, todas as pesquisas eleitorais fazem preço no mercado. Hoje vai ter uma outra pesquisa, vai sair a CNT-MDA, vai sair mais ou menos às 11 da manhã, que se mostrar de novo o Lula com vantagem forte, pode pesar no mercado. Se mostrar o Flávio Bolsonaro melhorando um pouco, as bolsas podem melhorar um pouco por aqui.
1: Valeu, seu Torinho. Pablo Spayer, a gente conversa mais ao longo dessa edição. Bom dia para você, viu?
0: Tchau, tchau. Vai, Torinho!
1: Vai, Torinho!
2: Agora são 7 horas e 19 minutos. A morte de uma jovem durante um salto de rope jump voltou a colocar em debate a prática de esportes radicais no viaduto Sumaré, em São Paulo. Apesar de atividade ter sido proibida pela prefeitura desde 2005, as empresas seguem oferecendo saltos no local. David de Tarso, o que nos surpreende é a empresa continuar prestando esse serviço mesmo depois da proibição e as pessoas buscarem esse tipo de esporte também sabendo que foi proibido. Ou às vezes negligenciam, né, David? Bom dia para você, bem-vindo.
3: Exatamente, Paula. Muito bom dia a você, ao Cine e a todos que nos acompanham. Viaduto Sumaré, também conhecido como Dr. Arnaldo, nós falamos ao vivo aqui no local. O Guilherme Cassiano, nosso repórter cinematográfico, vai mostrar por meio das imagens, né, para quem nos acompanha por vídeo, obviamente, que é um viaduto que tem 27 metros de altura e a prática é proibida por aqui de qualquer modalidade esportiva radical desde 2005, porque houve um acidente envolvendo uma pessoa por aqui também nesse ano, e depois disso a prefeitura estabeleceu que estava suspensa qualquer atividade desse gênero na capital paulista por meio de uma lei. Mas existe um limbo jurídico, porque essa prática não acontece só aqui, tá, gente? Tem também sobre o viaduto 9 de julho, ali nas proximidades do MASP, na avenida, na verdade, 9 de julho. Eu já vi várias vezes as pessoas praticando também o rapel, que é um pouco diferente do rope jump e até mesmo do bungee jump, porque a pessoa desce por uma corda em uma espécie espécie de escalada. Então, por aqui tem o Rapel Anúncios, oferecem esse serviço a partir de R$ 89,00. Só que em 2014, porque o acidente foi em 2005, em 2014 a prefeitura chegou a incentivar essa prática por meio de um evento. Então, o entendimento ficou de que poderia sim existir. E a legislação, segundo o Marcos Antônio Júnior, que representa a Associação Brasileira de Rope Jump e Pêndulo, diz que na lei não trata nada sobre o rope jump, que foi a modalidade esportiva que a Maria Eduarda Rodrigues de Freitas, que acabou morrendo depois que ela não estava com a corda entre Limeira e Cordeirópolis. Isso acontece, então, num limbo jurídico, porque não trata especificamente sobre essa questão do rope jump. Por isso, continua sendo realizada essa prática esportiva. Mas a prefeitura garante que as fiscalizações são feitas por meio dos guardas civis metropolitanos. Ainda há pouco eu visualizei um aqui próximo da gente, tinha uma viatura parada, nesse momento não tem mais. Só que a prefeitura garante que tem fiscalização, mas também não especificou quantas pessoas foram autuadas desde então, quando essa prática esportiva, ela não é regulamentada. E aí fica essa discussão, né? A prefeitura diz que fiscaliza, a Associação Brasileira também diz que a prática existe esse limbo jurídico e fica nessa questão sobre a segurança. Mas fato é que aqui, a altura, como eu já disse, de 27 metros, as pessoas descem ali, porque a gente vê pelas imagens ao vivo do Guilherme Cassiano, que tem a Avenida Sumaré, né, em ambas as faixas, e tem esse corredor no meio, onde as pessoas também acabam correndo, andando de bicicleta, que é uma espécie de calçada que fica aqui no meio da avenida. Então, eles descem pela corda, pelo rapel, justamente nesse ponto, e fica essa discussão sobre as questões de segurança e sobre a prática esportiva radical nos mais diferentes viadutos aqui da capital paulista.
2: Obrigada, David de Tarso, pelas informações. Eu quero chamar o Lucas Merreiro para ele falar com a gente um pouco sobre esse assunto, sobre fiscalização. Lucas, não dá para entender muito bem, né? A atividade ela foi suspensa no ano de 2025 pela Prefeitura e depois ela foi, entre aspas, reativada. Teve um certo incentivo para que esse rope jump voltasse a acontecer por aqui. Enfim, cadê a fiscalização da Prefeitura para garantir a segurança dessas pessoas que corajosamente, eu não tenho a menor coragem de ir para um esporte desse, mas que corajosamente pulam de pontos aqui em São Paulo. Deveria ser proibido?
4: Eu vejo muitos comentários lamentáveis, Paulo, dizendo que, pô, mas a menina também, para que foi saltada uma ponte, procurou e tal, e não é bem assim. Existem várias pessoas, eu sou que nem você, tá, Paulo, eu não teria a menor coragem de fazer isso, mas tem muitas pessoas, e é da natureza humana isso, muitas vezes buscar esse tipo de adrenalina, de esportes radicais, é por isso que eles são tão atrativos para tanta gente. Só que isso tem que ser feito com seriedade. Esse caso que aconteceu da morte da garota que foi solta sem a corda, imagina que loucura, ele passa um recado terrível pro resto do Brasil e pro mundo também, né? Afinal de contas, esse caso, ele já tá repercutindo ao redor do mundo, as pessoas estão comentando até mesmo em outros países, passa uma imagem muito negativa do Brasil, né? Mostra que no Brasil as coisas não funcionam direito, os serviços não são sérios e não tem que ser assim. Veja, a proibição não é o caminho. Eu também não sei se eu coloco tanto a culpa na prefeitura, porque essas pessoas estavam agindo ali clandestinamente, sem autorização. Alguém deveria, inclusive, ter feito uma denúncia muito antes para a prefeitura, aí sim poder agir e impedir que esses criminosos, e sejamos sinceros aqui, a palavra é criminosos, continuassem agindo da forma que estavam agindo. Eles estavam lidando com vidas humanas. Esquecer de colocar a corda num esporte chamado rope jump, para quem não fala inglês, rope quer dizer corda. E eles conseguiram esquecer o mais básico. Isso é muito grave, né? Inclusive, espero que eles sejam responsabilizados e condenados pelo homicídio da garota nesse episódio lamentável. O fato é que a prefeitura vai ter que redobrar a atenção com essas atividades, as autoridades públicas vão ter que redobrar a atenção para que isso não ocorra mais. Porque vejam só, há um efeito até curioso e um pouco mórbido também, é que justamente nessa semana em que houve esse episódio lamentável, as pessoas podem ver nas redes sociais, no Instagram, o que mais tem aparecido são vídeos de pessoas buscando esse rope jump. Então isso significa que pode haver, curiosamente, um crescimento no interesse das pessoas de buscarem esse esporte justamente. E aí, para evitar que ocorram novos acidentes assim, é aí que o poder público tem que agir com muito rigor e impor a fiscalização que é tão necessária.
1: Ainda nessa edição do Jornal da Manhã, a gente trará mais desdobramentos desse caso envolvendo a morte dessa menina em Limeira, no interior de São Paulo. E o primeiro-ministro do Reino Unido, Keir Starmer, anunciou que vai proibir o uso de plataformas de redes sociais por menores de 16 anos. Vamos entender essa medida lá na Europa com o nosso Luca Bassani e também quais plataformas serão afetadas por essa medida, né, seu Luca? Bem-vindo, meu amigo. Bom dia.
5: Bom dia a você também, Evandro, a todos que nos acompanham. Uma discussão que segue quente por todo mundo. Afinal, o país pioneiro a implementar essa proibição para menores de 16 anos foi a Austrália, depois tivemos recentemente a Malásia e agora é o Reino Unido. De acordo com o primeiro-ministro Keir Starmer, o país banirá ainda neste ano de 2026 o acesso a plataformas como o Facebook, Instagram, TikTok, Snapchat e até mesmo o X, para menores de 16 anos, já que eles acreditam que o contato precoce com determinados conteúdos tem tido um efeito cognitivo negativo nas crianças, além também de, muitas vezes, um efeito psicológico ruim por conta de cyberbullying, entre outras práticas. Aplicativos de mensagens como o WhatsApp não serão ainda afetados, mas há uma série de medidas que acabam sendo até mesmo extras em relação às proibições da Malásia e da Austrália. Inclusive uma espécie de toque de recolher digital, uma espécie de proibição para que lives aconteçam para determinadas faixas etárias depois de determinados horários. Também o controle sobre alguns conteúdos que são mostrados nessas faixas, né, nos feeds, né, de notícias e também de vídeos, que muitas vezes são intermináveis e, de acordo com alguns pedagogos, alguns psicólogos, está tendo um efeito extremamente nocivo à vida dos adolescentes. O primeiro-ministro justificou a medida, dizendo que essa é a tendência nos países desenvolvidos e falou que também uma ampla pesquisa foi feita dentro do Reino Unido e mostra que mais de 85% dos pais destas crianças são favoráveis à proibição ou algum tipo de limitação. Obviamente que o controle sobre este acesso ele acaba sendo difícil, afinal hoje com algumas ferramentas de VPN ou até mesmo utilizando a conta de outra pessoa, os jovens ainda vão conseguir ter acesso a essas plataformas, mas isso já manda uma mensagem para a sociedade como um todo. Lembrando que essa discussão ela não é nova aqui na Europa, países como Dinamarca, Espanha, até mesmo aqui a Alemanha e a França têm discutido uma espécie de maioridade digital, onde pessoas abaixo de 16 ou até mesmo 15 anos, no caso francês, não podem acessar determinadas plataformas. Óbvio que os brasileiros também ficam de olho nessas notícias, porque à medida que essas medidas forem implementadas, isso pode acabar também embasando algumas frações do parlamento brasileiro a iniciarem também medidas parecidas, já que a discussão também é importante aí no nosso país. A gente vai ficar de olho se ao médio e longo prazo essa proibição vai ter um efeito positivo ou se simplesmente vai acabar trazendo mais polêmicas e acabar sendo revertida no futuro.
1: Obrigado, Luca Bassani. Vamos já trazer esse tema aqui para o nosso Cristiano Beraldo. Beraldo, além dos países da Europa que já estão com a discussão em andamento, como mencionou o Luca Bassani e o próprio Reino Unido que traz agora a proibição, temos também Austrália, Malásia, que já tomaram decisões parecidas. Como é que você avalia o fato de menores de 16 anos não poderem ter acesso às redes sociais e o quanto isso pode também influenciar no debate das redes sociais aqui no Brasil, que por enquanto está meio parado e engavetado ali no Congresso Nacional?
6: Assim, sem dúvida alguma, há interesse, especialmente da esquerda brasileira, em criar barreiras ao uso das redes sociais. A gente vê o governo propondo, incentivando, articulando a aprovação da criação de um comitê mediador das redes sociais, o que transfere ao poder público uma atividade que não deveria caber a ela. Afinal de contas, as redes sociais, né, nós estamos falando de dois problemas diferentes, as redes sociais elas são plataformas em que as pessoas manifestam-se livremente a respeito de temas diversos. É óbvio que não cabe à plataforma manipular conteúdos com viés político. Eu concordo com isso. Não se pode, simplesmente como a gente viu na campanha de 22, de repente uma enxurrada de conteúdos de esquerda, e mesmo que fosse o contrário, isso não é razoável, porque as redes sociais hoje se tornaram instrumentos de comunicação muito poderosos e muito populares. E outra coisa é o uso por crianças, por jovens. E isso tem que ter muito cuidado, porque é muito fácil que uma criança, especialmente em países em que a família foi muito atacada ao longo das últimas décadas, como é o caso do Brasil, e aí você tem ali crianças sem referências fortes em casa que vão ali se alimentando de informações trazidas pelas redes sociais e muitas vezes são informações de péssima qualidade. E isso precisa realmente haver uma regra para que essas crianças tenham limites nisso. Acho que isso é natural. Agora, o mais importante é a gente saber que rede social é um fenômeno novo e que vai se transformando ao longo do tempo. A rede social de hoje não é a rede social de 5 anos atrás e, por isso, é natural que os países tentem encontrar uma forma de lidar com esse novo fenômeno. Agora, isso não pode ser justificativa para a censura, que é exatamente o que se está tentando fazer no Brasil. Tivemos a primeira dama brasileira num jantar junto ao Xi Jinping da China, pedindo que Xi Jinping viesse ao Brasil intervir nas redes sociais. Quer dizer, isso é uma loucura, isso é descalabro, isso não faz absolutamente nenhum sentido. Então, temos que ter muito cuidado com essa vontade de censura daquelas pessoas que não dominam as redes sociais, e a gente tem visto isso muito, tanto por parte do governo e também por parte do Supremo Tribunal Federal.
2: O governador de São Paulo e pré-candidato à reeleição, Tarcísio de Freitas, e o pré-candidato Fernando Haddad protagonizaram um embate nesta segunda-feira em um evento promovido pela revista Veja em São Paulo. Quem tem os detalhes é a Beatriz Manfredini.
7: Em meio à disputa pelo Palácio dos Bandeirantes, Tarcísio disse que Lula só vai deixar perda de oportunidades e não saudades. E foi rebatido por Haddad.
8: Para mim, só vai deixar perda de oportunidade. Aí não vai deixar saudade. Eu acho que a gente deixou o bonde passar e deixamos de aproveitar uma grande oportunidade. A oportunidade está passando embaixo dos nossos olhos. A gente tem que parar de pensar, puxa, de discutir o país do futuro. Não, a gente tem que construir o futuro. Vamos construir o futuro. A gente tem muito potencial e está deixando esse potencial escorregar pelas mãos.
9: Por que a população está repudiando a atitude do Flávio de ir lá beijar a mão do Trump e pedir medidas que eventualmente colaborem com a sua eleição? Foi um tiro no pé, de novo. De novo. Essa turma nem aprende com os erros que comete. Nós não podemos nos colocar no cenário internacional desse jeito. É, de novo, é a seriedade. Esse país é grande demais. Grande demais para ter gente tão pouco séria, sabe, disputando espaço político. Nós vamos ter responsabilidade com esse país.
7: Esse foi o primeiro encontro de Tarcísio e Haddad desde que os dois se oficializaram como pré-candidatos ao governo de São Paulo. Apesar de estarem no mesmo local, os dois só acenaram um para o outro de longe. Outro tema de embate foi a Sabesp, que, como já antecipado pela Jovem Pan, vem sendo monitorado pelas pré-campanhas e deve ganhar cada vez mais força como pauta central em São Paulo em 2026. Haddad criticou a desestatização da empresa, dizendo que ela foi vendida à iniciativa privada em uma mesa de amigos com critérios opacos e sem transparência. Um pouco antes, o governador paulista havia defendido a privatização da companhia e afirmado que ela foi necessária para preservar a capacidade de investimento, acelerar a universalização do saneamento e antecipar as metas previstas no marco do saneamento. Ao comentar a resistência de parte da população às privatizações, Tarcísio afirmou que o debate costuma ser contaminado por questões ideológicas.
8: O pessoal leva sempre para o lado da política, né? A gente sempre está focado em resultado, então a gente trata isso de uma outra forma. Não dá para misturar ideologia e aritmética, né? Que são dois valores aí que não se misturam. E aí a gente está dando uma demonstração de pragmatismo, de como a gente pode trabalhar em parceria com o setor privado para alavancar realmente investimentos, fazer a diferença, e é por isso que as coisas estão dando certo aqui no nosso estado.
7: Depois, Haddad respondeu, dizendo que não lida com ideologia na gestão de contratos, e sim com aritmética.
9: Ficou na mão de um. E para piorar, depois de vender para um só dos interessados, que obviamente ofereceu o preço que lhe convinha, porque não tinha concorrente, ainda vendeu pelo preço da primeira tranche para amigos, para pessoas escolhidas numa mesa, com critérios absolutamente opacos.
7: No clima de pré-campanha, o ex-ministro da Fazenda comentou a indefinição dos nomes que vão compor sua chapa. Mais uma vez, se disse confortável com a escolha, declarando que até abriria mão de participar da decisão e abrindo espaço para a atuação do presidente Lula e do vice Geraldo Alckmin a nível federal.
2: Cristiano Beraldo, Haddad e Tarcísio, um tocando no ponto fraco do outro nesse evento da Veja, e parece que Sabesp vai ser um dos focos, um dos temas para tentar movimentar esse eleitorado nessa eleição para governo aqui de São Paulo.
6: Pois é, eu fico admirado, Paula, com esse ar de autoridade, de sabe-tudo, que um dos piores prefeitos da história da cidade de São Paulo, um dos piores, talvez o pior ministro da economia da história do Brasil, que deixou um país com 80 milhões de inadimplentes, uma taxa de juros de 15% ao ano e a taxa de juros real para o consumidor, aquele que precisa recorrer ao cheque especial, ao cartão de crédito, de 400%. Isso é um recorde mundial. Qualquer pessoa que se endivide no Brasil está liquidada, trabalha para dar dinheiro para o governo em forma de impostos e para os amigos aí do pré-candidato que estão nos bancos dando risada com a incompetência dele. Então, não há autoridade moral para ficar nesse discursinho de que, ora, veja bem, porque entregou a Sabesp, porque isso e aquilo. O presidente da República, que ele serviu de forma servil, viaja o mundo inteiro, inclusive está lá em Evian, na França, em lua de mel, com a primeira-dama debaixo do braço, nós bancando tudo, para ficar lá piruando num evento de um grupo que o Brasil não faz parte. E ele vai lá tratar do mercado de carne. Por quê? Porque o melhor amigo, parceiro de negócio desse governo tem interesse nisso. E o presidente viajou o mundo inteiro com esse mesmo discurso. Então, o pré-candidato Fernando Haddad não tem autoridade moral nenhuma para falar esse tipo de coisa. Ele devia discutir o que ele pensa para fazer com o Estado de São Paulo. Porque o Estado de São Paulo, que nunca elegeu um governador de esquerda, não me parece que vai se convencer com esse discurso barato.
1: Ô Lucas Merreiro, o que a gente percebe também nesses debates iniciais aí entre Haddad e o governador Tarcísio de Freitas é a narrativa sobre as presidências da República. Então, o discurso fica muito em torno da candidatura nacional, o que Lula fez ou deixou de fazer, e o outro defendendo o presidente da República do governo do qual fez parte, Fernando Haddad. E você entende que isso pode ser uma prévia do que vai acontecer também do debate nacional, em vez de se falar daquilo que interessa de fato ao governo de São Paulo, haver uma luz jogada sobre o que representaria Flávio no âmbito nacional contra o que representa Lula nesse mesmo âmbito?
4: É, eu vejo isso acontecendo bastante e mais pelo lado do Haddad. Vamos lembrar que essas candidaturas a governos de estado, elas servem também como palanque para quem aquele candidato está apoiando para a presidência da República. No caso do Haddad, o Lula, no caso do Tarcísio, o Flávio. Então é natural que haja esse tipo de declaração. Agora, por parte do Haddad, eu vejo muito mais isso do que qualquer tentativa de dialogar com os setores importantes do estado de São Paulo e apresentar propostas, apresentar ideias. Afinal de contas, o PT ainda tem imaginação, o PT ainda tem alguma proposta nova para colocar na mesa, porque aí sempre vem aquela velha questão, né? Pô, se vocês têm tantas ideias assim, por que não aplicaram nas últimas décadas em que comandaram o país? É verdade, o São Paulo nunca elegeu um governador do PT, um governador de esquerda, mas a gente pode levar isso a âmbito nacional e imaginar o que poderia ser feito. É o que nos resta, já que o Haddad não coloca nenhum tipo de proposta. Mas lembrando, em âmbito municipal, no município de São Paulo, Haddad foi o prefeito mais mal avaliado do Brasil, não, mas da história de São Paulo. Perdeu em todas as zonas eleitorais, concorrendo à reeleição, e perdeu no primeiro turno. Então imagina o que esse homem não é capaz de fazer no governo do estado de São Paulo. Por isso que o Tarcísio está nadando de braçada nessa campanha. O Tarcísio não é um governador revolucionário que mudou a forma de gestão de São Paulo e elevou o São Paulo a um outro patamar. Não, mas ele é um governador capaz, decente ali, e tem conduzido o Estado com uma grande competência. Já o Haddad tem que convencer boa parte do eleitorado a abandonar o Tarcísio e passar a votar no PT. Algo que não aconteceu nunca. Aliás, a última vez que o PT elegeu alguém para um mandato majoritário foi no Senado em 2010 com a Marta Suplicy. Já faz 16 anos que isso aconteceu. Tudo indica que não vai acontecer agora. O que resta para o Fernando Haddad, concluindo, é justamente utilizar o estado de São Paulo como um palanque para o Lula, dando declarações que animem o seu público, seus eleitores, para manter o Lula em uma certa evidência. Esse é o papel que Fernando Haddad está se prestando hoje, algo que nem mesmo ele queria fazer. Lembrando, nós comentamos aqui várias vezes isso no começo do ano, o Haddad não queria ser candidato ao governo do estado de São Paulo, porque sabe que não tem a menor chance e que o único trabalho dele seria ficar fazendo palanque para o Lula.
1: E o pré-candidato à presidência, Romeu Zema, foi desconvidado de um encontro do próprio Partido Novo em Santa Catarina. A Rafaela Almeida vai explicar essa história para a gente agora. Conta aí, Rafaela. Está aqui ao vivo e já vai trazer os detalhes. Fala aí, minha amiga.
10: Pois é, Evandro, que era, né, para ser um evento aí de prestígio, né, um grande encontro, acabou virando mais um capítulo dessa crise que envolve Romeu Zema e parte aí da direita. O ex-governador de Minas Gerais, né, e pré-candidato agora ao Palácio do Planalto pelo Novo, foi retirado da programação de um encontro estadual do partido, marcado para o início de julho em Joinville, Santa Catarina. E essa decisão partiu do próprio diretório catarinense da sigla e acontece depois dessa sequência de atritos, né, provocados pelas críticas de Zema ao senador Flávio Bolsonaro. E o estopim foram as declarações do mineiro sobre a relação de Flávio com o ex-banqueiro Daniel Vorcaro, que foi preso em março e está sendo investigado por suspeitas de fraudes financeiras. Zema fez duras críticas, né, ao senador, chegou a classificar o caso como algo imperdoável. E essas falas geraram reação imediata de parte do grupo, pelo menos, ligado a Flávio Bolsonaro. E no fim de semana, Eduardo Bolsonaro defendeu, inclusive, um rompimento entre o PL e o Partido Novo, acusando Zema de estar atacando o senador por disputa política. Em nota, o diretório do Novo em Santa Catarina afirmou que o momento exige união da direita para as eleições desse ano e disse que, se não houver mudanças na estratégia de comunicação de Zema, o grupo pode até se posicionar contra a candidatura dele nas discussões internas do partido. E nos bastidores, a situação expõe esse racho, né, importante aí, porque de um lado tem Zema tentando manter a imagem de gestor independente e distante das polêmicas, mas do outro as lideranças que defendem uma aproximação maior com Flávio Bolsonaro para fortalecer a direita nesse ano eleitoral, aí também fica no embate. O resultado é que uma disputa que começou fora do Novo agora passa a criar tensões dentro da própria legenda. Volto com você.
1: Muito obrigado, Rafael Almeida. Eu quero até trazer uma fala do pré-candidato Romeu Zema, que diz que vai continuar usando o tom crítico, mesmo contra Flávio Bolsonaro. Acompanhe.
11: Não tem contradição nenhuma nessa questão. O que eu disse já, de certa maneira, foi dito, é público, todos sabem. E todos nós da direita estaremos juntos no primeiro turno contra a esquerda. É indiscutível. Nós vamos ter aqui uma eleição no Brasil semelhante à do Chile. Agora, eu não posso concordar com algo da qual eu discordo totalmente, não ficar indignado, como eu já expressei. Então, uma coisa não impede a outra de forma alguma.
1: Vocês perceberam aí, né? O ex-governador de Minas Gerais, pré-candidato à presidência da República, foi desconvidado de um evento em Santa Catarina, que é um setor bastante bolsonarista aqui do país, mas participou desse evento que foi promovido pela Veja, que teve também as participações do governador Tarcísio de Freitas, do pré-candidato ao governo de São Paulo, Fernando Haddad. E Zema disse que não pretende abrir mão desse tom crítico que ele adotou, inclusive contra alguns integrantes que seriam aliados. Porém, ele diz: a direita vai lutar contra a esquerda independentemente do que acontecer. Como é que você avalia, ô Cristiano Beraldo, essa situação meio constrangedora que ocorreu com o próprio partido de Romeu Zema em Santa Catarina, que é um reduto bastante alinhado ao ex-presidente Jair Bolsonaro e que agora também garantirá essa sucessão eleitoral para o pré-candidato Flávio Bolsonaro, hein?
6: Olha, Olha, Cine, houve um problema grave dentro do Partido Novo, porque especialmente os parlamentares do partido se abraçaram ao bolsonarismo nesses últimos anos como uma estratégia de ganhar relevância, de se fortalecer. Quando o partido anuncia a candidatura a presidente de Romeu Zema, que tem todo o direito de ser, foi governador de um estado importante, que é Minas Gerais, foi reeleito no primeiro turno, e tem as credenciais necessárias. Só que isso acaba conflitando com a estratégia eleitoral de várias figuras importantes do partido. O Partido Novo, em Santa Catarina, não vê a alternativa de buscar um caminho próprio, porque já se acomodou ali em torno do bolsonarismo, como um satélite do bolsonarismo. Não há hoje no Partido Novo uma personalidade forte o suficiente para que ele alce um voo solo e tenha, no conjunto dos seus diretórios, o apoio, a unidade, o alinhamento necessário para fortalecer essa candidatura presidencial. Talvez por isso o próprio Romeu Zema, apesar de ter tido uma visibilidade gigantesca no seu embate com o ministro Gilmar Mendes do Supremo Tribunal Federal, ele não conseguiu transformar cliques, views, likes, engajamento em votos. Ele continua ali naquela turma de baixo, não consegue chegar nem próximo de Ronaldo Caiado, que foi governador também de um estado importante, mas que Zema poderia até trazer aquele ar da renovação, da inovação. O Partido Novo tem uma imagem positiva, só que ele não conseguiu fazer isso. E aí fica o terceiro lugar ali com o Renan Santos, depois Ronaldo Caiado, e lá no final vem Romeu Zema.
2: Lucas Merreiro, até que ponto esse protagonismo de cada candidato da direita pode interferir na construção de um candidato mesmo da direita no primeiro ou no segundo turno? Até que ponto essas faíscas, essas rusgas vão continuar atrapalhando a própria direita e a direita vai seguir fragmentada do jeito que anda?
4: É natural, Paula, que haja isso que você chama de fragmentação, né? Que é uma quantidade de candidatos aí, todos que se colocam à direita, né? E são mesmo, né? O único candidato de esquerda que tem hoje é o Lula. Todos os outros candidatos, eles variam entre centro-direita e direita, né? Falando aqui dos aparecem com alguma pontuação nas pesquisas, né? Mas o caso do Zema e do Caiado é curioso. Eles são dois governadores que têm o meu respeito, inclusive, fizeram boas gestões, são muito bem avaliados nos seus respectivos estados, mas não conseguem vingar as suas candidaturas, apesar de terem um alto nível de aprovação e de conhecimento. E por que isso acontece? Muito por conta de casos como esse que nós estamos vendo aqui. Quer dizer, o Zema ser desconvidado de um evento do próprio partido fica muito feio. O Zema não consegue o amplo apoio do seu próprio partido para concorrer à presidência da República. Existem pessoas que chegaram no Novo agora há pouco e são candidatos agora, ou são políticos que entraram recentemente e já estão dizendo que o candidato deles não é o Zema, é o Flávio Bolsonaro. Então as pessoas veem isso e notam que quando o próprio candidato não consegue o apoio do seu partido, ela acaba preferindo um outro candidato ou se mantém indecisa. É a mesma coisa que acontece com o Caiado, por exemplo. De novo, um bom governador, bem avaliado, mas não consegue sequer o apoio de todo o PSD para apoiá-lo. O PSD na Bahia, por exemplo, apoia o PT, vai apoiar o Lula, não vai apoiar o Caiado. Existe uma parte do PSD também que é bolsonarista, vai apoiar o Flávio Bolsonaro, não vai apoiar o Caiado. É por isso que essas duas candidaturas, Zema e Caiado, de novo, apesar de terem alto grau de aprovação e de conhecimento, não conseguem vingar, continuam ali no quarto, quinto lugar, porque não demonstram essa liderança, né, essa postura de líder que se espera de um candidato à presidência da República, infelizmente.
1: Agora 7 horas e 49 minutos.
2: Repita.
1: 7h49 da manhã.
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4: Veste tão bem. Agora são 7 horas e 52 minutos. Os pré-candidatos à presidência, Flávio Bolsonaro, Romeu Zema e Ronaldo Caiado, também estiveram no fórum realizado pela revista Veja. Quem tem os detalhes é a Beatriz Manfredini.
5: O senador e pré-candidato ao Palácio do Planalto, Flávio Bolsonaro, classificou o Bolsa Família como direito intocável dos brasileiros e disse que é um erro afirmar que as pessoas inseridas no programa não querem trabalhar. Em fórum promovido pela revista Veja, em São Paulo, nesta segunda-feira, Flávio defendeu modificações no programa para promover mais segurança àqueles que conseguirem empregos formais.
6: Esse programa virou um direito adquirido do povo brasileiro. Ninguém tem o direito de tocar ou de acabar com esse programa. Qualquer país do mundo, ele tem um programa para pessoas de baixa renda que têm dificuldade alimentar. Eu estive recentemente aqui conversando com o pessoal aqui do Pacto contra a Fome. Fiquei muito bem impressionado com o trabalho, né, que uma equipe competente lá faz. Me comprometi com as pautas que não custam caro. A gente consegue fazer um investimento público nas grandes centrais de distribuição de alimentos para modernizar, para reduzir o desperdício, fazer com que a comida chegue a quem precise. Não tem nenhuma lógica tanto desperdício, tanta gente passando fome no Brasil. E nos locais onde não é possível essa política de distribuição de alimentos diretamente, né, tem que ter essa política, né, como Bolsa Família.
5: Flávio também prometeu boa relação com a imprensa, no que chamou de postura diferente da do pai, o ex-presidente Jair Bolsonaro. Ele também voltou a prometer o fim da reeleição e mudanças na área econômica, enfatizando que Daniela Marques, ex-presidente da Caixa no governo Bolsonaro, deverá ajudá-lo na elaboração de propostas não só econômicas, mas também sociais.
6: Eu vou colocar pessoas que são especialistas, não alguém que tenha feito um curso de economia à distância para tocar a economia do Brasil, alguém que, um time que entenda, um time que tenha autonomia para fazer, como teve o presidente, como o presidente Bolsonaro deu.
5: Além de Flávio, outros presidenciáveis também participaram do evento. O ex-governador de Minas Gerais, Romeu Zema, por exemplo, comentou o pedido do ex-deputado

0: candidato do PL e assumir postura mais dura contra o atual presidente, afirmando que Lula enrolou a população antes de promover o desenrola.
1: No decorrer desse período, o Flávio perdeu o espaço no segundo turno para a candidatura do Lula. Qual é o candidato que tem, se aproxima mais do Lula no segundo turno? É a minha candidatura.
0: Questionado sobre quem será seu vice, Flávio Bolsonaro disse que ainda não escolheu um nome, mas descartou tanto Caiado quanto Zema para a vaga na sua chapa.
2: Vou começar essa rodada com o Cristiano Beraldo. Beraldo, a gente viu aí na matéria o Flávio falando, enfim, ele fazendo esse que chamam de 01 mais moderado, né, Cristiano? Ele falou sobre o Bolsa Família, comentou que é um benefício, entre aspas, importante, necessário também. Falou sobre a imprensa, que tem que dar mais conteúdo, andar junto com a imprensa. Agir o oposto do pai dele seria uma estratégia para ele conseguir ganhar as eleições desse ano?
3: Olha, a gente fica em dúvida se é uma candidatura de direita, verdadeiramente de direita, ou se é uma candidatura do centrão, porque é um discurso que não quer falar a verdade. Convenhamos, alguém que é de direita sabe que auxílio assistencial vem da direita, da concepção do que é o liberalismo econômico. Só que isso não é muleta para que as pessoas não trabalhem. Isso não é compensação pela incompetência do governo. Um governo que revolucione a economia brasileira é um governo que tem propostas concretas para gerar emprego e oferecer a oportunidade dessas pessoas que hoje vivem do Bolsa Família, que se tornaram improdutivas porque estão há décadas recebendo Bolsa Família, que essas pessoas se insiram no mercado de trabalho. Que elas trabalhem, honrem o dinheiro que ganham, coloquem comida na mesa das suas famílias e assim se tornem seres humanos melhores. Não dá para vir nessa altura do jogo e querer dizer que é uma candidatura de direita. Não, vamos manter os benefícios, coitadinha da população. Não é isso que o Brasil precisa. Esse tipo de discurso só vai agravar o problema. E mesmo quando se fala de equipe econômica, eu não vou trazer alguém que fez um curso de economia à distância, que não sei o quê, tá. Desculpa, não é isso. Realmente me parece assustador a falta de elementos concretos para uma discussão objetiva sobre as necessidades do país. Essa conversinha fácil de que, eu vou manter benefícios, eu estou muito preocupado com a mulher que é mãe solteira, não sei o quê, tá. Isso é o discurso mais velho, mais antigo, mais antiquado que colocou o Brasil nessa situação completamente lamentável que se encontra agora. Então o candidato Flávio Bolsonaro ainda tem tempo de compreender que é fundamental ele ter propostas concretas para o Brasil. Não adianta dizer, eu vou trazer a Daniela Marques, que trabalhava com o Paulo Guedes, vou entregar a economia para ela. Desculpa, ela não é candidata. O presidente da República, se Flávio for eleito, será ele. Ele é que tem que dizer o que ele pretende para a economia brasileira. Ele é que tem que dizer, Daniela, nós vamos por aqui, nós vamos fazer isso, o projeto é esse, o plano é esse. Porque senão, me desculpem, é um tiro no escuro. Eu espero que a equipe no entorno do senador Flávio Bolsonaro acorde a tempo para não fazer um papelão nas eleições.
4: Lucas Merreiro, um minutinho para você, meu amigo.
5: Claro, realmente essa estratégia do Flávio Bolsonaro não está vingando muito. Ele precisava animar mais as pessoas para votarem nele. Mas quando ele vem com esse tipo de proposta, quer dizer, falar que vai manter o Bolsa Família, aí vota a favor daquele PL da misoginia, aí o partido dele é a favor da escala 6x1, as pessoas ficam até confusas. Ué, mas então qual é a diferença do candidato de direita para o de esquerda? Né? É necessária uma outra proposta. Veja só, no Brasil você tem cidades em que até 90% das pessoas recebem Bolsa Família. Isso tem que acabar. A gente tem que falar, ou iniciar um projeto em que as pessoas saiam do assistencialismo e passem a ser produtivas. É isso que é necessário para o Brasil.
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0: Bom dia, boa terça-feira, manhã de 16 de junho. Tá na hora daquele momento que vem a hora inteira cheia de rock and pop aqui na Pan. Nesta edição vai ter Cher, Queen, também No Doubt e muito mais.
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0: Começamos com Cake.
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0: em pop aqui na Pan, esta manhã de terça-feira. Remember the Time também teve o Mike, com o Michael Jackson, também teve Natty Roots e Lily Allen.
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0: Edição do Rock and Pop desta manhã de terça-feira aqui na Pan, Your Love Outfield, também Madonna, La Isla Bonita, Cássia Eller, Malandragem, amanhã volta aqui na Pan.
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0: Tame Impala e Jerry Dracula.

0: Conexão tá de volta aqui na Pan. Depois de quebrar todos os recordes ao redor do planeta, o fenômeno Guerreiras K-Pop vai retornar aos cinemas para marcar um ano de sua estreia internacional. Além de ir muito bem nas bilheterias, vale lembrar que a produção da Netflix também produziu diversos singles de sucesso, com destaque para o hit Golden, que ficou em primeiro lugar nos Estados Unidos por várias semanas. E já que estamos no clima da sétima arte, a cinebiografia de Michael Jackson continua arrebentando nas bilheterias mundiais. O novo recorde foi quebrado no domingo, quando o longa sobre o rei do pop superou a marca de 912 milhões de dólares e ultrapassou Bohemian Rhapsody no gênero dos longas musicais. A qualquer momento a gente volta com mais Conexão.
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0: Birds of a Feather, Billie Eilish. Antes toquei também o Charlie Brown Jr., Só os Loucos Sabem.
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1: Olá, bom dia, seja bem-vinda, seja bem-vindo. Eu sou o Fernando Rocha, esse é o nosso Morning Show. Terça-feira agitadíssima por aqui. Olha, a gente vai falar sobre escala 6x1, fim ou não, Copa do Mundo, goleiro Vozinha, julgamento de Eduardo Bolsonaro chegando na reta final e pré-candidatos da direita que estão cada vez se afastando e brigando cada vez mais. E tudo isso refletindo nas pesquisas. E eu te pergunto, você acha que os candidatos de direita devem se unir ou devem seguir o próprio caminho? Essa é a pergunta do dia. Quero muito saber a sua opinião. Você que está em casa, está no carro, dando carona para a gente, muito obrigado pela carona. No táxi, nos carros de aplicativo, no carro de todo dia, pelas ruas de São Paulo, do Brasil, do mundo, tem um WhatsApp prontinho te esperando. 1191-3258-055 e um sofá quentíssimo para hoje. Olha o que tem hoje aqui, meus amigos. Nossa Senhora, olha, quem viver verá. Vamos pro sofá, vamos receber aqui a nossa convidada, Letícia Perfeito, para logo responder. Letícia, bem-vinda, me responda. Você acha que os candidatos de direita precisam se unir ou podem cada um seguir o seu caminho? Cada um vai para um lado, cada um vai de um jeito. Bem-vinda ao nosso Morning Show.
2: Muito obrigada, obrigada pelo convite, estou muito feliz de estar aqui. Eu costumo dizer que, na verdade, a direita tem um problema grande em trabalhar em grupo, em fazer política de grupo. A gente tem a esquerda hoje no Brasil, que por mais que tenha muitas discordâncias, sabem muito bem trabalhar em grupo e concentrar os esforços políticos em torno de um candidato. Enquanto na direita a gente tem diversas fissuras, a gente tem visto isso nas últimas semanas e nos últimos meses, a questão dos candidatos discordando publicamente entre si. Só que hoje em dia, nessa eleição atual, eu acredito genuinamente que a gente precisava concentrar em torno de um nome, que para mim é o nome do Flávio. Inclusive, até acompanho a Jazz e alguns posicionamentos, eu acho que a gente precisava compor com um vice que pudesse, inclusive, trazer mais votos e variar um pouco para generalmente a gente conseguir diversificar e se unir.
1: Tudo bem, obrigado pela resposta. Só que é o seu primeiro dia, não precisa concordar com a Jess só para adular a Jess, não. Tá bom? Você vai ver que.
3: Mas ela concorda.
1: Ela concordou, ela foi pro mais fácil. Quero ver se Jimmy Bro, guitarrista, contestador e debatedor, aqui conosco. Meu amigo, me diga. A direita precisa ter um candidato único, um pensamento único, ou vai cada um para um lado? Na direita, vamos falar, Flávio Bolsonaro, Zema, Caiado, põe o Renan Santos aí também? Põe nesse bojo? Então me responda. Renan Santos está nesse bojo. Se ele estivesse aqui, ele ia reclamar. Mas está colocado no bojo. Me diga, Jimmy, bem-vindo ao Morning Show.
4: Ô, Renan, muito obrigado pelo convite. Antes de tudo, um bom dia a todos, o pessoal que está assistindo em casa, meus convidados aqui, meus companheiros de sofá. Quanto à situação eleitoral, aí eu, como representante da esquerda, primeiro vou discordar um pouco da minha amiga aqui, que a esquerda esteja tão bem unida e se entendendo tão bem assim. Talvez na disputa presidencial é meio que unânime ali que o candidato para o segundo turno, pelo menos, vai acabar sendo Lula, né? E mesmo assim, né, a maioria no primeiro turno de muitos que não concordam totalmente com a plataforma dele vão acabar votando, indo nessa linha do voto útil, até tentando arrematar no primeiro turno, uma coisa que eu não acredito. Acho que vai ser uma disputa bem apertada, assim como foi 22, assim como estão sendo em outros países da América Latina, que está bem dividido também, bem polarizado. Agora, em relação aos candidatos da direita, o que eu posso falar é reconhecer esse racha, que não é nada novo, né? Mas chegando mais perto aí da corrida eleitoral e com as várias fragilidades que já existiam antes, então se acentuando agora em torno da candidatura do Flávio, eu só posso falar que eu torço pela briga, né? Eu espero que eles continuem
1: se batendo. Você tá vendo aí, tá achando que tá é bom, né? Vamos brigar, né?
4: Tô achando ótimo, eu me divirto.
1: E você coloca o Renan nesse bolo de direita também?
4: Com certeza, porque tem muita gente que, talvez por questões de muito mais de marketing eleitoral e narrativa do que propriamente convicção política.
5: Já o Renan vai comentar reclamando.
4: Pode comentar, mas olha, tem muitos setores da direita que tentam se colocar como isentões, né? De centro, nem direita, nem de esquerda. E você vai ver na prática, política proposta, é direita 100%.
1: Eu queria mostrar aqui, olha a minha mão aqui, ó, quatro candidatos, ó, quatro. Jess, quatro. Se cada um vai para um lado, ninguém chega num lugar. Tá vendo? Quatro. Agora, se faz assim, ó.
3: Não, isso não é verdade. Quando a gente olha pra forma como a eleição funciona no Brasil, primeiro e segundo turno, não tem problema ter 15-15-15. Se no segundo turno esse grupo se unir, realmente for e capturar mais votos e lidar com abstenção, com as pessoas, engajar pessoas a votarem, né, pessoal? Porque vale lembrar, a eleição de 22 não foi definida por aqueles que sempre souberam em quem votariam, mas sim por aqueles que muitas vezes não sabiam ou que muitas vezes não foram votar. O número de abstenção no Brasil tem crescido cada vez mais. Então, qual que é o problema? Eu concordo com a Letícia aqui. O problema é que essas pessoas, elas estão criando fissuras que são brigas públicas. E aí a briga pública é diferente de não andar junto. A briga pública é você atacar o outro candidato. E aí isso gera um monte de ruído que você bate, bate, bate. Aí imagina, depois do segundo turno, fala, vamos todo mundo votar nele? Não dá, né?
1: É, mas pode dar, pode estragar, né? Bate, bate, bate, machuca, né? Né, Matheus?
4: Machuca,
1: a gente vai
4: machuca.
1: Falar, o Zema foi desconvidado, coisa deselegante.
4: Eu ia
1: o próprio
4: citar.
1: Partido Novo em Santa Catarina. Vem cá, Zema. Não, vem não. Nem pra casa a gente chama uma pessoa e desconvida. Se o cara é chato, você chamou, aguenta.
5: Eu ia citar justamente Romeu Zema, mas não só por esse fato, mas quando Romeu Zema se reelegeu em primeiro turno com mais de 70% dos votos em Minas Gerais, na época, o então candidato Jair Bolsonaro, ele não apoiou publicamente o Zema e depois, no segundo turno, ele queria muito o apoio do Zema. O Zema acabou apoiando o Bolsonaro naquela eleição, mas o fato é, essa briga pública, esse desgaste totalmente desnecessário, é que acaba dificultando depois aquele que votou, por exemplo, no Zema, no Caiado, no Renan, num segundo turno, apoiar eventualmente o Flávio, porque fica aquela rusga. Aí não é que a pessoa vai votar no Lula, mas ele acaba anulando o voto, ele acaba não comparecendo nas eleições. E vale lembrar, né, que no Brasil o voto nulo e branco acaba podendo mudar o rumo total de uma eleição, como bem apontado aqui, as eleições são apertadas. Então você que está pensando em votar nulo ou branco, pense para quem que você está entregando de bandeja a eleição, porque isso aí muda o rumo de muito voto municipal, estadual e federal.
1: Aquele candidato que a gente sempre fala nas pesquisas, tá muito bem, aquele não sabe. Não sabem?
5: O duro aquele... que o não sabe muitas vezes
1: gente,
5: vai pro nulo, né?
1: O branco também, gente, esse candidato está muito
3: não
1: bem.
3: Não sabe branco e nulo tão potentes.
1: Não sabe branco nulo? Gente, isso tá mandando
3: se eles
1: muito
3: se unirem...
1: Bem. Se eles se unirem, aí sim, né? Agora, tem outra questão que também pode dividir opiniões, que é um julgamento que começa hoje, que deve decidir a condenação ou absolvição do deputado cassado Eduardo Bolsonaro. Crime é de coação no curso do processo. Rafael Almeida, explica tudo isso pra gente. É um julgamento difícil que mexe também, de alguma forma, com os tabuleiros, as peças do tabuleiro político, não é, Rafa? Bom dia, bem-vindo ao Morning Show.
6: Com certeza, Fernando, por isso as atenções todas voltadas, né, para esse julgamento que vai acontecer logo mais. Antes, quero desejar um bom dia, uma boa terça-feira para você, a todo o seu sofá, Jimmy, Letícia, Matheus e Jazz. Além da sua audiência, Morning Show, é sempre um prazer estar com vocês daqui de Brasília, trazendo essas últimas notícias. E a primeira turma da corte realmente vai analisar se há elementos suficientes para condenar ou absolver o deputado, o ex-deputado, no caso, né, pelo crime de coação no curso do processo. E essa acusação, Fernando, foi apresentada pela Procuradoria-Geral da República, que sustenta que Eduardo Bolsonaro teria articulado, junto a autoridades norte-americanas, medidas de pressão contra ministros do STF e até contra o país. E, segundo a própria PGR, o objetivo seria constranger integrantes da corte e interferir no julgamento que resultou na condenação do ex-presidente Jair Bolsonaro no caso da tentativa de golpe de Estado. Entre os elementos citados pela acusação estão declarações públicas, postagens em redes sociais e registros de articulações políticas feitas no exterior. A Procuradoria afirma ter havido uma estratégia de pressão sobre o judiciário brasileiro por meio de sanções internacionais e outras medidas anunciadas pelo governo dos Estados Unidos. Já a defesa, que inclusive está sendo feita pela Defensoria Pública da União, alega que as manifestações de Eduardo Bolsonaro estão protegidas pela liberdade de expressão e pela atividade política que, no caso, ele exercia, né? A Defensoria Pública também questiona pontos processuais e defende a absolvição por entender que não há provas suficientes para uma condenação. Só para lembrar, a sessão está prevista para começar logo mais às 14 horas, com a leitura do relatório pelo ministro Alexandre de Moraes. Depois, a acusação e defesa farão suas sustentações orais e, na sequência, os ministros iniciam a votação. Como a primeira turma está com 4 integrantes, serão necessários 3 votos para formar maioria. E, caso haja condenação, o colegiado também deverá definir a pena a ser aplicada. Volto com vocês.
1: Valeu, Rafa. Muito obrigado. Bom trabalho para você por aí em Brasília. A gente segue aqui no sofá. A gente já disse, né, que hoje o brasileiro conhece mais a escalação dos ministros do STF do que da escalação da seleção brasileira, né? Então, todo mundo sabe de cor a escalação dessa primeira turma, que tem Alexandre de Moraes, Zanin, Carmen Lúcia e Dino. É brava essa primeira turma. E a gente tem, então, a expectativa de uma condenação. Ele pode perder direitos políticos, ele pode ter uma pena de reclusão, pode até mesmo ser incluído na lista de alerta vermelho da Interpol. Pode ser procurado pelo ICE lá nos Estados Unidos. Você acha que isso tudo pode acontecer? E pode, em outras dimensões, até atrapalhar a relação do Brasil com os Estados Unidos, Jimmy?
4: É, acho que a gente vê um claro conflito de interesses aí, né, que está se manifestando por esse processo. E acho que a tendência agora com o avançar desse processo é que Eduardo faça igual o papai dele fez ali durante o 8 de janeiro. Fique bem escondidinho nos Estados Unidos, onde ele se sente mais protegido.
1: Mas lá eles acham
4: que a justiça brasileira está avançando.
1: Se ele for condenado, estiver no alerta vermelho, eles vão achar ele lá.
4: Ué. É, talvez ele esteja contando com a proteção do país, justamente porque são os interesses dos Estados Unidos que, na prática, ele está atendendo, né? A condenação é por causa disso. O julgamento é porque ele está tentando interferir junto à política americana na política brasileira, para tentar livrar o pai dele do processo, os envolvidos enquanto estava tendo o processo do 8 de janeiro. E não que o Trump se importe muito com o Bolsonaro preso ou solto, mas o Trump tem os interesses políticos dele, representando também interesses corporativos, financeiros dos Estados Unidos, e aí envolve questões inclusive como a do PIX, que agora estão vindo para cima do PIX. Tem toda essa questão de PCC e Comando Vermelho como organizações terroristas, e o quanto isso muda a capacidade dos Estados Unidos intervir economicamente, militarmente.
5: Eu discordo que o Trump não se importe se o Bolsonaro está preso ou solto.
4: Não, ele prefere...
5: Eu acho que o Trump, quanto mais pessoas ele puder, né, mexer ali, fazer o joguinho dele de marionete, seja uma hora com Lula, uma hora com Bolsonaro, uma hora com uma base da direita, uma hora com a base da esquerda, porque há pouco tempo a gente via o Henrique aqui no sofá, à esquerda, celebrar o Lula ser recebido pelo Trump e dizer que os dois tinham uma química incrível e tudo, e aí, de repente, ele vai e recebe o Flávio, aí já começa a falar que o Trump já não era tão legal assim. Então, eu acho que o Trump, ele sabe jogar muito bem com as marionetes dele, com quem ele vai manipulando ali. Então, eu acho que o Trump, sim, se ele puder influenciar, interferir nessa decisão, ele interferiria. Não porque ele gosta do Eduardo, porque quanto mais marionetes ele tiver em campo, pra ele é melhor.
4: O Trump, acho que pra todo mundo... Tá claro que o Trump prefere o Flávio presidente do que o Lula presidente no Brasil. Não que o Lula não vai entregar o que ele quer, mas sempre tem alguém disposto a entregar mais, né? Então tem um alinhamento. Agora, eu gostaria de fazer uma provocação, assim, se a gente fosse imaginar, por exemplo, se isso acontecesse nos Estados Unidos, se fosse um deputado de esquerda ali, no caso oposição ao governo norte-americano, estadunidense, que fosse a um país adversário comercial, militar, chegasse na China, por exemplo, ou na Rússia, e propusesse sanções contra o próprio país dele.
1: Lá na China?
4: Isso, e ainda usando aspas do Eduardo, por exemplo.
1: Imagina, na China.
4: E nos próprios Estados Unidos, né? A prisão perpétua ou fuzilamento, cara. Se ele chega e fala como foi aspas do Eduardo chegar. Se ficar terra arrasada no Brasil, não tem problema. Pelo menos eu estarei vingado. Isso aí podem procurar, tem as aspas dele na internet. Se é um país sério, como está...
1: Falou isso?
4: E se ele falasse isso sendo um deputado dos Estados Unidos na China ou da China nos Estados Unidos, em qualquer um dos dois, seja o Partido Comunista ou o governo Trump, era no mínimo uma prisão perpétua, né? Aqui esse cara tá tranquilo até demais. Xandão é uma mãe pra esses caras.
1: Me chamou muita atenção, Letícia, que ele não constituiu advogado. Quem tá fazendo a defesa é a Defensoria Pública. Não sei exatamente que estratégia ele usou, mas ele está correndo o risco aí de uma condenação que pode ter uma implicação até familiar ali. Vai ficar muito complicada a vida dele, né? Depois, se for condenado, né?
2: Eu acho que, na verdade, a gente tem que olhar para a raiz do problema, que é, será que o STF, será que essa instituição está legitimada para julgar um processo como esse? Porque a gente sabe muito bem que os juízes têm usado de subterfúgios jurídicos para justificar suas motivações políticas sobre vários casos. É isso que a gente tem visto não só nesse ano, como no ano passado, no ano retrasado aqui no Brasil. Então, a gente precisa primeiro pensar, será que o STF, da maneira que ele é composto, da maneira que ele funciona hoje em dia, ele é legítimo para julgar esse tipo de coisa?
5: É, mas eu só acho assim, a Letícia me perdoe, mas legitimidade tem. Né? Não, o STF, ele escolhe discordo. Quando ele quer
7: muito
5: ter e quando
7: bem,
5: ele não
7: Mateus,
5: quer ter.
7: Eu nunca vi você discordar duplamente. Agora você deu um twist carpado.
5: Carpado aqui, eu e a Dayane dos
7: Santos. Duas oponentes de primeira. Parabéns, gostei.
5: O que é o fato?
7: Quem discordaram na medida.
5: Quem que decide no Brasil, meu povo? É o STF. Então, a gente questionar a legitimidade do STF para ele mesmo julgar, porque o Senado não faz nada, é, na verdade, chover molhado.
2: Justamente.
5: Então,
2: O STF decide o que ele pode decidir.
5: Exato.
2: Então,
5: mas tem legitimidade. Pela lei que ele mesmo define
2: pela lei.
5: Tem que ser interpretada, ele escolhe que ele tem.
2: E você acha que tá certo?
5: Minha filha, atualmente, se a gente discordar, a gente corre um risco grande. Então, eu prefiro deixar o Senado agir, que deveria agir e não age, porque a gente tem um Senado omisso, né? A gente tem um Alcolumbre, o rei da gaveta, porque ele não abre aquela gaveta por nada, a não ser por um bom acordão. E a gente vê o STF mudar de decisão a hora que ele quer. Uma hora ele quer julgar a favor da esquerda, ele julga. Se amanhã ele quiser julgar a favor da direita, como ele já julgou, ele julga. O fato é, o Fernando falou muito bem, a gente saber o nome do ministro do STF já está errado. Sabe
3: não,
5: por quê?
3: Isso é bom.
5: Tá errado, porque ele tinha que ser imparcial, ele tinha que ser um cara que, se bobear, a gente nem
8: menos
5: sabe quem tá julgando. Menos midiático, menos celebridade. Menos celebridade. Não, pode até saber o nome, mas não precisava ser uma celebridade que chega em Nova York, entra no hotel e tá todo mundo filmando e sabe quem é.
3: Eu só queria fazer um paralelo aqui, Matheus. O STF não tem legitimidade nesse caso em relação a um fator essencial, que é a figura do ministro Alexandre de Moraes, relator desse caso. Vou pegar um trecho aqui do relatório. Abre aspas. A grave ameaça materializou-se pela articulação e obtenção de sanção do governo dos Estados Unidos da América, com aplicação de tarifas de exportação ao Brasil, suspensão de visto de entrada de diversas autoridades brasileiras nos Estados Unidos da América e a aplicação dos efeitos da Lei Magnitsky a este ministro relator. Isso é o ministro relator do caso. O juiz desse caso, o juiz que vai dar o primeiro voto, que dá o primeiro voto desse caso, dizendo que ele é culpado, o réu, no caso, Eduardo Bolsonaro, porque ele lhe aplicou uma sanção. Porque foi evidente aqui a ausência de possibilidade de se alcançar a imparcialidade, quando a lei mais dura, chamada de morte financeira, foi aplicada a ele e a sua esposa, segundo ele próprio, que apontam as investigações, devido ao trabalho de Eduardo Bolsonaro. E aí há dois fatores. Eu discordo drasticamente de qualquer sanção aplicada ao Brasil por qualquer que seja o motivo, porque eu valorizo muito mais o meu povo e como isso afeta do que o meu governo. Agora, quando a gente olha para a situação da Magnitsky, ela é uma punição individual sobre a família e, nesse caso, dois afetados claros, o ministro Alexandre de Moraes e sua esposa. É impossível você não ver uma situação de causalidade e dano da vida do próprio ministro em relação àquele o qual ele está julgando. Isso sim é um ataque ao Estado Democrático de Direito, numa das suas garantias mais fundamentais, a imparcialidade, o distanciamento dos juízes ao julgar um processo. Então, isso aqui tira essa legitimidade, na minha opinião.
4: Agora, só um pequeno parênteses, lembrando que foi uma sanção pessoal nesse caso da Magnitsky, mas que foi motivado pelos vários processos, na verdade, que o Alexandre de Moraes está tocando, e uma tentativa de interferir não exclusivamente na vida pessoal do Moraes, mas na vida pública dele como juiz, e pressionar para que esses julgamentos tivessem alguma interferência, tivessem alguma alteração.
3: É padrão, então, quando o PT foi lá fora, falar sobre lawfare. Quem lembra? Quando o ministro Zanin, à época advogado do presidente Lula, tinha aquele livro de lawfare e todo mundo falava disso, e o PT acionava cortes internacionais para pressionar a justiça brasileira, figuras e políticos internacionais como Pepe Mujica, que veio ao Brasil. Então, eram situações de pressão internacional. E se a gente está falando disso, acho que a gente tinha que falar também do asilo dramático que foi dado pelo governo brasileiro, mandando um jatinho da FAB contra a decisão da Justiça do Peru de prender a ex-primeira-dama e com os nossos impostos para buscá-la e trazê-la de volta. Então, assim, é muito fácil criticar, falar de soberania aqui, mas esquecer acolá. E outra, é legítimo que você cobre, um parlamentar, cobrar uma visão de sanção a uma autoridade individual do Brasil, legítimo. Até as tarifas, eu acho que são imbecis, particularmente. Sim, mas elas são legítimas.
4: Né? Tem todas essas sanções, como eu falei, individuais, mas tinha um objetivo político de repercussão
3: tal qual
4: geral,
3: as que
4: muito além
3: tiveram.
4: Da vida individual de Moraes. Né? Agora, eu gostei da sua defesa de um patriotismo aí, de ser contra as sanções, porque tem muita gente na direita que faz o contrário, né? Que está fazendo malabarismos mil para conseguir justificar a interferência dos Estados Unidos, de uma potência estrangeira que tem conflitos de interesses diretos aqui com o Brasil, se a gente for pensar nas nossas riquezas, no contexto geopolítico, todas as cenas de terras raras, enfim. Agora, em relação a cobrança e pressão sobre o Supremo, eu acho legítimo uma coisa a gente cobrar, até questionar e criticar decisões judiciais. Outra coisa é articular politicamente em cima, junto com uma potência estrangeira para que tenha uma interferência direta.
7: Agora, né? Jimmy, falar é outra coisa que todo mundo faz, né? E aí o que as pessoas falam, a gente acaba repercutindo aqui. Queria dizer, a gente tem duas falas importantes aqui. Uma delas é do ex-governador Caiado falando sobre a queda de Flávio Bolsonaro, que inspira até a nossa pergunta hoje. Caiado foi muito duro. Ele disse que o Flávio Bolsonaro perdeu a chance de ganhar essa eleição. Perdeu a chance de bater em Lula. Vamos ouvir?
8: O pau que dá no Chico dá no Francisco, meu amigo. Aí não tem ninguém que seja diferente. Tá bom? Isso aí não tem, para mim, nenhuma posição aí de parcialidade nesse processo. Tanto é que cabe a mim dizer o que eu disse. Olha, você vai se explicar para o seu partido, você vai se explicar para o seu eleitor no Brasil. Certo? Essa é que é a situação. Ele, tanto é que ele sofreu, que está aí a perda que teve de popularidade em relação a esse período que hoje está em torno de 9 pontos percentuais, sendo que ele estava à frente. É por isso que eu disse, ele perdeu a oportunidade de poder bater o Lula no segundo turno.
7: Muito bem, eu até entendo o que a Jazz disse, né, com relação a essa pulverização do campo de direita para depois ter uma união no segundo turno, mas não é comum essa briga toda, não, Jazz. Então, eles estão muito discordantes. Você não acha que existe até um cuidado, né, um zelo para discordar do bolsonarismo, e eles estão fazendo isso cada vez com mais. É tipo aquele leão bravo que você chega, vamos ver até onde dá para chegar. Vai cutucando. Como disse o Caiado, pau que dá em Chico, dá em Francisco. Né? Tem um cuidado muito grande que está sendo perdido com relação a essa liturgia, a esse respeito ao que é o bolsonarismo para a direita.
3: O bolsonarismo foi e é um movimento político bem organizado em relação à direita e que é capitalizado pela família Bolsonaro e que dá para ver o seu poderio, por assim dizer, principalmente quando a gente avalia as eleições de 2022 e a quantidade de senadores que foram eleitos apenas com a proximidade com o ex-presidente Jair Bolsonaro. Então, não é uma força a ser ignorada por ninguém. Particularmente, eu não acho que essa fala do Caiado é um ataque. Eu acho que ela é uma constatação a partir das pesquisas que temos neste momento e de uma pessoa que concorre também como pré-candidato à presidência da República e é uma pessoa que está avaliando ali que um outro nome seria melhor no segundo turno que não fosse o nome de Flávio Bolsonaro. Essa entrevista é muito boa e vale a pena assistir. É o tipo de material sensacional da Jovem Pan. Qual que é o argumento dele ali? Que se tiver um outro nome, como, por exemplo, o dele, nós temos uma situação que é a rejeição de Lula o tirará do jogo. Mas se houver alguém que tem uma rejeição tão grande quanto a de Lula, aí não. Aí talvez o Lula pode mais uma vez ser reeleito. Então esse é o cálculo que Caiado está fazendo ao responder essa pergunta.
7: Eu preciso só fazer um rápido break na rede de rádios.
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2: O próprio Alckmin, enfim, também entra.
3: Com a Marina Silva, Simone Tebet.
4: Pra botar aí. Agora... Voltamos para a rede de rádio com o Jimmy aqui, falando justamente que pode ser então que o Flávio ainda ganhe essa eleição.
2: Eu acho que pode ser que ele ganhe, mas eles estão apostando no enfraquecimento dele. E esses outros candidatos da direita, que eu acho que não estariam fazendo tantas críticas assim, se não tivessem mais esperança nenhuma de estarem se colocando como alternativa. Então eu vejo que ainda existe uma esperança de se colocarem como uma terceira via e ver o derretimento do Flávio, para que as forças da direita, as forças do mercado, tudo, abracem um candidato que seria mais palatável, que teria uma rejeição menor. Então essa é a aposta desse pessoal. E a gente vê desde um pessoal que já rejeita o bolsonarismo há mais tempo e aposta numa linha oportunista de se colocar como a nova direita, já enterrando o Bolsonaro antes da hora, que é a linha do MBL. E você vê aqueles que chegam com muito mais cautela na hora de tentar se construir ao mesmo tempo sem se descolar, que é o que faz inclusive o Tarcísio, né, que antigamente era considerado como um presidenciável.
5: O seu análogo de sofá, lugar, o Henrique, diz que o Flávio é o camisa 10 do Lula.
2: É, hoje em dia tá ajudando.
5: O Eduardo, eu jogo ali dobradinha, né? Os dois ali,
4: Henrique, ele tem, um abraço para o Henrique, ele tem uma obsessão e que, de fato, boa parte da esquerda carrega isso mesmo, né? Aí você pergunta uma coisa, o que a esquerda fez? Eles falam mal do Bolsonaro e não falam o que a esquerda
5: fez.
4: Olha só,
5: mas uma coisa que esquerda e direita vão ter que se preocupar com relação à segurança pública e também o combate à criminalidade. Estou falando isso porque nessa terça-feira, também conhecida como hoje, uma operação para desarticular uma organização criminosa investiga o tráfico internacional de drogas e lavagem de dinheiro no interior de São Paulo. Então a gente vai agora para Presidente Prudente com a repórter Paula Sieplin. Sieplin, é isso? Paula, bem-vinda ao Morning Show. Esse grupo usava até aviões clandestinos para trazer a droga. Conta tudo para a gente. Bem-vinda ao Morning Show. Bom dia.
6: Bom dia, Fernando. Bom dia para quem está acompanhando o Morning Show. Isso mesmo, viu? Essa ação, ela começou nas primeiras horas desta terça-feira, Operação Stratos, em algumas cidades aqui do interior de São Paulo. Segundo a Polícia Federal, esse grupo, ele articulava o tráfico internacional de drogas. Foram então cumpridos 10 mandados de prisão preventiva, onde 8 foram cumpridos e 2 pessoas estão foragidas neste momento. Entre os presos estão pilotos de avião e um casal que supostamente estaria articulando todo esse esquema aqui no Oeste Paulista. Também foram cumpridos 16 mandados de busca e apreensão nestes locais, onde foram encontrados cerca de R$200 mil em dinheiro, armas, 10 veículos, como estes aí que vocês estão vendo nas imagens, entre carros de passeio e também caminhonetes. Também foram aplicadas medidas de bloqueio e sequestro de bens expedidas pela 2ª Vara Federal de Presidente Prudente. E as diligências ocorreram em municípios bem pequenos aqui da nossa região, né? Tem a Presidente Prudente, mas municípios aí de 15 mil habitantes, 10 mil habitantes, como Regente Feijó, Martinópolis, Álvares Machado e Mirante do Paranapanema. As investigações, elas iniciaram em outubro do ano passado e apontaram a esse grupo, utilizando aí aeronaves e também pistas de pouso clandestinas para trazer cocaína da Bolívia aqui para o nosso território brasileiro. E eles utilizavam aí todo esse esquema aqui no interior de São Paulo. Segundo o delegado que está à frente aí dessa operação, acabei de conversar com ele, doutor Daniel, e ele disse que 90% dessa droga ia para a capital paulista, o restante era distribuído aqui no interior de São Paulo. O fato é que agora esses presos poderão ser então investigados e apontados como traficantes internacionais de droga, além de associação ao tráfico e organização criminosa. Volto com vocês no estúdio.
5: Valeu, Paula, muito obrigado pelas informações, combustível aqui para o nosso sofá da discórdia. Valeu, bom trabalho para você aí. Então, vocês viram, olha, associação criminosa, terrorista também pode ser, barra terrorista, podemos colocar isso aí? Não, seria não, o caso de já chegar com a SWAT aí toda Ou temos força, competência e estratégia suficiente para fazer o que foi feito nessa operação?
4: Como diria Bruno Pinheiro, né, aqui da casa, os atos de 8 de janeiro podem sim ser chamados de terroristas, mas o narcotráfico, as mortes que são causadas, não podem, né? Então é o curioso caso de quando me convém eu penso de uma forma, quando não convém eu penso de outra.
5: Mas eu gostaria de saber, Jimmy, na sua opinião, vimos uma ação da polícia contra o narcotráfico e queria saber... É uma ação terrorista isso aí? Pode ser. Qual a sua opinião com relação a essas operações que, a partir de então, elas podem ter a colaboração americana, né?
2: É aí que tá o pulo do gato, né? É onde a coruja dorme, porque quando a gente vê operações que não são nem da justiça brasileira, mas dos Estados Unidos buscando classificar grupos criminosos brasileiros, que tem que ser combatido sim, mas com inteligência, com eficiência e com um objetivo verdadeiro de fazer isso. E não usar isso como um pretexto para fazer o que a gente já vê acontecendo, pelo menos no último século aí na história do mundo, e quem estuda o básico aí dos conflitos internacionais, da atuação dos Estados Unidos no mundo, interferência que eles fizeram, invasões em países e a situação que ficou esses países...
5: Mas diminuiria depois, né? Ajudar a prender esses criminosos?
2: Então, aí é que eu trago para esses exemplos práticos mesmo, do que a gente viu acontecer no mundo, todos os países que foram invadidos pelos Estados Unidos, e exemplos tem de monte aí, usando ou como pretexto o terrorismo, ou mesmo o combate ao narcotráfico na toda a América Latina, no Oriente Médio, no fim a gente via que eles só escolhiam fazer isso em lugares onde eles tinham algum interesse, né?
5: Mas no México não fizeram nada de extraordinário, e o México está na mesma lista que o Brasil, e até há mais tempo.
4: É, com o Equador fizeram uma ação conjunta contra o narcotráfico.
2: Agora, já existem ações conjuntas com a polícia dos Estados Unidos, no caso do FBI, e com a polícia brasileira, e tem um delegado que investiga a PCC aqui no Brasil, que é o maior especialista da área, o Dr. Lincoln Gakia.
4: É promotor.
2: Promotor, desculpa. E ele mesmo e muitos outros especialistas no combate ao crime organizado vêm ressaltando que esse tipo de mudança que está sendo proposta é nada mais além de uma vitrine, porque na prática ele dificulta, ele torna sigilosas ao passar para a CIA, por exemplo, a questão de segurança nacional dos Estados Unidos, as interferências deles aqui no Brasil, que na verdade fecha portas para colaborações que já existem, dificulta em muito o processo que já estão em andamento, e aí só reforça que o objetivo final não é esse, a interferência política e econômica aqui, para eles atenderem os interesses deles lá, e a situação do crime no Brasil vai ficar igual, se não pior. Então, a gente vê que a importância de se combater o crime organizado, que no Brasil é muito forte, sim, é um problema, eu não estou negando esse problema, eu não acho, não sou daqueles que acham que você tem que combater fuzis com flores, mas também não acho que dá para falar em combater crime organizado, agora trazendo para a lógica interna mesmo, com uma demagogia de simplesmente chegar numa favela fuzilando meia dúzia de moleque de chinelo e fuzil, que no outro dia vão estar sendo substituídos, quando não se ataca na verdade o coração do crime organizado. Quando a gente fala de coração financeiro, que operações como a Carbono Oculto mostram que está na Faria Lima, né? Se você não sufoca financeiramente o que está sustentando o crime, ele continua, você fica podando o galho da árvore e a raiz está lá, e tem
3: não,
2: que falar disso
3: é
2: também, ó, de onde tráfico internacional de armas, isso aí que interessa, como é que as armas chegam na favela? Elas vêm pela mão do poder público, elas vêm pela mão de
5: Mas eu tenho um ponto de interrogação aqui para vocês. E é só colocar isso aqui, quero sua opinião. Porque uma equipe do site da Jovem Pan confirmou que uma arma do ex-presidente Jair Bolsonaro foi apreendida pela Polícia Militar numa blitz no Distrito Federal. A arma estava com um militar do GSI, o Gabinete de Segurança Institucional, que conduzia o carro no momento da abordagem. E esse indivíduo informou que a arma estava quebrada e que estava levando a arma para o conserto. Gente, essa arma tinha que ficar rodando por aí? Que história...
4: Se ele tem porte,
3: esquisita.
4: Né?
3: É um regramento, né? Se foi realmente para o conserto, se tem a porte, se tá tudo dentro da lei, não é nada demais.
5: Tudo bem, mas essa foi a explicação. E se não fosse isso? Por que a arma tem que andar... Não, no mínimo é um ponto de interrogação, para não falar dois ou três.
2: E a gente viu que, no geral, o governo Bolsonaro, o que ele tentou fazer via decreto, via modificações legais nessa questão de armamento civil, foi muito nessa linha de afrouxar o controle, inclusive de munições. E aí a gente viu, depois pipocando notícias aí, apreensões de armas feitas em operações da polícia no crime organizado, que muitas dessas armas foram compradas legalmente.
7: Foi na linha de afrouxar o controle ou de liberar a população para se proteger? Porque atualmente a segurança segurança pública no Brasil é uma vergonha, né?
2: Mas funciona,
7: e aí você pega
2: uma arma na mão de cada um.
7: Tipo... Ah, eu acho que funciona. Eu me sentiria muito mais segura. Eu me sinto muito mais segura com uma arma dentro da minha casa do que sem uma arma.
2: Não, e dentro de casa
7: você
2: é uma coisa,
7: sente...
2: na rua é outra.
7: Mas
2: também.
7: O que que isso tem
2: agora,
7: a ver?
2: Você,
7: mas
2: como
7: o que
2: mulher,
7: que isso tem a ver?
2: Mais protegida? Imagina cada briga de casal se todo mundo.
7: Eu jamais
2: armado,
7: casaria com um cara que eu achasse que poderia me violentar.
2: A gente nunca acha, né? No começo é tudo mil maravilhas.
7: Jamais casaria.
3: Mas um detalhe, assim, nós vimos recentemente uma jovem que infelizmente quase sofreu uma violação, mas quase sofreu um estupro, em que ela só conseguiu sair dali porque ela praticava artes marciais e ela conseguiu imobilizar seu agressor. Isso em é alguns importante. Casos, Jimmy, uma arma faz diferença sim para uma mulher poder se defender.
4: Um treinamento.
5: Se bobear, até uma arma estragada funciona.
3: Mas
5: até uma arma estragada
2: funciona. O policial que é treinado, quando ele é pego num assalto com arma, a maioria dos...
3: Não, mas eu tô falando de defesa. Vou te falar. Outro caso, Goiás.
4: O cara agarra por
3: meu
4: trás
3: estado,
4: a mulher pra
3: meu...
4: tentar violentá-la.
2: Sim, mas ela
3: meu
2: tudo
3: bisavô...
2: armada, estatisticamente, isso não
3: meu
2: é eficiente
3: bisavô...
2: com defesa pessoal.
3: Médio, se você pega países como Suíça, onde a população também tem esse armamento, você vai ver que dá e é possível fazer. Agora, você pega lá, meu bisavô cresceu e estava numa roça. Até a polícia chegar, é 40 minutos. Alguém invade, aí ele precisa se defender. Então, assim, a gente tem que olhar, não pode ser preto no branco. E na questão, voltando rapidamente, na questão do terrorismo e de enquadrar essas organizações criminosas como terroristas, o México é um bom exemplo. Porque o México... tem feito acordos de colaboração com os Estados Unidos para combater o cartel de Sinaloa, que é tão grave que eles mandam no presídio. Então, aonde muitos caciques do cartel de Sinaloa ficam presos? Nos Estados Unidos. Ah, mas a soberania... Não, não, meu amigo. É que se ele ficar em Sinaloa, se ele ficar no México, ele domina o jogo e comanda do presídio o cartel do mesmo jeito. Essa história te lembra algum país? Alguns nomes que terminam e rimam com mar? Pois é, né?
5: Você acha que em alguma proporção líderes do Comando Vermelho e PCC vão cumprir pena lá nos Estados Unidos?
3: Eu acho que é uma possibilidade.
4: Eu acho que é uma possibilidade. Um aí que vai, né?
5: Mas vão dar visto pra esse povo todo?
4: Não precisa de visto, não. Vai pra penitenciária lá, fica lá só uns 150 anos e tranquilo.
2: Agora eu só quero lembrar o caso
3: aí
2: do...
3: Aí é o cadeia card, não é o green card, não.
4: É, exato. Imagina que bonito. Jail card, entendeu?
5: Mas e os direitos humanos? E a saidinha? Como é que vai ser no dia das mães,
7: o único que defende isso aqui é ele.
4: Não vai ter.
5: Saidinha com Mickey, hein? Saidinha com Disney.
4: Não vai ter coelhinho da Páscoa, não vai ter Papai Noel, entendeu? Isso não vai ter.
3: Audiência de custódia.
2: Agora deixa eu lembrar um caso bem recente aí, que foi usado também como pretexto combate ao narcoterrorismo e tudo, narco-estado, né? Que foi o caso da Venezuela. Estados Unidos falou que precisava parar o governo Maduro porque era um narco-estado, porque eles estavam facilitando o tráfico internacional de drogas. E aí foi lá, sequestrou o Maduro e aí...
3: Sequestrou, prendeu.
2: Se ele era um governo legítimo ou não, isso é outras horas de discussão. Mas o fato é que na coletiva de imprensa, no dia seguinte, quando Donald Trump foi falar sobre o caso, ele não falou uma vez em tráfico de drogas, em narco, nada. O papo dele foi petróleo, petróleo, petróleo, petróleo. Isso aqui não dá pra ninguém discordar. Né?
3: Não dá. E deixa eu te falar, e tá tudo bem. Sabe por quê? Porque ninguém tá achando que os Estados Unidos é um deus que vem salvar o mundo. Tem interesse, é evidente que tem interesse.
2: Eu até preferi assistir a bandeira deles na Rússia do que do Brasil, né?
3: O Maduro é o quê? O Maduro é um bandido. O Maduro é um assassino. O Maduro sequestrou a Venezuela.
2: É problema
3: da Venezuela. Era um problema para a Venezuela. Ele está preso. Que bom que eles foram lá e prenderam o Maduro.
2: Eu não seria a favor nem dos Estados Unidos invadir aqui para prender o Bolsonaro na época que ele estava precisando de ser preso.
3: Não, pelo amor de Deus.
7: Eu duvido.
5: O Maduro é de esquerda ou direita?
3: Maduro é de esquerda.
5: De esquerda.
4: Missíssimo do Foro de São Paulo e do Lula.
5: Muito bem.
3: Venho aqui no Brasil ser recebido com um tapete vermelho.
4: Ele é o nosso esquerdomacho.
5: E o Gilberto Gil? E o Gilberto Gil?
4: Está contestado.
5: De esquerda. E contestadíssima essa questão, porque Gilberto Gil disse agora que ele defende uma união de forças contra o que ele chama de polarização e chamou de ascensão do movimento de direita no Brasil. Ele ainda completou. A gente vê muito do mesmo. E não existe uma opção para nada diferente. Ele deu essa declaração ao principal jornal do Reino Unido, o Financial Times. E a gente vai debater esse assunto com o nosso cineasta, o nosso ex-bolo de rolo, o atual croissant agridoce, recém-chegado de Paris. Ele estudou longamente aí o que disse o Gilberto Gil, tomou banho até para falar, para aparecer, está perfumado. Por favor, Josias, o que você tem a dizer sobre essa declaração do ex-ministro da Cultura, Gilberto Gil?
8: Pois é, uma coisa que ele falou também foi o seguinte, ele disse, olha, a esquerda está mais interessada no progresso do país. Olha só, a esquerda governa o Brasil desde o começo dos anos 2000. O Brasil progrediu? Não, regrediu. A inflação só faz aumentar, a situação do Brasil só piora, o nosso dinheiro não vale nada no mundo. A situação do Brasil só piorou com a esquerda. E, olha, a contradição de termos, ele diz, contra a polarização da política no Brasil, e diz que é contra, digo, ele diz que é preciso se unir contra a polarização política no Brasil e a ascensão do movimento de direita. Ou seja, ele quer acabar com a polarização como? Dominando tudo, a esquerda tem que mandar no Brasil. Aliás, olha só, é muito chato esse negócio de artista engajado que fica dando opinião sobre política eternamente, em toda entrevista tem que falar sobre política. Ninguém fala mais de arte, ninguém fala mais de cultura, só se fala de política. Né? É uma coisa muito desagradável isso dele. E olha só, eu lembro que Milô Fernandes falou de Chico Buarque e se aplica muito a Gilberto Gil. Ele disse assim, eu desconfio de todo idealista que lucra com o próprio ideal. E veja bem, os Correios patrocinaram, os Correios, o governo federal, patrocinaram em 4 milhões a turnê de Gilberto Gil. Então, ele está ganhando muito bem para defender essas posições, viu? Ele que já foi ministro do governo Lula, né? Na verdade, era um ministro só postiço, ele estava ali só representando um papel, que o ministro mesmo era Juca Ferreira. Mas o fato é que ele ocupou um cargo muito importante na cultura brasileira, né? E virou essa cultura aí, virou a cultura brasileira para exportação. O que eu pessoalmente acho lamentável, porque a cultura brasileira tem coisa muito melhor do que Gilberto Gil e Caetano Veloso, que viraram o melhor exemplo do estabelecimento cultural da esquerda. Olha só, eu escrevi um texto uma vez, parece piada o que eu vou falar, mas é a pura verdade, é o seguinte, a nova direita nasceu porque ninguém aguentava mais Caetano Veloso. Eu acho a mesma coisa em relação a Gilberto Gil. A nova direita, esse movimento que começou desde a década de 90 aqui, de oposição ao estabelecimento cultural da esquerda, ele nasceu porque as pessoas não aguentavam mais a conversa dessas pessoas. Ninguém aguenta mais essa conversinha aí, não.
5: Ô Josias, vamos combinar. Caetano Veloso e Gilberto Gil, a prateleira alta da nossa cultura, da nossa música popular brasileira. Porém, nós temos um artista aqui também, Jimmy Bro, guitarrista, sabe cantar, tocador. E aí, eu quero perguntar para ele o seguinte, Gilberto Gil disse, não há opção para nada diferente nesse cenário, mas na esquerda também não tem opção nenhuma já há algum tempo, Jimmy. É só Lula, Lula, Lula e Lula. E aí, como é que... Eu não quero discutir a questão artística do Gilberto Gil, mas esse posicionamento. Por favor, cuidado com o Josias, ele é bravo.
2: Eu vou concordar, vou começar discordando do nosso querido Josias aqui, na verdade, porque ele falou que acha um absurdo isso de artista sair falando de política, e aqui estou eu, um artista falando de política, né? Então já, a minha presença já é uma discordância.
5: E ele também é artista, Josias.
2: Sim,
5: então
2: mas
5: ele está falando
2: agora
5: também.
2: Eu quero concordar em outros pontos, inclusive com o que você trouxe aqui, de que o cenário político no Brasil hoje está hegemonizado tanto por um campo quanto por outro. A gente vê essa polarização muito forte aí entre direita e esquerda, que na prática, se a gente for entrar no mérito do que é direita e do que é esquerda, fica até um pouco mais difuso. A gente estava até comentando que, vendo a situação, o espectro político como um todo, hoje o Lula daria para se considerar como verdadeiro centro, né?
5: O Lula é de centro?
4: O Lula é de centro.
5: O Lula está no centrão?
2: Essa
5: informação, Josias, por essa
2: política econômica, às vezes está mais para a direita, né?
4: Mas Lula é do game. Qual foi o melhor presidente para os banqueiros no Brasil nos últimos anos?
2: O último, sempre o último. O próximo vai ser melhor ainda, porque capitalismo é isso, cara. Independente do presidente.
3: O Lula 2 foi muito melhor que Bolsonaro 1 para os banqueiros, não é sempre o último, não.
2: Mas não só para os banqueiros, por exemplo, no geral.
4: Mas é um grande exemplo.
2: políticas públicas importantes.
4: Trimestrais são dos bancos.
2: Até o Flávio essa semana estava elogiando o Bolsa Família, que é um milagre que a eleição faz, né?
3: É um milagre, é um programa de direita.
7: É um programa liberal.
5: Josias tá em desvantagem ali. Você ia falar alguma coisa, Josias?
8: Não. O que eu queria acrescentar é só uma coisa. O que eu critiquei não é o artista falar de política. Eu acho que o artista tem todo direito de falar e se manifestar, como eu falo também. O problema é que, por exemplo, essas turnês, eles só falam de política. Eles ficam usando a sua influência para fazer uma politização de tudo. Uma das piores coisas que a esquerda trouxe para o Brasil foi essa politização de todos os aspectos da vida. Entendeu? Tudo tem que ser político. Na época do governo Bolsonaro, assim, um comentário sobre política e lança um CD. Comentário sobre política e vai fazer um show. Então, isso é uma coisa muito chata, essa politização extrema. E olha, Lula não é um presidente de centro, não. Lula é um presidente de extrema esquerda. Ele apoiou todos os extremistas de esquerda, ele financiou os extremistas de esquerda no Brasil, no mundo inteiro. E até Maduro, ele fez vídeo apoiando Maduro, que é um ditador assassino, como a Jess falou muito bem agora há pouco, né? Ele apoiou Gaddafi, ele apoiou tudo que não presta no meio do mundo, né? Ele é um extremista de esquerda. Agora, claro que no governo dele ele tem que ceder para o Centrão para governar, ele tem que ceder para vários setores da sociedade para poder governar, mas quando ele tem a possibilidade de fazer o que ele quer, ele cede sempre para os socialistazinhos, para os comunistinhas do grupo dele, né? E do mundo inteiro. A verdade é essa, Lula é um extremista de esquerda.
5: Muito. Josias, ó, eu vou ter que te agradecer, porque o tempo aqui corre e você sabe como
3: perfeito,
5: que funciona.
3: Josias.
5: Volte aqui pro sofá, tenha coragem, homem. Tome um banho e venha. Tá bom? Estamos te esperando.
2: Só
5: tá?
2: Um comentário rápido em cima do que ele disse. Eu adoraria que esse delírio de muita gente da direita, que o Lula é um extremista, que o Lula é um comunista radical, eu queria muito que isso fosse verdade, que aí o Brasil estaria numa outra direção. Eu acho que, em partes, a ascensão da extrema-direita, não só no Brasil, mas no mundo, os lugares onde ela mais cresceu foram lugares... E aí é hora de fazer um meia-culpa também, porque... Lógico, a direita ela tem. É o sistema de direita, né? A gente vive num sistema capitalista, hegemônico no mundo desde o final da Guerra Fria.
3: Ainda bem.
2: Então é muito mais difícil se nadar na contramão e fazer um governo que se propõe a ser de esquerda num sistema de direita, ainda mais com minoria no Congresso, com minoria. Enfim. Agora, eu acho que tem que levar em conta os erros da esquerda também. Não dá pra ficar
5: muito
2: só falando
5: bem.
2: Que a direita...
5: Erros da esquerda. Muito bom. Assim, nunca antes na história desse sofá alguém falou sobre
3: esquerda,
5: isso.
3: Assim, dá
5: tchau pro Josias.
3: A esquerda erra muito.
2: A direita, ela conseguiu radicalizar e crescer.
4: Parabéns.
2: Justamente num vácuo de uma esquerda morna que promete muito e talvez não consegue entregar tudo. E justamente por apostar num tipo de fazer política que já deu
5: muito
2: mais
5: bem,
2: certo,
5: Jimmy.
2: No passado. Política
5: muito
2: de
5: bem.
2: Gabinete.
5: Ó, Henrique tá vendo a gente. Tá vendo, Henrique? O que o Jimmy tá reconhecendo?
2: Eu acho que falta ser esquerda de verdade. Falta enfrentamento, falta aí, chamar o povo pra rua. Se você tem minoria no Congresso... E aí eu vou até fazer elogio pro Bolsonaro.
4: O pessoal gosta de ir pra rua, fazer
2: mérito
4: uma gravezinha.
2: Mérito do Bolsonaro. Bolsonaro...
5: Nossa, elogiando o Bolsonaro ainda?
2: Errados,
5: nunca antes na história.
2: Por motivos errados. Tá pra tentar dar golpe de Estado, não é à toa que tá condenado esse bandido. Agora...
3: Ai, meu...
2: Ele tem...
3: Começou.
4: Voltou.
2: Agora
4: voltou.
2: O Bolsonaro... Colocava tchau, tiazinha de 60 anos na rua com cartaz na mão pra pedir golpe, tudo bem. Mas colocava... E tá faltando isso pra esquerda, mobilizar.
3: Não, tem um monte de gato que tá
5: gente,
3: todo dia na rua.
5: Despedido do Josias.
2: Fraco, tá fraco.
5: Josias, tchau. Tchau, valeu. Até a vinda aqui.
2: Falta coragem.
3: Tem muita sindicata na rua. Primeiro, Lula é um extremista de esquerda. O que ele não teve coragem é de implementar algumas agendas econômicas que eram confrontosas, conflituosas, até com grupos econômicos que ele, ao mesmo tempo, apoiava. Então, quando a gente olha para elites econômicas em conglomerados de esquerda, partidos mais à esquerda, nós vemos isso na Rússia, nós vemos isso na China. Então, aqui, Jimmy, eu acho que tem a diferença entre aquele socialismo teórico, entre uma esquerda cada vez mais idealista, aí que não chega ao poder, e uma esquerda que chega ao poder e favorece determinadas elites econômicas, até mesmo muitas vezes burocráticas, e a ela própria, é o que o Stalin fez lá na União Soviética.
2: Posso dar um exemplo?
3: Agora, quando a gente olha para o partido do Lula e para as ações dele, o Josias está corretíssimo. Ortega, Maduro, questões correlacionadas à lógica que a gente tem aí, econômica, foram motivadas por esse governo. pautas. E um outro problema da esquerda é que a esquerda parou, e aí eu não sei se você concorda ou não, de se importar com o trabalho. E ela ficou muito voltada a uma esquerda americana, woke, muito identitária, e parou de olhar para questões fundamentais para o trabalhador. E até nos Estados Unidos, esse grupo foi capturado, assim, em termos eleitorais, pelo Donald Trump. Agora, no Brasil, a esquerda ficou falando sobre pronome. E meio que o brasileiro comum, ele tá passando dificuldades no emprego, ele não tá querendo ser ele, dele, todos, tudes. Mas eu, ele tá mais focado no
5: trabalho. Só quero situar quem tá acompanhando as nossas imagens. Lula aí com Macron, uma reunião importante no G7, o Brasil como convidado. Então a gente falando aí da questão da direita, né? Tem a pergunta aí sobre união ou desunião da direita, mas temos também as negociações do governo brasileiro com relação ao veto, né? Da comunidade europeia com a carne, que é puramente político, porque a carne da Argentina e do Uruguai não sofreu esse tipo de restrição. Então, o Lula está ali conversando, né, tentando entender com o crush dele, né? Ele se dá muito bem com o Macron, né? Não tem resolvido ali com relação à questão desse protecionismo da União Europeia. A gente está vendo essas imagens, né? E a gente segue aqui, então, discussão boa, né? Nunca o sofá ouviu essas frases, Jess. Foram boas as frases do Jimmy, né? Eu não concordo com todas, mas pelo menos algumas...
3: Ah, que a esquerda errou bastante, errou mesmo. E ela é hipócrita mesmo, e ela deixou ser capturada por um só grupo de esquerda. Quando a gente olha a lógica da esquerda, é diferente da direita. Só tem a esquerda no Brasil tem dono. Luiz Inácio Lula da Silva. Ele sufocou todas as lideranças que tiraram o protagonismo dele ao longo do tempo. Agora todos os partidos de esquerda história, né? Viraram satélites.
2: O mandato do Lula vai ter uma renovação, inclusive na direita também, que acho que...
3: A direita tem bastante.
2: 2030 não. Vai ser... É, a direita está disposta a votar em qualquer coisa. Eu lembro que tinha Gustavo Lima em primeiro lugar.
3: A esquerda está votando a mesma coisa há 40 anos no Brasil.
2: Bom, é o que tem pra hoje.
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9: É verdade. Às vezes a pessoa sofre com a insônia, né? 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
0: Obrigado, Tamo Fernando. 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
1: Ótimo, hein? E agora a gente faz um rápido break na rede de rádios.
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5: Dado sobre a redução de compra de produtos. Voltamos para a rede rádio com Letícia Perfeito aqui, dando um show, explicando por que o agro não é só o motor do Brasil, é o combustível do mundo. Aqui. O Jimmy é chegado em interromper.
6: Você não vai achar resposta
5: nenhuma. Ele é chegado Jimmy, em não deixar as pessoas concluírem.
7: Um minutinho de espaço, eu respondo.
5: Mas você falou antes dela. Você falou antes dela. Ela estava falando, você interrompeu várias vezes.
6: Jimmy, tenta mentir para a gente mais um minuto, falando como o agro é malvado.
7: Deixa eu mentir mais um minuto, vamos lá.
8: Boa, bom que você admite.
7: A gente tem, por exemplo, a Lei Candir no Brasil, que foi instituída por Fernando Henrique, depois ninguém revogou, que isenta de imposto de exportação, e isso com o dólar alto faz os produtores, por uma lógica de mercado, de capitalismo, qualquer empresário visa o lucro, se ele vai ter mais lucro mandando 90% da produção para fora para lucrar em dólar e o resto ele vende aqui dentro com preço nas alturas, é por isso que a gente é um dos maiores produtores de café, por exemplo, e não sei se vocês sabem quanto está custando um pacote de café hoje em dia. Então, um país que é um dos maiores, isso é um sintoma do sistema, a gente é um dos maiores produtores de alimento no mundo, tem muita gente passando fome, isso independente de governo. E eu, quando eu falo que é um fazendão do mundo, é porque o projeto do agro, especialmente desse modelo de agro, eu não estou falando do...
6: modelo de agro.
7: De agronegócio, que eu não estou me referindo ao pequeno e médio produtor, que são a maioria dos produtores, é quem produz a maioria dos alimentos.
6: Tá bom, para você aqui. Quem que é o grande produtor? Me fala, então.
7: É o latifundiário, que
6: é a JBS.
7: De helicóptero.
6: É a JBS?
7: A propriedade inteira,
6: é só essa?
7: Que é soja.
8: Deixa eu dar uma rapidinha aqui.
7: Isso é um projeto de desindustrialização do Brasil.
8: Não é um projeto, tá bom. Jimmy, a gente entendeu, você leu a cartilha 2.0 do Partido dos Trabalhadores, ou do PSOL, não sei. Mas agora vamos lá. O agro é responsável por um terço da nossa produção e geração de riqueza. Quando a gente olha para o PIB, ele vem do agro. E eu sei que você está nessa fanficagem aí de que o agro é malvado e o Plano Safra. O Plano Safra nada mais é do que emprestar dinheiro e depois cobrar juros.
9: Não é inclusive,
6: eles não estão perdoando, dívida nenhuma, inclusive.
8: Falando, e eu gostaria que você respeitasse a mulher falando. Obrigada.
9: Meu Deus.
8: Voltando a isso, quando a gente olha para isso, a gente precisa entender que tem uma estrutura social dentro dessa produção que ajuda bastante o Brasil. 28 milhões de empregos são gerados pelo agronegócio, que é um dos maiores, setores da geração de emprego.
7: O modelo de latifúndio, ele gera pouco emprego qualificado, ele concentra terra, concentra renda, concentra recursos,
8: pelo amor de Deus.
7: Acesso a crédito barato.
8: Quanto confusão, eu realmente gostaria de terminar aqui. Aqui, Jimmy, você tá falando uma coisa que você não entende.
7: Eu acho que o Brasil tem que fazer igual a China, tem que se industrializar, terras raras.
8: Deixa eu te falar uma coisa. Quando a gente olha pra forma como o agro brasileiro funciona e pra toda essa narrativa que você tem aí, que é horrível pro Brasil, sabe quem se ajuda? Você que há pouco falou do Eduardo Bolsonaro, o Macron, a usar essas narrativas mentirosas contra o agronegócio pra impor tarifa, pra
6: deixa ela acabar.
8: Pro nosso povo, pelo amor de Deus.
7: A gente não pode decidir quem vai. Por exemplo, a China, que é um dos nossos maiores compradores, eles estão investindo pra ter autonomia na produção.
6: Eles nunca vão
8: investir em comprar terra onde? Eles estão investindo no contrário de valorizar. Eles estão falando que você faz o que os Estados Unidos.
7: Eu tô falando que o Brasil
8: faz
7: o que
8: o Brasil faz.
9: Vai!
10: Raio! Um, dois e já. Eu preciso arrumar a casa. A gente tem que seguir. Precisa seguir aqui, porque tem um assunto muito importante. A gente vai voltar na Discórdia. Peraí. Gente, peraí. a morte de uma jovem durante um salto de rope jump. Todo mundo viu. Assunto trágico. Isso volta a colocar em debate a prática de esportes radicais em um local muito conhecido aqui de São Paulo, Viaduto Sumaré. Quem é de São Paulo já passou por lá. Vocês já viram o povo pulando lá? É rapel, tirolesa. Tirolesa não, rapel. Isso é prática comum por lá. Será que lá pode? Como é que isso funciona? Todo mundo que mora em São Paulo já passou ali pelo Sumaré e já viu isso. Será que existe risco lá? Existe, porque já morreu gente lá naquele viaduto. E várias empresas seguem ali oferecendo saltos nesse viaduto, onde também está David de Tarso, com informações ao vivo. E tem até chuva por aí também. David, bem-vindo ao nosso Morning Show. Conte pra gente, você está desde cedo aí, né? Parece que agora a situação vai mudar, né?
3: Exatamente, Fernando. Muito bom dia a você, bom dia a todos. Tá uma garoinha bem fininha, tá o guarda-chuva, mas da última vez deu um pouco errado, né, o guarda-chuva, então a gente deixou pra lá. Enfim, vamos com informações. Olha só, nós falamos ao vivo então da Zona Oeste, da capital paulista, onde fica o viaduto Sumaré, também alguns conhecem como o Dr. Arnaldo. Com imagens do nosso repórter cinematográfico Guilherme Cassiano, é possível ver que esse viaduto tem aproximadamente 27 metros de altura e uma pessoa já sofreu acidente por aqui, foi em 2005, e depois disso, a Prefeitura, por meio da Câmara Municipal também, estabeleceu uma lei proibindo as atividades esportivas radicais, como rapel, bungee jump. Só que, segundo o presidente da Associação Brasileira de Rope Jump, e também pêndulo, ele disse que a legislação vigente aqui na capital paulista, municipal, não trata especificamente do rope jump, que foi o acidente sofrido pela Maria Eduarda lá em Limeira, né, que a gente tem tanto repercutido aqui, justamente porque, segundo ele, existe esse limbo judicial. Então, é permitido sim. Até em 2014 teve um evento que estimulou essa prática por parte da prefeitura, com a realização de uma competição de saltos e tudo mais. Só que, pela lei, não pode rapel, não pode bungee jump, e mesmo assim a gente vê com frequência isso acontecendo, não só nesse viaduto, mas também é até meu caminho ali pela Avenida 9 de Julho, onde tem outro viaduto e as pessoas acabam realizando essa prática que, segundo a Prefeitura, é ilegal, realizam fiscalizações por meio da Guarda Civil Metropolitana, só que a Prefeitura também não especificou quantas pessoas foram autuadas desde então, desde 2005. E aí fica a questão para vocês da bancada repercutirem, né? Se se trata de uma lei que realmente deve proibir e punir essas pessoas que fazem essas práticas ou regulamentar de uma forma mais segura. Aí eu volto com vocês.
10: Muito bem, David, muito obrigado, viu? Obrigado pelas informações, bom trabalho aí pra você. Puxa vida, tudo no Brasil hoje em dia separa esquerda e direita, vira esse fla-flu ideológico. Será que isso também vai? Não é possível, né? Não é possível que até nisso a gente vai dividir opiniões, polarizar, porque quem passa por ali vê que é frequente esse tipo de atividade. Fica ali, né, bem em frente, em cima do metrô Sumaré, metrô importante ali dessa zona oeste de São Paulo. Existem hoje cerca de 2.000 empresas que trabalham com turismo de aventura, com esportes radicais. É um número significativo, né? São Paulo, por exemplo, tem Brotas. Minas Gerais tem muitas montanhas. Mas tem uma associação que trata melhor, organiza isso. Lá só tem 180 empresas nessa associação. Tem 2.000 empresários, mas só 180 se organizaram para fazer uma associação. Tem muita gente aí para se organizar, né? Jazz, Matheus, Letícia e Jimmy Bro.
11: Eu acho que o setor de turismo no Brasil, ele ainda precisa muito de profissionalização de uma maneira geral. Vocês estão em Minas Gerais aí, que é de onde nós somos, já rodei muito por Minas, você vê muita trilha improvisada, você vê rapel improvisado, tem os canyons, tem os lagos, tem as cachoeiras. E de fato, Fernando, o que a gente vê é aquela pessoa que viu uma oportunidade de negócio, não quer dizer que a pessoa não faça com segurança, mas não tem, às vezes, uma regulamentação clara, não tem uma associação forte. E vale dizer também aqui, para fazer a meia-culpa, né, dividindo entre esse setor privado, mas também com o setor público, que não faz devidamente investimentos no setor de turismo no nosso país.
10: E de repente acontece, falando em Minas Gerais, você viu lá há mais tempo, em Furnas, no Canyon, um barco chega lá, porque barco pode chegar, qualquer, né, chega, caiu lá, despencou um pedaço de pedra, matou gente também, de uma, em Capitólio,
11: impactante aquela
10: na represa de Furnas, de uma hora para outra acontece.
8: Mas o pior que eu vejo, assim, esse caso é muito trágico, né? Dessa jovem é absolutamente, assim, desnorteador. E quando a gente olha para o efeito disso, nós precisamos também olhar para as empresas que fazem da forma correta, com a fiscalização adequada, e que agora terão um impacto muito grande por causa dessa infeliz repercussão, que não seguia aí as regras, que não seguia o dever ser da atividade. Então, existe uma questão da necessidade da fiscalização que o poder público tem como dever fazer mesmo, e que essas empresas elas têm que se adequar. Porque ninguém acha, não vai dar problema, vou fazendo, e de repente, até você que está procurando uma atividade, assim, você tem que ver se está certificado, se está no grupo das empresas, das associações que o Fernando bem menciona aqui, porque se trata também de uma segurança que precisa ter, mas você pode ter certeza. Bungee jump, rope jump no Brasil hoje vai sofrer muito em termos de mercado. Às vezes é o cara que investiu na melhor segurança, no melhor sistema de olhar ali se está tudo certo antes do salto, e agora vai ser impactado por conta de um grupo que não seguiu as regras.
7: É, eu gostaria. Eu acho que esse é um assunto que é até mais difícil de discordar, né? Acho que ficou todo mundo impactado com essa notícia, o quanto foi surreal ali a negligência de pessoas que deveriam fazer o mínimo, que seria garantir a segurança naquela atividade. O seu trabalho é jogar uma pessoa amarrada numa corda, você simplesmente esquece de amarrar a corda e ninguém ali viu. E eu acho que isso levanta um debate sobre a importância de qualquer atividade econômica, seja de turismo ou a que for, que envolve risco à vida das pessoas. Não dá para ser um cada um por si, vale tudo por dinheiro. Tem que ter estado firme para regulamentar e para fiscalizar isso, seja em casos individuais como esse, seja para fiscalizar detergente, para fiscalizar bebida destilada. Mas
11: é curioso o que você está falando, só para agregar, o município agora alega que aquela ponte era de autonomia, né, de legislação federal.
7: É, agora é um que
11: então,
7: empurra para o outro.
11: Aí, e fica isso.
7: Mas aí a gente vê até...
11: Tem esse desafio ainda.
7: Até trazer casos mais amplos, onde a gente vê que uma economia porca e burra acabou tirando a vida não só de uma, mas de muitas pessoas. Acidentes como, por exemplo, de Mariana e Brumadinho, onde foi comprovado que por querer economizar ali com ações de prevenção, de manutenção, a Vale, empresa privatizada, matou milhares de pessoas ali naquele acidente. Agora a gente vê a Sabesp também cortando custos aí com funcionário depois que passou a ter como objetivo o lucro. Tá explodindo bairros ali, furando o cano de gás, enfim. Agora eu queria aproveitar esse caso para comentar uma notícia conectada com ele, que eu acho que, imagino que também vai gerar indignação de todos aqui, inclusive das mulheres aqui do sofá comigo. Que a gente chegou a ver comentários ontem de pessoas banalizando, ridicularizando e até fazendo comentários absurdos sobre a morte dessa menina. Como, por exemplo, hoje vai ser festa no IML de Limeira. Ou se juntar os pedaços ali, dá para se divertir um pouquinho. Eu queria deixar meu repúdio. E para que tenha formas de que o Estado possa localizar essas pessoas através da rede social. E daí também a importância de uma regulamentação que permita isso, para que a internet não vire terra de ninguém. Para que essas pessoas que fizeram esses comentários sejam devidamente responsabilizados pelo crime que elas estão cometendo, que isso é inaceitável. Acho que todo mundo aqui concorda comigo que é repudiável.
8: Eu acho que é inaceitável, tipo, eu acho que é um idiota, eu acho que é uma pessoa nojenta, mas eu não vejo crime ser idiota, babaca e ser atroz assim.
7: Acho que esse cara não
8: eu
7: tem que responder na justiça por
8: mas qual que
12: incentivo à necrofilia.
8: Eu acho que esse é o ponto.
7: Incentivo à necrofilia.
8: Eu acho que isso não, mas não é questão de incentivo. Essas pessoas babacas, elas têm que ser publicamente ridicularizadas. Vou dar um exemplo. Você pode pegar esse comentário e a gente colocar aqui. Muitas vezes essas pessoas... Tem um cara que eu sei que ele pega os likes absurdos e ele explora a vida e expõe as pessoas. Isso é condenar publicamente. Mas a esquerda tem que parar com esse vício de transformar absolutamente tudo em crime. Porque achar que é crime, logo resolve o problema, é a maior falácia da história. Feminicídio, crime, tem agravamento por ser feminicídio. É, Lei Carolina Dieckmann, que trata sobre exposição, muitas vezes nós vemos cenas pavorosas, porn revenge, muitas coisas assim. É crime, tem pena. É, assassinato, roubo, tudo isso tem pena. Mas aí o que a gente precisa ver? A gente precisa ver que a gente tem uma regulamentação hoje, que a maioridade penal não desce, fica sempre ali nos 18 anos. Muita gente pode ser um menor de idade, aí não tem nem imputação. A gente também precisa ver da situação de uma audiência de custódia. Você quer prender? Vai sair na primeira audiência de custódia. É o que acontece com os roubos de celular. É o que acontece em audiência de custódia, que o cara pega um fuzil e ele sai na audiência de custódia, mesmo tendo sido pego com um fuzil. Então, são casos e casos que mostram que, o Brasil, a impunidade vence. E a impunidade vence e humilha bastante o cidadão brasileiro. Então, o cara que rouba celular passa 7 vezes aí, pelas 30 vezes roubando celular e não fica preso. Nós temos leis que não são tão duras para crimes que elas deveriam ser, estupro. Olha o tanto que a pena de estupro é baixa. Cadê a cassação química? Nós temos muitas questões hoje que não são resolvidas pelo baixo investimento da nossa polícia. Aí vem falar que o ponto principal de sensibilização, que é esse, assim, vamos reprovar, vamos combater da forma correta e vamos parar de deixar o Brasil ser um país de impunidade. Impunidade. O cara literalmente ameaçou, bateu na mulher e aí ele vai lá, sai e a mata. É esse o Brasil.
10: Mas o fato é que uma pessoa esqueceu de colocar a corda e por causa disso a vida dela foi embora, né?
8: Com intenção de dolo. E vai ficar quantos anos de cadeia? Menos de 3.
10: Uma mocinha que foi numa semana anterior, ele falou assim, olha, a única coisa que eles falam, evita conversar com eles para eles não te distraírem e não esquecer da corda. Já tinha essa recomendação, enfim. É uma estupidez de um tamanho, né?
8: E tem que pegar cadeia bravo. É. Mariana, tinha que ter pegado cadeia bravo, os executivos. É esse o ponto. Não dá para ser o discursinho,
10: Maria Eduarda Rodrigues de Freitas.
11: Não, impunidade pro pequeno meliante, ele não tem dinheiro, enfim. Tem impunidade também.
10: Gente, daqui a pouquinho, a gente gira tanto o assunto agora, nós vamos falar do Vozinha.
11: Vozinha.
10: Ah. O goleiro que encantou 40. O Brasil, o mundo com 0-0 e segurou uma esquadra. Segurou.
11: Deu gosto.
10: Nossa senhora, muito bacana, né?
11: Mas,
10: ele adora o Brasil, já jogou contra Cruzeiro, Atlético, tem um irmão que mora no Recife, gosta do grupo Revelação. É, deixa acontecer. Natural, música predileta dele.
11: Gosta disso. E ele não chorou, não, hein?
10: É.
11: Sorriu.
10: Ganhou, muito. Agora tá com 6 milhões de seguidores.
11: Nossa, herói nacional,
10: sabe,
11: né?
10: Quantos habitantes tem Cabo Verde? 500 mil. Ele tem 6 milhões de seguidores.
11: Maravilhoso.
10: É depois do intervalo no rádio e na TV, o Giro do Esporte com Júlia Ballarini e também conexão com os Estados Unidos. A gente volta daqui a pouquinho. 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
5: Ótimo, um treinador tão campeão, tão importante. E a gente volta agora do intervalo da Rede de Rádios para continuar falando de seleção brasileira, Copa do Mundo, Vozinha e um empate ontem, gente, com um gostinho de vitória pro Cabo Verde, né?
6: E pegou Vozinha, né? Vamos ver.
5: Mas
6: vemos,
5: muito,
6: convenhamos.
5: Ele fechou, o arqueiro fechou o gol, fez uma partidaça, foi eleito o melhor em campo, Matheus. E aí a gente vai destrinchando a história do Vozinha, a gente vai ficando mais encantado com ele. Teve a questão da rede social, que ele pulou de 50 mil para 6 milhões, mas aí a gente vai vendo a ligação dele com o Brasil. Além de tudo que você já falou ali antes do intervalo, ele gosta de novela, Rogério Ceni, Ronaldo e Ronaldinho. O nome dele é Josimar, devido ao ex-lateral direito da seleção brasileira, do Botafogo, viu, Jess?
6: Falar o Botafogo aqui, ó.
5: Exatamente.
6: O improvável, né? Ele entrou, né?
7: E uma história de vida
6: na
7: bonita,
6: última hora,
7: né?
6: Na Copa dele.
7: Virou vozinha porque perdeu os pais e foi criado pela avó. Então ele, criança, todo mundo, ele chegava perto, lá o pessoal fala português, né? Então todo mundo falava, ó, vozinha, porque vivia com a vozinha, né? Então é legal que ele carregou isso. Ele não mudou o nome dele como jogador, né? Ele quis levar o vozinha. Então é legal, é um cara de 40 anos de idade, né, Ju?
5: 40 anos de idade, um dos mais experientes aí dessa Copa do Mundo. E ficou tão emocionado, foi tão bonito acompanhar a emoção dele ali após a partida, chorando muito quando ganhou o prêmio aí de melhor jogador. A gente tá falando de uma Espanha, gente, como a Jess falou, a prateleira aqui, ó. Pra mim, por exemplo,
6: favorita.
5: É França e Espanha.
6: Favorita.
5: O Rodri, Lamine Yamal, né? O Lamine Yamal entrou na segunda etapa, fez diferença, enfim, dentro de campo, ofensivamente.
6: Não, mas pode classificar. Mas olha, não posso deixar de dizer, pois como é. Tio do padre, que sou, que o Lamine Yamal, mas agora parece que ele vai bem, né? No próximo jogo.
5: Excelente o trocadilho. Eu não tinha pensado nisso.
6: Foi muito bom.
5: Excelente, foi muito bom. Parabéns.
6: Hoje tem estreia de outros times também tradicionais no futebol mundial, né? Vamos colocar mais gente na conversa?
5: Vamos embora.
6: Vamos chamar quem? Quem está conosco, direto do México?
5: É um querido e competente. Querido e competente Giovanni Chacon, é isso?
6: Giovanni Chacon, ele está em Houston. Houston, you have a problem? Também, outra. Don't have a problem. Nada. Aí, Chacon, bem-vindo, meu caro. Conta tudo pra gente.
8: Fernando, um abraço pra você, um abraço pro pessoal ligado aqui no nosso Morning Show. Um abraço pra toda essa bela bancada que tá com a gente também. Olha, tô aqui em Houston, inclusive vocês falavam do Vozinha, né? Vozinha que vai jogar aqui, hein? Vai jogar aqui na cidade de Houston, no Texas, Cabo Verde contra a equipe da Arábia Saudita. Estaremos lá, de olho no desempenho da seleção cabo-verdiana, nossos amigos lusófonos. Bom, muita coisa pra gente falar, porque nessa terça-feira, França e Argentina estreiam na Copa do Mundo, uma expectativa muito grande para cima da França, que é uma das grandes favoritas, a estreia contra a seleção senegalesa, uma seleção francesa que vem com a sua última dança com o seu técnico Didier Deschamps, campeão como jogador em 98, campeão na Copa de 2018 como treinador, renovou seu contrato, continuou e agora faz a sua última Copa do Mundo, porque depois da Copa, Zinedine Zidane, eles estão com essa mania, né, de colocar só craque para treinar a seleção francesa nos últimos anos e Zinedine Zidane vai assumir a seleção francesa. Uma grande expectativa em cima do Mbappé, né? Que é um grande jogador, isso ninguém tem dúvida, e que pode ajudar a França, liderar a França a mais um título de Copa do Mundo. Quem não quer deixar isso acontecer, claro, é a Argentina. A atual detentora do cinturão vai defender o título de campeã mundial. A seleção argentina, que tem Messi entre os convocados, estava com uma lesão na coxa. É uma lesão que aconteceu ainda jogando pelo Inter Miami aqui dos Estados Unidos, né, na MLS. Mas o Messi apareceu nos últimos amistosos, uma minutagem mais curta. E perguntado sobre Lionel Messi, o técnico argentino Lionel Scaloni disse que não é só um desejo dos argentinos, mas sim do mundo todo ver Messi em campo. E deu a entender que ele estará a campo, falou que Messi está bem fisicamente. Então a expectativa para o jogo contra a Argélia hoje em Kansas City é de que Messi esteja em campo pela Argentina. Estreia dos últimos finalistas de Copa do Mundo hoje aqui nos Estados Unidos, Fernandão.
6: Valeu então, Chacon, muito obrigado, hein? Bom trabalho para você aí, tamo de olho.
7: Come um churrasquinho aí, hein, Chacon?
6: Abração, Chacon, direto aí dos Estados Unidos, de Houston, falando sobre essa grande expectativa, né? Messi, França. E o Brasil, a gente também segue na dúvida, né? Parece que não é dessa vez que vamos ter Neymar, né?
5: É.
6: Estão falando que o Neymar foi de mascote? Vai ficar lá só animando,
5: Fernanda,
6: e tal?
5: Fernanda, ó, o veneninho aqui escorrendo.
6: Não, estão falando isso, não. Né?
5: Não, muita gente está falando muita coisa, mas realmente eu concordo com você que Neymar preocupa. O fato, gente, que existia expectativa de que nessa semana, isso também, de acordo até com o planejamento médico, ele entrasse em campo, ele jogasse com o grupo ali, treinasse com bola, e isso não está acontecendo. E até muitos especialistas, muitos ex-jogadores falam o seguinte, porque mesmo que clinicamente ele esteja bem, vai faltar ritmo de jogo,
7: entrosamento,
5: tempo de bola, que o cara parado, né? Há um mês, inclusive amanhã, faz um mês que Neymar não coloca a chuteira, não entra em campo. Foi quando ele se machucou contra o Coritiba na partida válida pelo Campeonato Brasileiro. E aí ele sentiu a lesão na panturrilha direita, começou todo o tratamento. Então existia essa expectativa de que ele entrasse em campo, porque tem a partida contra o Haiti na sexta-feira. E dificilmente ele vai entrar em campo, né, gente?
7: Favorece o Endrick também, né? Que a gente tá um pouco... Eu, pelo menos, tô no time aí que tá no pé do Ancelotti pra ver se ele dá uma moralzinha
5: uma
7: pro Endrick, poxa.
5: Galera aí, porque... adoçando esse couro.
6: Jimmy, você tá acompanhando a Copa? Porque o Henrique disse que se o Neymar fosse, ele não ia nem ver jogo da Copa do Mundo. Você, como esquerdista aí, guitarrista e contestador, você tá acompanhando?
9: Olha, eu confesso que nunca fui muito ligado no futebol, assim, não sou a pessoa mais qualificada pra falar... Inclusive para jogar, né? Confessando aqui também, não é um dos meus maiores talentos. Agora, Copa do Mundo é aquela época que a gente sempre, né, acompanha mais. Eu naturalmente torço pelo Brasil. Não sou o grande fã do Neymar. Talvez gosto mais dele no futebol, com certeza, do que na vida pessoal.
6: Ah, não, mas você viu que bonitinho. Ele vai ser pai de novo. Teve o chá revelação.
9: Agora jogar bola que é o que a gente queria ver, né? Eu acho que ele tava mais afim de ser convocado do que jogar, de dar impressão, às vezes.
5: Independentemente da questão aí profissional dele, gente, criança é uma bênção. Então, parabéns, que venha com muita saúde. Esse vídeo foi gravado, mais uma menina, lá em New Jersey, naquela casa, mansão, na verdade. Casa não, uma mansão. E ontem ele foi gravar esse vídeo, acho que ontem ou na segunda-feira, juntou todo mundo. A gente está acompanhando agora, você que está no rádio ouvindo a gente, tem esse vídeo muito bonito que ele colocou no canal do YouTube, ele com a mulher Bianca Biancardi, é isso mesmo, né?
10: Bianca é irmã dela.
5: Eu acho estranho, é Bruna Biancardi e com todos os filhos, é o quinto filho agora, já é penta o Neymar, tá? E aí mais uma menininha.
10: Cinco filhos, né?
5: Exatamente.
10: Quatro
5: ele brincou que
10: meninas.
5: Vai montar uma banda. Spice Girls, assim, de tantas meninas.
10: Então,
9: já que vai
10: meninas.
9: Ser pai, né? Desejo saúde, desejo sorte, que seja um bom pai também, porque não basta só ser pai, mas tem que ser pai de verdade. Facilita um pouco quando você tem uns milhões na conta, né? Mas mesmo assim tem uns que negligenciam. Então, Neymar, além de ser um bom jogador, seja um bom pai.
10: Mas ele é um ótimo pai, ele é muito presente.
9: Seja um bom marido aí, respeita sua mulher, rapaz.
5: E que
11: ele
5: o ajude também.
11: Na educação dos filhos.
5: A dar mais gana ainda vontade nessa
11: mesmo
5: recuperação.
11: Mesmo quando teve o Davi, que teve super cedo com um relacionamento ali com a Carol, um relacionamento breve, mas sempre foi um pai presente, amoroso, leva os filhos pra todos os jogos, faz esse papel, vários vídeos mega fofos dele com a Mavi. O querido Jimmy tentou dar uma militada que no Neymar seja um bom pai. Eu diria, Jimmy, que ele tá sendo um bom pai, né? Então,
9: claro,
11: eu acho que é mais um palpite seu sobre um conselho que ninguém te pediu.
9: Não, nem falei que é ruim, falei que é o mínimo, e isso vale pra todo homem aí que tem um monte que não é na hora de fazer, tá lá, mas depois
11: mas não é o caso dele, isso
9: mas
11: mostra.
9: Mas pra falar de família aí, momento fofinho também, já que falaram da história do vozinho, eu queria aproveitar o gancho pra mandar um beijo pra minha vozinha, Maria Tereza, minha baiana.
12: Como é que ela chama?
9: Maria Tereza, lá da Maria Tereza,
12: aqui em São Paulo?
9: Tá em São Paulo.
12: Dona Maria Tereza, parabéns pelo neto, viu? Combativo aí, encarou a Jazz e tá encarando. Oh, muito bom, hein? É isso aí. Eu quero dizer o seguinte, o que você tá olhando pra mim, Jazz? Hein? Tá só olhando, só olhando, só olhando. Dormir é um dos melhores jeitos de recarregar as energias, isso você sabe. Mas o problema é quando a gente não consegue dormir. Mesmo dormindo às 8 horas recomendadas, muita gente acorda sem energia, com dor pelo corpo todo, aquela enxaqueca insistente. Então, Daniel, eu quero te perguntar.
13: Sim,
12: eu gosto de falar sobre isso. Eu gosto de falar mais sobre saúde do que futebol.
13: É, mas é muito bom mesmo falar de saúde.
12: Então, eu trabalhei muito tempo com isso, eu tenho um lugar de fala. Como é que o magnésio pode ajudar? Como é que a gente pode explicar a questão do alívio das dores e a questão de um sono reparador? O que isso tem a ver com o magnésio?
13: Ansiedade e cortisol lá em cima atrapalha a pessoa de relaxar à noite, atrapalha a pessoa atingir o sono REM. O Fernando falou, a pessoa pode até dormir 8 horas, mas chega de manhã, tá cansado, sentindo uma moleza, não tem aquele ânimo, aquela disposição logo de manhã. O que está acontecendo? Você não está atingindo o sono REM, que é o sono profundo, que é aquele sono restaurador. 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Mas é impressionante. Por isso que eu sempre falo aqui, Fernando, anota. 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Ou se eu acordo, eu vou ao banheiro, já pego no sono de volta. Melhora muito a sua saúde. Agora, você precisa entender, pode até pesquisar, a importância de um bom sono. Tudo muda na sua vida. Melhora o coração, você vai cuidar melhor do coração. Melhora o cérebro, as funções cognitivas. Melhora a memória, a concentração para quem é muito distraído. Às vezes vai ler um livro e não consegue ler. E outro benefício que é muito bom. Manda embora as dores e as cãibras.
12: Agora,
13: Fernando,
12: com relação à saúde mental, eu tenho essa dúvida.
13: É, a questão da saúde mental é o seguinte. Começa tudo com uma ansiedade descontrolada. A pessoa tá naquela pilha, porque um pouquinho de ansiedade todo mundo tem, é normal. Mas o problema é o descontrole da ansiedade. O magnésio vai fazer assim com a ansiedade, ó. Vai baixar, você vai respirar fundo, vai conseguir. Aí melhora, automaticamente vai melhorando. Memória, concentração, a capacidade de aprendizado para quem está na escola, na faculdade. Então é importante dar esse suplemento para os jovens. Se você tem algum filho, uma filha com 18 anos, já vai começar a usar. E para os idosos, ajuda na prevenção da demência. Cuida da prevenção do Alzheimer. Cuida do seu coração. Funciona o intestino. São 300 gatilhos de saúde para você todos os dias com esse suplemento.
12: Eu entendi. Bom demais, Fernando. Eu entendi. 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
12: Falar seis, né? 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
13: Abraço.
12: Dani, muito obrigado.
13: Prazer estar aqui. Um ótimo dia.
12: Valeu. E a gente ainda vai falar hoje com Manu Carvalho sobre etiqueta na hora de torcer pro Brasil. Pode torcer? Pode fazer tudo o que a gente faz no estádio? Mais ou menos. E vamos falar da cobrança, que nem sempre está dentro dos parâmetros da lei, que está rolando nos bares e restaurantes na hora de ver o jogo. Muita gente tem reclamado disso. Poxa, pode cobrar para sentar para ver o jogo no Brasil? É sobre isso e muito mais outros assuntos interessantes que a gente vai falar depois do intervalo no rádio e na TV. A gente está te esperando por aqui.

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11: Mas então, a gente tá de volta na nossa rede de rádio. Estamos falando sobre jogos, expectativa do Brasil. Estamos com o Manu Carvalho aqui do Match Gastronômico, todo sábado, 10h30, aqui na Pan. E a gente está falando sobre jogos do Brasil. Dá uma expectativa, uma ansiedade. Estou falando do que eu aprendi com minha enteada Veridiana, sobre FOMO. Onde você vai ver o jogo? Não, se eu não estiver lá, eu não estou lá, eu estou aqui. Se eu não estou aqui, eu não estou lá, eu já fico ansioso.
12: Eu tenho fome mesmo, fome eu tenho. Sempre tô com
13: fome. Eu tenho
12: fome.
13: Mais fome.
14: Tem o Jomo também, né? Tem gente em casa que tá com Jomo, que é Joy of Missing Out, que é tipo, feliz de estar perdendo aquele momento, entendeu? Quem não gosta de jogo vai ficar em casa feliz.
11: Tem isso também. Mas tem lugar que tá cobrando caro. Bares e restaurantes que cobram um direito para sentar. No, na mesa, depois cobra também um negócio que chama after. Não cobra não, mas se você ficar, tem o after aí, paga. E isso é ilegal. A gente está com Camila Yunis, vai explicar direitinho pra gente, tá direto da redação, tudo certo por aí. Camila, então me conta, eu preciso entender, aliás, nossa audiência precisa entender. Quer dizer que não pode cobrar o bar e o restaurante, ele não pode cobrar do público que vai assistir os jogos?
0: Oi, Fernando, muito bom dia para você, para toda a bancada do Morning Show, para quem está com a gente aqui na Jovem Pan. Fernando, não pode cobrar esse acesso para exibir os jogos da Copa do Mundo. De acordo com a Brasil, a Associação Brasileira de Bares e Restaurantes, essa prática ela é ilegal. Existe uma exceção, apenas para eventos com mais de 5 mil pessoas, mas aí esse evento ele precisa ser autorizado pela FIFA. Então, quando a gente vê um bar, restaurante, inclusive, confesso que no sábado eu já vi um bar cobrando R$40 para a entrada de quem fosse assistir o jogo do Brasil, essa prática ela é ilegal e não pode acontecer. A Brasel, Fernando, a Associação Brasileira de Bares e Restaurantes, fez um levantamento, porque o setor pretende aí ter impactos positivos com a Copa do Mundo. Então, a gente está falando, né, de acordo com o levantamento da Brasel, que 52% dos bares e restaurantes pretendem exibir os jogos. 80% dos estabelecimentos esperam um aumento no faturamento. E aí tem um outro ponto importante que eles falaram, que 53% desses estabelecimentos pretendem ter um cardápio exclusivo. E 72% dos bares e restaurantes devem fazer uma decoração especial para a Copa do Mundo. Mas aí tem um outro ponto importante que é preciso destacar com relação a essa decoração, porque aí a Brasel diz que é proibido utilizar marcas, símbolos oficiais da FIFA em materiais promocionais e que isso é considerado violação da propriedade industrial. Além disso, também não pode copiar fontes, cores e grafismos da identidade visual, porque isso se enquadra como crime de concorrência desleal. Então tem alguns aspectos aí que os bares e restaurantes precisarão ficar atentos para a exibição dos jogos, né? Não só com relação à exibição, mas também à decoração, Fernando.
11: Muito bem, Camila. Ótima informação, ótima informação para esses dias. A gente está na contagem regressiva, o jogo é sexta, né? Imagina, sexta-feira, às 10 da noite, imagina a expectativa. Muito obrigado, querida. Bom trabalho aí. Então, Manu, já sabendo então dessa questão, eu queria tirar uma outra dúvida com você, com relação ao dress code em lugar chique. Camisa do Brasil está liberado?
14: Super liberado. Eu acho que a
11: azul,
14: gente
11: amarela, tá de tudo
14: Copa,
11: bem.
14: Tá tudo liberado, pintar o rosto, maquiagem. Eu acho que o bom de ser brasileiro é que a gente faz muita coisa, a gente tem essa essência.
11: Mas só no
14: vibrante.
11: Jogo.
14: Ah, eu não gosto de ser dita regra. Eu acho que hoje em dia, essas pessoas que ditam muitas regras estão um pouco fora de moda. Então, eu acho que assim, o seu direito vai até onde vai o direito do outro. Se você não ultrapassar, tá tudo bem. Eu, Manu, obviamente não gosto de fogos, não acho que é correto, inclusive com os animais. Então, eu acho que se você usar o seu dress code, algo que seja até o seu direito, tá tudo bem.
11: Mas a camisa de futebol é algo muito polêmico. Vamos falar não só da camisa do Brasil. A Jess tem um namorado botafoguense. Eu duvido que ele saia à noite, chiquérrima como ela é, com o namorado com a camisa do Botafogo.
2: Vai num restaurante chique com a camiseta do Botafogo.
11: Além de ser camisa de time de futebol, ainda é do Botafogo.
14: Mas aqui...
2: Do vergonha dupla.
14: É bonita a camisa do Botafogo, preto. E branca é uma cor.
11: Gente, mas a camisa de futebol não é igual pochete, que não tem motivo.
14: Eu não gosto, eu não sou uma entusiasta.
9: Eu não gosto, mas se você namora uma pessoa que usa em todos os lugares, você já sabe como ela funciona.
14: Sim.
9: Tem restaurantes que não admite. Por exemplo, eu acredito que se o namorado da Jess quiser ir no Fasano, ele não consegue entrar no... Eu tô chutando, tá? Eu não tenho essa informação.
11: Não, mas eu acho que com a
9: mas
11: do Cruzeiro pode.
9: Eu acho que... eu acredito que ele não conseguiria entrar porque tem um dress code em restaurantes específicos.
14: E eu acho correto.
2: Tem lugares
14: bar,
2: que não permite bermuda, né, Manu?
9: Exatamente. Em bar, tá tudo bem. Eu acho que em ano de Copa, em mês de Copa, você vai agora assistir o jogo do Brasil, é até sem graça você não ir com uma corzinha do Brasil. Diferente.
11: Não, você não, acha não, eu acho que faz sentido pensar nisso, mas a camisa de futebol, ela está sempre permeando essa discussão. Tem muita gente que defende o uso da camisa na balada mesmo, mas não a camisa do time, mas uma camisa de um time meio assim, o Ibis de Pernambuco.
14: Existe.
11: Aí entra lá fazendo aquela
2: chifra. Jamaica.
11: O time da Jamaica.
9: Existe uma marca que é bem polêmica, que chama Balenciaga. E ela sempre cria produtos bem polêmicos. Inclusive, ela já criou algumas camisetas, estilo camiseta de futebol, né? E isso até há uns
11: pra
9: dois...
11: Causar.
9: Sempre que bolsa, eles criam bolsa de pombo, então é um formato de pombo, sacola de plástico.
14: Que parece usado.
9: Então, é exatamente essa proposta da marca. Então, eles realmente questionam, eu acho que, um pouco da moda diante da sociedade. Sim. E isso eles fizeram com a camiseta também de times. Eu achei isso genial, porque aonde que segura, né? É fashion a Balenciaga, não é? Então, por que uma pessoa não pode usar a Balenciaga e pode usar.
11: Pois então.
9: Então. Mas eu acho que tá no DNA de cada um. É lógico. Época de jogo, vale super. Tem que usar mesmo cores. A gente, né, tem que torcer, tem que vibrar pelo nosso Brasil. Vamos tentar ganhar essa Copa, pelo amor de Deus.
14: Eu mesmo tenho o amarelo na minha paleta. Ficou horrorosa de amarelo. Mas estou usando a amarelinha nos jogos. Então, aí...
11: Mas assim, na linha da camisa de futebol, tem a camiseta regata também, né? Assim, que pega tão mal quanto, né?
14: Não, mas...
2: Vai ter gente comemorando, xingando, enfim.
9: Eu vou te falar, eu detesto. Mas aí é um gosto pessoal meu. É lógico, tem lugares que faz mais sentido. A gente vê mais cariocas, nordestinos usando mais por conta do calor. Aqui em São Paulo a gente vê um pouquinho menos, mas gosto pessoal, eu não gosto. Mas dou a dica, enfim.
11: Uma regatinha. Você tá olhando com o cara assim, tipo, meu namorado usa isso tudo aí.
13: Não tenho namorado, não tenho.
9: E tá em busca.
13: Tô em busca.
9: Pode usar.
2: Por isso que ela vai em 3 eventos da Copa.
13: É óbvio, porque eu falo pras minhas amigas, eu sou solteira, eu tenho que estar em todos os lugares.
9: Olha ela.
11: FOMO, então você tem FOMO.
13: Não, eu sou a rainha do FOMO.
14: Mas nunca de regata, né, Letícia?
13: Não, regata aí é ruim.
11: Regata não. Camisa do Botafogo, você aceita?
13: O Botafogo é ruim também.
9: Tem que ser tricolor aqui em São Paulo.
2: Maru,
9: né?
2: Pessoal, dá pra pessoal paquerar na Copa, então?
9: Olha, eu tô casada há 2 anos, mas quem tá solteiro, e aí você me conta.
13: Eu vou te contar semana que vem,
9: tá,
13: eu conto pra você.
9: É muito difícil, assim. Ali não, o jogo, não, o game não tá dando, pelo que eu tô sabendo.
14: O pessoal tá indo pra clube de corrida pra fazer.
13: Eu não apelei pra isso ainda.
14: Eu pensei,
13: não.
14: Eu vou ficar com o meu botafoguense, que se eu precisar ir num clube de corrida pra arranjar, não acabou pra mim, assim. Eu não corro jamais.
2: Não, mas leilão de
11: jogos do Brasil.
14: O leilão aí já é mais.
11: Claro que foi uma coincidência. Um jogo no sábado, o próximo na sexta. Mas super eventos. Sexta-feira, um evento super.
2: E o horário
11: super...
2: bom, né? 7 da noite, 9:30 da noite.
11: Pois então, ainda sobre meus enteados, eles foram para um lugar que tinha uma cobrança, não era para o jogo, era para o after. Eu nunca consigo entender o que é esse after.
2: O evento que eu vou, eu fui convidado, mas ele é pago. Ele começa mais cedo, então tem um esquenta
11: lá. Claro que você ganhou
2: o
11: ingresso aí, né, Matheus?
2: Eu quero, inclusive, agradecer. Obrigado, gente. Adorei o convite. Vou lá no Tivoli sexta-feira.
11: Aí, ó.
2: Então, muito obrigado.
11: Muito bom.
2: Mas é um evento que começa mais cedo. Então, é isso. Vai ter lá...
11: Nossa, aqui no Asterix começa meio-dia e 2, né, Jess?
2: Meio-dia e 3, que é a elevadora.
9: Eu espero que vocês estejam bem para conseguir assistir o jogo. Porque começar meio-dia até as 7, 8 da noite é dose, hein? Eu não aguento mais.
11: É dose, 9
14: e meia. Aguenta, Manu. Você vai conosco sexta e você vai ver.
9: Gente, eu vou passar vergonha. Lembra que o limite vai até outro. Eu posso passar do meu limite.
2: Você fica só até as 4.
11: Você tinha 3 eventos, tem mais 4. Eu tô te convidando para ir também no nosso, tá bom?
13: Muito bom, muito obrigada.
11: Então o fato é o bom senso, né? O que fica é isso, bom senso é para entender o lugar que você está indo, com quem você está indo. Isso vale também até para trabalho, né?
9: Com
11: assistir
9: certeza.
11: O jogo no trabalho, não é o caso para essa sexta, mas que fique o bom senso. Eu só quero dar o tchau pro pessoal da rádio, que a gente se despede desejando tudo de bom, e amanhã a gente se liga. Até amanhã.
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1: Olá, meus caloteiros. Como é que vocês estão, meus caloteiros do amor? Tudo bem com vocês? Tá bacana? Tudo certo? Estamos de volta aqui, mais um endiabrado programa Pânico pelas celestiais plataformas da Jovem Pan. Sejam bem-vindos ao programa mais cuidadoso e cauteloso que o presidente da CBF. Tá mandando bem o presidente, né?
2: Opa,
1: o presidente.
2: Seleção dele tá em cartãozinho corporativo.
3: Uma salva de palmas pra ele.
2: Vamos aplaudir.
1: Muito bem, torcida brasileira está tomando as ruas dos Estados Unidos para falar sobre essa invasão tupiniquim. Temos aqui ele, advogado Paloma, e o próprio Alborga. Diga lá, meu Paranã.
4: Boa tarde, Emílio. Boa tarde, meu Paranã. E boa tarde, seus cadeieiros vagabundo que estão me escutando por um celular de algum carcereiro. Ai, Emílio, a torcida vai brasa. Eu vou tacar brasa no seu furico, bando de frescolino. A torcida do Brasil é raiz. Todo mundo tomando cachaça, comendo torresmo e dando tiro pro alto. Era assim na minha época. E se o Brasil não trouxer o caneco, vamos capar o italiano. Aqui é pau de dar em doido. Aqui é churrasco grego, hot dog e o escambau. O brasileiro nos Estados Unidos tá mais feliz que o Elton John no rodízio de salão. Traz o Hexa, Brasil, porque tudo que pinta de novo, pinta na bunda do povo. Agora vai, o moleque maluco.
5: Vai pra lá, o cabeça de panela. Tudo bom, Emílio? Você tá bom?
1: Tudo certo.
5: Nossa senhora, que copo.
1: Estamos aí.
5: As copinhas sem vergonha, essa na frária, meu. Não, eu sou amigo do Trump, meu chapa. A gente já brincou de médico. Essa torcida brasileira, a torcida está em festa. E nem é aniversário do Vampeta. Aí é muita alegria do brasileiro. O brasileiro tá andando nos Estados Unidos como se não tivesse o ICE. Tá com problema, meu chapa? Fala comigo. Que eu sou o cara da lei. Nossa, tem brasileiro mijando na rua. Eu vi brasileiro.

0: Brasileiro caindo bêbado na calçada, mijando na estalta da liberdade. Tá parecendo um carnaval em Salvador. Cadê o Olodum? Cadê o Olodum? É o brasileiro Olodum. Não sabe se comportar no velório. Imagina em Copa do Mundo, o Ancelotti. Eu vou chamar ele de Pancelotti. Você viu a barriguinha dele? Traz o caneco, senão eu vou comer o seu, viu? Agora, vocês me dão licença que eu vou comprar calcinha com a Virgínia lá na ceia. Beijo, Emílio. Valeu.
1: Muito bem, chegou o momento da agenda dele.
0: Oi.
1: Você sabe que é o melhor stand-up comedy do Brasil. No meio ele é conhecido como berço de caçamba. É o nosso Morgadinho, diga lá, Morgado.
2: Diga lá, papai. Quem é esse rock'n'ball, hein?
0: Sou eu.
2: Uma hora dessa.
0: Ai.
2: Rock'n'ball.
0: Por quê? Por que rock'n'ball, hein?
2: É porque ele é gordinho, igual rock'n'ball, redondo.
0: Isso aí. Morgadão, toda quarta-feira em São Paulo. 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Obrigado, Emílio.
1: É isso aí, o nosso querido Gueré está em recesso.
3: Isso, só é depois isso, da Gueré. Copa, mas quem quiser, segue lá, arroba Fábio Gueré.
1: É isso aí, Guerezito. Temos aqui muita gente, viu, meu querido Zuzi?
3: Ah, é? Como tá?
1: E temos a informação da temperatura em Bento Gonçalves.
3: Opa, adoramos lá.
1: No momento, 8 graus.
3: Meu Deus.
1: Quem informa é André Cripa, diretamente de Bento Gonçalves.
4: Opa. Ele é produtor de vinhos?
1: Nosso ouvinte. Lá tem vinhos maravilhosos. É a região dos vinhos, né,
3: sim.
1: Bento Gonçalves. E Bento Gonçalves foi o presidente da nação Rio Grande do Sul. Você sabe que naquela época ele separou.
4: Separatistas.
1: É, claro. Bento Gonçalves.
3: Grande Bento
1: Gonçalves. Grande Bento Gonçalves. Muito
3: lugar
1: bem.
3: Lindo do sul do país.
1: Sim. Temos Jennifer Maria em Santa Cataralha.
3: Ó. Aí sim.
1: E Luiz Vinícius no Rio de Janeiro. Vejam que o Brasil inteiro quer perder 2 horas da vida assistindo esse programa.
3: É gostoso.
1: Porque agora é hora de homenagear quem adoraria ser uma das babás de Zuzu, todas uniformizadas. Quem idolatra nosso jornalismo mequetrefe. Hora de nossa audiência, a Majestade.
5: A Majestade. Tarde de hoje, vem da graciosa cidade de Santa Isabel. O bichão é tranquilaço, casadão contra a dona Sandra e aposentado maroto. Curte viajar, praticar esportes e assistir nosso programete. Palmas para Jefferson Gonçalves!
6: Jefferson Gonçalves!
1: Jefferson, fala Jefferson.
7: Boa tarde, tudo bem com vocês?
1: Tranquilo ou não? O que você manda?
7: Eu estou muito feliz, contente de estar aqui no programa de vocês.
1: Pastilha. É uma decepção, né? É uma decepção.
7: Não, como você disse, são duas horinhas por dia que eu sempre perco para poder mudar um pouco a rotina, né?
1: Exatamente, para compensar.
7: Exato, mas fiquei contente porque aqui eu tô sabendo que depois vai ter o almoço que vocês vão pagar.
1: Ah, tá. O almoço na Disney.
7: Exato.
3: Na conta do Dela.
7: É. Os brindes que a gente já ganhou. Não, tô muito feliz. Tô feliz mesmo.
4: Tudo do Dela.
1: Muito bem. Esse é o Jefferson. Jefferson Gonçalves, nosso Robert de hoje. Quer mandar um abraço para alguém, Jefferson?
7: Para minha família, para minha esposa que tá aqui me acompanhando.
1: A sua esposa tá ali netos. Atrás da Índia. A Índia. A Índia tá aí, ó. Olha só. Que
3: Márcia
1: classe.
3: Sensitiva. Leva lá.
1: A Índia é sensitiva. Tá a Márcia.
3: Márcia sensitiva.
4: Ela tá agitada hoje.
1: Ela tá animadíssima. Ela comprou.
3: Com o Sammy.
4: É, nem me fale.
1: Ela comprou o magnésio. Ela tá.
7: Como bom afegão. Como você fala, afegão médio, não trouxe nada pra ninguém.
3: Tudo bem.
7: Só a minha presença aqui, acho que é suficiente.
4: Tá isso ótimo. É o que vale.
1: Isso é o que vale, é a sua audiência, o seu carinho aqui com a turma. Muito obrigado pela. Por estar aqui com a gente.
3: Lógico.
1: Ah, o arroba dele é Jefferson Gonçalves, nosso Robert de hoje. E se você quiser participar, você entra e mande o seu e-mail para o DD, que é audienciamajestade@jovempan.com.br.
3: É o Dela.
1: É o Dela.
3: Grande Dela.
1: Vamos
3: Grande
1: agora Dela. Falar de filmes?
3: Bora.
1: Vamos falar de séries?
3: Opa.
1: Porém, agora eu gosto de você que nos prestigia nesse horário. Você que é homem, que adora dormir de conchinha com um gordinho.
3: Sou
1: para
3: eu.
1: Se esquentar nesse frio danado.
8: Ai, Rocambole. Gostei.
1: Linhagem Geek com o Homem-Aranha mais capenga que um manquitola, o nosso André Alba.
9: Ele gosta.
10: Linhagem geek, José da manga e alma e a...
8: Zé da manga.
3: Meu querido Reginaldo, tá impossível hoje, né, Reginaldo?
1: Hoje ele tá animado.
3: Ele tá impossível hoje.
11: Tá melhorando.
3: Olha lá, ele tá camuflando hoje. Salve, Reginaldo. Tamo esperando o Hendrick entrar, hein? Mas vamos lá, se inscreva no canal da Linhagem Geek lá no YouTube. Faltam pouquíssimos inscritos aí.
11: 500
3: pra gente garantir aí os 500 mil inscritos, que é uma boa marca pra gente conseguir aí os tigrinhos da vida. Então conto com vocês. Sei. Bom, eu trago algumas notícias polêmicas hoje, né? Sim. Sempre afirmando que não é culpa minha.
11: Certo.
3: Sou eu que invento.
11: Vamos lá, o Wagner Moura.
3: Né? Infelizmente não é o Wagner Moura. É a grande moda que eu venho colocando aqui, Samidana.
4: Qual?
3: Que é a proibição de menores de 16 anos usarem redes sociais. Ah, Reino Unido.
11: Boa.
3: O Reino Unido também copiou a Austrália, que junto com alguns países da Europa, né? Estão proibindo as redes sociais para menores de 16 anos. Eu lembrei bastante do Emílio na justificativa.
11: Sempre não tem 16 anos.
3: Quer te cancelar.
1: Ele quer me colocar no meio da tempestade.
3: Emílio, eu lembrei de você
11: no Choquei.
3: Na justificativa.
1: No Choquei.
3: Ele quer me
1: Choquei. O Choquei adora me fuder, o Choquei lá do.
3: Precisa, com a carinha.
1: Tô ligado.
3: Narciso,
1: eu só peço para que me deixem em paz.
3: É nós e o Thiago Leifert na mira.
4: Que malandragem.
11: Não quero o Léo Dias na minha vida.
1: Entendeu? Léo Dias.
11: Vai. Léo Dias, pelo amor de Deus.
3: Acabou com a vida do cara.
1: Puta X9, né,
11: cara, bicho? Voando barco.
1: Léo Dias, eu vou te falar.
4: Na cadeia não dura esses
11: cara ali na marmitinha.
1: O Léo Dias na cadeia não dura.
3: X9. X9 Paulista, hein?
1: Pô, como é que faz isso com.
3: Podia esperar passar a Copa, né?
1: Claro.
3: O cara curtindo. É o momento do cara.
1: Não se faz isso.
11: É difícil fazer uma reserva no restaurante.
3: Mas volta.
1: Cipriani, caro, pô.
3: 6 meses. De reserva, o cara
1: tava lá no Cipriani, lá em Miami.
3: Comendo uma brusquetinha.
1: Comendo uma brusqueta, tranquilo, porra, parece
3: esse tomando um puta vinho gostoso.
1: Aliás, eu tenho X9 também nos Estados Unidos.
3: Ah, é?
4: O nosso X9.
1: Daqui a pouquinho você vai ver aqui.
4: Imagens exclusivas.
1: Imagens exclusivas que vão parar o Brasil. Outro X9. E não é o Léo Dias.
3: Vai quebrar a internet.
4: É mais grave.
1: Que mais?
3: Emílio, eu lembrei de você da justificativa do Reino Unido. Eles falaram o seguinte: a medida não é contra a liberdade de expressão, mas sim uma forma de proteger as gerações futuras. A proibição, ela vai entrar em vigor no início de 2027. E é lógico que tá rodando todo o debate ali, porque o governo britânico se inspirou na Austrália, que foi o primeiro país a proibir acesso dos adolescentes às redes sociais. A partir de 2027,
9: os britânicos menores de 16 anos também não vão poder usar plataformas. Aí você vai perguntar pra mim, pô, Alba, mas qual plataformas? TikTok, YouTube, Snapchat, Instagram, Facebook e o X. É, são todas, né? São
1: praticamente. Mas como é que vão controlar?
9: Então, aí esse é o grande problema, porque aí você tem...
1: O problema é o controle.
9: Você tem o VPN, que a galera pode, né, você muda a localidade do celular, coloca em algum país que não tem essa lei.
1: Você sabe quais são os países mais atrasados do mundo?
9: Não,
1: quais? Os que têm mais intervenção governamental.
9: Exato.
1: Você sabe quais são os países mais avançados do mundo?
4: A liberdade.
1: Os que dão liberdade para a população.
0: Brasil!
1: É isso aí, bicho.
4: Aí você escolhe o caminho.
1: Aí você escolhe o que você quer.
0: Isso aqui.
1: Entendeu?
9: É, e assim, fica um pouco pior, porque temos algumas pessoas, alguns adolescentes que já trabalham na internet, né? Fazem ali no
0: sustenta
9: público.
0: A família.
9: Público de games ali e tudo mais. Aí essa medida do Reino Unido é interessante porque é o seguinte: vai proibir os menores de 16 anos de fazerem transmissões ao vivo e se comunicarem com estranhos em plataformas de jogos online. Isso é um pouco difícil de você, do Estado, lógico, intervir naquele exato momento. É discussão de segurança pública, né? Sim. O Estado vai estar rapidamente enquanto você tem alguém...
0: Quer fazer o papel de pai e mãe, pô.
9: Exatamente.
0: Não, e o pior que... você viu a pesquisa, né?
9: Qual pesquisa?
0: A pesquisa. A pesquisa disso daí, que parece que... A maioria das pessoas gostaria que o Estado intervisse. Por que que os pais mesmo não intervêm, né? Tem que esperar o governo vir falar que é bom mesmo pro meu filho ficar longe das redes sociais. Porque o pai
4: se
0: devia fazer esse papel.
4: Na minha mão, eu não consigo fazer.
0: Pois é, o Estado tem que fazer.
11: Os pais de hoje gostam de fazer, filho, mas de criar.
0: Exatamente.
9: E tá certo. E a Meta, Sammy, a dona do Facebook, do Instagram, lembrando que eles consideram como rede social, né? O único que fica fora disso tudo é o WhatsApp. O WhatsApp fica de fora. Mesmo sendo considerado...
4: Aplicativo de mensagens.
9: Mesmo sendo considerado por alguns rede social. Mas a Meta, ela disse que isso aí vai acabar isolando... A proibição dessas redes sociais vai acabar isolando mais os adolescentes.
0: E certeza. Teve gente também que falou que pode ir para lugar pior. Para Dark Web, por exemplo. Que a gente sabe que é o esgoto maior, né, da internet, né? Que aí é lá...
11: Exato. Vai automaticamente liberar
0: pois
11: o
0: outro.
9: E aí eu queria a opinião de nosso querido Samidana, que... E aí, Sammy? Porque muitos adolescentes usam a internet e as redes sociais para estudar também. Porque aí você tem você não entendeu a matéria direito, você coloca no YouTube, você tem todas as aulas possíveis.
0: Sim.
9: E aí vai acabar prejudicando essas pessoas também, né?
4: Eu acho que os pais, até uma certa idade, são os grandes responsáveis, não é o governo, né? Então, claro que a rede social tem que dar alguma ferramenta para o pai saber o tipo de acesso que a criança está fazendo. Então, você tem o guia parental... E o pai decide. Por exemplo, tem filmes... Película tem 10 anos. Tem filme que eu olho lá, é de 14 anos, eu acho que ele pode ver. Sim. Tem filme que é de 12 anos, e eu acho que ele não pode ver. E aí é o pai que é o responsável pela criança. Porque ele sabe a maturidade da criança em vários assuntos. Agora, essa briga é uma briga perdida, porque sempre vão dar um jeito de criar seus mecanismos. Então, quando começou a ter o negócio do Instagram, os jovens começaram a fazer um Instagram alternativo. Que você tá rindo?
11: Não, é que você fala bonito como pai, assim, na emissora Jovem Pan, mas seu filho queria jogar GTA na minha casa. Então, assim, irresponsabilidade.
4: Mas também achei irresponsável você não deixar a babá usar o seu banheiro.
11: Porque você é tarado isso? E chama as moças que trabalham em casa.
0: Você um agora interno. Com o
1: Pilili, eu achei a grosseria dele.
11: Ninguém falou nada, né?
1: Não é? Ele ficou chavecando as babás.
11: Isso ele faz.
1: É horrível.
11: Aí ele toma dois gin tônica.
1: Eu não queria falar isso.
11: Essa parte foi horrível.
1: Eu não queria falar isso.
11: Você trabalha até que horas?
0: Aí ele saiu correndo e falou que tava com febre, mas não foi.
11: Isso. Ofereceu tequila lá pra moça. Esse é o Sam.
4: Você que não deu comida pra babá. Babá passando fome, não podia ver o jogo.
0: O Pelilico gastou R$1.000 no seu PlayStation. Ele
11: queria dar muita comida pra ela.
9: Bom, então...
4: Achava que tá no Aia.
0: E aí, que mais?
9: Então vamos lá, vamos continuar com as redes sociais. Vamos. Que o YouTube... Aí tem uma outra polêmica do YouTube, que é o seguinte. Como eu sempre de vez em quando trago aqui, ele tá apertando... O YouTube tá apertando o cerco, o Sammy, com a IA, com a inteligência artificial. Só que nessa nova medida, quem pode pagar esse preço aí são os criadores de conteúdo que não aparecem. que não. É, que no YouTube tem muito isso, a galera que só coloca o áudio, né? E aí vai montando vídeo com imagens. Então, essa medida, né? Ele removeu 16 canais por conteúdo inautêntico e o algoritmo agora penaliza criadores sem rosto, que nunca usaram IA. Porque o YouTube, ele criou um algoritmo, Sammy, que ele fica buscando a inteligência artificial em imagem e em áudio. E aí, de vez em quando, esse algoritmo, ele interpreta que aquele criador de conteúdo que não aparece...
4: Que não tiver o rosto...
9: Que ele pode ser punido com isso. E tem muitos criadores de conteúdo que não aparecem. E eles podem acabar sofrendo, né? O YouTube removeu 16 canais com 35 milhões de inscritos e 4,7 bilhões de visualizações acumuladas em janeiro sobre a política do conteúdo inautêntico, né? E aí é o seguinte, a medida está atingindo criadores legítimos que nunca usaram inteligência artificial, mas são penalizados por não exibirem os seus rostos na tela. Mas
4: inteligência artificial é uma ferramenta.
9: Sim.
4: Se eu chegar e usar a ferramenta, nada impede de eu fazer uma coisa autêntica usando IA.
9: Sim.
4: Imagine o animal vestido de urso, sim, dançando com a bandeira do Brasil na Times Square, quando vem o Messi. Eu que estou criando isso.
9: Sim.
4: Aí é inautêntico? Não sei, eu acho que é autêntico. Você está usando aquilo como ferramenta. Antes você ia gastar muito dinheiro, você ia ter que contratar muitos profissionais. Então, eu acho que eles estão num caminho ruim, mas que vão se ajustar também, porque, imagina, para bloquear canais disso, sim, os caras vão entrar com processo, sim, vai dar consequência.
9: Aí
4: vai ficar, falar, beleza, então.
9: Aí cabe o jurídico. Indo para Hollywood, o Steven Spielberg, ele está ali na frente do Dia D, que está em cartaz, está fazendo bastante sucesso, acho que já passou de 100 milhões ali, da bilheteria, o Dia D. Só que ele deu uma declaração falando que ele nunca faria um filme para Netflix.
12: É. Sério?
9: Porque agora? Agora é mais fácil.
3: Ele está com 18 anos.
9: Agora é mais fácil.
12: Pois é.
3: Comendo pão com margarina.
4: Agora ele pode não fazer mais nada.
12: Mas por quê? Por quê?
9: Porque a Netflix ela deu um comunicado falando que cineastas que quiserem fazer filme de cinema não vai fazer. Porque filme da Netflix vai para Netflix, não tem que ir para o cinema. E aí isso aí acabou gerando um ruído contra os cineastas. E ele só faria, o Steven Spielberg falou que só faria filme com grandes experiências cinematográficas, sim, em salas de cinema lotada, e falou que nunca faria um filme pra Netflix.
12: Mas se você pegar as produções dele, é filme mesmo pra você ver no cinema,
9: sim,
12: né?
9: Sim.
12: Que quando você assiste na TV não tem o mesmo impacto. É. Então, sim, eu achei que era só, tipo, não quero.
4: Ele não faria, mas a Beth faria.
9: Tem
4: a Beth.
12: Para de beber antes do programa.
3: Sai de férias.
9: Nossa. Tem uma classe de diretores que são contra, né, estrear filmes ali. Eles gostam da experiência cinematográfica. Também é o caso do Christopher Nolan.
12: Sim.
9: Tem que ir pro cinema, exato, e a Netflix aí faça o seu contrato. Né?
3: Os caras estão tudo podre de rico, por isso que ficam nessa.
9: Sim.
3: Daí. Se o cara que tá comendo fome, ia fazer filme até pra
12: X-Videos.
4: O cara que precisa faz qualquer negócio.
1: Tá fraco hoje, hein?
3: Hoje quem tá forte é o Delay. Parabéns.
1: Vocês estão sentindo, né?
3: Tá frio.
1: Você que está em casa agora.
4: É que terça é difícil.
9: Época de Copa, ninguém faz nada.
1: Mas pergunta pra ele, Irã e...
3: Olha o jogo, hein? 2x2.
12: Que jogo, hein?
3: Jogaço.
12: Foi mesmo, jogaço.
1: Pergunta pra ele, Irã e Nova Zelândia.
3: Fez uma tatuagem do vozinho.
4: Quem joga hoje? O Messi?
9: Hoje joga o
4: Haaland.
1: Você viu a porradaria na Times Square?
12: Estamos preparado na resenha aqui. Tá tudo daqui a pouco, não perca tudo sobre a Copa do Mundo na resenha.
1: Tem uma bomba de lá também. X9, uma revelação.
12: É mesmo?
1: Fechou?
9: Fechou.
12: Piriri pororó.
1: Fechou?
9: Fechou.
1: Vamos agora fazer um break. Um breakzinho para todo o Brasil na nossa rede de rádio. Hoje, presença ilustre, hein?
12: Opa.
1: Presença ilustre.
12: Você vai falar quem vem.
1: Quem vem?
12: Fala aí. Presença sensacional no programa de hoje. A mais votada da Praia Grande, Eduarda Campopiano.
1: Campopiano. Ela é chamada de... Como é que chama o menino lá?
12: Qual menino?
1: O Nicolas.
12: Nicolas.
1: Ela é chamada de Nicolas de Saia.
12: Putz. Oh.
1: Por quê? Não sei. Eu vou perguntar para ela. Bota a carinha dela.
12: E dá imagens dela.
1: Põe na tela aí, velho. Então, pré-candidata?
12: É isso aí.
1: Ó,
12: vereadora. A mais votada da Praia Grande.
1: Ela é conhecida como Nicolas de Saias.
12: Sabe
1: por quê? Não sei.
12: Saberemos.
1: Vamos sobre o break, Reginaldinho. Manda pau.
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0: e fumando cigarro na IA. O quê?
1: É, eu achei bonito.
2: É, o problema é o pólen.
0: Ali o Convention Center. O
2: cara... Fumaça pra dentro.
3: Isso, vai na Philips Morris.
0: O Convention Center lá.
1: Boa. Muito bem.
2: Bonita imagem, hein?
0: Aí... Eu vou largar o cigarro e começar a roubar as babás do Zuzu pra ver
3: que isso! É coisa do Sam isso aí.
4: Como você fala assim?
2: Vai furar o zóio do Sam, não, o fuzil.
5: Eu vou dizer. Eu
4: o
5: vou
4: Sam
5: falar.
4: Já tá pegando, relaxa.
5: Vou falar quem pegou o gnome.
4: Essa barriga e essa bermuda, você vai pra onde?
1: E essa bermuda aí, ó?
4: Seu boneco, tá parecendo seu boneco. Segura aí, ô Zé Pan.
1: Ó o seu boneco. Vai pra mostra ele, ó o seu boneco. Ó. Abre mais, olha lá, ó. Olha lá.
5: Tá indo para
4: de chinelo.
1: Ó que vergonha.
4: Nossa, Zé Bermuda.
1: Ele ó, tá puta Itaipa. Zé Bermuda. Vou falar. Ó, um puta de um falar, Zé Bermuda de chinelo.
4: Tá, que desrespeito,
1: meu. Isso é um desrespeito.
4: Porra, meu, não, Jovem Pan.
2: Deve estar no K9.
1: Corta.
4: Isso aí é pior do que o presidente da CBF. Você tá louco.
1: Isso é um desrespeito. Eu peço desculpa aos nossos espectadores de todo o Brasil.
4: Está no K9,
1: por essas imagens. O cara parece o personagem do Chico Anísio.
4: Seu boneco.
1: Olha lá. Muito bem. Depois dessa.
4: Opa! Jornalismo de bermuda. Hoje, como você adiantou aqui, teremos a mais.
1: Jornalismo de bermuda.
4: Não passa credibilidade nenhuma. Hoje tem a nossa queridíssima política, né? Lá da Praia Grande, que é a vereadora mais votada, que é a Eduarda Campopiano. Isso. Como você disse aí, Nicolas de Saia. Vai falar sobre política, feminismo, obviamente, a sua trajetória pública aqui no programa Pânico.
6: E ela vai muito em debate.
1: Ah, é?
4: Vai em debate?
6: Muito em debate.
2: Destrói a turma.
1: Ela é boa de debate?
6: Já foi ofendida nos debates, já foi agredida.
1: Sério?
6: Na
1: rua. Você acompanha?
6: Eu acompanho a Duda. Acompanho
4: tem muito discurso,
2: a Duda,
4: né?
6: Acompanho. Dá baixada, pô. Tem que acompanhar.
4: Mas precisa, né? Porque ontem a gente recebeu a Dani Marques, né? Que entende muito de economia, e você vê como tem narrativas, né? Principalmente do governo atual, para falar, para defender as mulheres, mas no final o que a gente precisa, né, realmente é a liberdade financeira da turma. Vamos nessa?
1: É mais difícil, né, amigo?
4: É, não é fácil, não falei que é fácil, falei o que eu precisa, coisas que a gente precisa não são fáceis, não precisa lutar para.
1: Porque o discurso da esquerda é muito bom.
4: É, sim, pega, é bonito, fácil, né?
5: E é de curto prazo.
4: Isso.
5: Você não precisa esperar.
1: É isso aí.
5: É amanhã, resolve.
4: É acolhedor. Vai ganhar mais e trabalhar menos. É isso, aí. E a gente cai nessa
5: e a partir de
4: ladainha.
5: Já.
6: Tem que tirar dos ricos para dar pros pobres.
1: Isso aí, é o Robin Hood.
5: É o Robin Hood. Emagreça em 7 dias.
1: É. A culpa é dos ricos, eu tiro deles e dou para você.
4: E isso.
1: Só que eles também vivem...
2: O vilãozão.
6: Eles vivem mal.
1: O duro é que em 30 anos eles não tiraram ninguém da pobreza.
4: Não, exato.
5: Mas colocaram agora vai, mais.
6: Mas se agora... dessa vez eles arrumaram.
5: Dessa vez vai ser diferente.
2: Não, mas ano que vem, se o pobre conseguir tomar café da manhã,
4: isso,
2: almoçar e jantar, a gente vai estar de boa. Isso.
4: 20 anos com esse discurso.
6: Mas só vai mudando a voz.
4: TVs também.
6: Mas tem que ter uma TV só.
2: Uma
6: também.
2: TV só, tá?
4: Tá bom.
2: O lance é tomar café, almoçar e jantar. Aí o trabalho tá feito.
4: Fica assistindo a TV e não come.
6: Se tiver caro, não compra.
1: Muito bem. Vamos?
4: Vamos nessa? O pessoal tá animado hoje.
1: O pessoal tá,
4: tá empolgado. Nossa, é a Copa.
1: Tá.
4: Dela,
1: vamos
4: nessa?
1: Copa do Mundo tá deixando todo mundo maluco. Roda a vinheta, porque começa agora.
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4: Alba, parabéns. Ontem você, que é o cara mais sensível aqui do esporte,
2: sensível,
4: acertou o seu comentário da Copa do Mundo em relação ao time que jogou, que foi o Cabo Verde.
2: Maravilhoso.
4: Ele tava e ele deu um sufoco lá pra
5: vozinha.
4: Espanha.
1: Você sabe que se você quiser ir pra Cabo Verde, tem um voo
4: direto
1: que sai do Recife e vai pra Cabo Verde.
4: Não sabia. Não sabia também.
1: Não sabia. Você sabe quanto tempo?
4: Quanto?
1: Três horas e meia de voo, você tá em Cabo Verde, de Recife.
4: Chega lá, todo mundo fala português. Muito legal. Aproveitando disso, eu fiz uma arte, né? Não que eu sou competente, mas no chat GPT, para mostrar os jogos da semana. Pra você ficar informado aqui.
1: Semana?
4: Pode colocar aí, por favor.
5: Nossa semana.
4: Hoje você não vai perder. Vai lá, Reginaldão.
7: 2026! México e USA!
4: França e Senegal, hoje às 4 da tarde, Iraque e Noruega, e o jogo mais esperado é às 22 horas para ver Lionel Messi contra Argentina e Argélia. E acreditem, 1 hora da manhã vai ter Áustria e Jordânia.
2: Que não perco por nada.
4: Então essa é a tabelinha da resenha para você ficar informado.
5: Lembrando que na França é uma das seleções favoritas, estreia do Mbappé, e a Noruega tem um dos favoritos... ao artilheiro, que é Erling Haaland.
2: Que é a Xixa.
4: Muito bom.
5: É, parece a Luísa Souza.
2: Parece a Xixa.
4: É, ele é forte, é o loirão, né? É o loiraça da Noruega.
2: O Xixa.
4: É o cara Xuxa, vai ser artilheiro com baita time ruim. Não, são jogadores, né, que vale a pena.
5: Também.
4: Pra quem gosta de futebol, pô, você sempre vê um destaque sem os jogadores que são. O Mbappé tá lá na França.
5: Sim, a figurinha vale mais.
2: A figura é o... É o Vozinha.
4: É. O Vozinha, é já o que você tá falando. Jogo. Não, mas foi muito
2: maravilhoso, legal pra caramba.
4: O Josimar Dias, você falou agora de Cabo Verde, conhecido como o Vozinha da seleção de Cabo Verde, tornou-se o destaque na Copa do Mundo após empatar, né, 100 gols contra a Espanha.
6: Fechou
4: como eu falei
6: o gol
4: aqui,
6: contra a Espanha.
4: E durante o jogo, a Cazé TV incentivou os espectadores a o quê? Seguirem ele
2: na rede
4: social.
2: O cara tá com 8 milhões de seguidores.
4: Olha que coisa legal. Ele começou com 50 mil seguidores e agora ele está amorgadão pra gente atualizar.
2: 8 milhões.
4: Não,
2: já passou disso aí.
6: Já passou?
4: 7,9, quase 8 milhões de seguidores. 100. É o Carisma, é um jogador de 40 anos que não esperava ter toda essa popularidade, mas a turma abraçou ele. Agora, o futebol tem também aquela coisa chata que é a briga das torcidas, como você disse aqui. É. Me mostra a Times Square aí, Bernardão. Olha o que aconteceu.
5: O pau fechou?
4: O vandalismo.
1: Eu gostei,
4: ó, porradaria. É porradaria, é a torcida argentina. É
5: dedo na toba.
4: Dedo na toba, no meio da Times Square.
1: Nossa,
4: a torcida argentina.
1: Não era show de rock? Ah, brava. Não, os argentinos, pô.
4: Argentina de um lado, Argélia do outro.
5: Argélia, isso é Iraque, não é?
4: Não, Argélia. Argélia porque vai jogar.
1: Vai jogar hoje.
4: Olha lá. Ó a porradaria. É argentino, deu um chute de saber
5: de brincadeira. Essa bandeira aí é Palestina. Tem uma bandeira ali, ó.
6: Mas então, Sam, é que tem mais times lá.
5: Não, mas na torcida ali, ó.
6: Tá bom, mas não foi o da bandeira.
1: Não foi o da bandeira, é os de verde aí, ó.
6: É torcedor da Argélia.
1: É a Argélia.
5: Nem sabia que a Argélia
6: pode deixar a Argentina gostar do jogo aí, ó.
1: Olha lá,
6: ó.
5: Que feio. Você não
4: troca de soco, latinha de cerveja, tá bom, tudo jogado, hein? Na Times Square, Argentina versus Argélia. Essa é a torcida que tá lá brigando. E aí a gente
2: não tinha nenhum brasileiro ali.
4: Perfeito.
2: Não, só o cara que tava filmando.
4: Tá boa.
2: Os brasileiros não estavam ali porque tava mijando, né? Você sabe toda a liberdade.
4: Exato. Ontem, né, também teve o jogo da Nova Zelândia contra o Iraque. Eu achei interessante. Eu sempre puxo a Renata Barreto aqui pra dar as fontes. Renata, um abraço pra você. Você faz uma compilação fantástica que eu dou uma chupinhada com todo respeito ao seu marido, que é muito forte. Entra nos stories dela pra você ver o que aconteceu no jogo do Irã com a Nova Zelândia.
6: O quê?
4: Que tem uma história que é o seguinte: não pode, foi, né, orientado ao Beta pela organização, que não pode ter nenhuma manifestação política.
6: Sim. Correto?
4: Sim. Correto. Porém, a própria torcida do Irã se manifestou durante o jogo que aconteceu Irã e Nova Zelândia. E aí a turma aí, as imagens são fortes, né? Tem gente com a bandeira do próprio Irã que colocou lá, né, um xizinho, né, fazendo um protesto. Na hora do hino, vaiaram, porque tem uma relação com o hino também com os ayatolás.
6: Sim.
4: E aí a turma lá fez protesto, que você vê aí que é o Ocidente recebendo, né, o povo do Irã, que é muito massacrado por esse regime teocrático. Quando é futebol, a turma vai lá e mostra a sua face.
6: Mas você viu uma outra informação aí que é supostamente, mas o time ainda estava em campo no segundo tempo quando a diretoria recebeu uma notificação para assim que terminasse o jogo, eles tinham que sair do estádio.
4: Teve essa polêmica também.
6: E o Irã também não podia entrar com bomba.
4: É. Relembrando também que o Irã fica no México, né? O time do Irã tá hospedado no México por causa dessa polêmica. Vamos pro menino Ney, que é ele que movimenta, todo mundo quer saber dele. Tá jogando tranca, viu?
6: Tá.
4: Nesse momento, a gente tem as imagens aqui exclusivas que a gente vai pegando em real time. É o momento de... Esse é o menino treinando, né? Aliás, você sabe, Alberta, você que gosta... Pois não, Morgadão, diga
2: lá. Não, pois lá, vai lá.
4: Você que gosta muito do menino Ney, tem uma imagem dele. Essa ele tá jogando tranca agora com o Vini Júnior. Tá mais na descontração. Não vai jogar com o Haiti. E a polêmica é se... Já começa de novo. Já sabiam se o Neymar não tinha essa condição por causa
1: vocês
4: do Santos.
1: Vocês acham que o Ancelotti deveria ter dado folga depois daquele jogo?
2: Como assim?
4: Não. Qual jogo?
5: Não.
1: O jogo de sábado.
6: Marrocos.
2: Não.
1: Você acha
5: não,
1: que ele...
5: não. Copa
1: ele
5: é
1: deu
5: muito
1: folga,
5: curto.
1: Mas deu folga. Não, os jogadores curto. Tiveram folga.
4: Não tem essa não. Na Copa do Mundo. É tudo ou nada, não
5: muito
4: tem intenso folga.
1: Teve folga.
4: Então.
6: Não, mas já... tem que ter. Então.
1: Quero saber se vocês acham certo ou errado.
6: Não.
4: Erradíssimo.
6: Folga é um perigo.
4: Erradíssimo.
1: Por quê?
4: porque é foco total no esporte. Não tem como respirar nesse momento. Eu não sou o técnico da seleção brasileira, mas os caras estão lá, né, na velocidade máxima para ganhar o jogo. Vai para onde? Na Times Square? Comprar alguma coisa?
6: Vai no restaurante, não, vai com o quê? Uma morena duvidosa? Morena misteriosa?
4: Pode ir no restaurante com a morena... Não sei, também. Aí, o assunto do momento, e eu fui apurar, né? Porque a gente tem nossas fontes aqui, graças à nossa redação de jornalismo com o Helber Dir, que trabalhou no RD1. Você vê a história da CBF, né?
1: Do quê? Do...
4: Calma, vamos destrinchar essa história. Do presidente da CBF, que é o Samir Chaoud.
1: A CBF tem um problema muito sério. Os últimos... Bom, primeiro ficou... Teixeira ficou 32 anos.
5: Teve aquele...
1: Sim. Marco Aí Polo, saiu, né? Fora. Pois Marco Polo teve seis. Seis ou
4: todos
1: sete.
4: Certo.
1: Todos enrolados. Vale. Todos enrolados.
4: Você lembra do último, né?
1: Então, aí esse aí entrou para fazer um tampão.
4: Isso. No lugar do Edinaldo Rodrigues.
1: Isso. E agora ele quer se perpetuar na bagaça. Só que essa história que vazou é para derrubar ele.
4: Por quê?
1: Porque...
4: Esta que vem aí, a minha pontuada de hoje.
5: A quem interessa calar esta voz?
1: A quem interessa
4: quem é político poderosíssimo que está dentro, né... Da parte que eu não posso...
1: Sim,
4: né?
1: Quem?
4: Existem interesses?
1: Todo mundo fala, influência? Mas... Não, eu sei, mas
4: ele
1: fala.
4: Tem influência na CBF?
6: Supostamente?
4: Esse ministro, supostamente?
1: Mas tem, você tem certeza disso?
4: Nada que eu falo aqui, então, eu tenho certeza.
1: Eu acho engraçado.
4: Tudo é supostamente,
1: eu acho engraçado o cara falar uma coisa que acha.
4: Não é que acha.
1: Não dá pra você ser um cara que acha.
4: Eu não acho, eu tenho sensibilidade e eu tenho certeza do que eu tô falando. O que eu não posso confirmar, porque eu não quero receber um processo no meu CPF.
1: Você tem certeza, mais ou menos.
4: Eu tenho certeza que pode ter uma ligação.
1: Se ela não vai falar.
4: Não vou falar porque não tem nada aprovado.
6: Se alguém assumir,
4: se você...
5: nas suas redes...
4: Não, mas se você juntar um quebra-cabeça, existe o interesse dos poderosos em relação à CBF. Mesmo porque algumas decisões da CBF... Eu vou dando dicas aqui no mapa para você ver se você acerta. Algumas decisões da CBF passaram de uma forma que foi esquisita, para não falar de outra forma, pelo STF. Por quê? Eu não sei. Mas a decisão está com algum poderoso. Agora, uma coisa foi feita. Um jantar foi feito. Um homem casado, né, Samidana? Você que respeita demais o matrimônio hoje.
5: Hoje
1: é um homem que já teve
4: três endereços, né? Você no passado era mais garanhão.
5: Meu filho, eu tenho um filho, só é meu.
4: Que não parece com você, que eu já falei 12 vezes.
5: Já não é.
4: Ele é a cara de alguém lá do sul, que eu não sei quem é. Mas voltando para falar. O que eu acho importante você pensar comigo e raciocinar. A parte do CPF, do presidente da CBF, interessa à população?
1: Não.
4: Sim.
5: Não, claro que sim. Copa do Mundo,
1: sabe o que o cara faz? O que o cara faz no...
4: No por Forex?
1: É claro.
4: Mas qual que é a maior polêmica em relação a ter levado a supostamente mulheres que não estão dentro do matrimônio dele? Aonde ele usou essa verba? Se ele paga no cartão pessoal, ninguém vai encher o saco.
6: Lógico.
5: Não é governamental.
6: Tô nem aí.
1: Não tem dinheiro.
4: Pode gastar?
1: Pode,
6: a CBF que cobre.
4: Aí o
6: você acha que o Fuzil tá comprando cigarro com dinheiro de quem lá nos Estados Unidos?
4: Então... Bom, não sei.
5: Quem contribui para a CBF tem que reclamar o uso desse dinheiro, mas não é um dinheiro público, não vem de impostos. Isso daí.
1: A CBF, o maior dinheiro da CBF vem de transmissão de esportiva.
4: Perfeito.
1: Vem do direito que ela...
4: Privado.
1: Da coisa.
5: Da TV.
1: O que que a gente vai lá? Paga o ingresso. Só que quem paga o ingresso.
4: É. Tá bom. Mas
1: quem pode reclamar da gente é quem paga o ingresso para assistir o jogo da seleção.
4: Mas imagina assim, você pega lá uma moça que você tá saindo...
1: Tem patrocínio. Assim.
4: Sim, mas é o dinheiro que também é da, pode ser usado para outro recurso, melhorar um jogador.
6: É a CPF que reclame, não é nós que
4: com ele. Então vocês acham que a gente não tem nada a ver com a vida do cara?
6: Não, acho que não. Se fosse dinheiro público, como o Sam me falou, aí beleza, mas a CBF... Se a CBF não achar ruim, não é que vai achar?
4: Não, e ninguém sabe nem quem era a mulher, vai que a mulher...
1: Não, mas a mulher é bonita.
4: Muito.
1: É, não vi. Tem uma foto dela muito linda.
4: Muito bonita. É só pra lembrar que...
1: São várias?
4: Não, mas aí...
1: Mas o cara também é bonitão.
4: Ele é bonitão.
1: Vamos aplaudir.
6: Vamos aplaudir.
4: Valeu, Samir.
1: Vou ligar pra ele. Vamos aplaudir.
4: E o nome dele é Samir.
6: Mano, vamos ligar pra ele.
4: Chamar pra comer na Dir,
6: Samir Chaoud.
1: Vamos o quê?
4: O Samir. Olha lá, ó. A hospedagem
5: ele
4: foi...
5: Ele é lindo.
1: É meu namorado.
4: Ele é bobinho.
1: O que mais?
4: É, ele gastou $59 mil. E aí
2: num jantar?
4: Não, na hospedagem com jantar. Tá. O Cipriani, pra quem vai pra Nova York, frequenta muito, né, Sammy? É caríssimo esse restaurante italiano.
5: E não dá pra chegar e entrar.
4: Isso, tem reserva.
1: O Cipriani qualquer um vai no Cipriani.
4: É, mas eu acho que ele tinha ele uma mesa especial. É,
2: ele reservou na Copa passada.
1: Dólares. Tem nada.
4: Não.
1: Você tá inventando.
4: Não é? Foi tá, 50, a despesa...
1: Um jantarzinho no Cipriani.
4: Não, hospedagem. Tá em dólar. Vamos falar, 60 mil dólares a conta em real, Sammy. Não,
1: pô, vê os caras que foram lá pro encontro aí do Lula lá,
4: então,
1: caravana, sim, que foi com o nosso
4: dinheiro.
1: Volcar,
4: é.
1: Não, agora, pô.
4: G7.
1: Foi pro G7, nem do G7 ele é. Isso. Foi lá, levou um monte de
4: pra
1: gente
4: China,
1: junto
4: pra tirar foto.
1: E você tá preocupado com o cara que tá lá no
4: Cipriani. Eu não tô nada, pô, preocupado.
1: Com o dinheiro público.
4: É. Faz o que quiser.
2: A mulher do amigo... cara não falou nada e a gente tá aqui.
4: Se ele trazer o caneco, ele que seja feliz. A vida particular
2: ele já conseguiu.
4: É, muita polêmica relacionada a ele. Mas...
1: Vamos agora, vamos. Ó, aqui, ó. Graças a Deus. Tem aqui, ó, essa pauta aqui é muito interessante.
4: Me diga,
1: por quê?
4: O homem aí.
1: Porque às vezes você quer uma empresa para contratar serviço,
4: certo,
1: correto?
4: Corretíssimo.
1: Aí o que acontece? Eles demoram para você mais de 3 horas para responder.
4: Tá bom.
1: Aí esse homem que aqui está, esse cara, opa, ele sabe de tudo, tá sempre aqui com a gente, que é o Fernando Miranda.
4: Boa. Obrigado. Beijo. Mais uma vez.
1: Aí o cara já perde o negócio.
4: Tem uma, sim, pesquisa que a gente fez recentemente, inclusive, que a chance da pessoa fechar aumenta. O número parece mentira, mas não é. 21 vezes mais se ele é atendido nos primeiros 5 minutos.
1: Caramba.
4: Então, mas pensa você. Você vai, agilidade, querer comprar alguma coisa, você entra no WhatsApp, aí o cara não te responde, depois de uma hora, você às vezes nem quer comprar.
2: Perde
4: mais
2: a venda.
4: Perdeu a venda. O cara ainda vai entrar com 3, 4, 5, 6 lugares. E aí muitos empresários vão ter a dúvida. Cara, será que meu time de vendas tá operando no máximo potencial? Então, será que meu vendedor tá tomando café, tá preocupado com o jogo da Copa, ele tá atendendo meus clientes? E quando ele atende meus clientes, ele atende bem? Ele faz uma boa reunião de vendas? Ele consegue o Pix na venda ali, ó, na hora que o cara quer fazer a venda mesmo? Então, acho que essa é uma dor comum do empresariado brasileiro e com a distração da Copa, acaba que isso piora. Você não sabe se o vendedor tá fazendo um bom trabalho de fato. Então, a gente quer te ajudar a fazer isso aqui. A gente quer te ajudar a fiscalizar o trabalho do seu time de vendas. É igual tem na Copa do Mundo, tem o VAR?
1: Sim.
4: O VAR fiscaliza?
1: Sim.
4: Nós vamos fazer o VAR das suas vendas.
1: Esse muito cara bom aqui, ó, o Fernando, você já foi do mercado financeiro?
4: Opa. Foi BTG, XP.
1: BTG, XP e tal. Aí ele montou, ele é sócio lá do V4. Isso, ele, sim, tá lá. Quantos clientes vocês têm no Brasil?
4: Hoje a gente tem mais de 7 mil clientes ativos no Brasil inteiro, desde a própria XP, que está junto com a gente, G4 Educação, mais um monte de empresas, né? A gente já ajudou, por exemplo, conhece o Lugano Chocolates?
1: Claro.
4: Lugano, quando chegou aqui na V4, fazia uma franquia por mês de venda, saiu daqui fazendo mais de 20 franquias por mês de venda. Então a gente ajuda qualquer pessoa que tem ou um e-commerce, ou que vende pela internet, ou que quer gerar leads melhores, a melhorar suas vendas. Nesse caso aqui específico, é te ajudar a melhorar a performance do seu time comercial.
1: É a venda, né?
4: A venda.
1: É a venda. É o que você manja.
4: A gente fala o seguinte, ó, a gente quer ajudar você a gerar mais vendas no seu negócio. Não é, eu vou fazer seu tráfego pago, vou fazer sua agência social, porque o cara contrata um marqueteiro,
1: opa,
4: aí o marqueteiro vai fazer a rede social dele, vai postar um postzinho no Instagram. Não é isso. Nós vamos te ajudar a vender mais. Nós vamos entrar na sua empresa, eu vou fazer o seu processo comercial, nós vamos ver se o seu vendedor atende bem, se ele tá bem treinado, vou olhar como que seus concorrentes estão, porque aí o cara nem tem, perfeito, noção. Empresário hoje, médio, tem tempo?
2: Não tem.
4: Tá na, então,
2: pilha.
4: Eu vou fazer esse trabalho pra você. Eu vou entrar lá, nós vamos olhar como é que tá seu processo comercial, ver como é que tá o dos seus concorrentes, ver a diferença e falar, cara, você tá indo bem, você tá indo mal, isso aqui dá pra melhorar, seu pitch tá ruim, você tá demorando pra atender, seu lead não é bom. Então tem várias coisas que a gente já sabe, porque a gente tem muito histórico de muitas empresas, que a gente pode falar pra você nessa estruturação. A gente vai dar uma olhada geral no seu comercial.
1: E quem é a empresa que você pode atender?
4: Hoje a gente atende empresas que faturam acima de 50 mil reais.
1: Acima de 50 pau.
4: E que tem um time de vendas. Pode ser um vendedor que seja, mas que tem um time de vendas.
1: Tá.
4: Por quê? Porque aí a gente vai conseguir gerar resultado de fato para essa pessoa.
2: Boa. Quanto vocês já chegaram a faturar por mês, mais ou menos? Que as pessoas falam, ah, vocês vendem? Vocês entendem realmente de venda?
4: Exato. Uma coisa curiosa é que normalmente a agência de marketing, elas são ótimas para os clientes delas e péssimas para elas, né? Não, a gente é casa de ferreiro e espeto de prata, perfeito, né? Então a gente fatura mais de 60 milhões por mês na nossa rede.
2: Por mês?
4: Por mês. Por mês. A gente tinha um negócio de 700 milhões ano. E ano passado a gente fechou com mais de 500 milhões de faturamento. E os nossos clientes juntos já faturaram mais de 10 bilhões de reais. Então a gente tem bastante experiência. Ah, mas Fernando, só atende clientes gigantes. Só fala do XP. Não, a gente atende também a padaria, a gente também atende o e-commerce, a gente também atende o varejista. 50 milhões de faturamento e um time de vendas.
1: Então eu quero entender agora. Eu tenho minha empresa... Minha empresa é mais ou menos.
4: Certo.
1: Fatura 50 pau.
4: Ok.
1: Emílio Secos e Molhados.
4: Eu gostei do nome.
1: Chama a minha empresa. Emílio okay. Secos e Molhados. Qual é o critério? Primeira coisa que eu vou fazer é o QR Code. Eu vou entrar aqui no QR Code porque eu quero melhorar o marketing da empresa. Exato. Do Emílio Secos e Molhados.
4: Não só isso, principalmente time comercial. Então vamos imaginar que o Emílio quer vender mais publicidade. O Emílio queria ser garoto propaganda da Copa agora, pegar o contrato da Brahma que está na mão do Ronaldo. Cara, será que seu time comercial está fazendo um bom trabalho? Está abordando os clientes certo? Está abordando do jeito certo? Quando alguém chega querendo comprar uma publicidade do Emílio, ele faz um bom trabalho? Esse lead que está vindo, ele é qualificado? Cara, é difícil saber isso, não é?
1: Você
4: já
1: muito
4: testou
1: o
4: seu próprio vendedor? É
1: muito
4: difícil?
1: Difícil.
4: Então, o que a gente vai fazer? A gente tem experiência em mais de 7 mil negócios. A gente vai entrar na sua empresa e vamos fazer uma auditoria. É o VAR mesmo. Vamos fazer uma auditoria no seu time de vendas. E tem mais.
6: Diga lá.
4: Esse negócio deu tão certo, teve empresas que tiveram o dobro de faturamento, 3 vezes a conversão, que... Se você não gostar da auditoria que a gente fizer, a gente vai devolver 100% do seu dinheiro, nota sobre nota. Se você tiver qualquer problema nesse reembolso, tô olhando seu olho. Se tiver qualquer problema nesse reembolso, você vai entrar lá no meu inbox e vai me mandar uma mensagem e eu vou brigar com os caras e eles vão devolver seu dinheiro. Então é palavra de homem aqui, cara. Se você fizer dentro das 4 linhas ali, né? Vou fazer a analogia da Copa. Fizer o trabalho ali dentro do prazo, não gostar, eu devolvo seu dinheiro.
1: Ó, o Fernando, ele fala com propriedade, ele sabe do que ele tá falando.
4: Muito.
1: Então quer dizer... Qualquer empresa que tenha faturamento acima de 50 mil pode participar. Lembrando que no Brasil a gente tem, parece que, 9 milhões de empresas inadimplentes.
4: É um dos piores casos que a gente teve. E você vê agora grandes empresários reclamando também, né? Então, realmente, você não pode mais, não tem mais prosperidade suficiente para poder perder venda. Hoje, o cliente bateu na porta, tem que sair venda.
1: Não
4: dá para desperdiçar.
1: Não pode ser aquela história que a gente está contando aqui de o cara liga para você ou manda um WhatsApp, você espera.
6: Demorou, perdeu.
4: Antes da pandemia, não podia. Depois da pandemia, que todo mundo se digitalizou, aí que não pode de jeito nenhum. Gente, pensa você numa experiência comercial que você entra em contato com uma empresa e a empresa demora 3, 4 horas para responder.
6: Eu mesmo tô tentando que o fornecedor
4: então,
6: até hoje.
4: Imagina, você vai comprar desse cara agora?
6: Não vou, já.
4: Não vai.
6: Você desiste.
4: É, você desiste. Então, só cara, às vezes é difícil. Então, eu quero treinar o seu time. Eu quero te ajudar nessa parada. Eu quero ser seu sócio nisso aqui.
1: E um profissional liberal? Cara que tem um...
4: Contanto que ele tenha um faturamento acima de 50... Vamos falar que eu sou um médico.
1: Isso.
4: E eu tenho duas secretárias que fazem as vendas.
1: Exatamente.
4: Pra mim. Pode fazer.
1: Pode fazer.
4: Pode sim. Advogado, contador. Se você tiver um time comercial, que nem que seja de uma pessoa, e tiver faturamento acima de 50 mil, já dá para você fazer.
1: E quanto aumenta o faturamento?
4: Normalmente a gente vai olhar a conversão desses vendedores. Então vamos falar o seguinte. Vamos imaginar que seus vendedores convertem em média 30% das reuniões que eles fazem. Cada 3 reuniões, eles fecham uma. Cara, a gente vai tentar aumentar essa média. A gente já aumentou 20%, 30%, 50%. Teve gente que dobrou o nível.
1: Caramba.
4: A reunião tá muito ruim, você consegue fechar o dobro de reunião. Porque às vezes o vendedor não tem coragem de fazer o pedido na reunião. O cara fala, não tem coragem de fechar. Ah, então tá bom, você pensa e depois me conta. Aí não dá, ué. Você tem que ter um vendedor pitbull. Não dá pra você ter um vendedor passivo. Entendeu?
1: Muito bom. E é isso que você vai levar.
4: É isso que nós vamos
1: empresa.
4: Fazer. Inclusive, eu vou fazer 2 bônus aqui pra vocês.
1: Opa, tá? Opa, atenção.
4: Vamos lá. Ó, 2 bônus relevantes. O Flávio Augusto, que é um dos caras que mais manda
6: tá
4: vendas no Brasil,
6: tá
4: na Copa agora também.
6: Embaixador da CBF.
4: Ele virou conselheiro da V4 Company, porque ele viu na V4 essa potência de vendas e... A gente conseguiu uma mentoria para ele, para todos os clientes que fecharem através do link que vai estar lá na bio da V4 ou escaneando o QR Code. 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Não é ver ele no palco, não, tá? É olho no olho, você vai abrir o microfone e perguntar para ele. E... Quem fechar agora, quem se inscrever aí na próxima 1 hora e fechar por agora, vou fazer o seguinte. Uma das coisas que a galera mais tem inveja branca, assim, a inveja da V4, é o dia do fechamento do mês. Porque às vezes tá devendo assim 10, 20% da meta e em um dia a gente tira a diferença. Porque a gente tem muita energia. E a galera fica, como é que vocês tocam o time de vendas no último dia? Então, quem fechar com a gente, vai lá na V4 Company, em Campinas, no fechamento do mês, e vai poder ver como que o Gabriel Deconto, como que o Rafael Nunes fazem o fechamento do mês, como que eles motivam o time, como que eles botam meta. Você vai ver presencialmente, não é online. Presencialmente, você vai lá e vai poder acompanhar lá com a gente, como que a gente faz o fechamento do mês.
1: Pô, sensacional. Bacana. E o Fernando manda muito bem. Cara,
4: obrigado,
1: ele sabe do que tá falando e é legal você ter uma pessoa que entende realmente aquilo que tá fazendo.
4: Ó, então resumindo, vou resumir para todo mundo de novo, para quem tava ainda confuso. Eu vou entrar no seu time comercial, a gente vai olhar a sua operação, vamos ver o que tá fazendo de certo, o que tá fazendo de errado, vou te entregar um relatório completo e ao final desse relatório você tem direito de falar gostei, não gostei, eu devolvo seu dinheiro.
8: mesmo que você não gostou e eu devolva seu dinheiro, você fica com um relatório de graça, você fica com a mentoria do Flávio Augusto de graça e você fica com essa imersão de fechamento de graça, de tanto que eu confio nessa parada.
1: Pô. É isso aí.
8: Fechado?
1: É aquela brincadeira. É aquela velha história, né? O marketing tem que vender, né?
8: Lógico. Tem que vender, senão aí você fica fazendo postzinho no Instagram que não serve a ninguém.
1: É isso. Ó, então tem o QR Code, quem tá em tela, se você não tá em tela, tá no rádio, é fácil, hein? Arroba V, letra 4, número. 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Entra lá e você tem todo o caminho aí no link.
8: Obrigado,
1: pessoal.
8: Sensacional. Legal.
1: Valeu.
8: Um programa aí pra vocês.
1: Muito bem. Eu vou fazer agora o break do Reginaldo. Vai lá, Reginaldinho.
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12: Tem problema nos Estados Unidos, eu acho.
13: Aí, né? O Marco Polo deu Nero.
12: Que deu mais problema ainda.
13: Que foi o negócio do FIFA Gate. Isso. Esse aqui pegou. Depois foi isso. O interino. Foi Antônio Carlos Nunes
12: esse
13: de
12: eu
13: Lima.
12: Não lembro.
13: Ficou de 17 a 19. Aí entrou o Caboclo.
12: Também não
13: lembro. O Caboclo ficou de 19 a 21. Depois o Edinaldo, que deu o rolo.
12: Que deu o rolo. Sim. E entrou.
13: O Chaúde entrou em 25.
14: E o Léo Dias já caguetou, né?
13: O Léo Dias caguetou. O Léo Dias caguetou bonitão. O
14: Samir. O Léo Dias já caguetou um novo esquema nesse aí, é, então. É, exatamente.
15: O Fuzil, pode
13: então, mas agora.
14: Todo mundo não tem mais fofoca e calor, irmão.
13: Mas isso aí é pra derrubar ele, né?

0: Você imagina estando longe.
1: Você não pode passear aí no parque ou tem que ficar parado aí não, olhando não, você? Não pode dar
2: mostrar as baleias?
0: Não, não, não, pode.
1: Pode?
0: É que uma vez a gente tem que tomar cuidado com as imagens e tal. É, certas imagens, tomar cuidado, mas dá para passear sim.
1: Vamos passear aí, ó.
0: O Joãozinho está ciente das
1: Vai
0: que
1: lá,
0: pode.
1: Joãozinho,
0: Ó, aqui à noite, Emílio, tá vendo aqui essa água-viva pendurada aqui, ó?
1: Sim.
0: À noite aqui, o parque fica todo iluminado. Também é uma opção que você vem aqui, ó. Aqui a galera gosta de luz, de fogos, de artifício. Aqui fica bonito essas...
1: Como é que chama esse parque, Fuzil?
0: Águas-vivas que fala, né? Aquática, Emilhão, esse parque aquática fica ao lado do SeaWorld. Então, assim, para quem está em International Drive, é 20 minutos. É do lado de todos os parques, é bem localizado. E foi o primeiro parque aquático aqui de Orlando, né?
1: O SeaWorld, onde tinha as baleias. Ainda tem o negócio da baleia? Proibiram.
3: Tem as últimas. Né?
1: Proibiram as baleias?
0: Tem.
3: Morreu.
1: É? Tem morreu. As chamu.
0: Não, ainda tem. Ainda tem, Emilhão. Inclusive, nós vamos, quando nós estivermos lá, nós vamos falar com uma tratadora que é brasileira. Oh. Inclusive, ela vai nos colocar todas essas informações. Alguns dizem que não pode mais procriar em cativeiro aqui. Talvez essa seja a última geração. Se é verdade ou mentira, ela vai esclarecer. Mas em 94, Emílio, eu vi a Shamu, a verdadeira Shamu, aquela que participou do filme... que ficou famosa pela música Free Willy. Em 94 eu tive a honra. Depois em 96 ou 98 ela já faleceu, né?
1: Chamou
3: um clássico, pô.
1: É um clássico. Tem
0: a
1: várias.
0: Verdadeira.
4: Quem é que atacou
0: a do Free Willy, sim.
1: Né? Aquela que matou a tratadora.
4: Essa tá onde?
2: Tá presa, né, meu?
1: Não, é que matou, todas estão. Matou
2: então,
1: a tratadora.
2: Mas todas estão presas.
0: A gente vai tirar essa...
1: Você não lembra, Fuzil? Como chama aquela lá?
4: Baleia.
0: Eu lembro, agora, então, mas eu acho que não era Shamu. Aquela morreu. Aquela morreu. A que matou a tratadora morreu. A gente está tendo informação aqui da nossa oficial guia.
1: Boa.
0: Não era Shamu.
4: Tilikum, foi 2010 isso aí.
1: Ô, Fuzil, tem muito brasileiro aí no parque?
0: Oi.
1: Tem muito brasileiro?
0: Cara, de verdade, eu não vi nenhum.
4: Pergunta aí.
0: Sem mentira, eu não vi nenhum. A gente até a guia falou que esse aqui, infelizmente, a gente não sabe porquê, não é um parque que o brasileiro frequenta e ele não é caro, acho que
2: por
0: alta temporada
2: está
0: tá custando $80, não é um parque caro para você limpinho, né? Não é um parque caro. Ó, aqui tem aqueles bangalôs, Emílio, que você pode alugar, ó, tá vendo ali, ó, para você guardar suas coisas com segurança. Você vê, ó, você deixa celular, bolsa e incrivelmente ninguém mexe, né?
2: Cigarro.
0: Ninguém pega. Então, não, ela falou que não é um parque frequentado por brasileiros, estranhamente.
2: Oh, eu posso fazer uma pergunta chegou agora aqui sobre a Copa pro Fuzil?
1: Pois não.
0: Claro, meu amor.
2: Fuzil, você está sabendo que existem rumores, mais do que oficiais, que Virgínia e Vini Júnior voltaram. É real isso?
0: Então, na verdade, é o seguinte. Ela recebeu um buquê de um misterioso... E aí ele foi lá e só colocou um coraçãozinho. A internet já ficou toda em polvorosa e tal, eles voltaram. A Virgínia não vai negar, porque ela ama o hype e precisa do hype para vender seus produtos. O Vini Júnior começou a marcar um gol, não atrapalhou a vida dele?
2: Sim.
0: Também é aquela coisa, pô, o Vini tá pegando. Ele não vai negar. Então assim, enquanto nenhum confirma, para mim é só marketing de que ninguém quer negar, pra não estragar o esquema, entendeu?
3: O cara tá concentrado.
2: Boa.
3: Né?
0: Brasileira?
3: Quem é brasileira?
0: É brasileira?
2: Ó.
0: Oh. Não, é que ela veio correndo aqui fazendo tchau. Eu achei que era brasileira. E você vê, não é brasileira, tá vendo?
2: Ó, oh, Fuzil, sucesso internacional.
1: Sucesso, hein, Fuzil?
3: É, você e o Cassinão. Sucesso.
1: Ô, Fuzil, não trabalha mais de bermuda, não.
0: Oi, amor.
2: É, põe um maiô.
1: Feio,
0: não, mas deixa eu explicar. Para.
1: Vem de sunga.
0: Não, pera.
3: Sunga branca.
0: Aí sim, eu não tive tempo.
1: Vem de sunga.
0: Pera aí, senhor.
1: Que é pra ficar mais molambo.
0: Eu vim com uma calça...
1: De sunga, né?
0: Então, mas
1: sunga.
0: A mulher aqui, a nossa amiga, disse
4: sunga
0: que sunga.
4: Nossa amiga
0: que disse? Sunga aqui é meio que você tá dando um sinal, uma paradinha, assim. Sou do tipo do time do Gueré, essas paradas. Se você vem só de sunga aqui, meio que você tá sinalizando algo.
1: Boa.
0: E porque todo mundo usa bermuda e tal. Mas eu vim de calça, Emílio. Eu vim de calça e não me permitiram subir nos lugares de calça.
2: Você não

0: Vai, ah, eu tive que ir pra Bermuda.
1: Fuzil, é. Você tá dando show aí dos Estados
0: Unidos.
1: Ah,
0: eu vou, né, agora, né?
1: Muito. Principalmente nós estamos vendo as informações todas da Copa do Mundo.
2: Tá, com você. Tá bem informativo.
1: Ah, tá informativo. Isso. Tá toda.
2: Boletim. Boletim. Melhor que a Cazé TV.
1: Tá a Cazé TV tá tem te inveja. Do nosso, da nossa cobertura.
2: Eles vão te contratar.
0: Chupa pilhado.
1: É isso aí, Fufu. O herói do Brasil, diretamente dos Estados Unidos.
2: Estados Unidos.
1: O que mais?
2: Boa.
3: Mais notícia?
1: Mais uma. Mais uma. Mais
2: uma.
1: Mais uma. Mais uma. Mais uma. Mais uma.
2: Olha o furinho nele, ó.
1: É, tá furado.
4: Ele foi coçar a
1: furada. Senta lá, animal.
2: É o urso tarraqueta.
3: Vamos lá, tem polêmica aqui no programa.
4: Polêmica?
3: Eduardo Girão. Você viu Eduardo Girão?
4: Que aconteceu? Só o Giromba.
3: O Girão falou o seguinte, acabou de postar. Não sei se ele tá assistindo o programa. Não é de hoje que eu peço impeachment do Gilmar Mendes, dentre outros crimes de responsabilidade. Ele fundou um instituto dirigido pelo seu filho, que tem um contrato de quase 10 milhões de reais com a CBF. De vez em quando, intervém naquela entidade. Sem falar que seu filho também é membro da comissão disciplinar da FIFA. Precisa falar mais? Aí ele postou uma... Isso é polêmico, hein? Polêmico, hein, mano?
4: Isso é polêmico mesmo.
3: Que o filho do Gilmar Mendes tem uma entidade, não, ele tem uma influência e tem um contrato com a CBF.
4: Mas é isso que é uma empresa privada.
3: Mas ele que está falando.
4: Não, sim, mas eu não entendi o problema do filho.
3: O problema é você ter uma interferência política.
1: Porque tem um instituto, isso, né? O negócio do instituto é um instituto aí.
3: É isso aí. Gilmar virou parceiro da CBF, foi decisivo na queda do Edinaldo. É isso que está falando
1: na
3: o Estadão.
1: Queda do outro.
3: O Edinaldo era o último presidente.
1: O nosso Ronaldo Gordo tentou ser presidente.
3: Verdade.
1: Mas esse cara teve, eu não sei, acho que são 27 federações, ele teve 25 votos. Esse
3: é
1: aqui.
3: Isso aí.
1: O que tá lá agora? O que estão falando dele, esse maluco?
3: O que ele fala, Samir, para deixar. Preste atenção também, porque se você ficar no computador, você nunca vai entender. O que acontece é o seguinte:
1: o dia inteiro no computador.
3: Tá quente seu computador.
1: O dia inteiro no computador.
3: Você faz uma pergunta.
4: Se eu desse as notícias, eu não preciso.
3: Boem não, não é bem. Se você tivesse dicção.
4: Eu tô doente.
3: Não dá para saber se é dislexia ou derrame.
4: Estou trabalhando.
3: Você não está doente.
4: Eu vou meter o atestado.
3: Você não tá doente desde que nasceu.
4: Peguei, inclusive, doença por causa da carne de má qualidade que o senhor serviu.
3: Você tá doente desde quando você caiu do berço.
4: Batizado.
3: Pegou doença.
2: Não foi o que sua mulher falou, ela me elogiou muito, não, eu adorei.
3: Ó, Francisco Mendes é o filho do Gilmar Mendes.
2: Tá bom, Sammy.
3: Hoje eu mando a chuva da CBF, que é o filho do Gilmar Mendes, que tem um contrato de 10 milhões, supostamente é o que ele está dizendo aqui. E quer uma outra? Uma bomba?
2: Bomba.
3: Teve aquele evento do Gilmar Palusa, certo?
4: Em Portugal. Todo ano.
3: O filho do Gilmar, isso é supostamente, segundo o Eduardo Girão, que está colocando aqui no Instagram e na rede social dele, falou que o filho do Gilmar falou, sabe quem levou o Neymar para a Copa? Eu. Quem levou o Neymar para a Copa? Fui eu. Esta é a fala, segundo Lauro Jardim.
1: Não, mas o Coates também fala que foi ele.
3: É, todo mundo quer ser pai da criança.
2: É o bichão,
3: né?
2: Mesmo.
3: O próprio fala a mesma coisa.
2: É, o piloto Latam
3: enfim,
2: também falou.
3: Deixa eu trazer uma boa. Não, eu tô empolgado hoje.
1: Não, você tá.
3: Última.
1: É.
3: Pra você, Morgadão.
2: Vem, vem.
3: Pesquisa do Senado.
2: Ok.
3: Mudou, hein?
1: Mudou?
3: Vai ter que agradecer o gordinho aqui, que ele foi bem. Parabéns, Rogério Morgado.
1: Como é que tá o Senado?
3: Última pesquisa do Senado.
1: Qual é a empresa?
3: Adivinha quem está.
1: Qual é a empresa?
3: Primeiro, hein?
1: Quem fez a pesquisa? Eu quero saber a empresa.
3: Não, a empresa que fez a pesquisa.
1: Não fica aquelas.
3: Não,
1: Lavaredo pesquisa.
3: Big Data. Big Data.
1: Da Bolsonaro.
3: Dirce pesquisa.
1: Big Data. Pesquisa boa.
3: Big Data, você confia?
2: Real Time Big Data.
1: Big Data é telefone.
3: The Hit lidera a pesquisa para Senado em São Paulo. Tebet em segundo.
1: Data.
3: Pesquisa Real Big Data.
1: Data Trolha.
3: Aí não, aí eu
1: Data tenho que, Trolha.
3: Vou ter que mudar
4: de provedor.
3: Não, eu tô só na. Não, saiu Big agora. Data. Pô, Big Data, meu.
1: É boa isso aí,
3: Big Data.
1: Procura aí, professor.
3: Põe aí, Sam.
4: Como é feita a pesquisa
3: Big Data? O The Hit tá em primeiro. Tá em primeiro. Levantamento simulou três cenários. No primeiro deles, The Hit lidera com 17% contra 16%. Da Tebet.
1: Oh, é só tá a Tebet. Tá empatado. A Tebet.
3: Tebet
1: em primeiro.
3: Segundo agora, né? E aí, a Marina Delícia. Silva, lembra que você falou da Marina Silva?
1: Sim, Marina Silva ganhando.
3: Terceiro. Não 14% das intenções de voto.
2: Não vai.
3: Seguido pelo deputado federal Ricardo Salles.
1: Salles com quanto?
3: Salles deu uma sumidinha. Ele tá 12. Meio que empatado aqui. 14, 12. Salles com 12.
1: Mas por que primeiro cenário? Quais são os cenários?
3: O levantamento
1: da pesquisa, tudo difícil.
2: Não, é porque eles substituem os candidatos.
1: É estimulada. Estimulê.
5: Ah. É porque ninguém sabe quem é a Tebet aqui em São Paulo.
3: Mas foi uma pesquisa estimulada.
5: Não, eu sei. É lógico que é estimulada.
3: Então, The Hit tá com aí em primeiro lugar na simulada. Bem interessante, né?
1: Segundo cenário. Tebet ganha aí, ó.
2: É. Empatado.
1: Tudo empatado, ó.
2: Empatado com o The Hit.
1: Salles em terceiro, com 12. Ô, Márcio, o Cuba 12. Tá lá
5: atrás.
1: Cuba. E o André do Prado se ferrando, que é o candidato. É o candidato do Eduardo.
5: Márcio Cuba.
1: Eduardo! Sobe aqui. Tá e o Paulinho, até o Paulinho da Força, tá aí, ó.
5: Paulinho da Força
1: com 8.
5: Tá. Terceiro cenário.
1: Terceiro cenário. The Hit na frente, 17.
2: Sem a Tebet.
1: Marininha, 15.
5: Por quê?
1: Ricardo Salles, 12. O Cuba, o Márcio França, 12. André do Prado, 10.
4: É, então, pelo que eu chequei aqui, aparentemente é feita por telefone.
1: É, telefone.
4: Pesquisa. O cara te liga.
1: Isso.
3: E é uma das melhores formas de pesquisa, na minha humilde opinião. Você liga e conversa com a pessoa. Olá, em quem você vai votar? Não é aquela pesquisa jogada da internet.
4: Não, porque o cara que atende já, pra mim, já é enviesado.
1: Pesquisa boa.
2: Acho que não.
1: Pesquisa boa é aquela que o cara levou o telefone do Flávio Bolsonaro. Falou,
5: isso,
1: aquele,
5: o áudio.
2: Escuta o áudio e depois você me responde.
1: É. Escuta. Ele pegou. É. Pegou o cara. Escuta o que o Flávio falou aqui, ó.
5: Vê se você gosta dele. É, em quem você vai votar, mas escuta aqui primeiro.
3: É isso aí.
1: Puta credibilidade.
5: É, te contar,
1: aquele,
5: mano.
1: Aquele era maravilhoso.
5: Quem?
1: Lá do Recife. A gente entrevistou ele. Que ia lá, você falava: quem você vai botar? Eu vou botar no Lula.
5: Vou
1: colocar o Bolsonaro, que tem muito Lula.
5: Sim, Senna. Boa.
2: O Senna.
5: Ítalo Senna.
4: Ele tá na Copa, inclusive.
1: Muito
4: ele
1: bom.
4: Tá Times Square.
5: Tem uma informação.
1: Opa.
5: Boa, que eu mandei pro Bernardo.
1: Me bota urgente aí na tela.
2: Põe na tela aí.
1: Põe na tela aí.
2: Não é brincadeira, não, velho. André Alba aqui, com a notícia aí em cima. Vai lá, André Alba.
5: Pois não, Datena. Neymar treinou no campo hoje.
1: Aí,
5: as imagens já estão saindo. Ele está fazendo a transição, né? Primeiro você volta pro campo, aí você faz a transição para, enfim, voltar a jogar. Então o Neymar treinou no campo hoje em mais uma etapa de processo de recuperação. Já está inundando todas as redes sociais as imagens de Ney no campo,
2: isso
5: Emílio.
2: Isso aí, velho. Obrigado pela informação, André. Aí,
5: a panturrilha tá ruim, mas para fazer filho tá bom. À disposição, Datena.
2: Tamo junto.
1: Muito bem. Vamos agora pro professor. Então solta a vinheta que o professor chegou.
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4: Hoje tá difícil, hein? Rinite pegou, ó. Obrigado, Reginaldo. O primeiro-ministro do Paquistão, que é o Shehbaz Sharif, anunciou ontem nas redes sociais que Estados Unidos e Irã chegaram a um acordo para encerrar o conflito. E isso implicaria em uma interrupção imediata e permanente das operações militares em todas as frentes, além da reabertura do Estreito de Hormuz e a retirada do bloqueio naval americano. O Trump confirmou, que até então o Trump não tinha confirmado. Ele falou assim, abre aspas, autorizo plenamente a abertura sem cobrança do Estreito de Hormuz e a remoção imediata do bloqueio naval. O vice-ministro de Relações Exteriores do Irã também confirmou o entendimento e a cerimônia oficial está marcada agora para sexta-feira, dia 19 de junho, na Suíça. O documento não é um acordo de paz. É um memorando de entendimento e o texto ainda não foi divulgado publicamente. Basicamente, eles estão falando que vai ter uma trégua de 60 dias. E o principal impasse é o programa nuclear iraniano. A imprensa iraniana falou que foi uma vitória e que eles não abrirão mão do país de enriquecer urânio. Então, eu acho que vai dar uma trégua, mas ainda não dá para sair comemorando.
1: Um armistício,
4: como
1: eles chamam.
4: Armistício. É. Só que nesse armistício, o preço do petróleo deu uma desabada, porque ficar 60 dias reaberto, você volta a suprir a demanda. Que esse era um dos grandes problemas. Então, estão ganhando tempo. Agora, sempre que você tem esse tipo de acordo, você não sabe se se as partes vão cumprir. Você tem um dilema de compromisso. Muitas e muitas vezes, o Irã fez um acordo e depois trapaceou.
1: É guerra sem fim, é que nem essa guerra da Rússia, né?
3: Você viu que o Putin já falou que não quer se encontrar com o Zelensky,
1: então,
3: né?
1: Mas diz que os caras já estão tomando a Crimeia de novo. Tá uma confusão, sim, né? Tudo, e não se resolve, né?
4: Tem
3: exato.
4: Tem grana bloqueada do Irã. Tem 24 bilhões de dólares bloqueado que volta pro Irã com esse entendimento.
3: E tem Hezbollah com Israel.
1: Então, e o Irã diz que quer continuar fazendo bombas, essas bagaças.
4: É a soberania deles. Tem 14 exigências iranianas e que ainda não foram apresentadas. Mas, de qualquer forma, estão caminhando aí para um acordo.
1: Outra coisa. E tem também o problema lá do Líbano, né?
3: Isso aí que eu ia falar no
1: Porque
3: Hezbollah.
1: É uma das exigências, é o negócio do Líbano, lá que
3: cessar
1: tem...
3: Cessar fogo.
1: Porque o Irã financia
3: exatamente.
1: O Irã, o dinheiro lá dos Hamas, isso, dos Hezbollah, dos...
4: Vem do Irã.
1: Vem tudo Houthis, do Iêmen, lá do Iêmen, lá dos Houthis. É tudo do Irã.
3: É isso aí.
1: O cara, ele banca esses grupos terroristas.
4: É.
1: E nem chamam de terrorista, eles falam o grupo armado, isso, o braço armado do Hamas e não sei o quê. Porra.
3: Que guarda revolucionária,
7: resistência.
1: É.
4: Bom.
1: E aí, como é que você
3: vai
1: resolve?
3: Vai terminar
1: isso,
3: ou não vai?
1: Não é você que é o homem que acabou. Resolve tudo?
3: Vai lá,
1: você não falou que acabou?
3: Acabou ou não acabou?
4: Falou sim. Eu só dou a notícia.
1: Você sabe que não acabou até hoje? A guerra da Coreia.
4: Não.
1: Você sabia a Guerra da Coreia?
4: Ah, eu fui lá, tem o túnel lá.
1: A Guerra da Coreia até hoje não tem acordo de paz.
4: Eles vivem
1: até hoje.
4: Eles vivem achando os túneis que são tentativas de invasão.
3: Ah, é?
1: E eu,
4: quando eu estava lá, tá, porque são três túneis. Aí você marca lá a visita na fronteira.
3: Tá bom.
4: Só que quando você marca, ele te fala, tinha um dia marcado, no dia anterior o cara falou, ó, cancelou. Porque de acordo com a inteligência da Coreia do Sul, eles falam, não vai dar, então a gente vai lá pro túnel de número 3.
3: É o túnel de número 3?
4: É muito legal.
1: Vai, mais, professor?
4: Como é feito o policiamento. Também tem o seguinte, olha só, Banco Master. A Polícia Federal, ela suspeita que o mercado já sabia da crise do Banco Master antes. Por quê? Eles estão investigando, mas um ano e meio antes... para muitos a situação já era insustentável. E aí começou a ter um monte de investimento em nome de laranja, de menor de idade, com aplicações até 250 mil. Por quê? Porque até 250 mil é a cobertura do FGC. Então eles estão atrás disso agora. Eu acho que é muito provável que tenha isso mesmo. Então falou, ó, sabiam... E o pessoal do mercado já deu
1: Você tá resfriado?
4: Eu tô morrendo aqui, eu devia ir embora.
1: Saca a voz horrorosa.
3: Nasalado,
1: coitado. Tá voz nasalada.
7: Quer que eu termine?
4: Um chá. Não, eu vou falar a última rapidinho, nariz. Que é a Tok Stok. Lembra que eu falei?
1: Sim. Da Tok Stok quebrou?
4: É, virou o grupo, a Tok Stok, a moda.
1: Pô, era legal o Tok Stok, né?
3: Bom demais.
4: Não, eles entraram na terceira vara de falências e recuperações judiciais do Foro Central Civil de São Paulo. Com um pedido que foi aprovado ontem. Então está aprovado. Eles agora eles têm uma dívida declarada de 1,12 bilhão de dólares. E como foi aprovado, eles têm 60 dias para apresentar um plano de recuperação e passa.
1: Então é recuperação judicial.
4: É, passa a ter proteção contra cobranças.
1: Boa.
4: Qual que é o problema? Em 2024. A Tok Stok, que foi fundada em 78 pelo casal francês Régis e Ghislaine Dubrul, se uniu à Mobile. A Mobile era muito forte no digital e a Tok Stok era muito forte no físico. Eles prometeram que teriam sinergias, não sei o que lá, mas não deu certo. Esse ano ainda, um dia antes do pedido de recuperação judicial, que salvo engano foi dia 2 de maio, a SPX, que é uma grande gestora, a SPX Capital, vendeu toda sua posição da empresa e um conselheiro renunciou. E o mercado, na ocasião, deu 40% de baixa. Só que tem um problema, que é a crise de confiança. Quando você tem crise de confiança, ainda que a dívida antiga não seja cobrada, você teria coragem de comprar lá e ter medo do móvel não entregar? É. Ou um fornecedor vai falar, ah, eu te pago em 30 ou 40 dias.
1: Então, é um rolo, né?
4: Então, para esse tipo de mercado, é muito danoso. Eles vão precisar convencer que as coisas mudaram.
1: Muito bem. Vocês não deram a notícia principal, né?
3: Qual seria? Qual?
1: Que o ICE prendeu o cara do PCC lá nos Estados Unidos.
4: É o Daniel Dago.
3: Eu tinha 12 notícias.
1: É, eu acho engraçado. A notícia mais importante não é dada.
3: Não é.
1: Agora
3: não é,
1: agora
3: quer falar do CPF.
5: Notícias, ex-membro.
1: Notícias ex-membro. Que você... Não, o cara tava no... Tinha pedido da Interpol, meu amigo.
3: A gente precisa averiguar tudo.
1: É, tinha pedido da Interpol. Vermelho na Interpol.
3: Tá confirmado.
1: É, essa é... Tá confirmado. Tá confirmado. Prenderam o carro, bateu o carro com perseguição.
3: Na Califórnia, sim, né?
1: É, perseguição.
3: Boa.
1: É, notícias importantes que a gente não dá.
2: Quer falar de
1: não
2: fofoca. Um
1: é, fica falando de fofoca aí. Ué,
3: faz o Rocambole News aí, pô.
1: Muito bem. Vamos, olha aí, ó.
3: É esse cara.
1: Esse cara aí, ó. Esse cara aí, ó. Olha aí, ó. Aí. Esse cara tá em cana, lá nos 7. Estados Unidos. Muito bem. Vamos agora falar de algo importante.
3: Oba.
1: Que é o quê?
3: Sucesso, hein?
1: Paulinha me falava hoje do... Da vitamina D e do magnésio. Por quê?
3: Por quê?
1: Vitamina D é fundamental.
3: É?
1: Vitamina D é a vitamina principal de qualquer cara que quer ter um pouco de saúde.
3: É. Eu lembro na pandemia que você ia tomar
1: só. Se você tiver com baixo magnésio, ela não pega direito. Você pode tomar 70 mil de vitamina D, que não vai. Por isso que é importante o magnésio, porque ele dá liga. Ele dá liga às vitaminas, aos hormônios. O magnésio é o que domina o corpo. É o maestro do corpo
3: potencializa.
1: Humano.
3: Potencializa.
1: Entendeu? É a liga para tudo.
3: Legal. Sem dúvida. Para o corpo humano, para as plantas, para a água, você encontra magnésio no oceano. Você encontra nas plantas aquela função, né, da clorofila, né? Que é onde você tem a síntese que ocorre, a pigmentação das plantas, né? A cor verde, é justamente essa síntese do sol. E o magnésio, ele está no núcleo.
1: E onde vive mais gente é onde tem magnésio abundante na natureza.
3: É o caso...
1: Japão, né? Okinawa.
3: Okinawa,
1: os caras vivem 200 anos.
5: É uma ilha vulcânica.
1: Né? Ilha vulcânica tem bastante magnésio. Aí você vai comer a verdura...
5: Tudo tem.
3: Normalmente
1: aqui não tem.
3: Tem até um especialista, né, Emílio, que ele fala que lá no Japão, nas ilhas de Okinawa, as pessoas morrem porque acabou a pilha. Justamente chega uma hora que a pessoa morre, acabou a pilha mesmo, não é de doença, nada. Isso é muito bacana, porque o grande detalhe do magnésio é você ajudar nessa síntese. A vitamina D eu acho muito importante e necessária para o corpo. A baixa da vitamina D te deixa mais depressivo, te deixa mais ansioso, mais estressado, irritado com a rotina.
1: Deprimido,
3: a pessoa fica deprimida.
1: Isso é baixa vitamina D.
3: É baixa da vitamina D. Por isso que normalmente o médico até sugere, ó, tome bastante sol, né, aquele antes das 10.
5: Acho que melhora o humor também, né?
3: Melhora o humor justamente por isso. E ele ajuda nessa síntese, inclusive, o período noturno ele é importante para contribuir com principalmente alguns hormônios, que acabam melhorando muito a saúde mental. Controlando, por exemplo, ele vai liberar o hormônio da felicidade, que é a ocitocina, a endorfina, é durante a noite. Então, se você tem uma boa noite de sono, você controla essa ansiedade, essa irritabilidade. E o magnésio, ele provoca essas reações.
5: Sim, Então para diabéticos muito... também ajuda? Para a turma que tem diabetes?
3: É uma excelente pergunta, porque o que acontece, né, Emílio? O diabético, o corpo já tem uma dificuldade maior na absorção de algumas vitaminas. Então isso prejudica a lubrificação das cartilagens, o processo de cicatrização, a circulação sanguínea. Então o magnésio, ele melhora muito a sensibilidade da insulina. Então nesse caso do diabético, é excelente
5: inflamações,
3: tomar.
5: Inflamações, né?
3: Ele melhora muito a absorção das vitaminas, vai diminuir as inflamações, legal, vai contribuir diretamente para a saúde cardiovascular. O diabético, ele, se não cuidar, ele pode ter inchaço nas pernas, nos braços. Então o magnésio é um mineral com a vasodilatação, ele melhora o fluxo de sangue. Então ele vai irrigar as extremidades, as mãos, os pés, isso tudo para você ter uma melhor nutrição do seu organismo. Então o magnésio, ele provoca mais de 300 reações e reações importantes para o nosso corpo, Emílio.
1: Para
3: a saúde mental, saúde física, diminuir as inflamações, aliviar a dor também, que é importante. O magnésio é fantástico.
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1: 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Agora solte a vinheta que a nossa convidada chegou.
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7: Aplausos para Eduarda Campopiano!
2: Campopiano!
5: Eduarda!
1: O que foi, Albeta? O Albeta
5: temos
1: quer fazer...
5: esse trecho, se você quiser falar sobre. Temos...
2: Começar com isso aí, que
1: o
2: foi...
1: O trecho muito... da briga
5: polêmica.
1: Lá, das feministas?
2: É, isso aí. Que foi pesado, não é que foi briga. Tem o trecho?
5: Tem um trecho, mandei pro Bernardo.
2: Tô pôr na tela então pra gente entender.
10: Você se coloca como melhor. E você não é melhor em nada.
11: Você vira pra mim e fala: você só tem 22 anos.
10: Mas você só tem 22 anos.
11: Você é simulada.
12: Mas não é. Mas qual que é a questão da idade? Não é demérito nenhum. Eu vou.
10: É toda, garota.
11: Você... na moral, Junior. Manda parar.
1: Quem é o Agenor? É o Delário?
2: É o Júnior?
5: É o Júnior.
1: É o Júnior.
5: É o Júnior.
1: O Júnior do Red Pill?
5: É o Tite.
1: O Red Pill?
5: Acho que é ele mesmo.
2: O Júnior gosta.
4: É o chefe do Rio.
2: Bom, como teve o Pi ali, não vamos repetir, mas ela deu uma assediada em você naquele momento.
12: Exatamente.
2: A gente queria saber, né? Porque eu acho que todo mundo aqui acompanhou, viu? Como que tá esse caso? Você entrou com processo civil, criminal? Como que tá esse processo aí?
13: Muita gente ficou com dúvida com relação a isso. Foi uma situação completamente atípica, né? Porque eu participo de muito debate.
2: Sim.
13: Eu nunca tinha... Vamos ser bem honesto, eu já debati com atriz pornô. E elas não baixaram o nível nesse ponto. Então, sim, essa mulher tá sendo processada no civil e no criminal, porque... toda vez que a gente faz qualquer coisa que qualquer maluco encai como minimamente ofensiva, eles vêm pra cima da gente pra processar a gente. Então, quando crimes reais são cometidos, a gente não pode se omitir, não ir pra cima. A gente tem que ir pra cima com tudo que der.
2: E teve gente que falou, porque a gente sempre vê, né, quando algo real acontece, sempre acaba culpando a vítima, quem sofreu esse tipo de abuso. Falaram assim, mas ela só tava brincando. O pessoal ficou do seu lado mesmo nesse caso, falou, não, vai pra cima mesmo. Porque a gente sabe, né, que é a turma do amor, sempre que é o lance da sororidade e tudo mais. Como foi esse caso pra você?
13: Você já resumiu bem. O único grupo que, de fato, não ficou do meu lado foram as feministas. Exatamente. No Twitter, um monte de gente falando que eu provoquei, porque eu chamei ela de dissimulada, porque eu tava sendo muito efusiva no debate, como se um debate não fosse justamente pra isso, né? Então, realmente, as únicas pessoas que ficaram a favor dela e contra mim foram as feministas que dizem que combatem esse tipo de comportamento.
1: Esse feminismo novo, né?
13: Cara, eu me oponho a feminismo desde sempre.
1: O antigo,
13: eu sou bem radical com relação a isso.
1: O antigo, você não acha?
13: Eu enxergo como um movimento revolucionário desde a raiz.
1: É, mas você acha que o que tentou equalizar a mulher ter voto, mulher também ter uma importância no trabalho, você não achou isso importante? Isso eu achei
13: que... Eu adoro falar sobre isso, porque é importante. Só que eu não atribuo isso à conquista do movimento feminista. Sabe,
1: mas era uma reivindicação.
13: Era uma reivindicação, mas quando a gente olha, por exemplo, para, você falou do direito ao voto, eu acho que é o exemplo mais gostoso que a gente pode dar. O direito ao voto, o que existia no mundo era um movimento por um sufrágio universal. Porque a parcela de população que de fato votava era mais ou menos 4 a 5% da população. Analfabetos, pobres, pessoas negras e mulheres não votavam. Então, o que aconteceu no mundo foi um sufrágio universal.
1: Mas o domicílio do homem tem que ser o da mulher?
13: Como assim?
1: O domicílio da mulher tinha que ser o mesmo domicílio do homem. Por exemplo, se eu me mudasse de São Paulo e fosse morar em Minas Gerais, era obrigatório a minha mulher ir junto comigo.
2: Caceta.
1: Era isso.
13: É, mas a sua esposa?
1: É. A esposa tinha que ter o mesmo domicílio do marido. Era pesado o negócio.
13: Sim, mas eu acho que são avanços jurídicos que eles são naturais. Então, como a própria questão do voto. Eu acho que se você tem toda a população, 95%, lutando por algo, que eu enxergo, e que o movimento feminista faz isso até hoje, é que eles pegam conquistas jurídicas, conquistas civilizatórias, que toda a sociedade se organizou para proporcionar e diz, isso foi a gente, agradeçam a gente, isso foi a gente. Entendeu? E eu acho que isso não é justo. Porque a partir do momento em que você tem muitas pessoas que não se identificam com esse movimento e que dizem que não fazem parte, como foi o caso, por exemplo, das pessoas que administraram o início do voto feminino aqui no Brasil, a primeira mulher a votar, por exemplo, a Celina Guimarães, ela falou que ela nunca fez parte de movimento feminista nenhum.
2: Pois é.
13: Então não, é injusto então, você atribuir isso ao movimento não, quando as mulheres envolvidas não atribuem.
1: Sim, mas vamos esquecer nomenclatura. Por exemplo, sindicato foi importante numa época.
13: Sim.
1: Ou também não foi importante.
13: Não, o sindicato sim. Inclusive, sindicato até hoje, foi, às vezes,
1: como,
13: é necessário.
1: Como o movimento feminista também foi importante numa época que as mulheres não tinham voz.
2: A cabeça, né?
13: É que eu acho que depende do que as pessoas enxergam como movimento feminista.
1: Porque são várias. Agora a gente está no 4.0, porque agora ela está perdendo para as outras minorias.
13: É, está piorando cada vez mais.
1: E entrou trans, né?
13: É.
1: Que é aquela nomenclatura grande lá. E aí perde a força, a importância.
2: Agora o movimento briga entre
13: eles. É, agora nem as feministas sabem dizer o que é uma mulher.
1: Exatamente.
13: É, elas falam que defendem mulher, mas se você perguntar o que é uma mulher, elas dizem que homem também pode ser. Então tá ficando muito, muito esquizofrênico.
1: É.
13: Conforme o tempo passa.
1: Eu vi você tava falando sobre as cotas, né? Isso foi... Porque... A gente está se apresentando, a gente está falando
13: em todo
1: o Brasil.
13: Só tema bem tranquilo, né, Emílio?
1: Não, então, a gente tá falando... Então, você é pré-candidata? Ela é pré-candidata. A deputada...
13: Inclusive, isso está sendo dito por mim, público, em primeira mão aqui, tá?
2: Exclusivo!
1: Exclusivo!
13: Exatamente. Eu, nesse momento, eu sou pré-candidata a deputada estadual aqui por São Paulo. Boa.
1: Deputada estadual. Ela é de Praia... Você é vereadora...
13: Sou vereadora em
1: Praia Grande. E lá... começou a passar pela internet tal, uma discussão que você estava tendo com o pessoal do sindicato.
13: Não, na verdade aquilo ali foi com uma outra vereadora mesmo, se eu não me engano, a questão das cotas.
1: Isso.
13: Foi com uma outra vereadora mesmo. É.
1: E qual foi a história? E lá você tem muita disputa assim no... Lá com seus companheiros?
13: Não, por incrível que pareça, não, Emílio. A Praia Grande é uma cidade onde a política é muito de centro. A maioria dos vereadores eleitos, nós somos em 23, são de centro. Então, na verdade, acho que mais ideológica mesmo só tem eu na Câmara, que trago algumas pautas um pouco mais nacionalizadas, etc. Esse dia o que aconteceu foi que um vereador pegou a lei nacional e trouxe para aplicar no município. Não que isso seja muito necessário, mas ele quis fazer. E ele, basicamente, é uma lei que diz que, se eu não me engano, 20% das vagas de concurso público tem que ser para indígena e quilombola. Nem tem quilombola em Praia Grande.
1: Entendi.
13: Então, eu estava batendo justamente nesse ponto, porque é um concurso público.
1: As cotas, né?
13: Exatamente. É um concurso público. Depende da sua capacidade de ir bem numa prova teórica. Não faz sentido você aplicar cota nisso.
1: Um juiz aqui, tá exigindo, o Ministério Público, né? O Einstein, o hospital Albert Einstein, a ter cota.
2: Isso aí.
13: Bizarro.
1: Oi? É bizarro, né? Porque o Einstein não é público, né? Não tem.
13: Exatamente, não é? Exatamente. Então a gente estava batendo justamente nessa questão e aí no momento tem uma vereadora na minha cidade que ela virou para mim e ela falou: o meu filho é negro, ele fez faculdade, ele não entrou por cota. Mas isso que você está falando é um absurdo. Eu virei para ele e falei: tá, mas então por que, que você tá brigando comigo? É. Ele não usou a cota, qual que é o seu ponto? Aí isso virou uma discussão ali na Câmara, o projeto foi aprovado. Ele teria que ser implementado de qualquer forma, porque é lei federal, então infelizmente tem que aprovar. Mas o meu voto foi contrário, de alguns outros pares também foi contrário, acho que foram 3 ou 4 votos contrários. E os outros 20 ou 19 votaram a favor. Mas foi uma boa discussão. Foi importante levar esse debate, porque algumas pessoas coçam a cabeça quando a gente traz esses fatos.
4: Qual que foi o principal projeto que você fez, né, nesse tempo como vereadora? Ou que você participou, que você propôs, que você vetou? Qual foi sua maior contribuição?
13: Tem um projeto específico que eu me orgulho bastante dele, que ele inclusive já virou projeto em outras cidades também, que alguns colegas meus vereadores levaram para tentar implementar em outras cidades. Que o que acontece? Quando uma pessoa vai presa por um crime sexual contra uma criança ou um adolescente, a partir do momento em que ela cumpre o tempo de pena dela, ela está apta a voltar para cargos públicos, por exemplo. E isso é um absurdo. Como é que você vai indicar para ser, por exemplo, funcionário de uma creche ou de um hospital, alguém que já foi preso por violência sexual contra crianças e adolescentes? E eu propus um projeto que proíbe nomeação, indicação de para qualquer tipo de cargo público de qualquer pessoa condenada por esses crimes por um prazo de até 12 anos após o fim do cumprimento da pena. Então, a gente trouxe esse projeto, ele está virando lei em outras cidades também, já virou lei em Praia Grande, e eu acho bastante importante.
1: Ô, Eduarda, você tem 22 anos?
13: 22, faço 23 mês que vem.
1: Você é uma bebezilda?
3: Olha só.
1: Que deixa eu perguntar, Marco, como é que você teve interesse para ir para a política? Qual foi o momento que você falou, eu vou para a política, vou ser vereadora e Praia Grande?
13: É, eu acho que do momento em que eu comecei a falar de política até o momento em que eu decidi virar vereadora foi um caminho aí. Eu comecei a fazer conteúdo sobre política, se eu não me engano, em 2021. Eu tinha uns 19, 18 anos por aí. Eu sempre gostei muito de ler, né? Eu sempre gostei pra caramba. E aí, uma vez, eu caí num livro, que é o livro da deputada Ana Campagnolo, lá de Santa Catarina.
1: Ah, nossa querida Campagnolo.
13: É, queridíssima. E a minha mãe me deu o livro dela de presente, eu li aquele livro, explodiu minha mente, eu falei, eu preciso começar a falar sobre esses problemas na internet. Tirei o celular do bolso, gravei um vídeo, postei. Primeiro vídeo, acho que pegou umas 3 mil visualizações, eu pensei, gostei disso aqui. Comecei. E aí, alguns deputados, na época, alguns ministros que estavam no governo Bolsonaro, né? Alguns ministros viram os vídeos, gostaram, começaram a repostar, os seguidores foram chegando. Em 2022, inclusive, eu fiquei aqui na Jovem Pan. Eu gravava o Linha de Frente em 2022.
1: O Linha de Frente, eu não
13: gravava
1: lembro.
13: Junto com o Ventura.
1: O Ventura.
13: Passava de sábado. Ah, ele me trouxe pra cá. E aí, depois, passou um tempo, o pessoal lá da região falou pra mim, você não quer ser vereadora? E eu pensei, será? Porque parecia uma coisa muito diferente do que eu estava acostumada, sabe? O trabalho legislativo. Só que aí a gente cai sempre naquela, de a gente sempre fala sobre ocupar espaço. Então, eu acho que é justo eu ocupar esse espaço aqui. Até porque na minha cidade não tinha ninguém ideológico. Aí eu fui. Minha primeira campanha, eu tinha 20 anos na época da campanha, e foi uma loucura, porque foi uma campanha completamente digital. E aí eu acabei me tornando a mulher mais votada da história da cidade.
3: Boa.
13: E da legislatura, eu sou a 4ª vereadora mais votada.
3: E a Paula?
1: Ah, agora eu entendi, por isso que te chamam de Nicolas de Saia.
3: Ela tem argumentação,
1: porque
3: ela
1: é mais ou menos a mesma história. Né? É a mesma história. Mas eu acho isso muito importante, porque a gente vai ter eleição agora. E normalmente a gente fica nessa história de vou votar na direita, vou votar na esquerda, vou votar no. Sou mais socialista, eu quero igualdade para todo mundo. Aí outro cara fala, não, eu quero liberdade para todo mundo. Mas a gente não pensa direito e escolhe dois lá para ser presidente. Mas é mais importante você escolher os caras que vão, o vereador da sua cidade, o deputado estadual, o deputado federal, esses caras são muito importantes desse jeito que está a política hoje. Né?
3: Vamos te representar, né?
1: Exatamente, é o cara que te representa lá. Então vote direito aí, escolha um cara decente aí, porque esse cara que vai te representar, né?
3: Sim. Aproveitando para votar direito em você, né? Porque a gente tem um problema de segurança pública que há muito tempo lá no litoral. A gente viu lá no começo do ano, teve o negócio do Tarcísio, tem as facções. Como é que está a relação da segurança pública e o que você tem feito?
13: Recentemente, eu consegui levar para a Praia Grande, em parceria com o deputado Paulo Bilinski, R$500 mil de emenda para compra de armamento para as forças policiais de Praia Grande. E eu estive conversando com o DERIT em Brasília, se eu não me engano, mês passado, porque, como vocês estavam lendo a pesquisa aqui, né, de intenção para o Senado, e o DERIT está sempre por lá. Então, a gente estava conversando justamente sobre isso, porque é um ponto de interesse comum. Ele está sempre na região. Nós conhecemos a Cabo Najara, que foi baleada lá em uma das operações.
1: Mas não foi em Praia Grande? Foi em
13: então,
1: Praia, né?
13: Foi no Guarujá. Mas Guarujá. Ela é de Praia Grande.
1: Ah, ela é de Praia
13: mas
1: Grande.
13: Mas ela estava no Guarujá. Ela foi alvejada nas costas. Graças a Deus, hoje ela está bem. Então, a gente tem conversado muito sobre isso. Nesse momento, como vereadora, o que eu consegui fazer foi justamente levar recurso para ajudar. A gente tentou viabilizar também para conseguir reformar a academia da polícia, mas acabou que a gente teve um problema dessa burocracia insuportável que tem. E aí, a gente acabou que dessa vez a gente não conseguiu, mas a gente vai continuar tentando ampliar e melhorar, trazer a reforma da Academia da Polícia lá da Praia Grande. E isso faz parte, porque na Praia Grande, por exemplo, chega fim de ano, é uma cidade de 300 mil habitantes, mas no fim de ano chega a receber 2-3 milhões de pessoas.
5: É impressionante. Sim,
13: sim. É impressionante. E é terrível. Eu quase fui assaltada esses dias, eu tava com o celular, tava esperando meu noivo vir me buscar, e eu tava com o celular. E ainda bem que eu tava segurando com muita força, porque passaram e puxaram o celular da minha mão, eu puxei de volta, entrei correndo na loja. Então tá assim em todo lugar. E no fim de ano, na Praia Grande, acontece a Operação Verão, que eles quadriplicam o contingente de policiamento. E a gente vê que isso realmente traz muito resultado. Realmente consegue conter demais a onda de crime. A gente vê muita apreensão da polícia, muita coisa acontece. E uma das coisas que é um sonho meu viabilizar é aumentar esse contingente policial, é a gente conseguir melhorar, trabalhar o plano de carreira da Polícia Militar, por exemplo, que o plano de carreira deles é completamente defasado, e todas essas questões, para a gente conseguir aumentar a qualidade da prestação de serviço do policial, porque infelizmente é uma classe que fica meio defasada. A gente vê viatura antiga, armamento defasado, o salário não é o que
1: trabalha
13: deveria
1: porque
13: ser.
1: Tem paixão por aquilo.
13: Exatamente, né? Exatamente.
1: Eu vou fazer um break para a rede de rádio, o papo com ela é bom. Ela chama-se Eduarda Campopiano. No Instagram, para você seguir, é Eduarda_Campopiano, para você seguir aí nas redes sociais. Ela tem 2 milhões de seguidores, é vereadora em Praia Grande e pré-candidata a deputada estadual por São Paulo. Fazer o break do Reginaldo. Vai lá, Reginaldinho.
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1: Quem tá vendo que tem rato dentro de um restaurante ali do lado, tudo isso, esse trabalho é feito. Então, a esquerda, ela, como sempre, só dissimula, fica com raiva, porque, exato, graças a Deus, nós temos muita visualização. Eu acho que no tem um software que analisa engajamento de políticos que se chama Zing, que é de um cara que o perfil dele chama o cara dos rankings, alguma coisa assim. E ele posta, esse software calcula o engajamento dos parlamentares e ele posta esse ranking mensalmente. E no último mês, o top 3 de parlamentares com mais engajamento do Brasil no Instagram foram, em primeiro lugar, Nicolas Ferreira, óbvio, ninguém bate. Em segundo lugar, o Lucas Pavanato. Em terceiro lugar, eu.
2: Olá.
1: Então, tá indo muito bem, graças a Deus. E quando a gente sai na rua e a gente encontra, por exemplo, eu tenho um público jovem muito forte, muito adolescente, muito jovem adulto me segue. Esses dias eu encontrei com uma menina de 14 anos, ela tava comprando figurinha da Copa, e ela virou pra mim, e na minha cidade, na Câmara, tem o Parlamento Jovem. São adolescentes que eles realmente criam projetos de lei. Já aconteceu do prefeito, inclusive, sancionar um desses projetos. E essa menina virou para mim e falou: Duda, eu entrei no Parlamento Jovem por sua causa, porque você me inspirou. E é uma menina de 14 anos. Como é que a gente era com 14 anos, sabe? Esses dias uma mãe mandou foto para mim, eu não coloco nos meus stories, porque como é rosto de menor de idade e tudo mais, e tem muita gente maldosa por aí, é complicado expor. Mas uma mãe mandou para mim foto... A filha dela, do nono ano, eles... Nono ano, então tem formatura. E aí tem o trote, que as pessoas têm que ir fantasiadas. E o tema era você ir fantasiado de uma personalidade brasileira que você goste. A menina pegou um óculos parecido com o meu, botou um vestido de flor parecido com o que eu tenho, foi fantasiada de Eduarda pra escola. Então, quando a gente vê o nível de inspiração que um político de internet pode trazer... Quando você vê que, por exemplo, esses dias eu estava conversando com uma seguidora minha que eu encontrei num evento e ela faz medicina. E ela falou que teve uma das provas dela ia falar sobre concepção, início de vida, interrupção de gravidez e tudo mais. E ela, além do estudo de sempre, ela assistiu debates meus para usar como argumentação na prova, para conversar com o professor sobre o tema. Essa menina vai ser médica. Então, a gente tem o trabalho legislativo acontecendo. Óbvio, isso é o que ajuda a vida do dia a dia dos munícipes que votaram na gente. Mas quando você tem o trabalho de debate, de formação de opinião, de levar informação, de levar a verdade na internet, você alcança pessoas não só de Praia Grande, hoje a gente alcança pessoas do estado inteiro, até do Brasil inteiro, e a gente realmente traz diferença para a vida dessas pessoas. Às vezes uma pessoa se sente inspirada para começar a ler, ou para começar a conseguir peitar o professor da escola ou da faculdade, ou para debater com os amigos do trabalho, que talvez essa pessoa não tivesse essa inspiração antes. Cada corte que o pessoal fala que é que a direita é rainha de cortes, aposta corte. Cara, às vezes um corte de um debate meu faz como a Ana Campagnolo fez comigo. Me traz o interesse de ir, sim, atrás de pesquisar algo. E quem sabe essa pessoa, daqui a pouco, não vira uma parlamentar também. Então a gente nunca sabe. Formar opinião é formar corações e mentes de pessoas.
3: Não, é de fato inspirador. Mas quando chega no jogo político, que vai chegar, né, alguma hora, e a hora que você for votar, você perde um pouco a sua independência e muitas vezes tem que votar a favor do que o partido pensa. Como que você pensa a longo prazo em relação a isso?
1: É por isso que a gente sempre fala da formação de bases e da ocupação de espaços. Quando você tem um partido que, às vezes, por exemplo... Na Câmara da minha cidade, nós somos em 3 do PL. 2 desses vereadores ocupam uma posição mais de centro. Mas quando apareceu a questão das cotas, por exemplo, eu bati no peito, eu falei em voz alta, isso aqui é um absurdo, e eles votaram junto comigo. Então eu acho que quando você tem uma pessoa que está disposta a bater no peito e falar, não, isso aqui é problemático, isso aqui é um absurdo, eu não vou votar isso aqui. Acontece o que a gente viu acontecer com o Nicolas e a questão do gás do povo, por exemplo. Que até tinha a diretriz do partido de, ó, é bom votar a favor disso aqui, porque é muito polêmico e tudo mais. Ele foi lá e falou, dane-se que é polêmico. A longo prazo isso pode ser prejudicial, vou votar contra, não tem como votar a favor. Então eu acho que parte do trabalho parlamentar é, além de você ter as suas próprias boas propostas e você ter a sua postura como parlamentar, é você ter a coragem de você ser oposição ao que é errado, mesmo que seja polêmico.
4: Foi então, o que a gente viu com a escala Cispurro, mas por o Nicolas, ele tem força sozinho. É como você tem força sozinho.
3: Engajamento.
4: Você tem engajamento, você tem força sozinho. O problema, O que as pessoas precisam voltar a acreditar é nos partidos.
1: É.
4: Opa. Porque o partido, por exemplo, o PL é um puta partido grande. É. Então,
1: são
4: dentro,
1: muitas pessoas.
0: Não tem seu interesse.
4: Tem muita gente, porque interessa pro dono do partido e tal. Por exemplo, o Partido dos Trabalhadores não é mais o Partido dos Trabalhadores.
0: Tem que voltar para a base.
4: Ele foi o Partido dos Trabalhadores há 40 anos atrás. Hoje é o Partido da Elite.
0: É isso aí.
4: Hoje é a Elite que está lá, é tudo relógio aqui nesse...
1: O Partido Patec do Socialismo e Liberdade não tem um socialista de verdade então, lá. É todo mundo bem capitalista.
4: E por isso que as pessoas foram buscar... Por isso que você fala que hoje em dia o cara vai no outsider. Ele vai buscar no cara fora, porque ele já não acredita mais...
0: É. O que, o que... Ele busca a verdade, né?
4: Não é? Essa... Então, mas quando você entra no... Por que isso chama partido?
0: Sim, sim.
4: Você entra no partido, é a voz do partido.
0: É isso que eu tô exato.
4: Né? É uma...
0: No final, pega então lei da misoginia. Por que aconteceu?
4: Mas não tem outro jeito.
1: Exatamente.
0: Ela tá propondo outro jeito. Quando chegar lá, vamos ver se você vai conseguir. Porque todo mundo propõe esse jeito.
1: A gente propõe.
0: Aí chega o dono do partidão e fala, meu, se você não votar junto...
4: Não é,
0: não,
4: mas não, é o... Né? Vá. Tem um monte. O cara fala, então você tá fora. Você não vai ter dinheiro pra se eleger. Custa caro mesmo.
0: Eu sei. O Salles viveu isso um pouco.
1: Exatamente. Mas até o momento, o respaldo tem sido bom. Até o momento, a gente tem conseguido manter um diálogo legal de, ó, isso aqui é problemático. A questão do PL da misoginia, por exemplo, eu sou do PL e eu falei ativamente contra o projeto de lei.
0: Sim.
1: E se eu tivesse lá para votar, de verdade, independente do que fosse, eu jamais votaria a favor. Nem que fosse para votar, para não votar. Ah, tudo bem, não pode, você não quer votar a favor? Vota alguma outra coisa, vota no amarelo e tudo mais, mas a favor eu jamais votaria.
0: Pois é, e como que você enxerga quando o político fala assim, ah, mas a gente ia perder mesmo, porque o que a gente vê nesses casos, ainda mais na 6x1 também, é tudo gente com medo de perder o eleitor, porque, óbvio, são coisas populistas. Como que você enxerga quando a pessoa fala, ah, mas ia perder mesmo, então, né? Você acha que a pessoa meio que tá vendendo sua ideologia ou não?
1: Eu acho que tem uma frase, se não me engano, do professor Olavo, que é perfeita para isso. Quando você se omite na defesa... Quando você se omite na defesa da verdade, você presta serviço à mentira.
2: Fui eu mesmo.
1: Então, é exatamente isso.
0: Exato.
1: Isso aconteceu, por exemplo, na questão das cotas na minha Câmara. A justificativa de alguns vereadores foi... Ah, eu concordo com você, Duda, mas como é federal e vai ser implantado de qualquer jeito, eu vou votar a favor.
0: É, para ficar bonito.
1: Para ficar bonitinho, entendeu? Não.
4: Então, mas...
1: E principalmente por vir do governo federal, que eu vou votar contra.
4: Então, mas
1: principalmente por isso.
4: Mas isso é o parlamentar fraco, que não confia no taco.
0: Frouxo.
4: Exatamente. Porque você pode e o Nicolas pode.
0: É. Porque ela tem
4: audiência. Porque o cara tem audiência, entendeu? Quem tem audiência, tem audiência.
0: Sim, acabou.
4: É, claro.
0: Quer ver outra coisa?
4: O cara que é fraco fala, meu, eu não vou...
0: O cara que depende do partido,
2: vou votar com
0: do
2: todo
0: cheque,
2: mundo,
0: do seu vavá.
2: Vou votar com todo mundo e já era, claro, compadre.
0: Outra coisa é o fundão partidário, que é muito dinheiro pra emenda, muito dinheiro pro político, e você tem a sua independência porque você não precisa pagar a tua campanha.
1: É, eu acho que na época de campanha, as pessoas elas acabam se perdendo um pouco, sabe? As pessoas elas ficam muito desesperadas pra eu preciso disso, eu preciso daquilo, eu preciso de abertura, eu preciso pegar a presidência do partido na minha cidade, eu preciso... E aí a pessoa acaba esquecendo da própria campanha e das próprias promessas e das próprias propostas, porque o jogo partidário, infelizmente, ele existe. Aqui no Brasil você não pode ter uma candidatura se você não tiver no partido.
0: Isso,
1: o que eu já acho que é algo que devia mudar. Devia poder, é que isso já é alçada federal, né? Mas deveria poder existir candidatura independente no Brasil. Se você tem condições de financiar a sua campanha por conta própria e você acha que você consegue entrar sem ter um partido por trás, cara, vai com tudo. Vai
4: com
1: tudo.
4: É que custa caro, né?
0: É caro, né?
1: Custa caro.
4: Agora, me fala uma coisa. Por que que você vai ser estadual e não federal, que federal votam as leis mais importantes, né?
5: Mandar mais.
1: Não, eu adoro essa pergunta, vamos lá. Eu sou pré-candidato a deputado estadual e o meu pré-candidato a deputado federal é o Lucas Pavanato.
4: É o Pavanatinho.
1: É o Pavanato. E por quê?
4: O anão.
0: Né? Parceria com o pai.
4: O anãozito. O
1: é, o
4: apanha toda
0: filho
4: hora.
0: Filho do McFly lá.
2: Ele ela tava com ele na USP lá.
0: O Juca Chá.
4: Você tava lá apanhando?
1: Eu fui acompanhar ele.
4: Sério?
1: A gente vai rodar o estado inteiro. E por que que ele é o federal? Porque, primeiro, ele é mais velho do que eu. Ele tá na política há mais tempo que eu. Eu acho que se for colocar na ponta do lápis, ele deve estar uns 7, 8 anos há mais tempo que eu na política.
4: Ele, quando ele vinha aqui, ele era aqui de São José, né?
1: Uhum.
4: Ele é de São José dos Campos, né?
1: É, ele é. E ele é de São José, mas se eu não me engano, ele nasceu em Sorocaba, inclusive.
4: Sim.
1: E aí, ele é uma pessoa que ele tem mais experiência política do que eu. Ele passou por mais coisas, ele tem mais tempo, inclusive. E a votação dele é gigantesca.
4: E é outro também. E é outro também que não tem medo de votar contra o partido.
1: Exatamente.
4: Porque ele tem força
1: porque ele é grande, ele tem um trabalho sólido, ele tem a força própria dele.
0: É, não se escondeu no banheiro.
1: Exatamente. E eu acho que quando a gente fala de ocupar espaços, vai ser maravilhoso a gente ter ele ocupando esse espaço na Câmara Federal e, se Deus quiser, eu na Assembleia Legislativa aqui. Porque ele vai ser representado aqui e eu sei que eu vou ser representada lá também.
4: Muito bacana.
3: Tá bom.
4: Pô, muito legal. Você top. É muito... Gostei. Você achei você bacana.
1: Muito obrigada,
4: Emílio. Gostei mesmo. Vocês gostaram também?
3: Sincero. Sim.
4: 22 anos. Olha só que...
2: É, categoria de base.
4: Não é? Categoria de base.
3: Tá chegando, chegando.
4: É bacana.
5: Base bem forte.
4: É, a gente precisa disso, né? Precisa de gente querendo...
3: Dar uma renovada.
4: Querendo renovar o Brasil. O Brasil
1: é o que eu mais escuto.
4: Tem muito político velho, né?
1: É.
2: As raposas.
5: Muito velho.
0: É, e tem muito novo também que... Tem muito novo também que tá gostando de aprender
1: que tá aprendendo com os velhos. Com os velhos.
5: Tem novo com ideia
0: que vota,
5: velha.
0: Que vota por carguinho.
2: Raposa nova.
0: Vota por cargo, aumenta IPTU e fala que é a favor de diminuir o imposto. A gente viu aqui, né?
5: A gente anotou o nome de todo mundo.
0: Quem votou nessas pessoas?
4: Quem, gordão? Você tá todo... Não,
2: tá jogando. Mama brusqueta, pô.
4: Jogando,
2: Kátia jogou banho no ventilador.
4: O Dias,
0: é verdade. Começar a falar aqui.
5: Deixa eu estudo novo.
4: Deixa eu falar aqui. Nós tivemos hoje, se vocês me permitirem, produtoras do agro, do Mato Grosso.
0: Porra!
4: Estão aqui, ó. Estão aqui, ó. A Thalita Coimbra, a Eliane Rodrigues e a Aline Rodrigues Belo. Estiveram aqui hoje.
0: Show.
4: Mandar um beijo aqui para elas, estiveram aqui visitando o estúdio. Então, quer dizer, agora você... Bom, você já está eleita, né? Você já está eleita.
1: Ah, nenhuma...
4: Seu pavanatinho, dupla,
1: eu acho que tem muito chão para a gente correr.
4: Você acha, você acha que aqui quem leva aqui para Senado? Senado é o Derrite... E quem mais?
1: Olha, o Denis tá liderando, né?
4: Tá
1: todo vapor.
4: Salles.
5: Mas é uma pesquisa que a gente...
4: É uma pesquisa mais ou menos.
2: Depois vocês me cobrem. Primeiro é o The Hit. Em segundo tá a Tebet. Em terceiro está a Marina Silva. Em quarto está
4: o Ricardo Salles. A Tebet é do Mato Grosso.
0: O Salles,
2: E em quinto
4: e a Marina?
5: Muito quem?
0: A Marina vai ganhar.
4: A Marina é querida.
0: Esquece.
1: Eu gosto de mim.
0: Ela terceiro, só se hidratou. Já trouxe aqui pra você isso aí, mostrando quanto que ela perdeu o voto aqui em São Paulo.
2: O Databolha tem razão.
0: O Databolha tem razão aqui.
4: Ó.
0: Vocês não dão...
4: O Haddad, o Tarcísio, abriu 16 pontos do Haddad em São Paulo.
0: Já era, é tetra. Olha lá.
4: Não, mas isso é velho.
0: Não, isso aí é o que eu trouxe. Falando
4: 2018.
0: Não é, mas eu tô trazendo fatos
4: aqui. Datarolha. Datarolha 2018.
0: Aqui é isso daí é que você não lê, né? Tem que pôr
2: o óculos. Tem que pegar
0: o óculos.
2: E velho cego.
5: Não vai chamar ele de...
0: Olha lá, é só pegar Datafolha. Na época falando que o Suplicy ia ganhar. E não foi que ganhou.
5: Não vai chamar o Emílio de senil, não.
0: Não é que tá senil.
4: Não é, pô. É que ele não presta atenção.
2: Minha banha é minha vida.
0: Ele fica foda. O Databolha tem razão.
2: Databolha, pô.
5: Ô, baleia.
0: Agora o óculos.

0: conhece, sabe.
1: Não, mas tá bonito de verdade, Praia Grande. Tem muito investimento lá de imóveis e tal. É. Tá bem bonito. Vai passar Santos, hein?
2: Santos!
1: Vai passar Santos, Delari.
3: A gente vai.
1: É, vai passar Santos.
0: O brasileiro vai.
1: Ó, Eduarda _ Campopiano, vereadora em Praia Grande, pré-candidata a deputada estadual por São Paulo. Obrigado, viu, Eduarda?
3: Muito obrigada, Emílio. Foi um prazer.
1: É isso aí. Vamos lá, Reginaldinho.

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6 de junho. E aí, como é que tá a sua tarde? Como é que tá seu dia? Espero que tudo bem, tudo na paz por aí. Conto com a sua participação a partir de agora aqui no nosso WhatsApp, 11994118221. Fala pra gente o seu nome, sua cidade, manda um alô aí pra sua galera se você quiser, tá bom? 11994118221. Bom, vamos começar com o cantor, compositor e produtor britânico que já acumula mais de 2 bilhões de streamings e foi indicado ao Grammy. Estou falando de Elder Brook. A música chama-se Is It Over? Tocando pela primeira vez aqui no Planeta DJ. Bora!

Alex, Fabrício aqui de Astorga, Paraná. Ô Alex, toca qualquer uma aí pra gente aí da lista DJ Positivo. Grande abraço. Manda um abraço pra galera do Paraná, Alex.

0: Tiesto, Beautiful Places. 11994118221, tem participação aqui pelo nosso WhatsApp. Bora ouvir.
1: DJ Alex, aqui é Célio Kesky de Jaraguá do Sul, Santa Catarina, ligado na 101.9.
0: Cuida, Célio.
1: 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Toca aí um Scatman Jones pra nós.
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0: 11 994 11 8221. Deixa eu ler uma mensagem aqui. Mensagem do Ataíde Alves, de Esmeraldas, Minas Gerais. Hoje estou em Ipatinga, Minas. Um salve para todos. Tá ouvindo lá a Jovem Pan Ipatinga 103.5. Tarde, Alex. Salve, salve, terçou. Bora ouvir a melhor rádio do Brasil. Toca se der Lasgo. Mensagem do Reinaldo, de Maringá. Valeu, Reinaldo. Salve, salve. Muito boa tarde por aqui. Everton Amâncio, de BH. Tá pedindo Wait So Long, Swedish House Mafia. Opa, mandou só um opa aqui, o Jorge Oliveira. Final de celular 3105. Valeu, Jorge, pelo seu opa. Boa tarde, Alex. Que a tarde desta terça seja abençoada e que a sua programação leve a alegria da vida a todos. Ô, louco, iniciamos terça com Easy Lover. É o Laudes Júnior, de Ribeirão Preto. Boa tarde, Alex. Aqui quem fala é o Renato, de Ribeirão Preto. Se possível, toca Mimosa do Alok. Tá anotado aqui. Olá, Netaço, salve aí. Joazeco, Piracicaba. Mais uma mensagem. Salve, Alex. Boa tarde, toca qualquer som do Oliver Tree. Fernando Sene, de Ponta Grossa, Paraná. Cara, a minha filha que seguia ele, conhecia o som dele. Eu não conhecia, juro. E só depois, né, da notícia do acidente aéreo envolvendo os helicópteros no Rio de Janeiro, que eu fui buscar informações da carreira dele. Muito lamentável tudo que aconteceu, né? Boa tarde, meu brother Alex Firme. Na melhor, ligado aqui, na melhor do Brasil, 106,7. É o Marcos Salviano, de Goiânia. Abraço, meu querido Marcos. Mais uma mensagem, deixa eu abrir aqui, ó. Boa tarde, Alex, tudo certo e nada resolvido nesta terça-feira, então toca pra nós. Led Zeppelin, tá bom, tem tudo a ver com o programa, hein? Aqui é o Lecão, manda uma pedrada do Guetta. Boa tarde, Alex, manda um abraço pra mim, João Pedro Sodré, de BH, valeu, João. Dantaveira, de Socorro. Socorro Sergipe, é isso? Tá ouvindo a gente? Valeu, meu querido Dan. Tá passando aqui para sugerir um aumento do meu salário. Aí sim, hein? Gostei desse cara. Muito top o repertório de hoje. Muito obrigado, meu querido Dantaveira. E por aqui também o Marcos, da cidade de Feira de Santana. Espera aqui rapidinho e a gente já volta com mais Planeta DJ aqui na Pan.
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0: De volta aqui na Pan.
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0: O quê?
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0: Muito bem, vamos lá. 11 99411 8221.
3: Boa tarde. Aqui é o Marlon do Rio de Janeiro.
0: E aí, Marlon?
3: Escutando a Jovem Pan Campos. Ligadinho na melhor programação da melhor do Brasil. Tamo aguardando, hein? Jovem Pan Rio de Janeiro, hein? Em breve. Beijo, abraço.
0: É, a gente não vê a hora de dar as boas-vindas à Jovem Pan Rio. Vou tocar funk aqui todo dia. Brincadeirinha.
4: Fala, Alex. Boa tarde. Aqui é o Jacques Itapiruna, Rio de Janeiro.
0: E aí, irmão?
4: Ouvindo o melhor programa da nossa tarde.
0: Obrigado,
4: Planeta,
0: cara.
4: DJ, na Jovem Pan.
0: Valeu.
5: Fala, Alex. Boa tarde. Márcio Galvão aqui de Feira de Santana, na Bahia, viu? Todo dia na escuta do Planeta DJ. Forte abraço aí, uma terça-feira maravilhosa.
0: Valeu, irmão.
6: Boa tarde, Alex. Tudo beleza? Aqui é Jó de Manaus. Alex,
0: ei, Jó.
6: Só marcando presença. Hoje é por conta de você. Toca qualquer um aí. Show de bola, como sempre. Valeu, querido. Um forte abraço. É nóis.
7: Boa tarde, Alex. Beleza, meu camarada?
0: E aí?
7: Aqui é o Gilson de Patinga.
0: Grande Gilson!
7: Toca aí pra mim qualquer música aí do Vega Boys, fazendo favor, Alex.
0: Vega Boys.
7: Beleza, meu camarada.
0: Tá anotado aqui, querido.
8: Fala, DJ Alex. Beleza? Igor Abadi aqui de Sorocaba, motorista de aplicativo.
0: E aí?
8: Cara, toca pra gente aí um Dub Dogs, How Does It Feel, por favor. Beleza? Valeu, Jovem Pan, número 1.
0: Próximo!
9: Fala, Alex. Aqui é o Célio Júnior, de Tubarão, Santa Catarina, ouvindo a Pan 94.9. Toca aí pra gente ouvir o som do Fischer, favor. Valeu, tamo junto.
0: Boa pedida, hein?
10: Fala, Alexa, Bela aqui de Contagem. E aí, tudo bem? Um abração pra você, pra turma toda aí da Jovem Pan. Toca pra nós, Rosala Pedrada.

Lounge Luxury, Buddy. Mixei com Joe Corey. Teve Justin Timberlake, Seven Nation Army, Tears of Fears e Rosala. Vou mandar um alô aqui rapidez para o Adeilson de Fortaleza, o Edgar de Jacapau, Ricardo Galileu, Laudes Júnior, o Fábio de Poços, Felipe Matias de BH, o Cássio de BH também tá na área, o Diogo de São José dos Campos, o Guilter de Maringá, o Maicon de Munhoz de Melo, o Diego de Novo Hamburgo, Douglas Rogério de Mossoró.

0: Aramiranga, Ceará. E tem aqui, ó, deixa eu abrir aqui essa mensagem. Boa tarde, querido Alex. Aqui é o mestre Merenda, de Capoeira, o Serginho dos Móveis Usados, no Jardim Marabá, em Londrina, ligado na Jovem Pan, número 1 do Brasil. Valeu, meu querido mestre. Seguinte, vamos tocar mais uma aqui pra fechar. Tem mais um pedido aqui que eu separei. Deixa eu disparar logo a música aqui. Lembrando que você participa pelo nosso WhatsApp, que é o 11994118221. Bora ouvir mais um ouvinte.
1: E aí, Alex, boa tarde. Tamo ligado aqui no Planeta DJ, no meu serviço, o melhor do FM. Toca aí um David Guetta e oferece pra galera daqui de Bento Gonçalves do Sul aqui. Todo o pessoal de Bento. Serra Gaúcha, valeu, Alex. O melhor DJ.

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So Good. Michael Jackson e Justin Timberlake. Antes teve Calvin Harris e Dua Lipa. Outra parceria aqui, ó. Lady Gaga e Bruno Mars. Die With A Smile também tocou.

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0: Puffyu e ela Langley, Choosing Texas.
1: Não, ainda não chegamos onde queremos.
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0: fechando aqui mais uma edição das 7 melhores, que trouxe ainda BTS, Taylor Swift, Sam Fender, Sabrina Carpenter, Tate McRae e Lola Young. Bom, pela Copa do Mundo, neste momento, estão jogando França e Senegal. Temos aí 21 minutos do primeiro tempo e continua 0 a 0.
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0: do Skank, Noites de um Verão Qualquer. Lembrando que dia 21 agora começa o inverno aqui no Brasil. Vamos falar da Copa do Mundo. Estão jogando neste momento França e Senegal. Por enquanto 0-0. O jogo está no intervalo. Break rápido na número 1 do Brasil e já voltamos.
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10: É terça-feira! Eu tenho o roteirista mais chato da vida inteira! É terça-feira! Nossa, eu fico começando aqui, daqui a pouco eu tô falando como se estivesse narrando um gol! Tá um cara atrás com a mão assim, vai! Inferno! Gente, tô aqui pra você, sem aceleração todinha.
11: Oh.
10: Meu tempo é todo seu. 11-28-70-97-50.
11: Aproveitando que falou devagarzinho, Lígia, hoje, terça-feira.
10: É devagar.
11: 16 de junho.
10: É devagar.
11: Podia ter botado essa música.
10: É devagar.
11: Hoje é dia mundial da tartaruga marinha.
10: Nós falamos da tartaruga ontem, dos baianos. Olha que eu tava já chamando o axé.
11: Tô contando a piada da tartaruga ontem, muito boa.
10: Adoro a tartaruga marinha. Você já nadou atrás de alguma?
12: Não. Nunca nadei.
10: Lá tem um lugar que eu adoro, que eu sempre passo meu aniversário de casamento lá. E aí, na praia que eu gosto de ficar, tem um monte. E elas grandona. Tipo, sei lá, tamanho de uma mesa.
12: Caraca.
10: Cabeção, parece um cabeça de bebezinho. Ela sobe, olha assim, tipo, olha pra gente, quase faz, ai, saco. E sai andando, nadando.
11: Eu fiz mergulho em Maracanaú, no Rio Grande do Norte. Lindo, mas não tinha tartaruga, não cheguei a ver tartaruga. Mas bem lindo.
10: Mas
11: bem
10: o assunto lindo. É tartaruga. O que eu quero saber desse mergulho?
11: É, isso que você falou da tartaruga.
10: Ai, gente,
11: foi lá,
10: tem noção. Eu tava achando que já ia falar da tartaruga Rio Grande Nortense. Como é que chama mesmo quem nasce no Rio Grande do Norte? Tem o nome que eu acabei de esquecer. É
11: Potiguar.
10: Isso. Um beijo a todos vocês, potiguares.
11: E sabe o que é dia do que hoje também, Liginha? Internacional da Criança Africana.
13: Mama África. A minha mãe é mãe solteira.
11: Dia Internacional da Criança Africana.
10: Nossa senhora, guerreira, hein? Tem muito lugar legal na África, mas os lugares mais pesados que eu já vi são lá. Ironia, eu dormi ontem assistindo com uma terapeuta amiga minha um troço do Sudão, que é, pra mim, chocante.
11: Doido. Eu fui pra lá, fiquei um mês lá, fiquei em choque.
10: Você construiu casa, igreja, não foi coisa lá?
11: Construí
10: lá pra ajudar os outros?
11: Uma cozinha de uma escola na África do Sul.
10: Que quando a gente ficou amigo, a gente sempre falava que nós temos a vontade de fazer isso junto, gente.
11: Uhum. Aliás, a audiência do Missão podia ajudar a gente a realizar um projeto,
10: isso,
11: né?
10: Isso é um projeto que é a nossa cara, né? De fazer o Missão.
11: Legal.
10: E ainda escolher uns voluntários.
11: Uhum.
10: Depois pensa nisso aí.
11: Vamos
10: você
11: pensar?
10: Que fez o negócio, tô falando só você formatar, a gente faz.
11: Vamos pra cima, a gente conta com vocês, viu? A audiência do Missão aqui, ó.
10: Ou é mega legal isso que o Otávio fez. Foi uma galera pra lá, entendeu? Constrói. Além de que, imagina que prazer fazer isso tudo junto.
11: Uhum.
10: A sensação boa.
11: E não envolve, não é envolvimento político, não é envolvimento com igreja. São pessoas do bem mesmo. A gente se une, a gente se junta. Eu converso com o pessoal de lá, vê o que tá precisando na cidade. E a gente vai e a gente executa, entendeu? Isso que é muito legal.
10: Tô dentro. Vocês também querem?
11: Bora.
10: Fala quem topa fazer isso com a gente. Se a gente juntar 20 pessoas, já dá pra fazer.
11: Nossa, e dá, hein?
10: 11-28-70-97-50.
11: Terça-feira, 16 de junho, dia da tartaruga marinha, dia internacional da criança africana e dia de contar muita história boa aqui no Missão. Então, se você tem uma história bacana, se você tem um áudio bacana, se tem um conto, um caso, conta pra gente. 11-2870-9750. Você, foi pedido, a semana passada foi dia dos namorados, né? Você foi pedido em namoro no dia dos namorados? Conta

0: pra gente também. Deve ter história boa desse dia. Deve ter mais histórias boas do Dia do Namorado. Manda aqui no 11-2870-9750 que o Missão só tá começando nessa terça-feira maravilhosa, hein,
1: Lisa? E a gente esqueceu de contar. Ah. Vou contar no final do programa de hoje, que a gente falou que ia contar no Dia dos Namorados, a vez que eu achei que eu ia ser pedido em casamento.

0: olho. Hã? Missão impossível!
1: Gente, você já teve aquele relacionamento que vai e volta toda hora? Porque a história que eu vou contar agora é mais ou menos isso, famoso namoro ioiô, sabe? Que vai e volta, vai e volta, vai e volta.
2: Sei.
1: Essa história que eu vou contar é mais ou menos assim, ó. Tinha um relacionamento de 1 ano e meio, mas infelizmente meu parceiro terminou comigo dizendo que precisava ficar sozinho. Acontece, Lígia, que desde que terminamos, sempre nos víamos. Não tem como, né? Você terminar e ficar se vendo toda hora, isso aí.
2: Não, a não ser que trabalhasse no mesmo lugar, impossível.
1: Uhum. Tentei mostrar que ele estava errado e que estávamos passando por um momento na relação que tinha que ser enfrentada juntos. Até que 4 meses depois, voltamos. E ele decidiu tentar novamente. Nesses 2 meses, foi tudo muito bom. Porém, de alguns dias pra cá, a gente vem brigando por qualquer coisa. E isso me incomoda. Novamente, ele quis um tempo para entender o que acontecia. Afinal, nunca ficamos longe de verdade. Mais uma vez terminamos. Gostaria de uma ajuda para saber o que devo fazer, pois eu gosto muito dele e sei que nos damos bem juntos. Neste 1 ano e meio, as brigas foram sempre besteirinhas, nada muito sério e sempre fomos muito companheiros um com o outro. Acredito que todo relacionamento passa por um momento de prova. Nossa relação é capaz de passar por qualquer coisa, mas infelizmente ele não consegue ver assim. O que que eu faço, Lígia? Devo me afastar de vez para que ele não dê conta e volte? Agradeço desde já. Beijos.
2: Ei, meu amor, primeiro muito obrigado por pedir opinião. O que eu entendi é que você, foi ele que pediu o tempo?
1: Aham, mas por conta das briguinhas deles.
2: Mas em 1 ano e meio, terceira vez já que isso acontece. Olha o que eu acho, de verdade, tá? Quando você viu como que foi o jeito que eu tava respondendo, ele falou, por causa das briguinhas dele. O negócio é o seguinte, se você tiver sendo uma mala sem alça insuportável com o negócio da briguinha, dá o tempo e de qualquer maneira, se você não mudar, vai voltar e vai terminar de novo. Aí vai ter uma hora que ele não vai ter que voltar mais. Se voltar. Porque ninguém no mundo quer ficar com uma pessoa chata. E que pega no pé, e que enche o saco, que causa, não sei o que, ninguém quer. Então se você tiver sendo realmente uma pessoa inconveniente, chata, pega no pé, blá, blá, blá, vai rodar, obviamente. Mas, é outra coisa. Em 1 ano e meio, mesmo eu não tenho certeza se são 2 ou 3 vezes que vocês terminaram. Mas 2 ou 3 vezes de pedir tempo, eu acho muito.
1: É.
2: Em todos os sentidos. Não era pra vocês terem tido conflitos dessa maneira.
1: E outra, muita briguinha besta. Muita
2: foi,
1: briguinha besta.
2: Não... Eu falei que cansa.
1: Gente, não tem como.
2: Agora, tem uma coisa que todo mundo tem que aprender.
1: O quê?
2: Casais jovens. E esse é forever. Isso. A gente não fala que vai terminar. A gente não ameaça, a gente não leva tudo pra eu quero um tempo, eu quero sair fora. A gente segura, briga a gente espera, é igual dia, a gente pode ficar uns dias ruins, uns dias bons. Igual no emprego, se alguém tiver um dia ruim, você vai pedir demissão?
1: Já conta.
2: Entendeu? Mesmo que esse tempo ruim demore mais um tempo, você tenta promover um jeito do negócio ficar bom. Quando você escolhe por isso que vale a pena ir devagar até começar a namorar, pensar, escolher melhor antes de casar, porque é uma decisão que você faz pra durar. Entendeu? Então não é a primeira dificuldade. Você já conta com a dificuldade. Porque só um idiota completo acha que não vai ter dificuldade numa relação de 2 pessoas. De 2, de 3, de 4, de qualquer origem. Seja uma relação emocional, uma relação profissional, qualquer coisa. Claro que dá. Conflitinhos. Então quando as pessoas escolhem fazer coisas juntas e duradouras, às vezes tem uma correção de rota, às vezes um fala isso. Mas se há qualquer problema, um virar pro outro e falar assim, ah, eu quero um tempo. Ah, eu não sei que relação é essa. Isso que passa só insegurança, que você tem que ter medo. Pra mim, quando uma pessoa faz isso comigo, se fizer isso comigo, gera que eu nunca vou estar com os 2 pés na relação. Eu nunca vou poder estar de verdade. Porque a qualquer momento essa pessoa pode me largar e eu ficar na mão.
1: Muito instável, né?
2: Então eu acho que, de qualquer maneira, eu não acho que você deve dar, sabe assim, aproveita esse tempo pra você pensar também, sabe? No que você quer. E quanto à chatura, veja se você tá insuportável mesmo. Então é o que eu acho, meu bem. Problema a gente tem que ter, mas não podemos ter uma relação onde
1: tem
2: os problemas que sempre estão em voga, isso que é o mais importante, tudo tem um drama. Ah, que inferno, gente. Tem que facilitar mais um pouco. Os melhores amigos da gente vê a gente, passa um pano no defeito, enaltece as qualidades, é meio que por aí. A gente tem que ficar com quem ama a gente. E uma pessoa que fica querendo só ver seus defeitos, pegar no seu pé, encher o saco, não é amor, não. É outro tipo de dependência, mas não é amar. Falei demais, já.
1: Pula fora.

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3: Tem historinha, Mano Brown?
5: Tem. E essa aqui é da Mulher de Gelo, hein?
4: Mulher de gelo?
5: É.
3: Coração de gelo ou ela mesmo?
5: É
3: a Frozen que mandou?
5: Eu acho que foi um homem que mandou, porque começa, sou casado há 9 anos. Tenho uma filha de 1 ano, sou apaixonado pelas duas. Minha esposa é uma mulher sem frescuras, recatada, trabalhadora, porém, no casamento ela é fria e má.
3: Nossa.
5: Olha.
3: Não sou eu. Será que foi meu marido?
5: Não sei há quanto tempo não recebo um carinho dela.
3: Uai, foi o dado.
5: Namorar, então, deve fazer uns 6 meses.
3: Não, aí também não, né, gente? Tá louco?
5: Digo isso da minha parte, pois não consigo desejar alguém que briga comigo por nada.
3: Ah, desculpa. A fisiologia falaria mais alto, tá?
5: Precisa se descobrir.
3: Como que é? Essa é a risada.
5: A questão é que
3: mas
5: eu a amo.
3: Com esse gato.
5: Tá. A questão é que eu a amo e não queria perder o crescimento da minha filha. O crescimento da filha. Só queria que ela fosse uma pessoa mais amável e que voltasse a ser o que era antes. Inclusive, teve uma época em que ela achou que eu tive um caso com uma estagiária da empresa e daí pra cá começou tudo a piorar. Porém, Lígia, eu não tive. Que fique bem claro. Enfim, eu a amo. Quero ficar com ela, mas não sei o que se passa na cabeça dela. Se quer ainda ficar comigo, se gosta de mim. Já chamei pra ir pra igreja, pra ver se fica mais calma. Ela não quer. Já chamei pra fazer terapia de casal, ela não quer. Não sei mais o que fazer. Só sei que não quero ficar longe dela e da minha filha. Vocês sabem me dizer o que que eu faço?
3: Ai, eu tô doida pra te falar. Não quer ficar longe dela e da sua filha? Você pode alugar o apartamento do lado, o apartamento de baixo, saiu de menos. Não usa a menina como desculpa pra não achar o problema não, tá? Agora, vamos falar a verdade? Ai, eu perguntei pra ela se ela quer ir pra igreja? Eu perguntei pra ela se ela quer ir mais o que que era? Pergunta pra ela se ela quer ir pra Paris? Pergunta se ela quer ir pra Roma, comer uma massa maravilhosa, andar a pé lá em tudo, que tá precisando de coisa de casal. Ah, eu não tenho relação com ela há mais 6 meses, quase como se fosse uma punição. Gente, faz acontecer. Vai ficar sentado no banco achando crítica? Faz a mulher ter vontade, a mulher teve ciúme, teve alguma treta, qualquer coisa, vai pra um outro lado. Pelo lado de quem quer construir. Você tá querendo provar pra ela que ela tá errada ou você quer fazer o negócio funcionar? Marca uma viagem, desova essa filha aí sua pra outro lugar depois. Você vai acompanhar o crescimento dela, mas tem que te contar uma coisa. Ela vai crescer, sabia? E vai arrumar um homem ou uma mulher e pode morar aí do seu lado como pode morar lá na Nova Zelândia. O seu negócio de prioridade, na minha humilde opinião, se foi pra mim que você perguntou no caso, tem que ser com a mulher. Eu quero perguntar se ela quer ir na igreja. Igreja é maravilhoso. Deus, pra mim, é o primeiro lugar na minha vida, entendeu? Mas não é isso que eu acho que ela tá precisando agora, não. Vocês estão precisando é do contrário. É de sexo. Entendeu? É de risada. É de uma noitada de vocês dois. É de contar confidência. É de cabelo desarrumado. É de vestido curtinho. É de relaxar. Parece um major falando sobre uma como, qual que é o contrário de coroinha? Quando é menina? Quando é coroinha? Com uma freirinha e o... Você entendeu o que eu tô querendo dizer? Falando das coisas mais, assim, carolinha do mundo. Ô, gente, é um casal que o negócio tá frio, você tá querendo punir.
5: 9 anos, tá
3: vendo? É, aí vou punir. Tem 6 meses que eu não chego perto dela. Estou falando por minha parte. Porque ela tá meio chata. Como assim? Você vai punir ela não tendo intimidade? Uai, primeiro você não deve estar gostando também tanto de fazer intimidade com elas, né? Senão você não tá achando. E depois, o que vocês estão achando que é, gente, pra não punir? Só vai piorar tudo. Aí vira o e-mail que você mandou agora. A pior coisa que você pode fazer pela sua filha é dar um mau exemplo de casal. É ver um homem infeliz dentro de casa, uma mulher infeliz dentro de casa e ela achar que amar é não se tocar, não se beijar, não se apoiar. Se tá ruim desse jeito, vai cada um pra um lado. Agora, se você acha que virar pra uma mulher que você não deseja ela tantos meses, falar vai pra igreja, eu ia falar só se for pra paquerar o pastor. Tô precisando me sentir desejada. Mulher, como é que você quer que eu não seja chata se eu tenho um homem, que eu sou casada? Como que você acha que deve estar essa mulher? Eu também acharia que tá tendo um caso.
5: E posso falar, quando o homem não dá atenção pra mulher, meu amigo. Desculpa
3: uma hora
5: lhe informar.
3: Acha, tá?
5: É.
3: Tá boazinha ela, inclusive.
5: Porque
3: se você
5: a mulher, quando ela tá infeliz no relacionamento dela, Alguém no trabalho, no ciclo dela, sabe disso, algum homem maldoso? E qualquer carinho, qualquer troca de palavra, qualquer...
3: A gente acha bom. Tem hora que eu acho bom.
5: A mulher acha bom. Não, é verdade mesmo. É verdade. Quando a mulher tá com o ego ferido, assim... Imagina 6 meses sem ter a proximidade com ela, né? Imagina o que a mulher
3: Vamos
5: não tá pensando e sentindo.
3: Vamos tirar o ego e trazer pra todo mundo. Quando qualquer um tá sem receber afeto...
5: Qualquer um.
3: Tudo. Há 6 meses já ferrou. Agora, ainda mais você estando casado.
5: Uh-huh.
3: Que eu sei, você não pode olhar pro lado, você não paquera ninguém, você não faz nada. Só a única pessoa que poderia ser sua fonte de amor, só sabe te ver defeitos em você.
5: Se aparece qualquer pessoa elogiando, meu amigo.
3: Se o garçom chegar e falar bom dia, linda, ela fala, me dá seu endereço.
5: Entendeu? É isso.
3: Aliás, você não viu a menina que tá namorando o cara aqui da recepção? Que só porque ele, toda vez ele falou, olá, linda, bom dia.
5: Tá brincando?
3: Tô. Vamos de música, daqui a pouco a gente

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1: Anda, menino, quer que eu jogue o celular na sua casa?
2: Que isso, olha como ela me trata, gente.
1: Ah, vai piorar.
2: Ó, vamos de história, falta daquilo essa história.
1: Nossa, será? Tá vendo, quando a gente fala o que quer, acaba ouvindo o que não quer. Até Deus dá os recados.
2: Vamos ver, olha essa história, gente.
1: Tá vendo, todo mundo na falta daquilo fica doido.
2: É, e fica. Deve ficar, vamos ver.
1: Será que é isso, então?
2: Com 29 anos, ó, tenho 29 anos.
1: Aí dá briga séria.
2: Sou advogado e moro há cerca de um ano com um homem de 33.
1: Faminto.
2: É, tenho um bebê de 6 meses. O conheci às vésperas do carnaval de 2016 em um bloco de rua. Trocamos alguns beijos naquele dia e continuamos a sair. Iniciamos um namoro 2 semanas depois disso. Durante o namoro, observei que éramos bem diferentes. Ele gostava apenas de ficar em casa vendo TV e, no muito, o que fazia de diferente era jogar futebol com seus amigos. Já eu gostava de um barzinho e encontrar com os amigos, sair. A partir daí, já comecei a observar que aquele relacionamento não vingaria. Tivemos muitos problemas também em relação com a nossa vida íntima. Eu sempre o procurava, mas na maioria das vezes ele me rejeitava, alegando que estava muito cansado e dolorido das...
1: Da televisão que ele estava vendo,
2: não,
1: né?
2: Das partidas por conta do futebol.
1: Futebol pelo então, computador, gente, né? Que é futebol de joguinho, de no Whats.
2: Nesta época, ele estava desempregado. Então a única coisa...
1: Ah, tem só, o homem não molha o biscoito, só quer ver televisão. E ainda tá desempregado, não sei o que, encebado.
2: Então a única coisa que fazia era jogar uma partida à noite com os amigos. Todo dia jogar futebol à noite com os amigos?
1: É, bate um bolão,
2: que vida
1: hein?
2: Boa. Eu fazia isso quando eu era moleque, tinha 12 anos de idade.
1: É isso.
2: Pois bem, passados 3 meses de relacionamento, vi que aquilo não era pra mim. E aí terminamos. Após um mês de término, eu descobri que estava grávida dele. Me desesperei, Lígia.
1: Nossa, eu também me desesperaria.
2: Entrei em contato com ele e contei o que tinha acontecido.
1: Ele te pediu dinheiro emprestado.
2: A princípio, ele rejeitou a situação. Após saber, não queria falar comigo, responder as minhas mensagens ou até atender as minhas ligações. Lígia, eu chorei muito nesse período, pois eu morava sozinha e a única coisa que passava pela minha cabeça era que não tinha condições de criar um filho sozinha.
1: É, mas cá entre nós, ligar pra ele não ia adiantar nada. Você terminou com ele porque ele não fazia nada. A hora que você falasse assim, quer fazer alguma coisa, não só por mim, mas por um filho aí. Ah, mas e aí?
2: Após 15 dias, ele me procurou. Saímos, conversamos e ele pediu pra reatar o namoro, pois já tinha uma filha de um relacionamento anterior, qual ele não acompanhou o crescimento dela.
1: E muito menos pagou, né? Alguma
2: e não coisa. Gostaria de ter mais um assim. Mesmo assim, eu resolvi tentar. Não só pelo bebê que estava por vir.
1: Pela burrice.
2: Mas porque tinha um sentimento bom por ele. E acreditei que poderia crescer com o tempo. Passados 3 meses que reatamos,
1: nossa,
2: ele pediu...
1: Nossa, nem matou meu ódio já desse homem.
2: Ele pediu pra ir morar comigo. Deixei. E estamos juntos desde então. Quando nosso filho nasceu, o parto foi muito difícil. Eu fiquei na cama por dias e desenvolvi depressão pós-parto. Foi muito difícil pra mim. Fiquei desesperada. Ele cuidou de mim e do bebê como as únicas coisas importantes da sua vida.
1: Claro, o que mais ele ia fazer?
2: Ele foi um grande companheiro e me ajudou muito com a depressão. Passado o período de resguardo, né, tudo foi voltando ao normal. Porém, os mesmos problemas que tínhamos durante o namoro permaneceram. Nada de intimidade entre a gente. Já conversei com ele e pedi pra se abrir sobre qual é o problema dele. Se não sente a vontade apenas comigo ou é com todo mundo. Mas ele faz de conta que nem está ouvindo. Sempre dá um jeito de mudar de assunto. Lígia, o que fazer quando o seu parceiro não quer fazer mais nada com você?
1: Separar, ué. Esse aí não tem o que falar, não. É tudo que não quer. Eu sei, gente, separar é ruim, né? Deve cansar demais, dar trabalho, dó, reorganizar as coisas. Vai fazer o quê? É sobre casamento. Vai ficar com um cara que não quer te beijar, não quer te abraçar, não faz amor.
2: Tá doido?
1: Não trabalha, não paga conta, não chega junto. O cara é mó peso morto. Ah, eu sairia fora. Olha o tanto de coisa que você pode estar perdendo. Rapidinho aí, ó, vamos pensar no pior dos cenários e em 6 meses você esquece ele. No pior.
2: Uhum.
1: Pode ser que seja antes. Enquanto isso, você tá tocando sua vida, fazendo um exercício, escrevendo aí, ó, vai ter neném, não, vai nascer, você vai começar um outro mundo. Mas ficar com o cara obrigado só por isso, não, eu acho que você vai acabar depois ele dando trabalho, problema, em vez de facilitando.
2: É, né?
1: Eu deixaria a distância. Queremos saber de conta, gente, pra pagar. Fazer filho no mundo, pô, filho no mundo todo mundo faz. Ele vai colaborar? Isso aí que eu ia estar olhando o advogado.
2: Não,
1: eu quero saber da pensão.
2: Pensa o quanto vai prejudicar o desenvolvimento dos seus filhos aí, ó. que você teve,
1: gente,
2: com ele.
1: Gente, é exatamente, né? É menos sobre você, sobre esse plasta aí, sobre o filho.
2: É, muito
1: filho
2: mais sobre
1: de colégio,
2: o filho.
1: De comida de verdade, carne, arroz, feijão, batata, cenourinha, escolinha, estímulo, parquinho, hobby, esporte, tudo que puder fazer, aula disso, aula daquilo. E cadê? O que, que essa plasta desempregada aí e você aguentando esse sonso aí do lado vão fazer? É sobre isso ou vocês vão ficar fazendo drama e falando só de vocês? Não fizeram filho? Ou camisinha foi inventada ontem? Vamos pôr o dedo na consciência aí e resolver os problemas da gente, gente. E vida que segue. Investe nesse filho aí, que esse filho ainda pode investir em você no futuro. No mais, não é nem pra ser brava, não. É pra falar as coisas que decide. Vocês estão meio plasta. Ficou no sol 3 dias? Tem hora que tem que falar, ó, acorda aí, tem tempo, mas não. Cada minuto que demora pra resolver, o problema só aumenta, igual bola de neve. Então resolve. Enquanto isso, tem um neném nascendo. Você tá comendo, fazendo caminhada? Já falou com o advogado pra saber? Precisa no mínimo tantos R$1.000 por mês, que vai subir pra tanto, não, vai se virar. Você tá desempregado até hoje, animal? Se vira. Tchau, é isso.

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1: E o Missão está de volta, gente. E a mensagem você já sabe onde manda, no 11-2870-9750. Manda áudio pra gente. Para um pouquinho, ó. Presta atenção. O que você está fazendo agora? Lembra da melhor e da pior experiência que você teve num relacionamento durante a sua vida? Lembrou? Agora você vai lá no Whats, no 11...
2: Pode falar o nome, né?
1: 2870-9750 e manda essa experiência que você teve pra nós. Pode mandar um áudio. Pode mandar um áudio do relacionamento lá de antigamente, lá do passado. Não tem problema, não. O importante é você compartilhar com a gente. Vamos lá, pensa nas duas experiências, a boa e a ruim. Qual que é mais interessante? Compartilha com a gente que a gente vai debater ela aqui. Enquanto isso, Lígia, tem coisas que não dá pra acreditar, né?
2: Eu só acredito, velho!
1: Essa história começa assim. Meu nome é Eva. Canceriana, tem 25 anos.
2: Minha pequena Eva.
1: Eva.
2: Minha pequena Erva.
1: Erva. Sou do Mato Grosso, mas moro em Curitiba há 10 anos.
2: Ó.
1: No fim do ano, fui visitar minha mãe em minha terra natal. Tudo tranquilo, até que conheci o cunhado da minha mãe. Me apaixonei à primeira vista. Ficamos juntos por 10 dias. Até o dia em que embarquei pra Curitiba novamente. Ao chegar, continuamos conversando. Naquele dito namoro à distância.
2: Gostei.
1: Você acredita?
2: Acredito.
1: Namoro à distância, sim.
2: Ah, depende. Se é um pouquinho, rapidinho, vai encontrar de novo.
1: É, Mato Grosso e Curitiba é longe.
2: Ah, depende da conta.
1: É, depende do bolso, né?
2: Da conta bancária.
1: Estávamos em uma paixão tão grande que logo surgiu o assunto casamento. Véu, grinalda, fiquei boba, Lígia. Que mulher que não tem esse sonho? Eu estava disposta a deixar tudo em Curitiba para voltar para o Mato Grosso, morar em sítio, ter a vida de roça novamente.
2: Ai, como a gente é louca, né? Eu sou dessas também.
1: Estava disposta a qualquer coisa por esse homem maravilhoso. Até que ele me joga a bomba.
2: Ele é casado, tem outra família lá.
1: Acredita que fui apaixonado pela sua mãe e já quis muito ficar com ela? Mas isso foi antes dela ficar com meu irmão? Olha o que o cara fala.
2: Não, acabou. Tem menor condição. Não, tem menor chance. Quem que cara fala isso? Sério, falando sério. O negócio rolou. Eles saíram já. Ficaram não, rolou na coisa. Falar assunto casamento. O cara vira, olha pra mulher e fala: era louco com a sua mãe. Aí ela casou com meu irmão. Não, acabou.
1: Tanto que ela continua assim, ó. Mas como assim? Ele queria minha mãe e não eu. Ele ainda tentou se explicar, mas isso faz tempo, antes dela conhecer meu irmão, foi o que ele disse, né? Fiquei perplexa, Lígia, sem chão, sem saber o que realmente pensar, mas que esse desejo passou mesmo.
2: Ah, claro que passou, isso aí já tem milhões de anos, mas que cara, eu ia perder, não é problema, não é de desconfiar, não. É quase o brilho some, sabe, assim, você perde o interesse pelo cara, fala, ah, não, gente, sério.
1: Será que ele não quer tanto ficar comigo pra sempre e estar ao lado
2: dela?
1: Da minha mãe?
2: Não, né, o irmão dele já casou com ela, ele não precisa de outro motivo, não, ele pode encontrar ela. Que for.
1: Preciso muito da ajuda de vocês. O que que eu faço, hein?
2: Você gosta dele? Fica com ele. Saiba que ele tá no lucro. É falta de noção do Mato Grossense, entendeu? É homem hétero, ogro, sem noção nenhuma. Shrek. Aí ele foi falar porque na cabeça dele você nunca vai ficar com ciúme, porque ela é sua mãe, ela é bem mais velha. Você que é a mocinha da história, entendeu? Entre aspas, assim. Então, é chucro, sabe? É boy, agroboy. Totalmente chucro, sem noção. Deve estar falando isso, inclusive, vai tirando um trem do dentinho.
1: Com uma paia.
2: É doido com sua mãe. É, aqui, entendeu? Falta de noção. E esse é o cara que você pode virar pra ele e falar assim: você é idiota? Fala, de onde você é sua falta de noção? Se ele tivesse do seu lado, você dá uns tapas assim no braço, que ele vai adorar, vai morrer de rir, vai achar a coisa mais normal do mundo também. Não vai ser um Faria Limer ou um Belo Horizontino que vai falar: ai, que isso, as mulheres de hoje. Entendeu? Então ele é um ogro sem noção e você pode ensinar ele com um belo pescotapa a se endireitar. No mais, que bom que a concorrência era a mãe, né? Porque não vai reter. Já era. Pra ela você não perde, então fica tranquila, porque não é nem que ela não possa, mas ela não vai fazer, provavelmente.

0: agora tá chegando a hora do encerramento, mas é hora de eu contar aquele caso que vocês estão me pedindo pra contar desde a abertura do programa. Que é o caso do dia que eu achei que eu ia ser pedido em casamento. Antes disso, pra recuperar minha dignidade, preciso contar que eu já fui pedido em casamento 4 vezes. Com 4. A caixinha de aliança. Fora que eu aceitei do dado, que seria a 5ª. Com caixinha, com aliança, com tudo, bonitinho.
1: Você aceitou só do dado?
0: Só. Não, do primeiro eu fiquei usando o um anel assim, mas não fiz nada. Só porque eu fiquei com dó.
1: Mas você aceitou, você falou...
0: Falei, aham, aham. Aham. Com 21 anos, eu queria, sei lá, não entendi nada. Entendi nada. Pra mim, eu com 21 anos era como se eu tivesse 11 nesse quesito, assim, entendeu? Eu queria desbravar o mundo, era como se eu estivesse pegando o Peter Pan e querendo amarrar ele. Eu queria voar, então o cara falando uma aliança, tipo, meu Deus, mas pra que é isso? Ah, o anel é bonitinho, vou usar. Não teve essa maturidade de entender o peso, não. Mas enfim, recuperei minha dignidade, já contei, né? Mas a vez era e foi com o meu marido. Pô, mas o cara também é um amador, né? Parece, olha, sério, nessa hora me dá um ódio dele. O meu aniversário é no dia seguinte do Dia dos Namorados.
1: Sim.
0: Então pronto, a gente tinha saído pra jantar de Dia dos Namorados. Ou era o dia do meu aniversário? Era o Dia dos Namorados, eu acho. Aí ele me pega, o cara já não fala muito, né? Graças a Deus. A hora que ele bota em cima da mesa lá, era uma caixinha igualzinho caixa de anel, mas na hora que eu abri era um par de brinco.
1: Um par de brinco.
0: E eu tava achando que eu ia ser pedida. Tipo assim, óbvio, eu tava fazendo cara de... Já, entendeu? Já tava pensando na resposta, a cara que eu ia fazer. Ai, na hora que abre um brinco, que eu detestei ainda, pequeno, que pra mim é brinco de bebê, que você dá pra recém-nascido, não pra uma mulher. Na hora que eu olhei aquilo, ele deve ter visto ódio, até na minha alma. 20 gerações com raiva, ele viu. Sabe, eu olhei tipo assim, não tô acreditando. Que ódio. Que ódio. Não sei que eu tô com raiva
1: de brinco. Mas ele fez meio de propósito, né?
0: Ai, só... Você acha?
1: É óbvio. Imagina só, você vai jantar com uma mulher. Vocês homens que estão ouvindo missão aqui, ou você que fez um pedido, você mulher que fez um pedido de namoro com um anel, ou um pedido de noivado. Gente, como é que você coloca uma caixinha de anel igualzinha em cima da mesa, igualzinha de uma aliança? Porque a caixinha de brinco é igual a de aliança, de
0: não,
1: anel.
0: Não, tem uma que dá pra ser um pouquinho mais largo. E no dia do aniversário, do não sei o quê, você não vira, sim, pro cara e fala, e faz essa aqui, que vai, ela vai ter certeza, uh-huh, que é anel.
1: Eu acho que ele sabia, acho que ele fez mesmo só pra ver tua reação, pra...
0: Sabe pensa que é ele, acho? Hein? Não é você, Otávio. Eu acho... Se fosse eu, tudo bem, é o dado.
1: Eu acho
0: não
1: que o dado
0: eu
1: fez isso pra ver um pouco da sua reação, pra ver se quando ele já tinha, não tinha pedido ainda, né? Não,
0: não, eu fui casar com ele quase 5 anos depois, isso porque eu ainda terminei e fiquei noiva de outro cara.
1: Eu acho que...
0: A minha história não é fácil pra você adivinhar, eu não sou uma pessoa previsível.
1: É, então, porque, por exemplo, ele deve ter feito um teste, entendeu? Será que ela vai ficar feliz quando ver a caixinha? Daí ela vai ver que não é um pedido de casamento. Daí
0: não, se ele fez isso, é mais fácil ele pular da varanda, porque ele não tem cérebro.
1: Aí depois eu vou e faço um pedido, entendeu?
0: Não, isso aí conta contra ele até hoje. Na hora que eu penso, você imagina quantos anéis eu já tirei dele depois disso? O tanto que isso foi, custou caro pra ele. Ai, tem um monte, gente, de coisa que eu já olho e falo, nossa, você tá tão lascado por causa disso. Tão lascado, porque homem sente no bolso, viu, mulherada? Não tem dó, não. É tipo, quando você quer, eu falo o máximo que eu puder. Essa é sempre a minha resposta. Beijo, tchau, que eu já fiquei com raiva dele agora.
1: Beijo, valeu, gente. Manda lá, 11-2870-9750.
0: E você também.
1: Oxi, sobrou pra mim.
0: Sobrou,
1: segue no Instagram,
0: porque foi
1: gente,
0: com a sua maldade que você falou.
1: andrade.otavio.s@ligiamendes.
0: Não segue, denuncia ele.
1: E @missãoimpossível.
0: Vou pedir
1: jovem
0: pra audiência pai toda te denunciar, tchau.
1: Partiu, amanhã tem mais.
0: Não tem.
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6: Olá, tudo bem com você? Seja bem-vindo, começando mais uma edição do programa Os Pingos nos Is, reunindo os assuntos mais importantes do dia e contando sempre com a análise dos nossos comentaristas. Eu sou Daniel Caniato e você é o nosso convidado especial. Para começar, após críticas de Lula aos Estados Unidos, Donald Trump ignorou o petista durante a foto oficial do grupo das sete nações mais ricas do mundo. Esse encontro aconteceu na França. O líder americano passou pelo presidente brasileiro, que conversava com a líder da Comissão Europeia, Ursula von der Leyen, e acenou apenas para o assessor dela. Aliados de Lula minimizaram esse ocorrido e afirmaram que o petista também não fará nenhum esforço para falar com Donald Trump no evento. Segundo interlocutores do Planalto, além de não ter nada de novo para falar ao americano, o chefe do executivo vê o governo dos Estados Unidos como uma bagunça por estar agindo contra o Brasil em diferentes frentes, como a da segurança pública e o comércio, levando a gestão Lula a acreditar que a conversa não produziria nenhum efeito, nenhum resultado. Integrantes da oposição criticaram o fato de Lula não tentar contornar o tarifaço e, ironicamente,

0: primeira vez, tem mesmo uma pessoa de chapéu ali? É isso? Boa noite para você, boa noite aos meus colegas de bancada e boa noite à nossa audiência. A política externa do atual governo é uma coleção de imoralidades e trapalhadas. Ela é movida por razões que provavelmente não suportariam a luz do dia e por um populismo eleitoral de quinta categoria. É um erro tentar interpretar a política externa do PT de forma sofisticada, buscando uma estratégia. O que existe é oportunismo imediato, tacanho, uma busca por fotografias e frases de efeito que não tem absolutamente nada a ver com os interesses do país.
1: Pois é, deixa eu chamar mais um comentarista aqui. Então, o Bruno Musa já está com a gente? Deixa eu chamar o Bruno Musa. Você, Musa, seja bem-vindo. Uma ótima noite a você. Deixa eu pedir também a avaliação, a reflexão do Bruno Musa. Ah, o Bruno Musa não está preparado? Quem é que está com a gente? A Sol Mota? Tá bom. Então, deixa eu só analisar um outro aspecto com o Roberto Mota. Porque, Mota, enquanto o Musa, o Beraldo e o Tavares estão chegando, naturalmente, muitos falam que, ainda que o presidente adote um discurso de apontar para os Estados Unidos como uma nação que acabou procurando esse conflito, você não acha que o Partido dos Trabalhadores acaba até que gostando dessa situação, porque isso dá munição ao presidente, enquanto pré-candidato e depois como candidato, para defender aquele discurso que a gente viu com outras figuras, né? O nós contra eles, e isso acaba, inclusive, dando munição a ele nesse discurso e nessa narrativa que a gente já acompanhou em outras situações?
0: Não há dúvida nenhuma, Caniato. É esse cálculo minúsculo, o cálculo feito em cima do palpite do marqueteiro ou do resultado de uma pesquisa eleitoral do dia. Então você diz que está rolando uma petroquímica com o Trump, ou você acusa os Estados Unidos de estarem classificando as facções como terroristas porque eles querem afrontar a soberania brasileira, dando a entender com todas as letras: olha, os americanos estão querendo qualquer desculpa para invadir o Brasil. É assim, é uma forma de pensar, de enxergar o mundo que não tem qualquer lógica, que não guarda nenhuma relação com os melhores interesses do Brasil. O mundo está cada vez mais dividido entre duas formas de enxergar a relação entre o indivíduo e o Estado, que são a forma da esquerda e a forma da direita. Aqui na América Latina, nas Américas de uma forma geral, nós estamos na área de influência americana, o que não impediu o PT e a política externa do atual governo de se aliar a adversários históricos dos Estados Unidos. E aí a gente tem sempre que perguntar: aonde eles querem chegar com isso? Qual é o objetivo? Essa é a pergunta que precisa sempre ser feita.
1: Pois é, deixa eu chamar o Bruno Musa. Agora o Bruno também está conectado com a gente. Musa, seja bem-vindo. Uma ótima noite a você. Você pôde acompanhar essas imagens, né? O que a gente pode trazer e interpretar a partir da decisão de Donald Trump de ignorar o presidente brasileiro? Trata-se de um encontro com representantes de vários países, né? É normal, ainda que haja algum tipo de diferença, que eles se cumprimentem, né? Troquem algumas palavras, com intérprete ou não. Donald Trump passou reto. Você acha que chegou aos ouvidos do presidente norte-americano as críticas feitas pelo presidente brasileiro? Bem-vindo.
2: Boa noite, Caniata, a todos os meus colegas e no Brasil todos que nos escutam e nos prestigiam diariamente. Bom, vamos lá. Fica muito evidente agora aquilo que a gente vem falando ao longo dos últimos tempos, ou melhor, talvez desde aquele primeiro evento aqui no Brasil, depois a COP, onde o presidente brasileiro começou a virar a sua metralhadora contra o dólar. A gente viu, inclusive, a China agora abandonando aquela ideia um pouco absurda da relação das moedas dos BRICS. E eu falo absurda justamente porque não haveria demanda por essa moeda. Uma moeda sem demanda passa a ser uma moeda inflacionada. E Donald Trump depois começou a ouvir a respeito.

0: respeito de tudo que tinha acontecido aqui no Brasil, afetando empresas americanas, afetando cidadãos americanos. Lula continuou com a sua metralhadora contra o dólar, a favor da China. Isso foi criando aquele clima que culminou, obviamente, naquela COP completamente esvaziada. Ah, o evento no Rio de Janeiro também já havia sido esvaziado. E logo depois, esse último encontro entre o presidente Lula e Donald Trump nos Estados Unidos, que logo depois tivemos a oportunidade de mencionar aqui nos Pingos nos Is, que Lula voltou com as mãos abanando. Ou seja, falou que havia ali uma série de documentos, documentos esses que haviam sido entregues para o presidente Trump e para todo o seu entorno, mas que efeitos práticos eram basicamente nulos. Ele deu aquela entrevista logo depois do encontro, sozinho, não teve aquela foto protocolar de apertos de mãos, abraços, logo depois do encontro ali, seja no salão da Casa Oval ou logo à sua porta, e foi a entrevista que ele deu na Embaixada Brasileira e não como manda aquele protocolo, que, na minha opinião, já mostrou que foi um encontro que foi zero produtivo. Ou melhor, não voltou com absolutamente nada disso. Vale lembrar agora, no encontro atual, Caniato, que o Brasil não faz parte do G7, as sete maiores economias do planeta. Portanto, o Lula estava lá a convite do Macron, presidente francês, única e exclusivamente por conta disso, como já mencionamos aqui também. Então, além de, depois desse encontro completamente cheio de espuma entre Donald Trump e Lula nos Estados Unidos, como eu mencionei, depois disso, o Lula voltou a sua metralhadora contra Donald Trump, contra as posições político-ideológicas dos Estados Unidos. Não estou dizendo que ele precisa concordar, mas talvez ficar quieto estrategicamente é muito mais efetivo. Mas não, ele continuou batendo. E aí culmina com mais uma cena que a gente consegue ver. Há quem diga ainda que Lula foi aquele que sabe colocar o Brasil no mundo novamente, que faz incríveis acertos, e a gente viu isso. Um governo que até o momento gastou 6 bilhões em viagens entre nacionais e internacionais, cheio de assessores, onde nós somos obrigados a bancar sem efeito prático nenhum positivo, porque os efeitos negativos, infelizmente, somos nós quem pagamos.
1: Pois é, os nossos comentaristas analisando a participação do Brasil no G7, essa agenda internacional do presidente da República, mas sobretudo um vídeo em que o presidente brasileiro é ignorado pelo líder norte-americano que passa reto e acaba cumprimentando um assessor da presidente da União Europeia, da Comissão Europeia, Ursula von der Leyen. Deixa eu chamar o Cristiano Beraldo, está com a gente? Ou o Diego Tavares? Diego Tavares. Você, Tavares, seja bem-vindo, uma ótima noite a você. Queria que você também trouxesse sua percepção sobre esse episódio, mas ampliando a análise, isso acaba dando o tom de qual deve ser o discurso do presidente da República nos próximos meses ou quando se referir aos Estados Unidos?
2: É a narrativa que Lula sempre quis recuperar, Caniato. Boa noite a você, boa noite aos meus colegas de bancada e à nossa sempre estimada audiência aqui dos Pingos nos Is. Sempre muito bom fazer parte dessa bancada. É sempre bom lembrar o passado para a gente fazer essa análise de futuro. No ano passado, por volta do mês de setembro, entre setembro e outubro, Lula vinha numa baixa muito grande de sua popularidade e foi justamente um embate com o Donald Trump que fez com que ele recuperasse a aprovação de seu governo. Foi a partir do tarifaço que o presidente Lula começou a colher alguns frutos de capital político importantes para a retomada de algumas narrativas. Conseguiu se apropriar do discurso de soberania e até, de certa forma, tirou da direita brasileira alguns símbolos inerentes ao patriotismo, pelo menos por algum período. Depois, no início da corrida pré-eleitoral, voltou a ter uma grande rejeição, voltou a ter uma grande desaprovação do seu governo. Mas o Lula aposta de forma muito firme nesse combate aos norte-americanos, porque foi uma narrativa que funcionou para ele em dado momento. Isso motivou, inclusive, a alteração do slogan oficial do governo federal: Brasil ao lado do povo brasileiro, invocando os valores da soberania, como eu disse. Então, esse embate com o Trump, considerando o calendário eleitoral, de certa forma pode ser visto como uma vitória de Lula, uma vitória de seus aliados, que vão encontrar, por mais que nós estejamos aqui tratando de um pequeno símbolo, um gesto de Trump, um gesto pequeno de ignorar o presidente Lula, mas todos os símbolos na guerra de narrativas contam, e certamente Isso será abordado pela equipe de marketing de Lula, será abordado pelo marketing de pré-campanha e campanha, a fim de que colham frutos políticos, frutos eleitorais semelhantes aos do ano passado. Se vai funcionar ou não, Caniato, isso já é uma outra conversa. Política é muito dinâmica, é por isso que eu particularmente gosto muito de fazer análise política, gosto muito de atuar no campo político. Não existe um dia morno sequer. Situações muito semelhantes podem ter resultados completamente diferentes. Mas eu acredito que essa seja a aposta da ala governista. A aposta na repetição do padrão que funcionou para Lula no ano passado. O combate aos norte-americanos e a retomada da narrativa de soberania.
1: Cristiano Beraldo, só para a gente finalizar a reflexão a partir das informações que foram divulgadas nesse encontro do G7, mas sobretudo essa imagem, né, que ganhou os portais, as emissoras. Beraldo, seja bem-vindo, uma ótima noite a você. O que diz a etiqueta da diplomacia, a etiqueta dos eventos que reúnem lideranças internacionais? E Donald Trump, quando toma essa decisão, isso quer dizer exatamente o quê? Boa noite.
0: A etiqueta diz: não vá onde você não tem assunto para tratar. Boa noite a você, Caniato, ao Musa, ao Diego Tavares, ao Mota e à audiência que prestigia diariamente os Pingos nos Is. Caniato, o nosso querido Roberto Mota matou a pau. Na verdade, o que houve ali foi uma confusão. O presidente norte-americano Donald Trump, quando passou, viu aquela figura de chapeuzinho branco Panamá, deve ter confundido o presidente brasileiro com o presidente de alguma republiqueta corrupta da América Central. E aí achou por bem ignorar, fazer de conta que não viu. Porque Lula não tem nenhum assunto urgente que justifique uma viagem internacional de um chefe de Estado. Não adianta dizer, não, mas veja, ele vai estar ali no ambiente das grandes lideranças mundiais. E daí? Qual é o benefício que o Brasil leva com isso? Absolutamente nenhum. Lula foi lá com uma agenda específica de, primeiro, curtir talvez a sua última lua de mel com a primeira-dama, nesta lua de mel de 4 anos que custou mais de R$1 bilhão aos cofres públicos. E, em segundo lugar, ele foi lá resolver problemas da empresa do seu parceiro, que agora está sofrendo porque houve embargo na importação de carne brasileira para a União Europeia. Então a agenda ali foi de negócio, não é negócio do Brasil. Ah, o tarifaço a gente vê depois. Eu preciso agora tratar com urgência, porque o meu amigo, tadinho do meu amigo, agora vai ter problema com a União Europeia. Então é isso, Caniato. Não há absolutamente nenhuma relevância na participação de Lula. Por isso ele foi ignorado. Ele não deveria estar ali. Ele não deveria ter sido notícia na imprensa mundial como alguém que estava articulando com o diretor da Organização Mundial da Saúde para um tratado sobre como lidar com futuras pandemias. Isso tem absolutamente nenhuma relevância. Isso não é um tema urgente e que sequer deveria ser tratado pelo presidente brasileiro. Que presidente deveria tratar com o presidente, não com o diretor-geral da Agência Internacional XYZ. Então é essa dinâmica de ONU que vai colocando ideologia para justificar os passeios e a defesa dos interesses privados. Foi lá e passou vergonha, mas ele está dando risada, porque é a gente que está bancando, ele certamente comeu, bebeu, dormiu maravilhosamente bem e vai voltar renovado para o Brasil com mais disposição para fazer campanha à reeleição.
1: Perguntam, bom, mas o Brasil não faz parte do G7, por que participa desse evento? É que, a depender do país que preside, que organiza o evento, ele tem o direito de convidar alguns países. E, nesse caso, Emmanuel Macron convidou o Brasil para participar dessa reunião com as lideranças dos países do G7, mas também outros países que foram convidados. Vamos seguir com o noticiário. A Polícia Federal afirmou que o presidente da Câmara dos Deputados, Hugo Mota, e o senador Ciro Nogueira tiveram hospedagens em Lisboa pagas por Daniel Vorkaro no fim de junho de 2024, onde participaram de um fórum jurídico. O avanço da corporação contra o senador causou revolta de aliados, que acusam os investigadores e o diretor da Polícia Federal, Andrei Rodrigues, de não divulgarem os nomes de todas as autoridades bancadas pelo Master e nem investigar a fundo os aliados do governo Lula citados neste escândalo. Uma outra ala do Centrão também diz que o governo Lula usa a corporação para perseguir opositores e usar o caso do Master como uma arma política. Segundo documentos da Polícia Federal que foram enviados ao Supremo, Vorcaro dava um suposto tratamento privilegiado e diferenciado a Ciro, aguardando receber benefícios futuros do parlamentar. Mais um giro de análises com os nossos comentaristas. Você, Mota, primeiro, as informações que vieram à tona. É sempre importante reforçar que nós não temos acesso a todos os detalhes, né? São partes de uma investigação que acabam sendo divulgadas. E aí, as defesas que são feitas por integrantes da oposição dizendo só uma parte eles divulgam, né? Só aquilo que atinge parlamentares da oposição. No caso, em destaque, a notícia, Ciro Nogueira. E as informações referentes a autoridades? E as informações referentes a integrantes do governo ou de partidos alinhados ao governo? Essa é a crítica.
3: Essas são as perguntas. Porque trata-se de mais um vazamento de informações coletadas durante a investigação. Para que investigação, se nós já temos os vazamentos? E é preciso perguntar, por que tantos vazamentos? Para que serve a divulgação, que com certeza é seletiva, de informações como essas? Ora, serve para direcionar a atenção das pessoas, para que elas esqueçam de outras figuras envolvidas nesse escândalo. Mas a gente não vai deixar que isso aconteça.
1: Pois é, deixo todos em tela agora, o Roberto Mota, o Diego Tavares, Cristiano Beraldo, Bruno Musa. Você, Musa, a cada dia uma novidade, detalhes da investigação vêm à tona e informações que comprometem o senador Ciro Nogueira. Só que integrantes da oposição falam, bom, mas há informações sobre autoridades e de figuras ligadas ao governo que não teriam sido divulgadas. E essa seletividade, hein, Musa?
0: Esperemos que essa seletividade seja realmente apenas uma questão de tempo, né? Afinal de contas, isso não pode ser uma questão partidária ou político-partidária ideológica. Isso tem que ser uma questão de transparência para o Brasil como um todo. Pouco importa quem esteja envolvido, que paguem absolutamente todos por essa compra de uma república em frangalhos. Isso significa que grande parte dos nomes, e aqui comprova mais uma vez que não há ideologia dentro do meio político, com raras exceções. Há claramente interesses em jogo, interesses que todos têm preços, e preços muito altos. Os valores que foram divulgados, ao menos agora com o nome de Ciro Nogueira, são simplesmente impressionantes. A grande mídia, vamos ver, as investigações devem conduzir a isso, falam em 30 milhões de dólares, uma cotação boba de R$5 aqui, 3,5, 15, 150 milhões de reais aqui que estamos falando. São números que cada vez começam a impressionar mais. Novos fatos vão saindo à tona, hoje, por exemplo, inclusive com respeito a um ex-jogador da NBA que era namorado da ex-noiva de Daniel Vorcaro, com ameaças também, com valores mais exorbitantes. Me parece cada vez mais que havia as instituições públicas brasileiras, grande parte delas, com possibilidades de venda, e acima delas, Daniel Vorcaro, que apenas em 5 anos se transformou em um nome impressionante com o que ele conseguiu fazer dentro de todos os espectros políticos brasileiros. Não apenas no mercado financeiro, mas na política brasileira, em grande parte da República. Repito, se pararmos para analisar os nomes e os valores, havia aqui, em um grau da hierarquia, todas as instituições brasileiras. E ao que parece, acima dela, ao menos até agora, estava Daniel Vorcaro. São 5 anos. Em valores e em rapidez, isso nos leva a maior fraude, não apenas do sistema financeiro nacional, mas a capacidade que Daniel Vorcaro teve de fazer todas essas conexões e compras que vão de A a Z. É impressionante isso.
1: Pois é, deixa eu chamar o Diego Tavares. Tavares, além das informações destacadas nessa notícia, tem também um posicionamento de alguns integrantes de partidos do centro que acusam o governo federal de utilizar a Polícia Federal para reprimir, expor a oposição e reprimir a atuação desses congressistas. E, de certa maneira, a partir de algumas determinações, proteger também figuras representantes de algumas instituições. Queria que você discorresse a respeito desse cenário.
2: Caneta, em primeiro lugar, eu acho importante fixar para a nossa audiência, que é uma audiência gigantesca e certamente será determinante no processo eleitoral no mês de outubro. Tentar atribuir o caso Master a qualquer ala da política brasileira é praticamente um ato de mal-caratismo. Está muito claro para quem acompanhou, como nós da imprensa, o caso Master, na totalidade, pelo menos na totalidade daquilo que foi divulgado até então, que o caso Master não tem lado. Daniel Vorkaro mantinha suas relações e os seus esquemas de propina com membros da direita, da esquerda, do centrão e de todas as esferas do poder. Então, o escândalo do Master não é um escândalo de uma determinada vertente política. É um escândalo do andar de cima contra o andar no qual nós estamos, o andar que paga a conta dessa farra. E a respeito dos vazamentos, Caniato, é importante a gente identificar aqui praticamente um sintoma do Brasil. Eu me lembro que, a respeito do caso do 8 de janeiro, quando eu fazia análises jurídicas sobre capítulos do processo, eu falava muito isso. Não dá para a gente fazer uma análise só da foto, do que está acontecendo agora, do vazamento momentâneo. A gente precisa fazer uma análise de todo o vídeo. E a primeira questão que se coloca é: por que o caso Master tramita ainda no Supremo Tribunal Federal? Por que o caso Master foi recoberto por um sigilo, classificado como sigilo máximo, à época ainda, na qual o ministro Dias Toffoli era o relator? Se nós temos hoje um problema com vazamentos seletivos ou não, e me parece muito claro que são sim vazamentos contra apenas algumas figuras da política brasileira, certamente os 8 celulares de Daniel Vorkaro devem revelar muita coisa sobre muita gente que ainda não apareceu. Mas se existem esses vazamentos, é porque esse processo foi recoberto com um sigilo que a princípio não deveria existir, porque a regra das investigações, a regra dos processos no Brasil é a publicidade, é a transparência. Todo processo, a não ser que preencha determinados requisitos, deve ser público. Todos os seus atos devem ser expostos à sociedade, e isso ganha uma especial conotação porque o caso Master interessa muito à sociedade de modo geral. Não poderia jamais ser recoberto por esse sigilo e tampouco poderia tramitar no STF como está tramitando, afinal de contas, ao que parece, até o momento não tem ninguém ali com prerrogativa, foro por prerrogativa de função, denunciado, já réu em processo penal, para que a investigação corra perante o Supremo Tribunal Federal. Então, quando nós temos essas anomalias, essas deformidades processuais logo no início, nós criamos deformidades que são daí decorrentes. Então, se nós temos vazamentos, se nós temos a necessidade de saber das informações do Master por intermédio de veículos de imprensa que vazam informações, de repórteres investigativos que têm acesso a conteúdos que são sigilosos, é justamente porque existe um sigilo aí que não deveria existir. Então, nós deveríamos observar a Constituição também a respeito do caso Master, e o caso Master deveria ser, em sua totalidade, aberto a todas as pessoas, para que toda a sociedade conhecesse de fato todos aqueles que são envolvidos no caso, todos aqueles que são mencionados em documentos, e pudesse, assim, tomar uma decisão mais esclarecida no mês de outubro. Afinal de contas, eu tenho certeza que muita gente que aparece nas provas do Master, tanto provas já divulgadas, quanto provas que ainda se encontram recobertas por esse sigilo, que ainda não vieram, ainda não viram a luz perante as pessoas tomariam decisões diferentes. Certamente esse sigilo é fundamentado pelo risco que o caso Master oferece às instituições e também às pessoas que integram essas instituições, principalmente. Já há muito tempo se diz que a delação de Vorkaro seria a delação do fim do mundo e que o caso Master teria o condão de refundar a República se fosse investigado de forma correta. Eu acho que a seletividade aí talvez seja o menor dos problemas. Eu acho que em algum momento nós vamos descobrir que o caso Master, o grande problema que ele vai trazer para o Brasil, um problema que terá que ser enfrentado, é o tamanho, o número de autoridades envolvidas. tem que ver se vai sobrar alguma autoridade de pé em Brasília depois que tudo isso for esclarecido, se um dia, de fato, o caso Master for esclarecido.
1: Uma rápida parada para você que nos acompanha pela rede.
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4: Qualquer pessoa minimamente razoável, quando recebe convite para beber uísque de 3 milhões de reais, sabendo que você exerce um cargo chave na administração pública, se a pessoa tem vergonha na cara, coisa que falta esse governo, obviamente não vai. Mas não foi só o seu Andrei Rodrigues, foi o seu patrão, então ministro da Justiça, que tinha ganho 5 milhões de reais no seu escritório de advocacia, do Daniel Vorcaro. Tava ministro do STJ, ministro do STF, vamos beber uísque de 3 milhões, galera, é hoje, é! Voltaram para casa, pro hotel lá em Londres, com um uísque também raro, levaram de lembrança daquela noite maravilhosa. E estão todos aí se achando em condições morais de conduzir essa investigação. Aí a gente olha os vazamentos. Só tem vazamento numa única direção. Vai agora querer fazer esse carnaval porque o Vorcaro pagou hotel para não sei quem, viagem para não sei quem. O cara pagou 3 milhões de reais de uísque pro diretor-geral da Polícia Federal. Façam-me o favor. Eles vazam essas informações com a certeza que nós todos somos completamente idiotas. Somos uns bobocas que engolimos tudo e ficamos indignados conforme aquilo que eles decidem, que a opinião pública tem que ficar indignada. Num país decente, num país sério, nenhuma dessas figuras estaria envolvida nas investigações. Estariam todos sendo investigados, como esses aí que vazaram hoje os nomes. Mas a gente está no Brasil, um país que enterrou a sua moral, enterrou a sua dignidade, que não tem nenhum bom exemplo vindo de cima. Ao contrário, o exemplo que vem de cima é dizendo ao povo brasileiro: roubem, se deem bem, façam trambique, peguem tudo que possam, porque este aqui é o país dos malandros. Se você é sério, se você trabalha firme, se você é uma pessoa dedicada que acredita no Brasil, você é tratado como um trouxa. É isso que nós somos. Eles olham para nós e nos veem assim. Portanto, eu tenho nojo de observar tudo isso que está acontecendo e essas pessoas posando de vestais. São uns canalhas. E eu espero que um dia chegue a justiça para investigá-los e puni-los com um rigor ainda maior com que esse que estão aí abusando do seu poder para meter os seus inimigos na cadeia.
5: Pois é, deixa eu passar para o Roberto Mota. Tem um aspecto, Mota, eu me lembro que vocês falavam sobre a possibilidade desse caso não dar em nada, né? Porque por envolver tanta gente, talvez essas figuras fariam uma espécie de um acordo, um acordão, e dificilmente as punições e todas as pessoas responsáveis seriam devidamente punidas, condenadas, enfim. Ou talvez até fossem punidas, mas no curso do processo haveria aí questionamentos e possíveis reversões. A gente consegue projetar a possibilidade disso interferir no processo eleitoral? Figuras que antes se colocavam como candidatas e players fortes para alguns cargos, sei lá, deputado, senador, governador, presidente da República, dá para a gente esperar que o caso Master acabe prejudicando muitas pessoas que pretendiam disputar cargos? Ou você acha que aquela história do acordo, isso acaba protegendo essas figuras também?
1: Essa não é uma pergunta fácil, Caniato, porque o uso seletivo de vazamentos, de investigações, provavelmente também tem esse objetivo, né? Ele primeiro cria uma cortina de fumaça para certas figuras envolvidas nesse escândalo, ele direciona a atenção do público e ele com certeza tem como objetivo prejudicar eleitoralmente. E o pior prejuízo vem quando esses vazamentos criam no eleitor a sensação de que os políticos são todos iguais. Então isso desanima o eleitor. As pessoas pensam, eles são todos da mesma quadrilha. Então para que que eu vou votar? Eu não vou mais me dar ao trabalho de fazer isso. Então esse é um sentimento que é provocado nas pessoas. Porque para o cidadão comum é impossível saber qual é a totalidade das informações que existem. A gente acaba, né, com esses vazamentos seletivos com essa sensação de que todo mundo na vida pública no Brasil está envolvido no escândalo do Banco Master. E é evidente que isso não é verdade.
5: Pois é, deixa eu passar para o Bruno Musa, porque, Musa, nós fazíamos algumas projeções do que poderia acontecer com o caso do Banco Master, né? Havia alguns caminhos possíveis, mas, no geral, a gente pôde perceber uma certa descrença. De vocês, comentaristas aqui do programa, mas também, de maneira geral, aqueles que acompanham as investigações, principalmente de casos que acabam envolvendo muitas autoridades, figuras importantes, enfim. E quando a gente faz um recorte só do processo eleitoral, a gente poderia pegar como exemplo Ciro Nogueira, né? Pretendia disputar o Senado. Será que vai? Não sabemos. Cláudio Castro. Será que Cláudio Castro performaria bem se tivesse autorização para disputar o Senado pelo Rio de Janeiro? Mas eu poderia pegar outros casos de figuras que eventualmente tenham sido citadas, hein? Citadas nesses arquivos que foram divulgados. Você consegue trazer um pouco da sua percepção sobre processo eleitoral, caso Master e processo eleitoral?
3: Veja, eu acho que o caso Master será uma dos caminhos condutores a essa eleição. Se não for ele diretamente, indiretamente, quando puxado ali aquele fio, chegaremos em alguma forma no Banco Master. Eu concordo com o que o Mota falou, não são todos os nomes, obviamente, que estão envolvidos com o Banco Master, mas boa parte dos nomes conhecidos já foram citados de alguma forma. Se não são, em maioria, boa parte dos nomes, que obviamente não são, mas são pessoas importantes na articulação política, seja num partido, seja no Centrão como um todo, seja como ex-ministro, seja como ministro atual, e ainda o que está por vir. Tem algumas conversas internas do que poderia vir a ser as próximas divulgações a respeito disso. Veremos se de fato concretiza, mas tudo indica que sim, teremos novos fatos aí importantes que podem vir a ser do conhecimento de todos nós aqui. Agora, é claro que isso interfere no processo eleitoral e, infelizmente, eu digo infelizmente que o Brasil chegou nesse triste ponto, nessa imoralidade tão absurda, que passou a ser uma bandeira você não estar envolvido com o caso Master, que sequer precisa de mais explicações. Basta falar em caso Banco Master, qualquer pessoa, não importa a classe social, ouviu falar. Veja, era um banco que representava 0, alguma coisa do sistema financeiro nacional, mas transformou em algo que deu um rombo em 50% do Fundo Garantidor de Crédito. E por que que eu estou falando isso? Um banco que representava 0, alguma coisinha do sistema financeiro nacional, hoje é conhecido por boa parte da população, inclusive do espectro da classe social mais baixa. Eu sou do mercado financeiro há muitos anos, mas pergunte aqui a pessoas do dia a dia corriqueiro no Brasil Quem conhece o caso do banco BVA, que foi algo parecido de quebrar o banco, ter ali a garantia do fundo garantidor de crédito, algumas operações de alavancagem, de venda de taxas acima muito do que praticavam os seus concorrentes, mas para por aí. Ninguém mais conheceu quem não era do mercado financeiro ou tinha algum tipo de alocação dentro do banco BVA que foi liquidado. Mas o Banco Master, ele era apenas uma parte do sistema financeiro nacional. Ele entrou dentro do sistema político que acabou entrando na vida das pessoas, ainda mais em ano eleitoral. Então me parece impossível que esse banco, ou tudo que está sendo descoberto até o momento, não interfira nas eleições. De novo, infelizmente no Brasil, você não precisa ter um programa de governo. Se você tiver uma bandeira onde você não está envolvido com o escândalo do Banco Master, isso já passa a ser uma grande chancela moral para você ganhar votos. E infelizmente é algo importante hoje, mas os programas, o que pensa o político a respeito de um projeto de Brasil, infelizmente, e mais uma vez, se tornou paralelo, marginal, como eu sempre falo, ou seja, de uma importância muito pequena. Principalmente se hoje ele não está envolvido e não cedeu às tentações e todos os tentáculos de Daniel Vorkaro, hoje é uma bandeira política. Então eu acredito que cada vez mais isso se tornará mais presente no dia a dia, ainda mais até o momento das eleições.
5: Pois é, Diego, a gente tem acompanhado dois casos terríveis, né? Que é o caso do Banco Master, mas também a fraude do INSS. E a gente percebe que muitos usam o caso do Banco Master, até transformam o caso Master em algo que acaba ajudando quem tem algum tipo de conexão com a fraude do INSS. Então é muito vantajoso para quem participou, tem ligações com o caso do INSS, que o caso do Banco Master fique nas manchetes mais tempo. Você acha que essa história de vazamento seletivo acaba explicando um pouco dessa estratégia? Porque são pílulas, né? A cada dia um grão de feijão é divulgado. Não divulgam tudo de uma vez. E se você divulga aos poucos, você tem uma manchete por dia. Acaba sendo assim, né?
6: Pois é, Caniato, dizem que em Brasília até briga se combina. Eu realmente tenho certeza que muitos desses vazamentos têm um timing muito curioso em relação a outros fatos políticos que poderiam complicar figuras do outro lado do espectro político. Mas o Musa disse algo que eu acho muito importante que seja reiterado aqui. Nós estamos num momento da política nacional no qual um projeto político que enfrente os muitos problemas pelos quais o Brasil passa está praticamente na segunda prateleira. Aliás, dificilmente nós acompanharemos nessa eleição um debate sobre ideias, um debate sobre um projeto de país, um debate sobre um Brasil para os próximos 50 anos. Muito pelo contrário, nós acompanharemos um show de horror, de trocas, de ofensas, para que o brasileiro escolha entre o que está menos afundado no lamaçal da corrupção, entre aquele que está envolvido em menos esquemas de corrupção, entre aquele que recebeu menos dinheiro de banqueiro mafioso. Enfim, é muito triste olhar para o horizonte de um país, como eu disse, tem tantos problemas, que ainda não resolveu problemas de infraestrutura, por exemplo, que Europa e Estados Unidos resolveram no século XIX, um país onde cerca de 50% da população ainda não tem coleta e tratamento de esgoto, em que grande parte da população é analfabeta funcional. Enfim, nós acompanharemos, mesmo com um país destruído como está o Brasil, um debate de poucas ideias, um debate pautado em quem é a opção menos pior. Isso é, de certa forma, muito triste, nos tira um pouco a esperança de termos em um dia, num horizonte distante talvez, um país que figure ali entre as grandes economias do mundo, que protagonize os grandes debates, o que é uma pena, porque o Brasil teria essa condição. O Brasil tem alguns dos principais ativos que determinará quem serão as grandes potências do próximo século, tem água em abundância, tem as terras raras, enfim, só falta aqui uma boa gestão, só falta aqui uma classe política que reconheça o potencial do Brasil e que não trate a máquina pública como um instrumento único e exclusivamente para perseguir os seus interesses particulares. Nós precisamos abandonar essa lógica do poder pelo poder. Reconhecer que a real polarização que existe hoje no Brasil não é de uma esquerda contra uma direita, não é do lulismo contra o bolsonarismo. É de gente que tem o poder e de gente que paga essa conta muito cara.
5: Pois é, deixa eu trazer uma outra informação que se conecta a essas discussões e análises que os nossos comentaristas fazem. O presidente do Congresso, Davi Alcolumbre, ele falou sobre a matéria que foi publicada pela revista Veja, que aponta o recebimento de 30 milhões de dólares do banqueiro Daniel Vorkaro. Alcolumbre se disse indignado com o conteúdo e repudia as acusações. A gente tem, inclusive, a manifestação dele. Vamos acompanhar.
7: Jamais recebi quaisquer valores em contas no Brasil ou no exterior. Isso absolutamente nunca aconteceu. Faço questão de afirmar isso para tranquilizar esta casa, os senadores e as senadoras da República e a sociedade brasileira. É espantoso e igualmente revoltante que uma acusação dessa gravidade seja publicada sem qualquer prova, sem qualquer evidência, contra um chefe de poder. O mal já está feito. Nos resta agora investigar a fundo os fundamentos dessas alegações.
5: Chamar os nossos comentaristas, essa manifestação de Davi Alcolumbre no Senado Federal se defendendo e dizendo, Beraldo, que nunca recebeu esses valores. É preciso destacar que essa informação inicialmente foi publicada pela revista Veja. Vamos aguardar o avanço das investigações para saber exatamente se isso é verdade ou não, Beraldo.
4: Alguém passou essas informações à revista Veja. A revista Veja é uma revista talvez a mais tradicional do Brasil, tem na sua direção pessoas qualificadas que sabem fazer um jornalismo sério. Me parece improvável que eles tenham dentro de casa inventado essa história. Então alguém repassou essas informações. Só que neste Brasil que nós estamos vivendo, a pergunta que fica sempre é: essa pessoa que repassou as informações, essa pessoa que tem acesso privilegiado às investigações que estão em curso, passou essas informações, primeiro, de forma completa? Está tudo ali? Ou passou aquilo que interessava para criar uma história que é da conveniência do governo federal? Porque nós precisamos lembrar a sequência dos fatos. Houve a aprovação no Senado, com a liderança de Davi Alcolumbre, da tal pauta-bomba, que gera uma série de obrigações financeiras para o governo federal. Isso na sequência, ou durante um entrevero entre o presidente do Senado e o presidente da República. O presidente do Senado, então, conduz essa votação, aprova a pauta-bomba. Na sequência, um, dois dias depois, sai a matéria atacando o presidente do Senado. E aí a gente vê as pessoas se movimentando para construir novas pontes de diálogo entre o presidente do Senado e o presidente da República. Isso tudo vai minando a credibilidade das investigações, que deixam de ser investigações que podem ser consideradas efetivamente sérias, e se torna um instrumento simplesmente de ataque manipulado por aqueles que foram indicados pelo próprio Palácio do Planalto. Até porque eu destaco aqui, o que nós estamos tendo de informação não é fruto de uma grande investigação, não é aquele trabalho clássico de investigação. Nós só tivemos conhecimento disso porque a Apple entregou as informações lá da nuvem que tinha o perfil do Daniel Vorkaro, entregou tudo. Então, assim, a gente descobre tudo de todo mundo. Não é preciso mais se investir em capacidade investigativa, porque as pessoas colocam suas vidas no telefone, se está roubando o patrão, se está roubando para o patrão, se tem amante, se isso, se brigou, se xingou, se cometeu homofobia, racismo, está tudo no telefone. Então a gente tem que parar com esse faz de conta, a grande investigação da turminha do Andrei Rodrigues. Investigação não é isso, não. Isso aí, eles tiveram essa bênção de conseguir o acesso às informações que estavam reunidas nesse iCloud do Forcado. E ponto. A partir daí é vazamento, só para ir queimando o filme de todo mundo. A gente vê pelas notícias, a gente vê pelo destaque que é dado, porque tem os veículos de imprensa que mamavam dinheiro do Master. Esses veículos que receberam milhões e milhões e milhões de reais para fazer eventos pelo mundo, estampando o Master. Ia lá o presidente do jornal, todo bonito, agradecer ao senhor Daniel Vorcaro, o nosso patrocinador, um banqueiro muito experiente, que merece os nossos aplausos. Era assim que o Daniel Vorcaro era tratado por esses jornais que agora deram as costas para o Daniel Vorcaro, porque ele está numa pior, não vai mais pingar a grana dele para os eventos lá em Lisboa, em Nova York e outros lugares, e se abraçaram com o Dedé Esteves. Ai, Andrezinho Esteves, vem aqui, que tudo que você quiser a gente dá. E aí pronto, começa essa briga de interesses políticos e financeiros. Tem ninguém defendendo o interesse do Brasil, todos estão defendendo seu próprio interesse. E aí ficam nesse processo de fazer esses vazamentos, essa confusão. Agora, saber os crimes cometidos, quem cometeu, quanto levou, o que foi feito do ponto de vista público para efetivamente permitir que o Banco Master tomasse a dimensão que ele tomou. A picaretagem em torno do Credit Sexta lá da Bahia do PT. Essa picaretagem começa na Bahia do PT. Essas informações a gente não tem, a gente não fica sabendo, a gente não vê essas investigações alcançarem o que realmente importa. Mas para queimar o filme, para manipular, aí eles estão aí prontos para bater continência para o patrão. Patrão manda, eles fazem. Então, quer dizer, é tudo uma vergonha absoluta, não tem mais absolutamente nenhum respeito institucional no Brasil, e essas instituições que deveriam ser de Estado no Brasil se transformaram num puxadinho do poder executivo e no poder financeiro do parceiro do Haddad, que está aí mandando no Brasil. E nós trouxa aqui pagando a conta.
5: Há uns 5 dias, a revista Veja publica uma reportagem destacando o recebimento de recursos por Davi Alcolumbre, também figuras ligadas ao Partido dos Trabalhadores no estado da Bahia. E aí destacamos qual foi a manifestação de Davi Alcolumbre, se defendendo, dizendo que não recebeu nenhum dinheiro de Daniel Vorcaro e até mencionou uma ação que deverá ser movida contra as figuras envolvidas, principalmente a revista da Editora Abril. Deixa eu passar para o Mota para trazer também suas impressões a respeito das informações que foram divulgadas, as acusações contra Davi Alcolumbre, os detalhes da reportagem e esse posicionamento do presidente do Congresso Nacional. Claro que a gente precisa aguardar o avanço das investigações, mas são informações muito detalhadas, né, Mota?
1: A gente precisa dar um passo para trás e entender o que está acontecendo. Pelo que eu sei, me corrijam se eu estiver errado, o que aconteceu foi que em uma das propostas de delação que ele fez, o banqueiro fez várias propostas que não foram aceitas. Em uma dessas propostas, o banqueiro disse que tinha dado essa quantia, 30 milhões de dólares, salvo engano, ao presidente do Senado. Isso era uma proposta de denúncia. Essa denúncia não foi aceita, pelo que a gente sabe. Agora, percebam, o ônus da prova é de quem acusa. Se o banqueiro diz que ele deu 30 milhões de dólares ao presidente do Senado, está com o banqueiro o ônus da prova. Pelo que eu vi aqui nas matérias, não houve essa prova. Não foi fornecida nenhuma evidência. Pelo menos não está descrito em nenhum lugar. Então, o ônus aqui não é do presidente do Senado de provar que não recebeu. Porque uma prova negativa é impossível. Como é que você prova isso? O ônus é de quem acusa, de provar que realmente fez esse pagamento. E até onde eu consegui ver, essa prova não foi dada.
5: Pois é, deixa eu chamar o Diego Tavares para trazer também suas impressões. Depois eu finalizo só o giro com os outros comentaristas. Tavares, quais aspectos desse caso, das acusações, do posicionamento de Davi Alcolumbre e da necessidade de aguardar os detalhes da investigação? Tratava-se de uma informação inicialmente que foi trazida por Daniel Vorcaro, aqueles que negociavam com ele a delação premiada. Isso não se sabe se foi falado em juízo em alguns dos depoimentos. O que a gente precisa considerar a respeito dessa informação que precisa naturalmente ser aprofundada pelos investigadores, não?
6: Sem dúvida, Caniato. Isso está estampado na nossa Constituição com uma clareza praticamente solar. No Brasil, ninguém é considerado culpado de nada até o trânsito em julgado de uma sentença penal condenatória e, além disso, como bem lembrou o Mota, o ônus de provar a culpa cabe a quem acusa, cabe ao Ministério Público, cabe ao particular no caso de uma ação penal privada. Então, de fato, Davi Alcolumbre não pode ser chamado de absolutamente nada enquanto não transcorra contra ele um processo penal. Agora, é no mínimo curioso, né? São fatos que não deixam de chamar atenção e, nesse momento, o Brasil tende, isso é também algo muito peculiar da cultura brasileira nesses grandes escândalos de corrupção, dar mais enfoque à mensagem, ao mensageiro, do que aquilo que, de fato, compreende o mérito daquilo que contém na mensagem. Então, é muito grave, independentemente de quaisquer circunstâncias, a mera sugestão de que o presidente do Senado Federal, presidente do Congresso, por consequência, tenha recebido de Daniel Vorcaro qualquer quantia que seja. E na qualidade de um parlamentar que exerce um cargo de tanta importância, talvez a conduta mais adequada a Davi Alcolumbre não seria somente usar o microfone da sua posição institucional como presidente do Senado, né, algo que ele deveria fazer no particular, na minha opinião, não durante uma sessão do Senado Federal, mas utilizar os seus espaços para trazer mais transparência, o máximo de transparência possível, para a sua vida financeira, enfim, abrir as suas contas, abrir o seu sigilo financeiro. Pelo menos eu entendo que se fosse eu, um homem público, da importância que tem Davi Alcolumbre hoje, considerando a posição que ele ocupa, faria algo nesse sentido. Aliás, é geralmente isso que se faz em países mais desenvolvidos, em democracias mais maduras, em democracias mais sérias. Sempre que um gestor público, principalmente do alto escalão dos poderes de algum desses países, é acusado de qualquer coisa, em algumas hipóteses até se afasta do cargo para se defender e depois de provar a sua inocência retorna. Quando não, abre completamente aos investigadores as informações sobre a sua vida para demonstrar que, de fato, aquilo que veiculou um determinado veículo de imprensa ou a informação que surgiu nas redes sociais ou, enfim, a notícia que se dá em determinado telejornal é uma notícia equivocada, fundamentada em uma prova falsa ou, às vezes, sem prova alguma. Como eu disse, tem que esperar o processo todo transcorrer, tem que esperar Davi Alcolumbre produzir essas provas e processar quem ele quiser processar, enfim. Mas é, no mínimo, estranho o volume com que isso ocorre no Brasil, a quantidade de vezes com que autoridades aqui são acusadas e, infelizmente, em muitas dessas vezes, as autoridades que são acusadas inicialmente sem provas, sem maiores informações, acabam sendo culpabilizadas no futuro. Nem sempre cumprem pena, mas sempre surgem as tais provas robustas que faltam nas acusações iniciais.
5: Pois é, nesse momento eu preciso me despedir de algumas emissoras que ficarão com seus programas e telejornais locais. Muito obrigado pela audiência e pela parceria. Continue com a gente.
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8: Sim, todos com a gente aqui em Os Pingos nos Is, inclusive as pessoas que prestigiam a programação da Jovem Pan pelo FM aqui de São Paulo, Rádio Jovem Pan FM em 100,9. Todos estavam com canelada após o jogo da França e Senegal. França ganhou por 3-1. Agora nós estamos debatendo e analisando a situação que envolve Davi Alcolumbre, presidente do Senado e do Congresso Nacional. Há alguns dias a revista Veja publicou uma reportagem destacando uma informação sobre um possível recebimento, né, uma informação que foi divulgada, inclusive por Daniel Vorcaro e pessoas ligadas a ele. Davi Alcolumbre teria recebido uma quantia

0: Congresso, uma figura tão importante, e essa acusação de que ele teria recebido 30 milhões de dólares. E aí, naturalmente, ele se defendendo, dizendo que não tem nenhum cabimento esse tipo de acusação. Você, Musa, o que lhe chama a atenção? A divulgação dessa matéria logo após a aprovação daquelas pautas bomba?
1: Veja, independente da pauta bomba, eu acho que as coisas estão saindo aos poucos, como você falou. Doses ali a conta-gotas, de uma maneira estratégica, veremos até onde isso vai. Claro que as investigações que dirão se quem tem razão nisso, se as mensagens interceptadas, se a defesa de Alcolumbre, enfim. Agora, chama muita atenção que é mais um nome de peso em um estado importante. Não importante sob o ponto de vista, com todo respeito ao Amapá, sob o ponto de vista com representação do PIB nacional. Mas ali os negócios que envolvem todo o senador, a família dele e a presença dessa mensagem de 30 milhões de dólares. De novo, as investigações darão o curso disso e atribuirão aos responsáveis, assim esperamos, a culpa disso tudo ou não. Mas o que chama a minha atenção é a forma como ele faz esse discurso. Não, infelizmente, no Brasil não chama mais atenção os montantes. 30 milhões de dólares são 150 bilhões, são 150 milhões de reais, perdão. São valores imensos para uma pessoa, caso isso seja verdade, seja concretizado ali pelas investigações. Mas a verdade, Caniato, é que me chama a atenção que não é apenas a forma como o governo em curso no Brasil pensa a respeito de política, de economia, de instituições que ficou parado nos anos 80. A primeira coisa que eu estava ouvindo aqui, me lembrando, quando eu estava ouvindo a defesa de Alcolumbre, agora lendo um papel, era: ora, eu que sou saudosista de muitas coisas ali dos anos 80 e dos anos 90, parece que eu estava voltando àquela época. A forma como as palavras são usadas, as entonações, as caras e bocas que o um determinado político coloca ao ler uma mensagem, fazendo-se valer ali daquela nada disso será comprovado, até que veremos o que acontece. E aí a coisa muda por completo. Então, realmente, o Brasil parou nos anos 80. Eu tenho acompanhado os escândalos de corrupção que estão acontecendo na Espanha, envolvendo ali o Pedro Sánchez, até pela minha relação muito próxima com o país. E ali nós estamos vendo mensagens de 50, 60 mil euros que foram desviados. E realmente parece que o presidente não aguentará a distorção dos valores no Brasil com a corrupção. É simplesmente impressionante. Nós normalizamos aqui que, como eu sempre brinco, a corrupção no Brasil ela é inflacionária. Não adianta mais roubar nas casas dos 5, 10 milhões. Isso já não representa mais absolutamente nada e passa com uma nota batida de rodapé. Nós falamos de montantes que viram bilhões. Com juros compostos viram trilhões, que é representativo dentro do PIB do Brasil. É impressionante o que nós estamos vivendo. De novo, faço questão de enaltecer aqui. As investigações demonstrarão tudo isso. Mas não chama mais atenção. O que chama atenção é o mesmo discurso antiquado, com as mesmas palavras antigas de sempre. E a coisa começa e continua a ficar muito mais preocupante para os grandes líderes das instituições brasileiras. E aí me parece que, assim espero, só depende de nós essa pressão de fora para dentro da política, da sociedade para dentro, é a única forma da gente fazer com que isso, ao menos, gere uma pressão adicional para eles.
0: Pois é, programa Os Pingos nos Is, a gente segue acompanhando todos os desdobramentos do caso Master e essa informação que acaba implicando Davi Alcolumbre, inicialmente informação divulgada pela revista Veja, mas depois todos os veículos acabaram divulgando as informações que foram publicadas pela revista. E aí, no dia de hoje, essa manifestação de Davi Alcolumbre se defendendo, dizendo que não recebeu o dinheiro de Daniel Vorkaro, que as denúncias são falsas e que irá tomar as medidas cabíveis, inclusive podendo ajuizar uma ação contra a revista, os responsáveis, Daniel Vorkaro e outras pessoas que eventualmente tenham feito acusações. A gente vai seguir acompanhando. Qualquer atualização, novidade, a gente traz aqui na programação. O ex-ministro da Fazenda, Fernando Haddad, defendeu a política tributária do governo Lula e afirmou que os governadores foram os responsáveis pela cobrança da taxa das blusinhas e não o Planalto. A gente tem essa fala. Acompanhe.

0: Hoje, quem está cobrando a taxa das blusinhas é o Tarcísio. O governo federal, quem começou a cobrar a taxa das blusinhas foram os governadores. E posso falar uma coisa? Eu sou da opinião de que eles estavam corretos ao analisar a desproporção entre o que o varejo pagava e o que vinha de importação. Tinha uma discrepância que os governadores tentaram corrigir, corrigindo por unanimidade. Não foi uma coisa partidária do PT, do PL, do União Brasil. Todo mundo sentou numa mesa e resolveu corrigir uma distorção. Foram os governadores que fizeram isso por unanimidade no Confas.
1: Você, Cristiano Beraldo, a taxa das blusinhas em destaque e Haddad terceirizando, dá para falar assim?
2: Não, eu fico assim admirado, né, com esse ar professoral, como se fosse alguém assim que entregou uma economia pujante ao Brasil, né? Ele fala como se tivesse chegado agora lá de Harvard, lá de uma universidade alemã, onde ele foi estudar na Áustria economia e tal, e aí agora ele está chegando, aí cheio de opiniões. Aí a gente para e lembra. Não, pô, esse é o Taxad. Ah, não, esse que tá falando aí é o ministro da Economia do Lula, que saiu do ministério com 80 milhões de brasileiros inadimplentes. Este ministro da Fazenda aí foi responsável por uma alta brutal na taxa de juros, que levou um juros ao consumidor que precisa recorrer aos instrumentos de financiamento do dia a dia, que paga 400% de juros ao ano. Uma aberração completa, mas uma conquista do Taxad. Então, ele não tem absolutamente nenhuma moral, até porque está mentindo deslavadamente. Um mentiroso compulsivo que incorporou a mentira para justificar as suas incompetências. O presidente da República contou em detalhes que foi fazer uma viagem com a primeira-dama e o Taxad, que ele teria, o presidente teria sido convencido pelo seu ministro da Fazenda que a taxa das blusinhas era uma coisa boa para o Brasil. E que durante este voo que eles estavam fazendo, a primeira-dama foi vendo as declarações de repúdio na internet, vendo como a imagem do governo foi atingida por causa da taxa das blusinhas. E que no final desse voo, o Lula disse que falou para Haddad que ele tinha feito a maior besteira, que tinha que voltar atrás disso. Aí nós tivemos aqueles episódios, a primeira-dama dizendo que, na verdade, não era o consumidor que ia pagar a taxa das blusinhas, que eram as empresas. Até porque a empresa, na cabeça dela, a empresa, ela paga o imposto do próprio bolso. Ela só empreende, ela só tem um negócio que é para pagar imposto. Ela não repassa custo de imposto para o produto, não. Então, é esse nível de desqualificação do debate que nós temos na vida real brasileira. Mas aí vai lá o taxar de palestrar com esse ar de professor. Ele tem que aprender muito para ser aceito num curso de economia, porque economista que contrata ghostwriter para escrever livro não vai resolver o problema nem do Brasil e muito menos de São Paulo.
1: Pois é, deixa eu chamar o Roberto Mota para analisar essa situação, porque as pessoas, inclusive, escreveram aqui para a gente, enquanto acompanhavam a manifestação do ex-ministro da Fazenda, não compreendendo exatamente essa história que ele contou. Porque o próprio presidente da República chegou a mencionar que não era necessária a taxa, né? Assumindo que foi o governo quem criou a taxa das blusinhas. E depois ele teria reconhecido que aquilo não funcionava ou prejudicava pelo menos a imagem do governo. Enfim, essa história ficou meio estranha, né, Mota? Essa explicação do ex-ministro da Fazenda nesse evento da revista.
3: Caro espectador, caro ouvinte, se você não entendeu o que o ex-ministro disse, o problema não está com você. porque eu também não entendi. Olha, o ex-ministro tem mérito, porque não é qualquer um que consegue virar meme. É melhor você ser conhecido como Taxade do que ser um desconhecido. Afinal, o ex-ministro teve duas missões impossíveis. Primeiro, ele tentou competir com Tarcísio pelo governo de São Paulo. Depois, ele sucedeu Paulo Guedes. O resultado é que o ex-ministro Taxade ficou conhecido como o melhor ministro da economia do Paraguai. Quando nós escutamos políticos de esquerda, duas coisas sempre chamam a atenção. Primeiro, e isso não muda nesse caso, é o absoluto analfabetismo em economia. E a segunda, é claro, é sempre o desprezo pela inteligência das pessoas.
1: Deixa eu chamar o Diego Tavares. Tavares, a gente já pôde acompanhar aqui muitas reportagens e levantamentos que indicam o posicionamento desse atual governo em relação a tributos, criação de tarifas, elevação de impostos que já existem. Eu acho que a grande parte da população sentiu isso no bolso, né? Esse aumento da tributação. Você acha perigoso quando integrantes do governo ou pessoas do Partido dos Trabalhadores querem alterar esse cenário e adotam um discurso de não, não é bem assim, na verdade isso foi responsabilidade dos governadores, né? Cria-se uma realidade paralela, né?
4: Caminhato, isso é praticamente um clássico da política brasileira, né? Reescrever o passado, apostar na memória curta do eleitor. Agora, nós vivemos no tempo da dinâmica da informação, na era da internet, na era dos memes, como lembrou o Mota. E na era dos memes, o print é eterno. Uma pesquisa rápida, muito rápida na internet, e qualquer um consegue conferir qualquer posição oficial do governo a respeito da taxa das blusinhas. Quer dizer, não a atual posição oficial, a posição oficial de pouco mais de 2 anos atrás. Todos os membros do governo defenderam essa taxação. Todos vieram à imprensa, às redes sociais, para dizer que essa taxação era necessária como uma forma de equilibrar o jogo em relação ao varejo nacional. E de forma equivocada, porque o varejo nacional não gerou renda, não gerou os empregos esperados com a taxação das importações até 50 dólares. Talvez por isso o governo tenha reconhecido que, como era alertado à época, essa se trata de uma péssima ideia, que você não cria mais possibilidades de consumo para as pessoas com isso. Muito pelo contrário, você simplesmente exclui as pessoas do mercado consumidor. O Brasil deixou de arrecadar muito por ter implementado a taxa das blusinhas. E claro, na época da eleição, em período eleitoral, no qual o que importa é agradar aquele que vai definir quem fica e quem sai da máquina pública, aí vale tudo, vale qualquer narrativa, vale qualquer discurso. Que o eleitor se prenda a esse posicionamento, se prenda não àquilo que é dito, mas ao comportamento do Haddad e de todo e qualquer gestor público que tenta reescrever o passado na sua cara, que tenta negligenciar aquilo que defendeu no passado recente em plena luz do dia. Enfim, que o eleitor vá para as urnas em outubro sabendo em quem está votando, sabendo se está votando em alguém que tem coerência, que sempre defendeu os mesmos valores, que sempre defendeu as mesmas ideias, ou naquele político que acha que a gente é trouxa, naquele político que acha que pode mentir na nossa cara, que pode desdizer aquilo que disse no outro dia e ainda assim levar o nosso voto nas eleições. Enfim, como eu disse, praticamente um clássico em se tratando de Brasil.
1: Pois é, deixei o Musa para o final, porque o Musa talvez tenha as informações precisas em relação ao que o governo fez em relação à taxa das blusinhas e qual foi a responsabilidade dos estados. Primeiro, qual a avaliação sobre o que disse Fernando Haddad? Está correto? 100% verdadeira a informação? Não foi bem assim? Escorregou em algum ponto?
2: Vamos analisar os fatos, aí a gente chega à conclusão da fala do Haddad, tá? Em abril de 23, isso foi encabeçado pelo próprio então ministro, Fernando Haddad, que ele estudava medidas justamente para tributar as compras internacionais, porque o governo precisava colher moedinhas para fechar a conta, que ela não fecha porque o governo gasta mais do que arrecada e as despesas crescem mais do que as receitas. mesmo o brasileiro sendo tributado cada vez mais e cada mês mais batendo recorde. Isso é uma matemática muito simples. Consequentemente, isso gerou um ruído, obviamente, importante, um ruído negativo. O entorno do presidente Lula, aquele entorno, aquele núcleo mais próximo, inclusive, veio a público e falou que nada aconteceria, que era fake news, que não seriam tributados. Aí veio logo depois o que ficou chamado de remessa conforme. Foi em julho de 23, mais especificamente, que era basicamente as isenções para as compras de até 50 dólares, mediante aquele cadastro das plataformas. Mas em junho de 24 foi aprovado no Congresso e Lula sancionou lá aquela lei, 14.902, que ficou conhecida como a taxa das blusinhas, que entrou em vigor dia 19 de agosto de 2024. A alíquota inicial era de 20% para compras até 60 dólares, 50 dólares, perdão, e 60% para aquelas compras acima disso, além, obviamente, do 17% de ICMS. Então, não é verdade o que Haddad vem falando, isso foi encabeçado por ele, e como muito bem falou o Tavares, todo o núcleo do governo dizia que isso era importante, porque precisava achar fontes de arrecadação e etc. Bom, isso foi um dos mais de 20 impostos e taxas criados por esse governo, e mesmo assim a questão continuou uma conta que não fecha, porque é uma matemática simples, como eu acabei de explicar. Depois, quando a coisa começou a ficar mais perto das eleições agora, eles vieram a público e diziam que não são mais a favor dessa taxa. Então, eles jogam com a memória curta do brasileiro e com a falta de conhecimento a respeito disso. O que significa impostos arrecadatórios? O grande brasileiro, a média do brasileiro, acredita que dinheiro público não é dinheiro do pagador de imposto. O dinheiro nasce em árvore. Você tem a máquina de imprimir dinheiro, esse dinheiro nasce, ou isso não passa pelo pensamento das pessoas do dia a dia do Brasil. E fica fácil você manipular desse jeito. Mas o próprio Haddad tem um livro escrito em 1998 que chama Em Defesa do Socialismo, Caniato. Eu li esse livro. E ao ler o livro, ele se autodeclara marxista e, consequentemente, socialista. Tanto é que ele apoia aumento de impostos. Ele mesmo falou e fez essa vírgula depois dessa falta de esclarecimento, digamos assim, que ele acabou de fazer. Mas muitos me perguntam, ora, Bruno, mas em 98 ele escreveu o livro. Nós estamos falando de 28 anos atrás. Ele pode ter mudado. Se ele tivesse mudado, ele não teria sido ministro da Fazenda do governo Lula, que sempre se declarou aí um governo socialista, ou de extrema esquerda, ou como queira chamar. Portanto, não, é uma grande mentira, mais uma vez deslavada, que o governo joga com as palavras, como muito bem faz a esquerda, atribuindo responsabilidades a terceiros e nunca puxando as responsabilidades para si. Afinal de contas, eles não acreditam em meritocracia. Então, puxa o que é bom para eles e atribui tudo de ruim que eles fazem, que é a grande maioria, para terceiros.
1: Pois é. Beraldo, a gente consegue avaliar esse caso como algo que foi criado com um objetivo, sei lá, eleitoral? O Bruno bem mencionou, eu acho que muitos falaram ao longo do tempo em que essa taxa operou, né, estava em vigência, de que tinha o objetivo de arrecadar, pura e simplesmente, não de ajudar a indústria nacional, enfim. Mas há quem entenda que criou-se uma dificuldade em um momento, e quando chegou mais próximo do período eleitoral, foi retirado porque, se aproveitando daquela memória curta do eleitor, do cidadão brasileiro, do pagador de imposto, o governo sairia como o herói da história. Você acha que essa tese cola?
5: Neto, o governo atual, o presidente Lula, foi eleito para esse terceiro mandato com apoio de figuras que atuam no setor de varejo no Brasil e que viam nos sites chineses uma concorrência tida como desleal. E há um aspecto justo nesse pleito do segmento de varejo no Brasil. O problema é que o governo, depois de eleito, o presidente, para retribuir o apoio que recebeu, ele e o ministro da Fazenda, o Tachad, eles não fizeram um plano de desenvolvimento do Brasil. Eles não fizeram um plano de aumento da competitividade dos negócios no país. Eles olharam para o setor de varejo e, diante de tantos desafios que esse setor enfrenta, eles foram naquilo que era mais fácil, mais imediato e menos eficiente, que era criar a taxa das blusinhas. Então, vamos aumentar impostos. É o tarifaço do Trump, que o presidente Lula ficou muito indignado, ele meteu um tarifaço nos produtos chineses. Agradou seus amigos, aqueles que chegaram juntos na hora da campanha. E aí esse pessoal teve um pouco de alívio. Só que passou, não resolveu o problema, porque essas pessoas, né, esses negócios continuam sofrendo com problemas logísticos graves, com problema de segurança, gravíssimos problemas tributários, uma legislação tributária que é simplesmente impossível, que espanta negócios do Brasil, problemas trabalhistas, problemas de toda sorte. E agora, às vésperas da eleição, o governo que só pensa em ganhar voto e dane-se o Brasil, ele vai, do mesmo jeito que ele aplicou a taxa das blusinhas, agora suspende com discurso. Ah, isso é um absurdo. Vamos suspender, como se não tivessem sido eles mesmos que fizeram. Então, é essa política da cara de pau de pessoas que não têm absolutamente nenhum projeto para o Brasil que vai levando a essas circunstâncias. E termino destacando aqui uma outra ajuda que o governo deu para aqueles que também sempre chegam juntos na hora da campanha, que são os bancos. Porque esse tal desse desenrola foi para resolver a vida dos bancos, não foi para resolver a vida do brasileiro endividado. Então, nós temos o Brasil do faz de conta. Eles acertam a troca de favores com quem convém e conta uma historinha mentirosa para a população que acredita que tem alguém pensando nos melhores interesses dela. Sinto informar, não tem. Eles querem que nós, os brasileiros, nos danemos, enquanto eles fazem os seus negócios e garantem as suas eleições.
1: Pois é, quero lembrar a nossa audiência, tem uma informação importante, uma decisão que foi tomada pelo STF, que condenou Eduardo Bolsonaro a 4 anos e 2 meses de prisão por coação em processo sobre a suposta trama golpista. Vocês acompanharam isso? Pois bem, teremos uma entrevista especial com o Eduardo Bolsonaro ao vivo aqui em Os Pingos nos Is. Você é o nosso convidado especial. Faremos um rápido intervalo, 1 minuto e meio. Na sequência, mais notícia, mais destaques e também essa entrevista. Fique por aí.
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4: E justificando que essa farsa se mantém em pé. E mais uma vez, além de tudo isso, que já ensejaria nulidade total de qualquer tipo de processo, você vai cair de novo na questão que a Itália deu uma aula sobre direito para Alexandre de Moraes. Vocês acham que tem condição de você brigar com o vizinho e o vizinho que vai te julgar? Vocês acham que o vizinho vai fazer o quê? Ele vai te condenar? Ou ele vai dizer que ele é que merece ser condenado? Então o Moraes ele não pode continuar jogando esse jogo, fazendo a chacota em rede nacional, de que ele é vítima e julgador ao mesmo tempo. Então é óbvio que esse processo todo é nulo. E esse é o motivo pelo qual eles não me mandam a carta rogatória para aqui nos Estados Unidos. Porque quando é para o Eduardo Bolsonaro perder o mandato de deputado federal, reconhecem que eu moro nos Estados Unidos. Quando é para virem expor a minha vida privada, que eu não devo satisfação a absolutamente ninguém, vivo de maneira honrada e lícita, jornalistas do Intercept, que tem envolvimento com o PCC, batem a porta da minha casa. Então por que que o STF, a maior corte do Brasil, não consegue fazer o mesmo e mandar uma simples carta com as perguntas para que eu possa responder e me defender, se assim realmente é o desejo deles nesse processo? Então eu não reconheço, é algo totalmente nulo e nefasto, que reforça minha condição de perseguido, e aí vem um ponto político, para além do jurídico, que é a consideração do governo Trump como uma organização criminosa. Não posso eu ser punido por me relacionar com as autoridades americanas e essas autoridades, sim, assinarem uma sanção justa e devida contra o Alexandre de Moraes, porque ele é um violador de direitos humanos. As sanções Magnitsky, elas foram suspensas. No entanto, os Estados Unidos jamais disse que o Moraes ele não é um violador de direitos humanos. Conclusão, a qualquer momento, se o Trump acordar amanhã e quiser, ele pode restabelecer essas sanções contra Alexandre de Moraes. Porque quando elas foram suspensas por uma questão política e num contexto em que os Estados Unidos buscava ter uma boa relação com o Brasil. Se o Brasil não consegue honrar com a sua palavra, que é de não haver censura, Lula acabou de recriar um decreto, acabou de criar agora o Ministério da Verdade, coisa que ele nunca conseguiu através do Congresso Nacional do PL 2630, o PL da censura. Se eles não conseguem honrar a sua palavra e dizer que não haverá perseguição política e me condenam por uma atitude do presidente Trump de ter sancionado o Alexandre de Moraes, eles mesmos se colocam em risco e mais uma vez vão virar uma chacota internacional.
5: Recebendo a Rede Jovem Pan, todos que acompanham a programação pelas emissoras de rádio, também conectados aqui em Os Pingos nos Is, entrevista especial, Eduardo Bolsonaro conversando ao vivo aqui com a gente, lembrando que a primeira turma do STF condenou o deputado Eduardo Bolsonaro, deputado cassado Eduardo Bolsonaro, por tentativa de interferir no julgamento do ex-presidente Jair Bolsonaro em relação à suposta trama golpista. Deputado, eu peço licença, o Bruno Pinheiro, nosso repórter em Brasília, fará a próxima pergunta. Você, Bruno.
6: Com o julgamento de hoje, então, deputado, há uma análise nesse momento que o senhor ficaria impedido de disputar as eleições. Eu quero ouvir do senhor, porque o seu pai já falava que tinha ali uma tese de uma perseguição do Supremo Tribunal Federal à família de Bolsonaro, ao senhor, ao seu irmão, que vai disputar a presidência da República. Quero ouvir do senhor se o senhor entende que, com esse julgamento de hoje, fica o sentimento para os eleitores, apoiadores da família de Bolsonaro, eleitor de Flávio, isso pode ajudar a fortalecer a candidatura de Flávio à presidência da República?
4: Eu acho que é um reflexo quase que natural, Bruno. Interessantíssimo ponto que você acabou de levantar. Por quê? Porque a gente está... É igual o Rock Balboa, que está no filme tomando pancada. O público torce para quem? Torce a favor do Rock Balboa, porque consegue enxergar a injustiça. Isso aumenta a indignação. O que o povo pode fazer para se expressar? Pode ir para as ruas ou pode expressar na urna, votando nas pessoas que representam esse sentimento. E o Flávio representa, porque o Flávio é o único capaz não só de conceder a anistia, assinar uma anistia ampla, geral e restrita, como também lutar por ela. Porque não será uma batalha fácil. Isso daí também vai precisar também de muito apoio dentro do Congresso Nacional. Então acho que isso fortalece a campanha do Flávio na medida que fortalece o meu rótulo, né, de perseguido político. Eu não sou um auto-exilado, como alguns gostam de me chamar, até porque isso é uma redundância. Eu sou exilado porque eu não tenho condição de retornar ao meu país. Olha o que está acontecendo. Estou supostamente, né, num processo, segundo tem notícias da imprensa, sendo condenado sem sequer ser citado. Isso viola qualquer norma constitucional de processo penal internacional. Se isso daí realmente for verdadeiro, é nulo. Agora, eu sou o primeiro suplente na chapa do pré-candidato a senador, que inclusive tem lançamento agora dia 20 de junho, 9:30 da manhã em Guarulhos, André do Prado, que faço muito gosto, estou apoiando, é o presidente da Assembleia Legislativa de São Paulo, Deus quiser será eleito. E vamos ver, porque será que a Corte Eleitoral também vai reconhecer um processo onde sequer eu fui citado, onde eu não tenho conhecimento da acusação, onde eu não consigo me defender, onde, sem essa formalidade, não consigo constituir advogado? Eu não sou eu que tenho que sair correndo atrás dos tribunais e batendo de porta em porta de TRF, TJSP, Tribunal Eleitoral, STF, STJ, batendo na porta deles. Tem algum processo aí contra mim? Por favor, eu quero me defender. Não, é justamente o contrário. Eles é que devem essa satisfação a nós. Agora, o Moraes ele deve ter muito medo de mandar uma carta rogatória aqui para os Estados Unidos. Porque o primeiro local que chega será na mesa do DOJ, né? É o equivalente ao nosso Ministério da Justiça, e ele vai fazer uma análise, ele vai rapidamente perceber que aquilo ali é um processo nulo, tal qual a Itália percebeu. A Itália anulou o processo da Zambelli, não só porque o Moraes era vítima e julgador, mas por ter uma sequência de nulidades. Não é que tem uma ou duas, é uma série. Isso daí acaba lameando o Brasil, porque é um expediente que chega da mais alta corte do Judiciário Nacional. Isso vai ter repercussão para os juízes brasileiros quando eles quiserem cumprir uma ordem no exterior. Os juízes internacionais vão receber os mandados. Opa, isso aqui é do Brasil? Ih, Brasil é aquele local lá onde o chefe lá, né, é o cara que condena os outros sem nem citar. Então tem uma série de repercussões isso tudo. Agora, não estou preocupado com o meu cargo, não estou preocupado com a minha vítima. Sabia que da minha decisão de me declarar, né, exilado aqui nos Estados Unidos, eu sofreria as consequências disso, porque eu não estou procurando uma vida confortável. Eu não vim aqui para os Estados Unidos para fugir, não. Eu vim aqui para poder continuar trabalhando por você, que é calado e não é ouvido. Por você, que vai trabalhar cedo, né, vê o imposto aumentando, vai fazer uma comprinha no mercado, R$100 não dá para nada, num governo que tem macomunado o Alexandre de Moraes. Porque o Alexandre de Moraes está baixando um porrete em mim, mas ele quer calar é você. Eu só estou no meio do caminho. Porque se você ficar quieto, eles conseguem em Brasília fazer a estripulia que for e você sequer vai poder espernear na rua. Então é contra tudo isso aí que eu estou lutando, e por isso que no final da minha declaração, que eu coloquei na minha rede X, Bolsonaro SP, eu digo lá que o único capaz de reverter essa situação chama-se Flávio Nanti Bolsonaro, porque ele é o único anti-establishment. Todos os outros vão, nos bastidores, transacionar com o STF. Inclusive, né, outros que já hoje já dão exemplo disso daí, né? Acham que pelo diálogo dá para você buscar alguma coisa. Não dá. Ou pior ainda, tem gente agora que está apostando as fichas no tal de Renan Santos, do Missão Brasil, do MBL. Um cara que até pouco tempo atrás estava fazendo emoji com um coraçãozinho para o Moraes. Ele, o Kim Kataguiri, lutando pelo impeachment do Bolsonaro. Está aí o resultado. mandaram o pessoal ir para a praia na eleição de 2022, está aí o resultado. Os responsáveis por esse tipo de situação que a gente está vivendo, onde o deputado federal mais votado da história do Brasil não pode sequer voltar para pisar em solo brasileiro, conta desses caras. Espero, né, que pelo menos agora que a situação, a água está batendo no pescoço, essas pessoas não, que delas eu não espero nada, mas de quem foi enganado por elas, põe a mão na consciência e entenda que só tem um caminho nessa eleição. É Lula ou Flávio. E certamente não é com Lula que a gente vai, porque o Lula significa a continuidade dessa ditadura do judiciário.
5: Agora, deputado, só para nós entendermos, quando o senhor menciona a possibilidade de reversão ou um único caminho, menciona o nome do seu irmão, quais são os caminhos possíveis para o senhor, olhando para essa decisão que o senhor não reconhece, mas foi uma decisão tomada pela Suprema Corte? O senhor disse que, na avaliação do senhor, trata-se de uma decisão nula. Mas o que é preciso considerar a partir do processo eleitoral e, eventualmente, caso o seu irmão seja eleito o novo presidente da República? O senhor entende que a reversão se daria por meio de uma anistia? Porque comenta-se, naturalmente, para uma anistia, uma graça presidencial, um indulto para o seu pai. O senhor entende que, da mesma forma, ele ampliaria esse dispositivo, essa graça, estenderia isso também ao senhor?
4: O Flávio Bolsonaro é uma pessoa que tem preocupação com o brasileiro. Ao contrário do Lula, que na transição utilizou esse momento para endividar os cofres, o bolso do brasileiro, em cerca de 150 a 200 bilhões de reais, vocês lembram? Aquela chamada PEC da transição. O Flávio Bolsonaro, ele pensa em liberdade. Então já conversei com ele. Se o momento político for adequado, se nós tivermos eleito uma bancada forte de senadores, na transição já dá para você trabalhar com o Congresso Nacional para que aprove a anistia. Se este não for o caminho viabilizado, em janeiro, Flávio Bolsonaro já se comprometeu com a assinatura de uma anistia para todas as pessoas envolvidas nessas perseguições políticas. Isso não se restringe ao 8 de janeiro, que teve gente que perdeu monetização de YouTube, teve gente que foi perseguida, como, por exemplo, os caminhoneiros tomaram multa, mesmo antes, né, já preparando o clima para tudo isso que a gente está vendo hoje em dia. Então é algo realmente, quando a gente fala em amplo, é uma anistia ampla. Ela pode ser uma anistia geral para todos, pode ser uma anistia que abranja todos esses perseguidos, mas de maneira individual, que aí tecnicamente é o que o senhor está falando, na questão da graça, que a graça é individual, o indulto ele acaba sendo coletivo. Então, de uma maneira ou de outra, esse é o comprometimento do Flávio Bolsonaro. E a gente precisa ter um Congresso com a maioria conservadora, uma maioria de direita, ciente e posicionada dessas questões de perseguição que todos nós estamos sofrendo, para que, uma vez empossada, dia 1º de fevereiro, possam entrar em campo e colocar um freio no STF. Hoje, relembro, já tem 41 assinaturas, de um total de possíveis 81, de senadores que são a favor da abertura de um impeachment contra o Alexandre de Moraes. A gente vai ter a renovação máxima do Senado agora, que são 2/3 do Senado. Então, há, sim, essa janela de oportunidade para a gente virar a página do Brasil. E finalizando, para além da anistia, o próximo presidente vai indicar 4 ministros para o STF. Se você juntar ali com o Cássio e com o André, a gente teria 6 indicados pelo Jair e pelo presidente Flávio Bolsonaro. Já balancearia a Suprema Corte brasileira, porque entraria pessoas de outro perfil, não de um perfil com história militante comunista como o Flávio Dino, não o advogado do Lula, o Zanin, mas sim pessoas minimamente qualificadas, à altura desse cargo.
5: Ex-deputado federal Eduardo Bolsonaro conversando ao vivo aqui com a gente na Jovem Pan. Vou passar a palavra para o Bruno Pinheiro, tem mais uma questão. Você, Bruno.
6: Ainda sobre o julgamento de hoje, queria voltar um pouco porque o ministro Alexandre de Moraes fala que o senhor estava fazendo um lobby contra o Estado brasileiro. Aqui nos corredores do Congresso, o senhor conhece muito bem, tanto a ala por parte da oposição, alguns nomes do centro e da ala governista, diz que o senhor tem muita influência aí nos Estados Unidos e dentro do governo americano. Inclusive, aliados do governo falam que essa nova taxação do governo americano foi um lobby que o seu irmão Flávio, estiveram numa reunião e conseguiram, inclusive, sobre essa classificação das organizações terroristas. Quero ouvir do senhor qual é a sua análise que o senhor faz hoje, o nível de influência da família Bolsonaro nos Estados Unidos, e já emenda o seguinte: no eventual cenário que Flávio seja eleito, qual vai ser a atuação do senhor aí no no lado do governo americano nos Estados Unidos, junto a um eventual governo de Flávio aqui no Palácio do Planalto, deputado?
4: Boa pergunta, Bruno. Extensa aqui, permita-me aqui um tempo para responder, mas eu começo falando que quem faz lobby contra o Estado brasileiro é o Lula, que vem aos Estados Unidos, bancado com dinheiro público, ao contrário de mim, para fazer lobby a favor do CV e do PCC, que assassinam, estupram e matam. Então você, brasileiro, que teve o carro roubado, o celular assaltado, ou já viu alguém perto de você ser assassinada, você pode reverter essa situação para o futuro, não perpetuando no poder quem faz esse tipo de coisa. Então, você votando no Lula, você dá a chance para o CV e o PCC continuar tocando o terror no Brasil. Então, Eduardo Bolsonaro não faz lobby. E nós temos aqui, não é influência, nós temos um bom acesso que foi construído através de anos de viagens, né? Inclusive, eu tenho uma dor aqui que eu desenvolvi na lombar, eu acredito que muito por causa disso, esmagadora a maioria delas de classe econômica, não só para os Estados Unidos, mas para vários outros países. Se a gente for ver agora, o Flávio Bolsonaro, ele nem é chefe de Estado, mas já se encontrou com os chefes de Estado de Israel, Bahrein, Estados Unidos, Argentina, Chile. Ora, presidente só recebe presidente. Isso daí tudo é fruto de quê? É fruto do mérito do Flávio, que tem currículo para isso, presidente da Comissão de Segurança Pública, senador do Rio de Janeiro, desde 2002 na política, mas também dos nossos acessos, do nosso trabalho de bastidor. Então a gente exerce essa influência pelo mundo inteiro. Visitou El Salvador, esteve com o ministro da Justiça do Bukele, visitou o presídio Secote, pretende instalar no Brasil pelo menos uma ou duas unidades iguais para fazer igual que o Bukele está fazendo, essa revolução na segurança pública de El Salvador. Então isso tudo vem em virtude de muito tempo. E esses canais, eles seguem abertos. E nós levaremos ao conhecimento das autoridades americanas, da Casa Branca, do State Department e também do Congresso americano, essa covardia que estão fazendo contra mim e me condenando com base em uma ação do presidente Trump. Porque é ridículo imaginar, para além das nulidades que a gente já comentou, que se a questão é que sancionar o Moraes configura um ataque ao Brasil para absolver o Bolsonaro, ora, quem sancionou o Moraes? O presidente Trump. Então, mínimo, na pior das hipóteses, ainda seria bizarro, mas eles teriam que colocar o Trump como réu e o Eduardo Bolsonaro como partícipe. Isso aí é o mínimo do direito. Mas, né, preferem seguir nessa fantasia e com um propósito muito claro de me deixar inelegível. Eu não conheço desse processo, nunca fui intimado, nunca fui citado, mas sou o primeiro suplente na chapa do pré-candidato a senador por São Paulo, André do Prado. E no momento da configuração da chapa, eu vou querer saber, então, realmente por que eu estaria impedido de concorrer. E vou trabalhar para que eu possa ser o primeiro suplente, sim. Agora, finalizando, Bruno, indo para aqui para... Finalizando, não. Entrando na questão... Antes de entrar na questão da tarifa. Agora, a minha atuação junto ao Flávio, podem soltar a notinha que quiser, podem falar que o Eduardo atrapalha, o problema são os filhos, etc. O cargo de filho de Jair Bolsonaro e o cargo de irmão de Flávio Bolsonaro, ele é indemissível. Eduardo Bolsonaro ajuda e muito. Já coloquei o Flávio, como disse, com chefes de Estado de vários países, Estados Unidos, Israel, Bahrein, Chile, Argentina, e muito mais está por vir ainda aí. Porque eu trabalho e entrego o resultado. A minha parte é a parte internacional, vai muito bem, obrigado. Já é de longe a campanha de um presidenciável brasileiro que conta com o maior apoio internacional de toda a história do Brasil. Não estou me vangloriando, não, mas eu tenho que falar, porque às vezes, né, as pessoas que se dispõem a falar sobre isso acabam não enxergando essa que é uma realidade. Então, Eduardo Bolsonaro vai ter, sim, uma proximidade com Flávio Bolsonaro, porque essa proximidade existe independente do meu cargo ou do cargo dele, ele é meu irmão. E um desses resultados que a gente entregou foi através de um pedido do Flávio, que com muita sabedoria e muita perspicácia, talvez a sua criação do Rio de Janeiro ajudou nele nesse jogo de cintura, conseguiu conversar com o presidente Trump, conseguiu conversar com o vice-presidente D.D. Vance, conseguiu conversar com o secretário de Estado Marco Rubio, com Christopher Landau, e implementou essa medida, que é a designação de CV e PCC como narcoterroristas, que está tirando o sono de muito criminoso no Brasil. Seja o criminoso com o fuzil na ponta da favela, seja o criminoso colarinho branco que lava dinheiro para esses criminosos. Então, isso daí sim é resultado nosso. Vamos ver as cenas dos próximos capítulos, porque o Flávio, ele pediu para que o Brasil não fosse tarifado. A esquerda faz uma campanha de desinformação, tentando colar no Flávio a ideia de que a tarifa veio por conta da visita dele ao Trump, e isso é mentiroso. Nós nunca pedimos tarifa, nem nesse ano e nem no ano passado, tá? E o Flávio ainda falou o seguinte: por favor, esperem até a eleição. Porque se Flávio Bolsonaro for eleito, os Estados Unidos não vão precisar tarifar o Brasil. A gente vai ter uma relação amistosa e respeitosa, onde poderemos costurar um tratado de livre comércio internacional para que haja um comércio justo entre os nossos países. Perceba que eu não utilizei a palavra livre, um comércio justo entre os nossos países, para que assim Estados Unidos e Brasil se beneficiem, e dá para se beneficiar, e muito. Não precisa tratar o outro país com tarifas, mas o Lula provoca, ele quer essa tarifa. Inclusive, ele faz questão de não fazer nada para evitá-las, muito pelo contrário. A todo momento está falando besteira sobre o Trump, porque ele torce para ser tarifado. Porque na cabeça do Lula, mesmo que você, trabalhador, pague o preço dessas tarifas, ele acha que ele consegue melhorar os seus números eleitorais, levantando a bandeira de soberania e defesa do Brasil, algo que a gente sabe que eles nunca fazem. Se você olhar à esquerda, ela só vai botar a camisa do Brasil no tempo de Copa do Mundo ou agora no tempo de eleição. Eles não são patriotas de verdade.
5: Eduardo Bolsonaro, ex-deputado federal, conversando ao vivo aqui com a gente. Deputado, muito obrigado pela gentileza em nos atender, responder as questões. Boa sorte para o senhor. Enfim, 30 segundos para as considerações finais, por favor.
4: Eu que agradeço o espaço da Jovem Pan, né? Viva a imprensa livre. Nem todo mundo tem a coragem de dar esse espaço, então realmente eu sou grato. Eu vi a covardia que ocorreu contra os senhores e vários outros por conta da eleição de 2022. E Flávio Bolsonaro, Deus quiser, retornará para virar essa página de censura e perseguição do Brasil.
5: Muito obrigado, um grande abraço. Rápida parada, daqui a pouco a gente volta com muito mais notícias. Eu quero só destacar e fazer um agradecimento especial ao Bruno Pinheiro, que também participou dessa entrevista. Faremos um rápido intervalo, em 1 minuto e meio, já já estamos de volta.
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5: Mas de modo que...
6: Recebendo a rede Jovem Pan, André Mendonça rebateu, afirmando que não age baseado na mídia. Acompanhe.
7: Se me chegou uma proposta por um advogado, perderam o pudor, ministro Gilmar. Queremos fazer uma delação seletiva. Falaram na minha cara isso. Eu disse, não faço questão de delação. Agora, delação seletiva, comigo não.
6: Tá, e os trechos separados pela produção, manifestação de André Mendonça e antes um embate, um climão entre Gilmar Mendes e André Mendonça, né? Gilmar Mendes se contrapondo àquela posição de André Mendonça. Fazer um giro rápido com os nossos comentaristas, acho que dá tempo aqui, 1 minuto, 45 segundos para cada um. Você, Diego Tavares, o que achou do posicionamento de André Mendonça e Gilmar Mendes bem incomodado, né? 45 segundos.
8: Pois é, Caniato, não existe um bom clima entre os ministros da Suprema Corte, isso ficou muito claro com os posicionamentos, ainda que posicionamentos muito educados do ministro Gilmar Mendes e do ministro André Mendonça. Agora, o que chama atenção é a declaração de André Mendonça de que os advogados de Daniel Vorcaro o procuraram para falar abertamente sobre uma delação seletiva, ou seja, não entregar todos aqueles que estão envolvidos no caso do Banco Master. Isso eu acho que é o principal ponto no qual o Brasil tem que ficar bem atento, porque é o ideal e é fundamental para o nosso país que todos aqueles que estão envolvidos, por se tratarem de autoridades da alta cúpula da República, respondam por esses crimes.
6: Pois é, o ministro mais antigo da corte, comparando o caso do Master à Operação Lava Jato, só que ele foi, inclusive, criticado em alguma medida, foi rebatido pelo ministro André Mendonça. Mota, sua avaliação desse episódio, 45 segundos.
9: Bom, é preciso ter muita cautela, a gente está vendo um corte de uma conversa que provavelmente foi longa, então a gente tem que ter cuidado em tirar conclusões aqui. Mas, baseado no pouco que eu vi, eu posso dizer que nesse momento tem muita gente respirando aliviado pelo fato do ministro André Mendonça estar à frente dessas investigações.
6: Pois é, deixa eu passar para o Cristiano Beraldo. Fica claro que no Supremo há grupos, leituras muito diferentes e o clima não parece bom, naturalmente, se apegando a esse corte que nós exibimos, Beraldo. 45 segundos.
10: Não, de fato, o clima já não é bom dentro do Supremo Tribunal Federal há muito tempo. Agora, o que me chama a atenção é a fala do ministro André Mendonça dizendo que foi procurado por um advogado querendo fazer uma delação, quer dizer, querendo intermediar uma delação seletiva de Daniel Vorcaro, o que foi rechaçado, então, pelo ministro, segundo ele próprio relatou. Com isso, a conclusão que eu chego é que as delações apresentadas à Polícia Federal e à PGR, que talvez fossem de interesse desses agentes de governo que estão atuando nesses cargos, fosse de interesse fazer a delação seletiva. Quem brecou foi o ministro André Mendonça e, sabendo que ele não aceitaria, então tanto a PF quanto a PGR rechaçaram e recusaram a delação.
6: Pois é, esse é o segundo vídeo, né? A segunda fala de André Mendonça, perplexo, dizendo que propuseram a ele uma delação seletiva. Vamos revelar o caso. Na verdade, só uma parte do caso. Você, Musa, o que mais lhe chamou a atenção desses dois vídeos que nós exibimos? 45 segundos.
11: Veja, Caneta, para mim claramente mostra que há profundas divergências entre eles e que assim seja que o Mendonça siga no critério mais técnico. Em março de 2018, vocês vão lembrar comigo que o Toffoli teve uma discussão muito dura com o Gilmar Mendes, dizendo que ele era uma, abre aspas, pessoa horrível, mistura do mal com atraso, com pitadas de psicopatia. Isso foi em 2018. De lá para cá, a intensidade das divergências e os escândalos de corrupção cresceram. Então, me parece que por mais que na política você aperte as mãos e faça as pazes, determinadas palavras ficam. E esse entorno, para mim, no STF, está mal já há alguns bons anos. E agora tende a complicar ainda mais.
6: Pois é, deixa só, ainda tem mais um minutinho, não, 45 segundos. Você, Diego, só para a gente finalizar, e essa comparação que o decano faz do caso Master com a Lava Jato, faz algum sentido? 45.
8: Olha, Caniato, faz sentido para nós fazermos uma análise de futuro aqui. Gilmar Mendes já dá o tom de que o futuro do caso Master pode ser semelhante ao da Operação Lava Jato, ou seja, uma total impunidade, a anulação em massa dos casos em razão da não observância, da suposta não observância dos ditames legais, da regra do jogo, em relação aos procedimentos de delação premiada e a utilização, principalmente, das prisões preventivas. Não é um bom sinal para quem espera a justiça do caso Master.
6: Pois é, a gente vai seguir acompanhando, naturalmente, qualquer outra informação referente às decisões tomadas pelo Supremo, traremos aqui e vamos analisar sempre com os nossos comentaristas. Vamos colocar a enquete do dia, a pergunta que nós publicamos, é um assunto que vem ganhando corpo entre os pré-candidatos. Você defende a revogação da reforma tributária? 81% das pessoas que votaram disseram que sim. Muito obrigado, viu, por participar das nossas enquetes. Amanhã um novo tema, um novo assunto. Um abraço aos comentaristas, um abraço a você que prestigia a programação da Jovem Pan. Fique agora com o Jornal Jovem Pan. Um abração. Tchau, tchau.
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13: Está no ar a Voz do Brasil. As notícias do governo federal que movimentaram o país no dia de hoje.
14: Olá, boa noite.
15: Boa noite para você que nos acompanha em todo o país.
14: Terça-feira, 16 de junho de 2026.
15: Vamos ao destaque do dia. Presidente Lula se reúne com países mais desenvolvidos do Ocidente.
14: Em reunião do G7 na França, o presidente defendeu que dívidas de países pobres sejam convertidas em serviços ambientais.
15: Destacou ações brasileiras para conter o aquecimento global e a redução da pobreza. Luana Karen.
16: Lula também falou de segurança. Defendeu que o combate ao narcotráfico seja feito junto ao combate de ilícitos, como lavagem de dinheiro e tráfico de armas.
14: E ainda, na nossa última reportagem sobre o Move Brasil, vamos falar das condições facilitadas para motoristas de táxi e aplicativos trocarem os carros.
15: Os profissionais poderão comprar carros de até R$150 mil, pagando a metade dos juros de mercado. Luciana Colares de Holanda.
17: A partir de 19 de junho, os motoristas habilitados poderão escolher veículos e procurar uma instituição financeira credenciada para solicitar o financiamento.
14: E a gente vai falar também de educação.
15: Termina amanhã o prazo para pagar as inscrições do Enem para os alunos que não estão isentos da taxa.
14: E os dados mais recentes divulgados pelo governo do Brasil mostram que o número de crianças dependentes do BPC na escola é o maior já registrado.
15: Hoje, na apresentação da Voz do Brasil, eu, Mariana Jungmann e Luciano Seixas.
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15: O presidente Lula segue na França, onde participou hoje da reunião de cúpula do G7, o grupo que reúne as nações mais desenvolvidas do Ocidente.
14: Em seu discurso, o presidente defendeu que os países ricos destinem mais recursos para os países em desenvolvimento.
15: Lula também manteve reuniões bilaterais.

0: vulneráveis a doenças que poderiam ser prevenidas. Por outro lado, o brasileiro afirmou que os gastos militares somam quase 3 trilhões de dólares por ano. Ainda no discurso, o presidente Lula defendeu soluções, como a troca de dívidas dos países pobres por ações climáticas ou investimentos sociais. E destacou medidas adotadas pelo Brasil, como o Fundo Florestas Tropicais para Sempre, criado para financiar a manutenção desse bioma, e a Aliança Global contra a Fome e a Pobreza, que permite o compartilhamento de experiências eficazes na redução de desigualdades. Lula também falou de segurança. Defendeu que o combate ao narcotráfico seja feito junto ao combate de ilícitos, como lavagem de dinheiro e tráfico de armas. Pela manhã, o presidente Lula se reuniu com a primeira-ministra do Japão, Sanae Takaishi. Eles trataram do possível início das negociações para um acordo de comércio entre Mercosul e Japão.
1: Eu fico muito feliz com essa perspectiva virtuosa de um acordo Japão-Mercosul. E além dessa boa notícia do Mercosul, eu espero que possamos produzir boas notícias na relação bilateral Brasil-Japão.
0: No fim da tarde, o presidente Lula se reuniu com a presidente da Comissão Europeia, Ursula von der Leyen, e com o presidente do Conselho Europeu, Antônio Costa. Eles trataram de medidas restritivas adotadas por países da Europa contra produtos brasileiros e acertaram a criação de uma comissão entre o Itamaraty e os representantes do Bloco Europeu para identificar as dificuldades e buscar soluções. Também nesta terça-feira, o presidente Lula participou de um jantar com todos os chefes de Estado e de governo que estão em Evian para as reuniões do G7. De Evian-les-Bains, na França, Luana Karen.
2: E ainda durante os trabalhos do G7, o presidente Lula e o diretor-geral da Organização Mundial da Saúde, Tedros Adhanom, divulgaram uma carta pedindo que os líderes das maiores economias do mundo apoiem a conclusão do Acordo Global sobre
3: O
2: Pandemias.
3: acordo foi aprovado em 2025, mas um ponto extra ainda precisa ser discutido para ele entrar em vigor.
2: O Brasil preside essas negociações que tratam da adoção do anexo de acesso a patógenos e partilha de
3: O
2: benefícios.
3: foco é garantir a troca de informações sobre vírus, bactérias e outros agentes com potencial para se tornarem novas pandemias.
2: Além disso, é preciso garantir que países em desenvolvimento tenham acesso a vacinas e tratamentos de forma justa do que ocorreu com a pandemia de Covid-19.
3: Garantir mobilidade e proteger áreas ambientais são desafios das obras de pavimentação da BR-319, que atravessa uma das regiões mais sensíveis da Amazônia.
2: A rodovia conecta Manaus a Porto Velho e é a única via terrestre que liga a capital do Amazonas com o restante do país.
3: Com investimento de R$ 20 bilhões, o governo do Brasil vem adotando um modelo inédito que deve servir de referência.
2: São medidas especiais para assegurar proteção ambiental e reduzir o isolamento logístico da região.
4: Uma rodovia que representa um dos maiores desafios de infraestrutura do país, a BR-319, responsável por conectar o Amazonas ao restante do Brasil por via terrestre, recebe um novo modelo de gestão. A ideia é unir mobilidade, desenvolvimento e preservação da floresta. Em Brasília, representantes do governo do Brasil apresentaram as medidas especiais previstas. O plano prevê ações de proteção ambiental, monitoramento territorial, reforço da fiscalização e regularização de terras na área de influência da rodovia. A secretária executiva do Ministério do Meio Ambiente e Mudança do Clima, Ana Flávia de Sena Franco, explica que todo o trabalho feito pelo governo vai transformar a BR-319 em um modelo de desenvolvimento e preservação ambiental.
5: Nosso objetivo é fazer do processo de repavimentação da rodovia um modelo de gestão e controle ambiental com participação das comunidades, respeito aos saberes tradicionais, recuperação de área degradada, geração de emprego e renda para a população por meio do fortalecimento das cadeias da bioeconomia.
4: O plano prevê melhorias nos 877 quilômetros da BR-319. As medidas de proteção ambiental incluem a ampliação de áreas protegidas, ações de resgate da fauna e criação de estruturas de passagem para animais, além do reconhecimento e demarcação de terras indígenas e ações de regularização fundiária. Entre as medidas de infraestrutura estão a substituição de 52 pontes de madeira e a manutenção permanente da rodovia. A previsão é implantar também sistemas de monitoramento com implantação de portais de fiscalização

0: são brigadas de combate a incêndios e bases integradas de órgãos públicos. Para o diretor-presidente da InfraSA, Jorge Bastos, trata-se de um modelo inovador e único no mundo.
1: É uma coisa inovadora, não tem nada igual no mundo. É de suma importância, não só para o Brasil, mas para o mundo inteiro, a gente mostrar como pode ser sustentável uma rodovia dentro da selva amazônica.
0: O modelo prevê um contrato único de 20 anos, renovável por mais 15. A assinatura do contrato deve acontecer em dezembro de 2027. A expectativa é transformar a BR-319 em referência de integração regional com proteção da Amazônia e presença permanente do poder público na região. Reportagem Pablo Mundim.
2: Move Brasil foi criado pelo governo federal para estimular a troca da frota brasileira por veículos mais modernos, eficientes, seguros e menos poluentes.
3: Inicialmente, o programa teve foco em caminhões e ônibus, que nós falamos aqui na Voz do Brasil.
2: Na última sexta-feira, foi lançada a versão voltada para ajudar entregadores a comprarem novas motos, bicicletas elétricas e veículos semelhantes.
3: Hoje nós vamos falar do Move Brasil voltado para taxistas e motoristas de aplicativos.
2: A partir dessa sexta-feira, eles poderão solicitar o financiamento de novos veículos junto a instituições financeiras. Luciana Colares de Holanda explica.
4: Juros abaixo da metade dos valores encontrados no mercado e melhores prazos para pagar. Esses são os benefícios que o programa Move Aplicativos oferece para taxistas e motoristas de aplicativos adquirirem veículos novos. As condições especiais de financiamento valem para carros de até R$150 mil e que atendam critérios de sustentabilidade, como os flex, híbridos e elétricos. O Wallace Moreira, secretário de Desenvolvimento Industrial, Inovação, Comércio e Serviços, detalha as vantagens do programa.
5: Para além de proporcionar a possibilidade de renovação de frota, de descarbonização, ela também dá ao trabalhador melhores condições de trabalho, de vida e de adquirir uma propriedade a uma taxa de juros que está abaixo da metade do mercado. A taxa de juros hoje de mercado gira em torno entre 24% e 28%, dependendo do perfil. Hoje, essa taxa de juros é de 12,5% para homem e 11,5% para as mulheres.
4: Uma pesquisa do IBGE, divulgada no ano passado, mostra que quase 2 milhões de pessoas trabalhavam como motoristas de automóvel no Brasil em 2024. Para Simone Almeida, motorista de aplicativo há quase 10 anos, não fosse por essas condições facilitadas de pagamento, seria impossível trocar de carro.
6: Hoje, nas condições atuais, sem o programa Move Brasil, a gente não consegue adquirir esse veículo para ter um rendimento melhor. E é conforto também do passageiro. O passageiro entra ali e quanto mais estrelas você tem, quanto mais bem avaliado você é, mas você recebe corridas pelas plataformas.
4: Em maio, o presidente Lula assinou uma medida provisória que destina até R$30 bilhões para o programa. Podem participar motoristas de aplicativos com cadastro ativo há pelo menos 12 meses que tenham realizado ao menos 100 corridas nesse período na mesma plataforma, além de taxistas em atividade. Para participar, é só acessar a plataforma oficial gov.br/movebrasil e autorizar o uso dos dados necessários para análise de elegibilidade. E ainda esta semana, a partir de 19 de junho, os motoristas habilitados poderão escolher veículos e procurar uma instituição financeira credenciada para solicitar o financiamento. Reportagem Luciana Colares de Holanda.
3: Doenças do pulmão, do coração, maior incidência de câncer.
2: A lista de prejuízos na saúde é grande para quem fuma.
3: Segundo a Organização Mundial da Saúde, o tabaco mata mais de 8 milhões de pessoas no mundo por ano.
2: O SUS oferece todo o tratamento de graça para quem deseja parar de fumar. E a busca por ele tem crescido nos últimos anos.
7: O servidor público Frederico Pereira fuma há mais de 30 anos. Ele está em tratamento no Hospital Universitário de Brasília por causa da bronquite e do início de um enfisema pulmonar. E fala sobre a dificuldade que é abandonar o cigarro.
8: Não desisti ainda dessa luta e dessa tarefa, até porque é uma necessidade de saúde.
7: Parar de fumar vai muito além de abandonar um hábito. A dependência da nicotina provoca sintomas físicos e emocionais que podem dificultar o processo. Por isso, muitas vezes é necessário acompanhamento médico. O Sistema Único de Saúde oferece tratamento completo para quem deseja parar de fumar. A chefe de controle do tabagismo do Instituto Nacional de Câncer, INCA, Maria José Giongo, detalha esse atendimento.
9: Então, essa pessoa, ela vai ser acolhida na unidade de saúde, né? Esse tratamento, ele pode ser individual ou em grupo. Caso seja necessário que essa pessoa, que esse cidadão, se utilize de medicamentos para auxiliá-lo no processo de cessação, então ele vai receber esse medicamento também de forma gratuita. Então, as equipes das unidades de saúde dispõem de uma equipe ali multiprofissional que vai dar toda assistência para a pessoa que deseja parar de fumar.
7: E a procura por tratamento tem crescido. A distribuição de remédios no SUS aumentou 138% entre 2022 e 2025. Foram 19 milhões de medicamentos entregues em 2022, número que saltou para 46 milhões no ano passado. Além do medicamento bupropiona, o SUS oferece também outras opções que ajudam a parar de fumar, como goma de mascar e adesivos de nicotina, um apoio importante para combater um hábito que traz consequências sérias para a saúde. No Brasil, 477 pessoas morrem a cada dia por causa do tabagismo. O professor e pneumologista do Hospital Universitário de Brasília, Ricardo Martins, fala sobre os malefícios do cigarro.
10: O cigarro é a principal causa evitável de doença no mundo. No campo das doenças respiratórias, são as doenças do tipo bronquite, enfisema, câncer de pulmão, que nos preocupa bastante, né? E doenças também da área do coração, né?
7: Quem deseja parar de fumar pode procurar uma unidade básica de saúde e verificar onde o tratamento é oferecido em seu município. Reportagem Márcia Fernandes.
3: Atenção, estudantes que já se inscreveram no Exame Nacional do Ensino Médio e ainda não realizaram o pagamento da taxa de inscrição.
2: Os candidatos não isentos devem pagar o valor de R$ 85,00 até amanhã. Sem ela, a inscrição não é válida.
3: O Enem é a principal porta de entrada para o ensino superior no Brasil.
2: O exame é válido para ingresso em universidades por meio do Sisu, ProUni e Fies e também em faculdades no exterior.
11: Termina nesta quarta-feira, 17 de junho, o prazo para pagamento da taxa de inscrição do exame. O valor é de R$ 85,00 e pode ser pago por boleto, PIX, cartão de crédito ou débito em conta, conforme a instituição financeira. Não precisam pagar a taxa os estudantes que tiveram a isenção aprovada pelo Instituto Nacional de Estudos e Pesquisas Educacionais, Anísio Teixeira, o INEP, como alunos do terceiro ano do ensino médio da rede pública, participantes do programa PED-Meia, e pessoas inscritas no Cadastro Único que atendam aos critérios do edital. Os candidatos que solicitaram atendimento especializado vão poder consultar o resultado do pedido a partir de 26 de junho na página do participante. Acesse em enem.inep.gov.br/participante. Com redação de Lucília Araújo, Dilson Santa Fé, para a Voz do Brasil.
3: Avanço na inclusão educacional de estudantes com deficiência beneficiários do benefício de prestação continuada.
2: O BPC registrou o maior índice de sua história de crianças e adolescentes entre 0 e 18 anos matriculados, 83% em 2024.
3: Em 2008, apenas 21% dos beneficiários estavam matriculados.
12: Mãe de dois filhos, a Raimunda de Oliveira Souza, conta que trabalhava como doméstica para pagar as contas de casa, até que em 2018 viu sua vida mudar após o filho mais novo, Davi, com então 7 anos, ser diagnosticado com transtorno do espectro autista.
13: Ele, quando na idade de criança, né, de creche, né, que ele foi de creche, eu comecei a perceber alguns detalhes que eu achava diferente, assim, diferenciado das outras crianças, né? Aí, quando chegou no período dele ir para a escola normal, no ensino fundamental, né? Logo no primeiro ano, a professora já me chamou para conversar. Falou só, o Davi, ele é assim, é dessa forma, então é melhor você procurar um médico, né, fazer uns testes, né, uma consulta. Né?
12: O diagnóstico significou apenas o início de uma batalha solitária para Raimunda, que passou a dedicar todo o seu tempo ao tratamento do filho. Sem muita escolha, ela conta que teve que deixar o emprego remunerado e recorreu ao benefício de prestação continuada. Desde 2022, o BPC, no valor de um salário mínimo por mês, serve para cobrir gastos com medicamentos, alimentação e escola. O estudo, ela garante, é um item indispensável na rotina.
13: Tira notas razoável, mais para boa, né? Porque tem a mãe aqui que fica no pé, né? Ensinando da maneira que eu posso, que eu também não tenho também laço, estudo, mas eu faço o que eu posso, né? E educadora social, que também eu sempre corro atrás, eu cobro na escola, eu sou aquela mãe mesmo que cobra. Se eu estou vendo que está alguma coisa errada, eu vou lá na escola, converso, eu sei das minhas obrigações, eu sei dos direitos que ele tem. Então eu vou atrás.
12: E não é só a Raimunda que se preocupa com a educação do filho. Em 2024, o benefício de prestação continuada registrou o maior índice da história de crianças e adolescentes beneficiários matriculados. Dos mais de 870 mil beneficiários, 83% estavam na escola. Em 2008, eram apenas 21%. Os dados são do Ministério do Desenvolvimento e Assistência Social, Família e Combate à Fome. Para João Paulo Santos, consultor jurídico do Ministério, o resultado mostra o compromisso do governo em ampliar o acesso à educação e reforçar o acompanhamento permanente da política pública.
14: O BPC na escola é um serviço específico do SUAS, do Sistema Único de Assistência Social, que passa a auxiliar, a tentar colocar todos os beneficiários do BPC em idade escolar, ou seja, pessoas com deficiência, né, não são idosos, são pessoas com deficiência, jovens e crianças, na escola, frequência escolar para essas pessoas, que é um processo de inclusão que não é fácil, né, um processo de inclusão que precisa ser realizado no cotidiano.
12: Mais de 6 milhões e 500 mil pessoas recebem hoje o benefício de prestação continuada. Desse total, aproximadamente 58% são pessoas com deficiência. E 42% são idosos. São beneficiários aqueles em famílias com renda igual ou menor que um quarto do salário mínimo por pessoa, ou R$ 379,50 por mês. Reportagem Gabriela Noronha.
2: Junho é o mês das festas juninas e as autoridades acendem um alerta para uma prática que, além de perigosa, é ilegal.
3: Soltar balão é crime ambiental no Brasil, com pena de até 3 anos de prisão, além de multas.
2: A prática é um perigo real. Provoca incêndios em florestas e casas e causa apagões nas redes elétricas e pode prejudicar também o voo de aviões.
15: Nesta época do ano, a soltura ilegal de balões triplica, segundo a Força Aérea Brasileira. Entre 2019 e 2024, foram quase 4.500 ocorrências em todo o país. E para identificar os culpados, o tenente Tauan faz um apelo para a população.
16: A gente acredita que por meio da conscientização da população e a partir da não soltura e nenhum incentivo e a divulgação dessa prática na internet, o compartilhamento dessas atividades também por WhatsApp. A gente imagina que, com a contribuição da população, a gente reduzirá o risco dessa recorrência e preservará, portanto, a segurança de todos.
15: Esta prática é crime, previsto na Lei 9.605 de 1998, com pena de 1 a 3 anos de detenção e multa, além de crime ambiental, pelo potencial de causar incêndios e destruição. Ana Gabriela Salles, para a Voz do Brasil.
3: A Caixa Econômica Federal começa amanhã a fazer os pagamentos do Bolsa Família deste mês.
2: Essa semana serão pagos os beneficiários com o NIS final 1, 2 e 3, na quarta, quinta e sexta-feira.
3: Ao longo da semana que vem, serão feitos os pagamentos para os beneficiários com os números finais de 4 a 8.
2: E nos dias 29 e 30 de junho, os pagamentos para quem tem NIS final 9 e 0.
3: Para beneficiários de municípios que tiveram situação de emergência ou calamidade declarada, o pagamento será feito integralmente amanhã, independente do número do NIS.
2: Ao todo, cerca de 19 milhões e 300 mil famílias recebem o Bolsa Família.
3: O comércio varejista do país continua em ritmo de crescimento no mês de abril na comparação anual.
2: Segundo dados do IBGE, as vendas registraram alta de 1% em relação ao mesmo período do ano passado.
3: E o resultado positivo se estende para o acumulado do ano, que soma avanço de 2%.
17: O comércio varejista brasileiro mantém trajetória positiva em 2026, com crescimento de 2% no acumulado do ano e alta de 1,5% nos últimos 12 meses. Os dados do Instituto Brasileiro de Geografia e Estatística, o IBGE, mostram que, apesar de uma redução de 1,5% nas vendas em abril, na comparação com março, o setor avançou 1% frente a abril de 2025. Entre os destaques positivos estão os segmentos de equipamentos e materiais para escritório, informática e comunicação, que cresceram 6,5% em relação a abril do ano passado. Artigos farmacêuticos, médicos, ortopédicos e de perfumaria, com alta de 4,5%. Móveis e eletrodomésticos, com aumento de 2,6%. Combustíveis e lubrificantes com 1,6% e supermercados, alimentos, bebidas e fumo com crescimento de 0,9%. O comércio varejista ampliado, que inclui veículos, materiais de construção e atacado especializado de alimentos, também apresentou resultado positivo na comparação anual, com alta de 1,4% em abril. No acumulado de 2026, o segmento registra crescimento de 1,8%. O desempenho positivo alcançou diversas regiões do país. Na comparação com abril de 2025, 20 das 27 unidades da federação registraram aumento nas vendas do varejo, com destaque para Pernambuco, Tocantins e Distrito Federal. Os números indicam avanço em áreas importantes da economia, com setores de consumo essencial e de bens duráveis contribuindo para a manutenção do crescimento do comércio brasileiro. Claudimário Carvalho, para a Voz do Brasil.
2: E essas foram as notícias do Governo do Brasil.
3: Uma realização da Secretaria de Comunicação Social da Presidência da República.
2: Com produção da Empresa Brasil de Comunicação.
3: Fique agora com as notícias do Poder Judiciário e do Congresso Nacional. Boa noite.
2: Boa noite para você e até amanhã.
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20: Primeira turma do STF condena Eduardo Bolsonaro por tentativa de interferência em julgamento sobre golpe de Estado. STJ decide que espólio e herdeiros de aposentado com doença grave podem pedir restituição do imposto de renda pago indevidamente. Justiça do Trabalho e órgãos parceiros organizam atendimento a comunidades indígenas no Amapá. Boa noite, eu sou Walter Lima. Por unanimidade, a primeira turma do STF condenou Eduardo Bolsonaro pelo crime de coação no curso do processo. A acusação sustentou que ele teria atuado junto a autoridades norte-americanas para pressionar ministros do STF e influenciar o julgamento de ações envolvendo o pai dele, o ex-presidente Jair Bolsonaro. O relator do caso, ministro Alexandre de Moraes, entendeu que houve tentativa de constranger a atuação da corte por meio de sanções e pressões internacionais. Eduardo Bolsonaro foi condenado a 40 anos e dois, ou seja, foi condenado a 4 anos e 2 meses de prisão no semiaberto, mais 50 dias multa. Se aposentado com doença grave não foi isento de imposto de renda e pagou mais do que deveria após a morte dele, tanto o espólio como os herdeiros podem pedir na justiça a devolução do valor pago indevidamente. Esse entendimento é do STJ. Fátima Uchoa.
21: O espólio de uma aposentada com câncer de mama buscou o reconhecimento da isenção de imposto de renda prevista em lei e a restituição dos valores descontados indevidamente da aposentadoria dela. A Justiça do Rio Grande do Sul extinguiu o processo sem resolução do mérito. Já o relator na segunda turma do STJ, ministro Teodoro Silva Santos, considerou que, embora a isenção por doença grave tenha natureza pessoal, a restituição possui caráter patrimonial e pode ser transmitida aos herdeiros, assim um colegiado determinou que os autos retornassem ao Tribunal Estadual para prosseguimento do julgamento da apelação sobre o pedido de restituição.
20: Justiça do Trabalho e órgãos parceiros organizam últimos detalhes para começar o atendimento a comunidades indígenas no Amapá. Rafael Silva.
0: Começam amanhã os serviços levados pela 4ª Itinerância Cidadania aqui com você, a Aldeia Manga, no município de Oiapoque, extremo norte do estado. Desde domingo, equipes da Justiça do Trabalho e de órgãos parceiros se organizam na região. Hoje estão sendo montadas as estruturas e revisados os últimos detalhes para atendimentos sobre questões trabalhistas e previdenciárias, serviços de saúde, regularização de documentos e muito mais. E tudo isso de graça para os moradores da região.
20: O TSE recebeu representantes da Confederação Nacional do Comércio de Bens, Serviços e Turismo para inspecionar os códigos-fonte da urna eletrônica e dos sistemas eleitorais. É a terceira instituição fiscalizadora a visitar o TSE. Fábio Ruas.
1: O representante da Confederação Nacional do Comércio foi recebido pela equipe da Secretaria de Tecnologia da Informação do TSE. Os técnicos do tribunal tiraram dúvidas e abriram o código-fonte para a vistoria. Yuri Cavalcante, especialista em tecnologia da informação da CNC, elogiou a iniciativa do TSE de realizar o ciclo de transparência das eleições 2026. Já fizeram a vistoria o Partido União Brasil e o Senado Federal.
20: Ministérios Públicos Federal e de São Paulo pedem a anulação de nova licença do pré-sal por risco de agravamento da crise climática. Estima-se que a extração e o uso dos combustíveis fósseis resultem no lançamento de mais de 3 bilhões e 800 milhões de toneladas de gás carbônico na atmosfera. Vanessa Pereira.
22: A nova licença corresponde à etapa 4 do pré-sal, a nova fase de exploração de óleo e gás natural na Bacia de Santos, em São Paulo, prevista para começar entre 2026 e 2032. O objetivo da ação é que a licença seja definitivamente anulada e que o IBAMA seja proibido de conceder novos avais até que a Petrobras cumpra os diversos requisitos que estão em aberto, como a complementação dos estudos ambientais e a comprovação da compatibilidade da etapa 4 com compromissos assumidos pelo Brasil e pela empresa na redução de emissão de gases do efeito estufa.
20: 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Boa noite.
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1: Eu sou Paula Groba.
2: E eu sou Humberto Pinheiro.
1: E estes são os destaques de hoje do Jornal do Senado, que começa agora.
2: Senado aprova projeto que reconhece pós-graduação como formação continuada de professores.
1: Avança a proposta que acaba com soltura automática de presos por atraso na revisão de prisões preventivas.
2: Aprovada a criação da Universidade Federal do Esporte.
1: Boa noite.
2: Boa noite.
1: Cursos de especialização, mestrado e doutorado poderão passar a contar oficialmente como formação continuada dos professores da educação básica pública.
2: O plenário aprovou um projeto que atualiza a Lei de Diretrizes e Bases da Educação para reconhecer essas qualificações como parte do aperfeiçoamento profissional dos educadores. Repórter Douglas Castilho.
3: Estão amparados pela proposta as especializações e também as pós-graduações, como mestrado e de doutorado, inclusive com a garantia de licença remunerada já prevista na Lei de Diretrizes e Bases da Educação, sem a criação de novos gastos para o Estado. A relatora da proposta, a senadora professora Dorinha Seabra, do União do Tocantins, ressaltou a importância da proposta.
4: Trata-se de reconhecer que o professor não é apenas receptor de conhecimento produzido pela academia, mas ele também é agente capaz de produzir saberes a partir da sua experiência profissional.
3: A pesquisadora Flávia Monteiro, professora da Faculdade de Educação da Universidade Federal Fluminense, reforçou o papel e a necessidade da formação continuada na área da educação.
5: Isso representa um avanço e fortalece também a compreensão de que a formação de professores ela deve ocorrer ao longo de toda a carreira.
3: O Plano Nacional de Educação, que é o principal instrumento de planejamento estratégico da educação no Brasil, estabeleceu a meta de que até 2034, 70% dos professores da rede pública tenham alcançado o nível de pós-graduação. A proposta vai à sanção presidencial.
1: O presidente do Senado Federal, Davi Alcolumbre, negou ter recebido 30 milhões de dólares do dono do Banco Master, Daniel Vorcaro, por meio de uma conta no exterior, ao repudiar a informação publicada em reportagem na última semana pela revista Veja. O parlamentar disse que as acusações são falsas e declarou que a situação representa não apenas um ataque pessoal, mas atinge também a imagem institucional do Poder Legislativo.
2: Davi Alcolumbre ainda defendeu a apuração da origem das informações divulgadas e afirmou que adotará todas as medidas legais e judiciais para esclarecer o caso. O senador enfatizou que não aceitará tentativas de intimidação ou constrangimento e criticou a divulgação de acusações sem provas.
6: Não podemos permitir que isso se torne uma prática normal no nosso país. Não podemos admitir que autoridades públicas, instituições ou qualquer cidadão sejam desmoralizados com base em fatos inventados e acusações absolutamente sem nenhuma prova.
1: Um atraso da justiça deve ser suficiente para colocar um preso em liberdade? Essa é a discussão por trás de um projeto aprovado pela Comissão de Segurança Pública do Senado.
2: A proposta acaba com a possibilidade de soltura automática quando houver demora na revisão periódica da prisão preventiva. O texto, que segue o entendimento dos tribunais superiores, ainda será analisado pela Comissão de Constituição e Justiça. Repórter Bruno Lourenço.
7: A Comissão de Segurança Pública analisou três projetos de lei que tratavam de regra que considerava ilegal a prisão preventiva caso o juiz não revisasse a necessidade da medida a cada 90 dias. A redação aprovada determina que o atraso na revisão não gera liberdade automática. Antes de qualquer decisão, o Ministério Público deverá ser obrigatoriamente ouvido e o ônus de pedir a reavaliação passará a ser da parte interessada, como explicou o relator, senador Fabiano Contarato, do PT do Espírito Santo.
8: Concordamos que uma vez decorrido o prazo para a reavaliação da prisão, se mostra adequada e necessária a prévia oitiva do Ministério Público sobre a manutenção da medida ou a soltura do preso, uma vez que essa previsão prestigia o princípio acusatório que orienta o processo penal.
7: O senador Sérgio Moro, do PL do Paraná, lembrou que a soltura automática não constava no texto original do pacote anticrime enviado por ele quando era ministro da Justiça, tendo sido incluída durante a votação na Câmara dos Deputados.
9: Aí isso foi enxertado pro lobby pró-crime, infelizmente, de alguns parlamentares lá na Câmara dos Deputados. E foi aprovada essa aberração que sugere que a prisão caia automaticamente. Que é o sonho dos vorcaros da vida, inclusive.
7: O projeto aprovado também amplia para 180 dias o prazo de revisão nos casos em que o preso já tenha sido condenado em primeira instância. O relator justificou que a medida é razoável diante da estrutura enxuta e da falta de capilaridade dos tribunais de segunda instância.
1: E o senador Sérgio Moro, do PL do Paraná, defendeu o endurecimento das leis de combate ao crime organizado ao afirmar que propostas nessa área têm enfrentado resistência do governo federal. Segundo ele, medidas como o fim das saídas temporárias de presos e o projeto antifacção avançaram graças à atuação da oposição no Congresso.
2: Moro também comentou a decisão dos Estados Unidos de classificar o PCC e o Comando Vermelho como organizações terroristas. Na avaliação do senador, a medida pode dificultar a lavagem de dinheiro e o financiamento internacional das facções.
10: É claro que essa designação feita pelos Estados Unidos não resolve todos os problemas. É claro que a tarefa de combater essas organizações é do Brasil, mas é evidente que essa ação do governo norte-americano facilita o nosso trabalho a nível internacional.
1: Já o senador Camilo Santana, do PT do Ceará, defendeu a aprovação da PEC da Segurança Pública pelo Senado. A proposta prevê maior integração entre União, estados, municípios e Distrito Federal no combate à criminalidade, com o compartilhamento de informações, uso de tecnologia e ações conjuntas contra o crime organizado.
2: Segundo o parlamentar, a medida fortalece o Sistema Único de Segurança Pública e a cooperação entre as forças policiais. O texto já foi aprovado pela Câmara dos Deputados e aguarda análise do Senado.
11: Porque o crime ele ultrapassou as fronteiras dos estados, portanto precisa ter uma coordenação nacional integrada nas informações, na inteligência, na cooperação. E essa PEC da segurança vai permitir que a gente possa dar o avanço necessário que o Brasil precisa em relação a esse tema que aflige a população, que aterroriza a população brasileira.
1: O esporte pode ganhar uma universidade dedicada à formação de profissionais e ao desenvolvimento de políticas públicas para o setor.
2: Os senadores aprovaram uma proposta que cria a Universidade Federal do Esporte. A nova instituição terá como missão produzir conhecimento, qualificar gestores e profissionais e contribuir para o fortalecimento das ações esportivas no país. Os detalhes com Pedro Pincer.
12: Com futura sede em Brasília, a Universidade Federal do Esporte terá entre as finalidades a formação de recursos humanos de excelência, com competências e habilidades para a gestão de políticas públicas de esporte e o incentivo à produção de conhecimento científico e tecnológico aplicado à gestão do esporte e ao treinamento de alto rendimento. Ex-ministro da Educação, o senador Camilo Santana, do PT do Ceará, ressaltou a importância da criação da instituição.
11: O Brasil é uma potência esportiva. Somos um país de talentos extraordinários, mas ainda convivemos com a carência de profissionais qualificados na ciência do esporte, na gestão esportiva, no treinamento de atletas, no paradesporto e nas políticas públicas voltadas à inclusão pelo esporte. A Universidade Federal do Esporte nasce com o potencial de ajudar a preencher esse vazio histórico.
12: Os recursos financeiros para a implantação e manutenção da universidade virão do Orçamento Geral da União, com a possibilidade de auxílios e subvenções por entidades públicas e particulares. O texto segue agora para a sanção presidencial.
1: E o Senado homenageou 3 pessoas e instituições dedicadas ao cuidado dos mais vulneráveis. Na segunda edição da Comenda Santa Dulce dos Pobres, foram reconhecidos o Instituto da Primeira Infância e Pred de Fortaleza, que atende mais de 4 mil crianças, a religiosa Maria Nilda Cavalcante Rangel e Jorge Eduardo Deister, coordenador da Vila do Pequenino Jesus, em Brasília.
2: Autor da proposta que criou a premiação, o senador Eduardo Girão, do Novo do Ceará, afirmou que a comenda dá visibilidade a exemplos concretos de solidariedade e serviço ao próximo. A comenda Santa Dulce dos Pobres foi criada em 2020 e é concedida anualmente a pessoas e instituições que prestam serviços relevantes na área social da saúde. Com edição de Paula Groba e trabalhos técnicos de Eliseu Caires, o Jornal do Senado fica por aqui. Acompanhe agora as notícias da Câmara dos Deputados. Boa noite.
1: Boa noite e até amanhã.
13: Jornal. Câmara dos Deputados. Plenário pode aumentar proteção de mulheres contra violência política.
14: Câmara aprova punição para má-fé em processos de violência doméstica.
13: Parlamentares analisam políticas públicas de apoio para a população idosa.
15: Boa noite. Maria do Rosário, do PT do Rio Grande do Sul, elogia o lançamento da Rede Nacional de Proteção e Defesa dos Direitos Humanos da Pessoa Idosa. Segundo a deputada, a medida busca ampliar a dignidade e combater a violência exercida contra a parcela da população que mais cresce no país.
13: Maria do Rosário reforça ainda a necessidade de o Parlamento aprovar medidas focadas no fortalecimento da Política Nacional de Cuidados, na criação de um auxílio financeiro para cuidadores de idosos do BPC e na aprovação da Convenção Internacional sobre o envelhecimento humano.
15: Ranieri Paulino, do Republicanos da Paraíba, chama atenção para o crescimento dos casos de violência contra idosos e defende o fortalecimento das políticas de proteção e cuidado. Ele pede garantia de dignidade e segurança às pessoas em situação de maior vulnerabilidade.
13: Ranieri Paulino ainda destaca a necessidade de ampliar o acesso aos serviços destinados às pessoas com deficiência no interior da Paraíba. Para ele, a descentralização desses atendimentos é fundamental para promover inclusão e assegurar direitos à população que vive fora dos grandes centros.
15: José Ayrton Félix Cirilo, do PT do Ceará, defende mais investimentos em políticas de cuidado e proteção para crianças e adolescentes. O deputado afirma que a falta de atenção, presença e apoio familiar pode comprometer o desenvolvimento integral desde a infância.
13: José Ayrton Félix Cirilo aponta que o orçamento federal ampliou a participação dos recursos destinados a crianças e adolescentes nos últimos anos, mas ainda precisa avançar em áreas como educação, saúde, assistência social, segurança alimentar e proteção de direitos.
16: Votação.
15: Punição para quem agir de má fé durante processos de violência doméstica ou familiar contra a mulher é aprovada na Câmara. Confira os detalhes na reportagem de Sofia Peçanha.
17: A Câmara dos Deputados aprovou o projeto que autoriza os juizados de violência doméstica e familiar contra a mulher a aplicar punições para quem agir de má fé. A proposta, de autoria da deputada Flávia Moraes, foi aprovada pelas Comissões de Defesa dos Direitos da Mulher e de Constituição e Justiça. A medida altera a Lei Maria da Penha, com o objetivo de aplicar sanções para quem agir com deslealdade no curso do processo. Invenção ou distorção de fatos propositalmente e tentativa de prejudicar outra pessoa injustamente são algumas condutas ilegais. A deputada Laura Carneiro, do PSD do Rio de Janeiro, relatora na Comissão de Constituição e Justiça, explicou.
18: A má-fé não ocorre pela simples inexistência de condenação ou falta de prova, mas é caracterizada quando a parte ofensora ou ofendida deliberadamente tenta desrespeitar a justiça, utilizando-se de instrumentos ilegais.
17: Pelo texto aprovado, se o juiz entender que alguém agiu de má-fé, essa pessoa pode ser punida com multa de até 10 salários mínimos. Durante a votação na Comissão da Mulher, a relatora da proposta, a deputada Silvia Cristina, do PP de Rondônia, concordou que a medida contribui para o bom andamento dos processos e da proteção às mulheres.
19: Consideramos, pois, que tais aperfeiçoamentos ajudarão a evitar excessos e abusos das partes, conferindo maior credibilidade à Lei Maria da Penha e maior prestígio à verdade real, ampliando a proteção de todas nós, mulheres brasileiras.
17: Os danos processuais já estão previstos no Código de Processo Civil e ocorrem quando uma das partes, autor ou réu, não age de forma correta. Para essas condutas, o Código prevê penas como multa e indenização à parte contrária pelos prejuízos que sofreu. Agora, o projeto que aplica punições para quem agir de má-fé em casos de violência doméstica e familiar contra a mulher segue para análise do Senado. Da Rádio Câmara de Brasília, Sofia Peçanha.
16: Agricultura.
13: Heitor Xu, do PSD do Rio Grande do Sul, comemora a formatura da primeira turma do projeto Conexão Mulher em Santa Cruz do Sul. A iniciativa reuniu 48 agricultores familiares em atividades voltadas à formação de lideranças femininas e ao fortalecimento da atuação das mulheres no meio rural.
15: Segundo Heitor Xu, o projeto ofereceu capacitação em áreas como cooperativismo, educação financeira e políticas públicas. Para ele, a qualificação e o incentivo à participação feminina contribuem para o desenvolvimento das propriedades rurais, das famílias e das comunidades.
13: Anderson Pinto, do União do Pará, critica operações de fiscalização ambiental realizadas por órgãos federais no estado. De acordo com o parlamentar, pendências fundiárias e burocracia atrapalham os produtores rurais, que, segundo ele, sofrem com a insegurança jurídica.
15: Anderson Pinto defende a ampliação das ações de regularização fundiária e ambiental na Amazônia. Ele argumenta que a definição das propriedades pode reduzir conflitos, garantir segurança jurídica e contribuir para a preservação ambiental ambiental e o desenvolvimento da região.
16: Desenvolvimento Regional.
13: Ricardo Maia, do MDB, destaca a assinatura de mais de 2 bilhões de reais em convênios entre o governo da Bahia e os municípios para execução de obras. Segundo ele, os recursos serão destinados a áreas como pavimentação, saúde, educação e recuperação de estradas.
15: Ricardo Maia afirma que a transferência de recursos e a realização de convênios fortalecem o municipalismo e ampliam a capacidade de investimento das prefeituras. Ele sustenta que a execução de obras contribui para levar desenvolvimento à população do interior baiano.
13: Pompeu de Matos, do PDT, defende o avanço de investimentos da indústria da celulose no Rio Grande do Sul, com previsão de 27 bilhões de reais. Ele afirma que o empreendimento pode gerar 12 mil empregos, fortalecendo a economia de Barra do Ribeiro, Guaíba, Tapes, Camaquã e Charqueadas.
15: Pompeu de Matos cobra equilíbrio no licenciamento ambiental para que exigências técnicas não impeçam a realização da obra. Ele acredita que o desenvolvimento econômico e proteção ambiental podem caminhar juntos, desde que os órgãos responsáveis adotem critérios razoáveis.
13: Eduardo Veloso, do Solidariedade, lamenta que, em vez de comemorar os 64 anos de emancipação do Acre, seu discurso seja para denunciar o isolamento e o descaso do governo federal com o Estado. Ele cita as estradas intransitáveis e a pobreza da população, que segue sem apoio para crescer.
15: Segundo Eduardo Veloso, o Estado já respondeu por 30% do PIB nacional durante o ciclo da borracha e hoje sofre com as restrições ambientais. Ele defende a abertura de uma rota ligando o Acre ao Peru para encurtar o caminho das exportações brasileiras rumo ao mercado asiático.
13: Homero Rodrigues, do Podemos, homenageia os 100 anos de nascimento de José Carlos da Silva Júnior, apontado como referência empresarial e pública na Paraíba. Ele afirma que o legado do empresário inspira novas gerações pelo compromisso com o desenvolvimento do Estado.
16: Habitação.
15: Charles Fernandes, do PSD da Bahia, comemora a destinação de moradias do programa Minha Casa Minha Vida para Guanambi e cidades vizinhas. Entre os municípios atendidos, ele destaca Pindaí, Malhada, Piripá, Feira da Mata, Ibiaçucê, Sebastião Laranjeiras e Condeúba.
13: Charles Fernandes ressalta que levou ao governo federal a demanda por unidades habitacionais em cidades que ainda não tinham sido contempladas. O deputado assinala que a expansão do programa para cidades do interior contribui para a redução das desigualdades regionais.
16: Economia.
15: Luiz Lima, do Novo do Rio de Janeiro, alega que o Brasil atravessa uma crise econômica marcada pelo aumento do custo de vida, pela alta dos juros e pelo crescimento do endividamento das famílias. Ele afirma que a perda do poder de compra tem afetado diretamente o cotidiano dos brasileiros.
13: Luiz Lima também critica medidas relacionadas às mudanças na jornada de trabalho e argumenta que elas podem ampliar a informalidade. Para ele, o debate econômico deve priorizar ações voltadas à geração de empregos e à recuperação da atividade produtiva.
15: Paulo Guedes, do PT de Minas Gerais, rebate críticas da oposição à política econômica do governo federal. O deputado explica que a taxa básica de juros é definida pelo Banco Central e reforça que o Executivo defende a redução dos juros.
13: Paulo Guedes cita indicadores econômicos e sociais para sustentar a avaliação positiva do governo. Segundo ele, o país registra queda do desemprego, retomada de obras públicas, ampliação de programas sociais e aumento dos investimentos em educação e infraestrutura.
16: Meio ambiente.
15: Os deputados aprovaram proposta que inclui abrigos de animais entre os locais de cumprimento da pena de serviços comunitários. O repórter José Carlos Oliveira explica como será a medida.
20: A Câmara dos Deputados aprovou o projeto de lei que inclui os abrigos de proteção animal entre os locais onde poderá ser cumprida a pena de prestação de serviços à comunidade. Esse tipo de punição é previsto no Código Penal como alternativa à prisão para condenações inferiores a 4 anos em crimes de menor impacto, como explica a relatora do texto na Comissão de Constituição e Justiça, deputada Júlia Zanatta, do PL de Santa Catarina.
21: Código Penal, né, que fala de prestação em hospitais, escolas, orfanatos e outros estabelecimentos. Então, essa lei ela vem para alterar e colocar também os abrigos de animais, que são uma realidade da nossa sociedade, inclusive uma realidade de falta de apoio, de mão de obra, porque não é somente uma questão de defesa da proteção animal, é uma questão também de saúde pública, esse cuidado com os animais, né? Foram abandonados, animais de rua.
20: Júlia Zanata prevê dupla vantagem na medida.
21: Isso vai contribuir com a defesa animal, mas também com a ressocialização dessas pessoas que cometeram crimes de menor potencial ofensivo.
20: A proposta original é do deputado Célio Studart, do PSD do Ceará. Da Rádio Câmara de Brasília, José Carlos Oliveira.
16: Segurança Pública. Aloysio Mendes, do Republicanos do Maranhão, registra a prisão de 3 suspeitos de envolvimento no homicídio de um empresário em Imperatriz. O deputado elogia a atuação das forças de segurança do Maranhão, com o apoio de órgãos federais no avanço das investigações.
15: Aloysio Mendes manifesta solidariedade à família da vítima e afirma que a resposta policial ajuda a enfrentar a sensação de impunidade na cidade. Ele espera que as circunstâncias do crime sejam esclarecidas e que os investigados respondam perante a justiça.
16: Justiça. Marcelo Nilo, do Republicanos, critica a condução da compra de respiradores realizada pelo governo da Bahia durante a pandemia. O deputado cobra ainda esclarecimentos sobre os recursos empregados na aquisição desses equipamentos.
15: Marcelo Nilo levanta questionamentos sobre a evolução patrimonial de agentes públicos e faz críticas à condução política do grupo que administra o Estado. Ele defende que as suspeitas sejam apuradas com transparência e responsabilização, caso sejam confirmadas irregularidades.
16: Diante das dificuldades para instaurar a CPMI do Banco Master no Congresso, Carlos Jordi, do PL do Rio de Janeiro, defende a abertura de uma CPI municipal para investigar contratos firmados pelo governo local sem licitações e o envolvimento entre as lideranças políticas e executivos da instituição financeira.
15: Na avaliação do parlamentar, haveria um esquema destinado a encobrir supostos pagamentos de propinas. Carlos Jordi afirma ainda que as fraudes envolvendo empréstimos consignados começaram na Bahia, seguindo para o Rio de Janeiro. Ele defende investigações imediatas e a responsabilização dos envolvidos.
16: Relações Exteriores. Sérgio Turra, do PP do Rio Grande do Sul, manifesta preocupação com a segurança jurídica no país. O deputado observa que a parcialidade do judiciário fere o princípio fundamental do Estado Democrático de Direito.
15: Sérgio Turra cita a decisão da justiça italiana relacionada à extradição da ex-deputada Carla Zambelli para apontar possíveis julgamentos parciais. O parlamentar ressalta que a confiança nas instituições é essencial para a garantia da justiça e da democracia.
16: A Câmara pode votar projeto que aumenta a proteção de mulheres contra a violência política. A ideia é combater a violência quando praticada também contra mulheres que exercem liderança social e política fora de cargos eletivos. Confira na reportagem de Antônio Vital.
0: Está pronto para ser votado no plenário da Câmara projeto que amplia a proteção às mulheres contra a violência política. A proposta inclui na lei que combate a violência política contra a mulher aquelas que exercem liderança social e política fora dos cargos eletivos. De acordo com a proposta, passam a ser abrangidas pela lei mulheres que atuam como defensoras de direitos humanos, líderes comunitárias, dirigentes partidárias, líderes sindicais e integrantes de movimentos sociais. O objetivo é reconhecer que a violência política contra mulheres também ocorre fora do ambiente eleitoral e do exercício de mandatos. O projeto, apresentado pela deputada Dayana Santos, do PCdoB do Rio Grande do Sul, recebeu parecer favorável da relatora, deputada Natália Bonavides, do PT do Rio Grande do Norte, para quem a violência política também atinge mulheres que atuam como lideranças, mesmo sem cargos eletivos. A proposta também altera o Código Eleitoral para considerar crime a prática de assédio, humilhação, perseguição ou ameaça voltadas para impedir ou dificultar campanha eleitoral ou mandato de mulheres. Serão considerados crimes atitudes que configurem menosprezo ou discriminação relacionada à condição da mulher, à cor, raça, etnia, orientação sexual ou identidade de gênero. O projeto ganhou regime de urgência, o que permite que seja votado diretamente no plenário, sem passar pela análise das comissões permanentes da Câmara. Mas foi criticado pelo deputado Kim Kataguiri, do Missão de São Paulo, que considerou as medidas protetivas um privilégio.
4: Você vê que na realidade tem alguns jabutis ali de inclusão para proteção especial e privilégios de realidade lideranças que vão ser colocadas acima de cidadãos comuns. Então, líderes de ONGs de direitos humanos, dirigentes partidários, vão ter um atendimento especial da polícia, né? Muitas vezes garantido escolta policial e atenção do Ministério Público mais do que um cidadão comum.
0: O texto também altera a lei dos partidos políticos para obrigar as legendas a adotarem medidas de prevenção e combate à violência política contra a mulher. Entre essas medidas estão a criação de canais de denúncia e a aplicação de sanções a filiados que praticarem esse tipo de violência. O regime de urgência foi defendido pela deputada Laura Carneiro, do PSD do Rio de Janeiro.
3: O projeto trata apenas de auxiliar nós, mulheres políticas, na nossa luta diária para que não soframos violência política como sofremos. Talvez os homens não consigam perceber a importância disso para as políticas brasileiras.
0: Ainda não há data para votação no plenário da Câmara do projeto que amplia a proteção às mulheres contra a violência política. Rádio Câmara de Brasília, Antônio Vital.
15: General Girão, do PL do Rio Grande do Norte, defende o endurecimento da legislação para crimes com motivação política. Para ele, é necessário fortalecer as ações de combate ao crime organizado e garantir mais segurança à população e aos agentes públicos.
16: O deputado manifesta preocupação com o avanço da violência no Rio Grande do Norte e destaca o atentado ocorrido em Mossoró contra um vereador e pré-candidato a deputado federal. General Girão também lamenta a morte de um cinegrafista que acompanhava a atividade política.
15: Marcos Polon, do PL de Mato Grosso do Sul, critica a condução do julgamento do ex-deputado Eduardo Bolsonaro, afirmando que o caso representa uma afronta ao devido processo legal. Segundo ele, o processo teria motivações políticas e não observaria princípios fundamentais da justiça.
16: Além disso, Marcos Polon questiona a atuação do STF e alega que integrantes da corte estariam comprometendo a imparcialidade necessária ao julgamento. O deputado defende que é preciso assegurar segurança jurídica e respeito às regras previstas na Constituição.
5: Cultura.
15: Benedita da Silva, do PT do Rio de Janeiro, exalta a participação das mulheres na construção da cultura brasileira. A deputada cita relatório do ECAD, que aponta crescimento no número de mulheres cadastradas e no valor distribuído em direitos autorais.
16: Benedita da Silva observa, no entanto, que a desigualdade de gênero ainda persiste no setor musical. A parlamentar defende políticas públicas voltadas à ampliação da participação feminina e à garantia de mais transparência e justiça na distribuição dos direitos autorais.
5: Educação.
15: Inácio Arruda, do PCdoB do Ceará, apresentou o projeto que autoriza o uso de veículos do transporte escolar por estudantes da educação profissional, tecnológica e superior. Ele afirma que a proposta busca reduzir a evasão de alunos que têm que percorrer longas distâncias diariamente.
16: Inácio Arruda sustenta que o custo diário do transporte prejudica a permanência de estudantes em cursos superiores nos estados do Nordeste. Ele pede apoio dos parlamentares para acelerar a tramitação e informa que a matéria já foi discutida com entidades estudantis.
5: Trabalho.
15: Luiz Carlos Raul, do Podemos do Paraná, defende que a redução da jornada semanal de trabalho seja acompanhada de regras específicas para micro e pequenas empresas. Ele acredita que o segmento precisa de apoio para se adaptar às mudanças.
16: Luiz Carlos Raul propõe, então, mecanismos de compensação como redução de encargos e acesso facilitado ao crédito para minimizar os impactos financeiros da medida. Para ele, a adoção dessas iniciativas é fundamental para preservar empresas e manter postos de trabalho.
15: Luiz Couto, do PT da Paraíba, defende gratificação de atividades de combate e controle de endemias para servidores da FUNASA admitidos antes da descentralização das ações do órgão. O parlamentar afirma que a medida reconhece profissionais que atuam em áreas de difícil acesso.
16: Luiz Couto argumenta que o combate a endemias depende também de equipes técnicas, administrativas, laboratoriais, de transporte e de logística. Ele considera que a ampliação da gratificação corrige uma distorção histórica em favor desses servidores.
5: Saúde.
15: Júlio César Ribeiro, do Republicanos do Distrito Federal, destaca a importância de lei que garante às mulheres o direito de ter acompanhante em consultas, exames e procedimentos de saúde. Ele assinala que a norma surgiu de proposta de sua autoria, com o objetivo de ampliar a proteção nos atendimentos.
16: Júlio César Ribeiro avalia que a presença de uma pessoa de confiança torna o acolhimento mais transparente em situações de vulnerabilidade física ou emocional. Ele sustenta que a defesa das mulheres deve resultar em medidas concretas de segurança, respeito e dignidade.
15: Welter, do PT do Paraná, quer que o SUS use mais plantas medicinais produzidas no país para tratar da saúde da população. A ideia é criar cadeias produtivas locais para fortalecer pequenos produtores e diminuir a importação de insumos, que hoje ultrapassa os 98%.
16: Welter reforça que o uso de plantas plantas medicinais faz parte da cultura popular e conta com a validação científica da Anvisa, a exemplo do que ocorre no Paraná, onde em mais de 30 municípios são prescritos fitoterápicos a pacientes do SUS.
15: Termina agora o Jornal Câmara dos Deputados, produzido pela Rádio Câmara, com trabalhos técnicos de Everson Urani e apresentação de José Carlos Andrade e Márcio Aquilissardi. Uma boa noite para você.
16: Ótima noite, a Voz do Brasil está de volta amanhã. 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